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1: Vamos cantar parabéns para Jesus?
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2: Celebramos a segunda-feira da 10ª semana do tempo comum. A cor litúrgica é o verde. O Senhor é minha luz e minha salvação. A quem poderia eu temer? O Senhor é o baluarte de minha vida. Perante quem tremerei? Meus opressores e inimigos são eles que vacilam e sucumbem. A primeira leitura do primeiro livro dos Reis, capítulo 17, versículo 1 ao 6. Naqueles dias o profeta Elias, tesbita de Tesbi de Galaade, disse a Acabe: pela vida do Senhor, o Deus de Israel, a quem sirvo, não haverá nestes anos nem orvalho nem chuva, senão quando eu disser. E a palavra do Senhor foi dirigida a Elias nestes termos: parte daqui e toma a direção do oriente. Vai esconder-te junto à torrente de Carite, que está defronte ao Jordão. Lá beberás da torrente, e eu ordenei aos corvos que te deem alimento. Elias partiu e fez como o Senhor lhe tinha ordenado, e foi morar junto à torrente de Carite, que está defronte ao Jordão. Os corvos traziam-lhe pão e carne, tanto de manhã como de tarde, e ele bebia da torrente. Em resposta a essa palavra, meditamos o Salmo 120.

glória ao Pai, ao Filho e ao Espírito Santo, como era no princípio, agora e sempre. Amém. O Evangelho de Mateus, capítulo 5, versículo 1 ao 12. Naquele tempo, Jesus, vendo as multidões, subiu ao monte e sentou-se. Os discípulos aproximaram-se e Jesus começou a ensiná-los. Bem-aventurados os pobres em espírito, porque deles é o reino dos céus. Bem-aventurados os aflitos, porque serão consolados. Bem-aventurados os mansos, porque possuirão a terra. Bem-aventurados que têm fome e sede de justiça, porque serão saciados. Bem-aventurados os misericordiosos, porque alcançarão misericórdia. Bem-aventurados os puros de coração, porque verão a Deus. Bem-aventurados os que promovem a paz, porque

0: serão chamados filhos de Deus. Bem-aventurados os que são perseguidos por causa da justiça, porque deles é o reino dos céus. Bem-aventurados sois vós quando vos injuriarem e perseguirem e mentindo disserem todo tipo de mal contra vós por causa de mim. Alegrai-vos e exultai, porque será grande a vossa recompensa nos céus. Do mesmo modo perseguiram os profetas que vieram antes de vós. Rezemos, irmãos e irmãs, ao Senhor. Ó Deus, fonte de todo bem, atendei ao nosso apelo e fazei-nos por vossa inspiração pensar o que é certo e realizá-lo com vossa ajuda. Por nosso Senhor Jesus Cristo, vosso Filho, na unidade do Espírito Santo. Amém. Que o Senhor nos abençoe e nos guarde, meu irmão, minha irmã, fique com Deus e até amanhã, se Deus quiser.
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10:02. Ótima noite pra você que tá aí acompanhando a nossa programação. Fica conosco, Senhor, até meia-noite. Músicas cristãs, a palavra de Deus. Alda Célia canta pra gente Poder da Oração.

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pedir ao nosso Deus, ao Espírito Santo, que derrama sua unção neste lugar. Oh, aleluia. Oh, glória a Deus.

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3: Muito boa noite, queridos filhos e filhas do Paternoster, o Pai de nosso Senhor Jesus Cristo e nosso Divino Pai Eterno. Eu sou o Frei Flávio Henrique, da obra dos pequenos monges do Paternoster, começando agora aqui pela Rádio Catedral FM de Juiz de Fora, também Rádio Cultura de Santos Dumont, mais um programa A Voz do Pensamento, invocando sempre com fé, devoção e amor filial à Santíssima Virgem Maria, que sua intercessão, seu auxílio, seus rogos por nós, que invocamos sobre o querido título de Divina Revelação. Rezemos então: Nossa Senhora da Divina Revelação, Virgem do Apocalipse, única filha de Deus Pai, que depois de Eva foi criada sem o pecado original, Imaculada Conceição, concebida sem pecado, para se tornar, como de fato se tornou, a única mãe de Deus Filho, única mística esposa do Divino Espírito Santo, única criatura de Deus, íntima da Trindade Santa, íntima do Pai, íntima do Filho e íntima do Espírito Santo, como jamais foi, é ou será, em qualquer tempo, época ou circunstância, qualquer outra criatura, seja de origem humana ou de origem angélica. Intercedei a Deus por nós que recorremos a vós. Revelai-nos a vontade soberana de Deus Pai. Revelai-nos a obediência perfeitíssima de Deus Filho. Revelai-nos a solicitude do Divino Espírito Santo. Revelai-nos a providência material e espiritual da parte da Santíssima Trindade. Ave Maria, cheia de graças, o Senhor é convosco. Bendita sois vós entre as mulheres. Bendito é o fruto do vosso ventre, Jesus. Santa Maria, Mãe de Deus, rogai por nós, pecadores, agora e na hora de nossa morte. Amém. Caríssimo, diante de Deus e de Jesus Cristo, que há de vir a julgar os vivos e os mortos, e em virtude da sua manifestação gloriosa e do seu reino, eu te peço com insistência, proclama a palavra, insiste oportuna e inoportunamente. Nós temos visto ao longo desses dias, nos trechos continuados da Epístola de São Paulo a Timóteo, que São Paulo está fazendo com Timóteo o que pede a Timóteo que faça com os outros. Proclama a palavra, insiste oportuna e inoportunamente. Insistindo, admoestando, né? Para ele não esmorecer, para ele não desanimar, para ele ficar firme na fé. E vai dizendo aqui, nesse trecho de hoje, dos desafios. E que se a gente passa um olhar sobre eles, a gente vai de novo recordar, como de costume, quão atual é sempre a palavra de Deus, mas vai nos permitir, claro,

fazer uma rápida atualização em relação à nossa atualidade, né? Ficou uma redundância aqui, fora de propósito, mas enfim, ele diz assim, até nessa demonstração, é quase que é uma convocação diante de Deus, caríssimo, diante de Deus e de Jesus Cristo, que há de vir a julgar os vivos e os mortos, está pondo ênfase, né? E em virtude da sua manifestação gloriosa e do seu reino, eu te peço com insistência. Ele realmente está sendo insistente. Proclama a palavra, insiste oportuna e inoportunamente. Mas enfim, argumenta, repreende, aconselha com toda paciência e doutrina. Pois aqui está a grande atualidade, né? Recorrente. Pois vai chegar o tempo em que não suportarão a sã doutrina, mas com o prurido da curiosidade nos ouvidos, se rodearão de mestres ao sabor de seus próprios caprichos. Vê que no Evangelho Nosso Senhor está falando como são os mestres doutores da lei, né? Em torno dos próprios caprichos. É, a liturgia, sempre, sabedoria divina, está sempre conectando trechos da Sagrada Escritura, claro que se interconectam, né? Então, aqui São Paulo vai dizer o que Nosso Senhor tinha dito também, que é o que acontece. Olha como funcionam os mestres doutores da lei, né? Estavam lá, dando ouvir pruridos, ouvidos aos seus pruridos, os próprios caprichos, né? E assim, deixando de ouvir a verdade, se desviarão para as fábulas. Opa! Aqui é a grande atualidade disso para nós, né? Nós estamos numa transição de época em que as fábulas, e aqui fábula agora no sentido de muitas construções culturais de conhecimento, vão se juntar, né? Todas aquelas, de todas as épocas, de todos os lugares, de todas as culturas, parece que vai haver agora como tipo uma nova Babel, um grande encontro de novo de todas as ideias fabulosas, né? De eões, pleromas, extraterrestres, outras criaturas interdimensionais, não sei o que, não sei o que, vai juntar tudo isso com a força do argumento científico, da comprovação tecnológica, porque de muitas formas a inteligência artificial, a computação quântica vai dar voz e vez, vai dar, por assim dizer, vida a tudo isso. E essas fábulas serão assim transformadas em fatos de veracidade que vão contrapor-se à revelação divina de uma maneira, eu diria, lembrando do Evangelho noutra ocasião, como Nosso Senhor disse, que jamais houve igual, e que se esse tempo não fosse abreviado, não restaria fé nenhuma sobre a terra, e nem mesmo os eleitos, os escolhidos, suportariam, viriam sucumbir, né? Mas enfim, a respeito desse grande, da grande tribulação. Então, é claro que esse texto sempre vai se atualizando, porque historicamente são ciclos, né? Dos períodos, dos tempos. Bom, se repete, sempre intenso, mas agora nós temos um conjunto de elementos, de fatores que talvez não tenha havido ainda com essa pujança, com essa força toda em outras épocas, né? Que é o elemento tecnológico tão, que capacita tanto o homem a congruir, a reunir, a juntar todas essas, isso que São Paulo está chamando aqui, fábulas, né? Todas essas fábulas aqui no sentido de interpretações da realidade.

verdade, do mistério e da revelação, do construto do ideal humano, do imaginário humano, né? Então, serviu para Timóteo, serve para nós também, muito mais agora, né? Sejamos sóbrios, vai dizer ele lá de, mais adiante, né? Tu, porém, mostra vigilância em tudo. Temos que ser vigilantes. O que é ser vigilantes aqui, né? Rezar, rezar, o que é rezar? É rezar, é conversar com Deus o tempo todo, é dizer para Ele o tempo todo: Senhor, guardai-me, Senhor, protegei-me, Senhor, não permitais que eu jamais me afaste de vós. É recorrer à intercessão daqueles que já passaram por tudo isso, né? Dizendo: ó São José, meu glorioso São José, nas vossas maiores aflições, não vos valeu o anjo do Senhor? Valei-me, São José. Ó Sagrado Coração de Jesus, providenciai, né? Então, é isso, é essa conversa constante da alma com Deus, ser vigilante em tudo. E ele acrescenta: suporta o sofrimento. Tudo isso vai trazer muito sofrimento. É uma aridez, assim, um abandono, um esvaziamento da reta fé, porque, sob a alegação do argumento científico, vai se juntar tudo num pacote só, como se fosse revelação, como se fosse verdadeira fé, porque afinal agora está comprovado, olha, nós estamos vendo, nós estamos ouvindo, está sendo demonstrado, né? E aí, a que preço, né? Ao preço da negação da verdadeira fé, ao preço da contestação do mistério salvífico do Cristo, da sua encarnação, da sua presença na Eucaristia, né? Mas ser sóbrio. E ele diz isso tudo como quem agora entende que chegou o momento dele ser derramado em sacrifício, expressão dele mesmo, né? Eu já estou, quanto a mim, eu já estou para ser derramado em sacrifício. Aproxima-se o momento de minha partida. Combati um bom combate, completei a corrida, e o que importa? Guardei a fé. É só isso que importa. Guardar a fé. Então esse tempo vai exigir de nós isso, a graça de guardar a fé, guardar a fé. Vamos guardá-la e compartilhá-la com tantos quantos, como ele está exortando aqui Timóteo, a dizer, a anunciar, a proclamar, insistir oportuno e importunamente. Também vamos fazer isso, mas o mais importante mesmo, gente, é pedir a Deus a graça. Não permitais que eu jamais me afaste de vós. Pedir ao coração de Jesus para nos guardar lá dentro, proteger-nos lá, colocar-nos lá dentro. É o único jeito. Falei com o diácono Hélio, e que nós vamos nos refugiar é no Sagrado Coração de Jesus. Lá dentro, ninguém tasca, ninguém vai poder pôr a mão suja em nós, né? Porque quem vai enfiar a mão dentro do coração de Deus? Só quem ele é autorizado, né? Como disse a Tomé, enfia tua mão, né, do lado aberto, só quem ele mandar, só quem ele é autorizado. Saiu disso, sem a permissão, sem a autorização, sem o convite dele, ninguém vai pôr a mão, né? Então, peçamos a Deus isso, para guardar a fé, guardar a verdadeira fé. Ah.

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0: de anunciar aí, a linda música da Eliana Ribeiro, 11 horas e 30 minutos. Boa noite pra você.
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0: Fecha o nosso programa de hoje, agradecendo você o carinho, a audiência e convidando amanhã, 8 horas da noite, a gente se fala mais uma vez aqui na Rádio da Família. Vem o programa Com a Mãe Aparecida até 5 horas da manhã, tá bom? Músicas cristãs abençoando a sua noite, abençoando você que tá aí na sua casa acompanhando o nosso programa aí. Tá? Forte abraço pra você e a gente se fala então no nosso próximo encontro em mais um programa Fica Conosco, Senhor. Até mais, viu? Até a próxima. Tchau, tchau.
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3: Olá, bom dia com a Mãe Aparecida, rede Aparecida de Rádio. Uma ótima e abençoada madrugada a você, meu irmão, a você, minha irmã, que a partir de agora nos fazem companhia na segunda parte do programa com a Mãe Aparecida. Como é bom poder estar juntinho de vocês mais uma noite, mais uma madrugada, madrugada de um novo dia, com as bênçãos do Senhor Jesus, a proteção, a intercessão de nossa mãe querida, a mãe da esperança, a mãe da misericórdia, a mãe do belo amor, a Senhora Aparecida. Obrigado a você, meu irmão, minha irmã, irmãos em Cristo que nos acolhem nas suas casas, louvando e agradecendo ao bom Deus por tudo. A você, meu irmão querido que está na estrada, os irmãos e irmãs profissionais do volante nesse momento rezando conosco, muitos parados, já ancorados, descansando, outros ainda rodando, mas na sintonia, rezando com a gente, louvando e agradecendo a Deus por tudo e pedindo a proteção e as bênçãos da Mãe Aparecida. A você, meu irmão, que está aí no seu trabalho, já cumprindo a sua missão, também rezando com a gente, louvando e agradecendo ao nosso bom Deus por tudo que temos, por tudo que somos, pedindo sempre a proteção e as bênçãos da Mãe Aparecida na sua vida, na vida da sua família. Como é bom estar onde a mãe está. A produção é de Marcos Tiago, Paula Castro na coordenação, na direção Padre Vanderlei Souza, missionário redentorista. Hoje nós já estamos vivendo o dia 9, isso mesmo, 9 de junho de 2026, terça-feira da graça de Deus. E hoje a Santa Mãe Igreja celebra, faz memória a São José de Anchieta, a quem nós pedimos a intercessão. Meia-noite, quase 4 minutos, quem está chegando é o Padre Vanderlei Souza, trazendo pra gente esse momento de evangelização, esse momento de reflexão com os ponteiros apontam para o infinito.

vossa, o Senhor é convosco. Bendita sois vós entre as mulheres, e bendito é o fruto do vosso ventre, Jesus. Santa Maria, Mãe de Deus, rogai por nós, pecadores, agora e na hora da nossa morte. Amém. Rogai por nós, Santa Mãe de Deus, para que sejamos dignos das promessas de Cristo. Oremos e fundi, Senhor, vos rogamos a vossa graça em nossos corações, para que nós que conhecemos pela anunciação

0: perdão de Jesus Cristo, vosso Filho, cheguemos por sua paixão e morte de cruz, a glória da ressurreição, pelo mesmo Cristo nosso Senhor. Amém.
1: Olá, meu querido irmão, querida irmã, estamos no tempo comum na liturgia da igreja, nesse momento especial que vai da Páscoa até a festa de Cristo Rei. Um tempo longo na liturgia, na qual nós somos convidados a incorporar em nosso dia a dia a palavra de Jesus, a mensagem da comunidade de fé e a experiência daqueles que vieram antes de nós. Então a liturgia vai nos oferecer a oportunidade de fazer uma grande reflexão, um grande retiro na nossa vida, trazendo para o hoje a riqueza que a palavra nos traz. Hoje nós celebramos São José de Anchieta. E dentro dessa grande espiritualidade da fé cristã, trago um texto de Santo Inácio de Antioquia, bispo de Marte do século I, que nos ajuda a entender a dimensão de amor que está na crucificação de nosso Senhor Jesus Cristo. Diz o santo: nem as delícias do mundo, nem os reinos terrestres me interessam, mas vale para mim morrer em Cristo Jesus do que imperar até os confins da terra. Procuro aquele que morreu por nós, quero aquele que por nós ressuscitou. Meu nascimento está iminente. Perdoai-me, irmãos, não me impeçais de viver, não desejeis que eu morra, pois desejo ser de Deus. Não me entregueis ao mundo, nem me fascineis com o que é material. Deixai-me contemplar a luz pura, onde lá chegando serei homem. Concedei-me ser imitador da paixão de meu Deus. Se alguém o possui no coração, entenderá o que quero e terá compaixão de mim, sabendo que ânsia me atormenta. O príncipe deste mundo deseja arrebatar-me e corromper meu amor para com Deus. Nenhum de vós aí presentes o ajude. Ponde-vos antes de meu lado, ou melhor, do lado de Deus. Com efeito, não podeis pronunciar o nome de Jesus Cristo enquanto cobiçais o mundo. Não more em vós a inveja, mesmo que eu em pessoa vos rogasse algo diferente, não me escuteis. Crede antes no que vos escrevo. Não há em mim fogo que busque alimentar-se da matéria, apenas uma água viva e murmurante dentro de mim, dizendo-me em segredo: vem para o Pai. Não sinta prazer com o alimento corruptível, nem com as volúpias deste mundo. Quero o pão de Deus, a carne de Jesus Cristo que nasceu da linhagem de Davi, e quero a bebida, o seu sangue, que é a caridade incorruptível. Não quero mais viver como os homens vivem. Isso acontecerá se vós quiserdes. Querei-o, rogo-vos que sejais vós também queridos. Com poucas palavras dirijo-me a vós. Acreditai-me, Jesus Cristo vos manifestará que digo a verdade. Na verdade, alcançarei a misericórdia de ser alguém se possuir a Deus. Saúdam-vos o meu espírito e a caridade das igrejas que me recebem em nome de Jesus Cristo, e não como um passante qualquer. As igrejas não se acham no caminho por onde vou passando. Antecipam-me a meu encontro em cada cidade. E hoje nós temos um trecho das cartas de São José de Anchieta ao prepósito geral Diego Lanhes, no dia 1 de junho de 1560. Diz o santo: de outros modos, muitos poderia contar, pelo que quase sem cessar andamos visitando várias povoações, assim tanto de indígenas como de portugueses, sem fazer caso das calmas, chuvas ou grandes enchentes de rios, e muitas vezes de noite por bosques muito escuros e socorrermos aos enfermos, não sem grande trabalho. Assim, pela aspereza dos caminhos, como pela incomodidade do tempo, máxime sejam tantas essas povoações e tão longe umas das outras, que não somos bastantes a acudir tão variadas necessidades. Nada é árduo aos que têm por fim somente a honra de Deus e a salvação das almas, pelas quais não duvidarão dar a vida. Muitas vezes nos levantamos do sono, ora para enfermos, ora para os que morrem. Bem-aventurados aqueles que morrem no Senhor, os quais, livres das perigosas águas deste moldável mar, abraçada a fé e os mandamentos do Senhor, são trasladadas à vida, soltos das prisões da morte, e assim Os bem-aventurados êxitos destes nos dão tanta consolação que pode mitigar a dor que recebemos da malícia dos vivos. E contudo, trabalhamos com muita diligência em sua doutrina.
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0: Meia-noite, 13 minutos, Adriana Melo, Águas Eternas, Rádio Aparecida, Rede Aparecida de Rádio, com a mãe Aparecida. Obrigado a você que nos acolhe, a você que está rezando conosco aí na sua casa, no seu cantinho de oração, louvando e agradecendo sempre pela sua vida, pela vida da sua família, por tudo que o Senhor tem proporcionado a você e a todos os seus. E o nosso momento é de oração. Hoje nós celebramos o dia de São José de Anchieta, o apóstolo do Brasil. José de Anchieta nasceu nas Ilhas Canárias, na Espanha, no dia 19 de março de 1534. Cresceu cultivando uma grande devoção à Virgem Maria. Sentindo o chamado de Deus, ingressou na Companhia de Jesus, sendo enviado para o Brasil, ainda como noviço. Recebeu a missão de catequizar os índios brasileiros a pedido do padre Manuel de Nóbrega, no ano de 1553. Ele chegou ao Brasil junto com mais 6 jesuítas. José de Anchieta deixou grande contributo à formação religiosa e social do Brasil. São Paulo, a grande metrópole brasileira, teve seu início em 25 de janeiro de 1554, quando se fundou a vila no Planalto de Piratininga, com a presença dos jesuítas. Mais tarde, o próprio Anchieta batizaria a cidade de São Paulo. Depois de uma vida de muitas atividades, veio a falecer no dia 9 de junho de 1597, na pequena vila de Perituba de Reritiba, em território capixaba, hoje cidade de Anchieta, aos 63 anos de idade. Além de ser chamado de o apóstolo do Brasil, Anchieta foi também declarado pela Conferência Nacional dos Bispos do Brasil como padroeiro dos catequistas. Ele é também considerado o primeiro mariólogo do Brasil, sendo o patrono da Academia Marial do Santuário Nacional de Aparecida, como reconhecimento de seu grande amor à Virgem Maria, por intercessão de São José Anchieta, rezemos.
1: Ó São José de Anchieta, apóstolo do Brasil, poeta da Virgem Maria, intercede por nós, hoje e sempre. Dá-nos a disponibilidade de servir a Jesus, como tu serviste nos mais pobres e necessitados. Protege-nos de todos os males do corpo e da alma. E se for da vontade de Deus, alcança-nos a graça que te pedimos. São José de Anchieta, rogai por nós.

Meia-noite, 27 minutos, com a Mãe Aparecida. Música, fé e missão. Meu Senhor e meu Deus. Banda Vida Reluz.

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3: 12:30, horário de Brasília.
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3: Com a Mãe Aparecida, Rede Aparecida de Rádio, juntinho de você, aí na sua casa, no seu cantinho de oração. Obrigado, viu, pela sua companhia e aquele convite muito especial para que vocês possam rezar conosco logo mais às 4 da manhã, o Santo Terço Mariano, e participando com a gente também pelo 3104-1043, que é o nosso WhatsApp, para você enviar a sua mensagem de fé, a sua mensagem de esperança e também as suas intenções. 3104-1043 é o nosso WhatsApp. Reze conosco, reze por você, reze pelos seus. 12:32.
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0: 25 minutinhos faltando para uma da madrugada. Você que está no trabalho, rezando com a gente, Dalvimar Galo, uma chance outra vez. Com a Mãe Aparecida, música, fé e missão. Madrugada de terça-feira, 9 de junho. Obrigado, viu, pela sua companhia.
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2: Salmo 4. Sobre nós fazei brilhar o esplendor da vossa face.
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2: Quando eu chamo, respondei-me, ó meu Deus, minha justiça. Vós que soubestes aliviar-me nos momentos de aflição, atendei-me por piedade e escutai minha oração. Filhos dos homens, até quando fechareis o coração? Porque amais a ilusão e procurais a falsidade?
3: Sobre nós fazei brilhar o esplendor da vossa face.
2: Compreendei que nosso Deus faz maravilhas por seu servo, e que o Senhor me ouvirá quando lhe faço a minha prece. Se ficardes revoltados, não pequeis por vossa ira. Meditai nos vossos leitos e calai o coração.
3: Sobre nós fazei brilhar o esplendor da vossa face.
2: Muitos há que se perguntam: quem nos dá felicidade? Sobre nós fazei brilhar o esplendor de vossa face. Vós me destes, ó Senhor, mais alegria ao coração do que aos outros na fartura do seu trigo e vinho novo. 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

20 minutinhos para uma da manhã, madrugada. Abençoada a você, meu irmão, a você, minha irmã, onde quer que estejam. Amanda Almeida.

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2: Hoje, terça-feira, queremos louvar e agradecer a Deus pela vida que recebemos e pela sua bondade infinita, cheio de amor por mim e por você. Nesta oração, lembro de maneira especial os aniversariantes de hoje: a Amanda, minha prima de Vera Cruz, a Vanessa de Piracicaba e a Arlete, aqui de Campinas. Iniciemos esta oração invocando a Santíssima Trindade. Em nome do Pai, do Filho e do Espírito Santo. Amém. Senhor nosso Deus, nosso Pai, nós cremos em vós, nós esperamos em vós, nós vos amamos, nós vos agradecemos este dia e vos damos graças porque estamos com vida. Oferecemos este dia ao Senhor com todas as nossas alegrias e sofrimentos, com todos os nossos trabalhos e divertimentos. Guardai-nos do pecado e fazei de nós instrumentos de vossa paz e do vosso amor. Ajudai-nos a observar vossos santos mandamentos. Amém. Terça-feira, dia 9 de junho, o trecho do Evangelho de hoje é escrito por Mateus, capítulo 5, versículos de 13 a 16. Anúncio do Evangelho de Jesus Cristo segundo Mateus. Naquele tempo disse Jesus aos seus discípulos: vós sois o sal da terra. Ora, se o sal se tornar insosso, com que salgaremos? Ele não servirá para mais nada, senão para ser jogado fora e ser pisado pelos homens. Vós sois a luz do mundo. Não pode ficar escondida uma cidade construída sobre um monte. Ninguém acende uma lâmpada e a coloca debaixo de uma vasilha, mas sim num candeeiro, onde ela brilha para todos os que estão em casa. Assim também brilhe a vossa luz diante dos homens, para que vejam as vossas boas obras e louvem o vosso Pai que está nos céus. Palavra da Salvação. Depois de nos mostrar o caminho para a felicidade, o sermão da montanha, né, as bem-aventuranças, Jesus afirma que nós, seus seguidores, eu e você, somos o sal da terra e a luz do mundo. O cristão deve levar ao mundo a luz, que é o próprio Cristo, Jesus. Deve dar testemunho da luz, daquela alegria e paz que tem dentro de si e que vem de Jesus, contribuindo assim para eliminar as trevas e as sombras que dominam o mundo. O cristão, eu e você, deve também levar ao mundo o sal, que é o Evangelho, purificando e dando sabor a tudo o que faz e a todos os lugares por onde anda. Sendo no nosso cotidiano o sal e a luz que penetram todas as pessoas e todas as realidades, estaremos dando o melhor testemunho possível do amor a Deus e de seguimento do seu Filho Jesus Cristo. Vamos pedir hoje a bênção para os animais, lembrando que eles são criaturas de Deus e participam das vicissitudes

0: vicissitudes do ser humano e estão ligados à sua vida. O próprio Deus, que expande os seus benefícios sobre todos os seres vivos, não raro faz uso da ajuda dos animais e até mesmo da imagem deles, para de alguma maneira significar os dons da salvação. Animais são salvos das águas do dilúvio na arca e, depois do dilúvio, são de certo modo associados à aliança feita com Noé. O cordeiro pascal recorda a imolação pascal e a libertação da escravidão do Egito. Um grande peixe salva Jonas. Animais são associados à penitência do ser humano e, juntamente com todas as criaturas, participam da redenção de Cristo. Invocando, portanto, a bênção de Deus sobre os animais, louvemos o próprio Criador de todas as coisas. Demos graças a Ele por ter elevado o ser humano acima de todas as criaturas e peçamos também que nos ajude a reconhecer nossa dignidade de ser humano e a caminhar sempre em seu amor. Oremos. Ó Deus, Criador e doador de todos os bens, que tudo fizestes com sabedoria e desses ao ser humano, criado à vossa semelhança, o domínio sobre todos os animais. Nós vos pedimos que, mediante vossa bênção, estendais sobre esses animais a vossa mão e concedei que eles sejam bem cuidados em todas as suas necessidades. Por Cristo, vosso Filho e nosso Senhor, na unidade do Espírito Santo. Amém. Deus, na sua bondade infinita, criou o ser humano e deu aos que creem em seu Filho ressuscitado a esperança da ressurreição. Dê também a você hoje toda a consolação e bênção. O Senhor esteja convosco, Ele está no meio de nós. Pela intercessão de São Francisco de Assis, desça sobre você, sobre a sua família, sobre as suas intenções e trabalho, a bênção do Deus Todo-Poderoso. Pai, Filho e Espírito Santo. Amém. Hoje o abraço vai para a Maria Júlia e o Mateus de Cruzeiro. Um abraço também para a Karina, para o Luciano e para o João Pedro, lá de São Paulo, do Colégio Santa Terezinha. Sou o padre Edmilson Moraes, salesiano de Dom Bosco, e moro atualmente em Campinas, no estado de São Paulo, no Colégio Liceu Salesiano Nossa Senhora Auxiliadora. Que Deus continue abençoando sua saúde e suas intenções. Abraço e até mais.
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0: Magnus Day cantando pra gente Canção a Maria. 10 minutinhos faltando para 1 da manhã. Com a Mãe Aparecida, música, fé e missão.
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2: Ouvintes queridos da Rede Aparecida de Rádio, uma vez mais juntos, recordando o significado da palavra sacramento na ação litúrgica da Igreja. Estamos vendo que os sacramentos são sinais visíveis que realizam o que significam, que realizam sinais, realidade invisível, que é a graça e a santificação. O significado dos sacramentos na Igreja é atualizar e realizar a salvação e a santificação da humanidade na história pela ação do Espírito Santo. Esse Espírito Santo é invocado em cada sacramento. Essa santificação e salvação que os sacramentos atualizam na história de cada cristão é concretizada, provém de Cristo, do seu mistério pascal, da sua vida, paixão, morte e ressurreição. Mistério é uma palavra grega, mysterion, aquilo que está por detrás, escondido, mas que tem um significado fundamental. O mistério de Deus em Cristo é a ação salvadora e santificadora de Deus através da história. Essa ação de Jesus, seu mistério pascal, concretiza a história da salvação, revelando o seu amor salvífico e concretizada em Jesus Cristo. Pelo seu mistério pascal, vida, paixão, morte e ressurreição, essa ação salvadora de Jesus é atualizada na história pela ação do Espírito Santo na Igreja e pela Igreja. Esse mistério, mysterion, termo grego, ação secreta de Deus, aceita pela fé, a Igreja a traduziu para o latim, sacramento, sacramentum, igual a mistério. Pela fé, desvendamos o mistério e acreditamos que a salvação que Jesus nos conquistou é realizada pelos gestos sacramentais, pelos mistérios que eles significam. Essa ação salvadora de Cristo, transmitida pelos sacramentos, perpassa, conforme propõe Frei Beto, dominicano, perpassa a ação sacramental, os principais eixos da vida humana. Veremos isso no próximo encontro. A ação salvadora de Cristo pelos sacramentos perpassa os principais eixos da vida humana. Isso é o nascimento, o crescimento, a necessidade de alimentação, estar a serviço do próximo, viver a vida amorosa através do matrimônio, da vida familiar, e também pelo perdão quando a gente fraqueja, e finalmente no final da existência ou no momento debilitado com a doença ou a morte, os sacramentos sempre atualizam a presença de Jesus nessas realidades. Isso, próximo encontro. Um abraço. Tchau.
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1: 1 hora, horário de Brasília.
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1: Onde quer que você esteja, rezando com a gente, louvando e agradecendo por mais este dia, abraçando os nossos irmãos queridos pelas nossas rádios que rezam conosco, a Rádio São Lourenço FM aqui em São Lourenço, sul de Minas, a Rádio Estância FM também em São Lourenço, os nossos irmãos que rezam conosco em Curvelo pela Rádio Centro Minas FM. Um abraço fraterno a todos, todos, todos. Agora 1:02.
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1: Às 4, o Santo Terço, continue enviando as suas intenções pelo 3104-1043.

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1: Padre Cleidimar Moreira, vem, Senhor. 1:06. 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

0: Fernando Vinhote, pelas mãos de Maria. 1:10 com a Mãe Aparecida, Rede Aparecida de Rádio. Pelas mãos de Maria, seja qual for a sua dificuldade, viu, meu irmão? A sua dificuldade, recorra sempre à nossa mãe, Maria Santíssima, a Mãe Aparecida, e ela te conduzirá a Jesus, seu filho. 1:11.
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0: Gabi Pedroso chegando com a sua crônica de hoje.
1: Vidas com raízes. Os rituais nos dão parte na fé e na energia vital de nossos antepassados. Eles nos aproximam das raízes que nutrem nossa vida. Muitos que não têm mais uma pátria se tornaram ao mesmo tempo desenraizados. Uma das muitas causas de depressão é o desarraigamento. Quando eu não tenho qualquer raiz, facilmente o meu ambiente de vida torna-se árido. Tão logo os problemas externos me tocam, eu reajo indefeso e depressivo. Não tenho como reagir contra isso. Os rituais me põem em contato com as energias de minha fé, com a qual meus antepassados enfrentaram as adversidades da vida. Mesmo a sua vida não foi sempre fácil. Eles atravessaram a vida em meio a guerras, doenças, necessidades e pobreza. E conduziram suas vidas, apesar de tudo, com sucesso por meio da fé. Onde eu me sinto em casa. Ansel Grum, editora Vozes.
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1: Eu não esqueço, na voz de Tony Alisson. 1:16. Obrigado a você que nos acolhe, a você que está rezando conosco em mais uma madrugada com a Mãe Aparecida, através das nossas rádios parceiras, aplicativo Aparecida e portal a12.com/rádio Aparecida.
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1: Padre Reginaldo chegando com esse nosso momento sempre muito especial.
3: Parece que o tempo está passando cada vez mais rápido, não é? Temos a impressão que o ritmo das coisas anda acelerado demais e não temos tempo para nada. Não, não é apenas uma sensação. O tempo está curto, não porque ele tenha diminuído. Ele continua o mesmo, mas o que fazemos com ele tem mudado e muito. O ritmo da vida, a facilidade de locomoção, o avanço das tecnologias, especialmente com a quantidade de informações e redes de relacionamentos que criamos, tornou nossa vida extremamente acelerada. E além disso, vale lembrar que nossa concepção de tempo a cada fase da vida sofre modificações. Para uma criança de 10 anos, um ano é 10% de sua vida, enquanto que para um jovem de 25 anos é 4% apenas. E para um adulto de 50 anos, um ano é apenas 2% de sua vida. Isso faz compreender por quê.

E aqueles dias da infância pareciam durar tanto. Não era apenas por falta de preocupações com as contas, os estudos, o trabalho. Era porque, proporcionalmente, tínhamos sensação de mais tempo. Por isso vale lembrar, aproveite bem o seu tempo e quem está perto de você.

Johnny, Sagrada Família, com a Mãe Aparecida, Rede Aparecida de Rádio, juntinho de você, na sua casa, no seu trabalho, onde quer que você esteja. Mandando um abraço ao Paulo Roberto de Oliveira, lá em Santa Rita de Jacutinga, rezando conosco pela vida e saúde dele. Também, claro, pedindo sempre a proteção e as bênçãos da Mãe Aparecida. Ah, a nossa Ana lá de Aracaju, pedindo oração por ela, pela vida e saúde dela e da filha Shirlane, quem está rezando com a gente também, mandando aquele abraço muito fraterno a Nilva Araújo, louvando e agradecendo a Deus por tudo. O nosso amigo rezando conosco, rezando e pedindo as bênçãos da Mãe Aparecida, o Genivaldo Mijolaro, ele que está em Rio Claro, nos ouvindo pela rede Claretianas, isso mesmo, rezando com a gente lá em Rio Claro, pela rede Claré de Comunicação, louvando e agradecendo ao bom Deus. E ali do ladinho, em Santa Gertrudes, o Júlio tá lá rezando conosco também, pedindo por ele, pela dona Valentina, pelo João Paulo. Obrigado, viu, Júlio, pelo carinho, meu irmão. Genivaldo, beijo no coração, meu irmão. Rezando e agradecendo a Deus por tudo. Ah, no Jardim Nordeste, em São Paulo, a Elaine, rezando por ela, pela família, por todos os nossos irmãos e irmãs. A Lucimara, a Lu, em Pindamonhangaba, rezando pelo Mateus, que é o filho dela, pela Jaqueline, que é a nora, louvando e agradecendo ao bom Deus por

0: tudo. E a Maiazinha, que é a netinha, sempre rezando com a gente também, né, Lu? Obrigado, minha irmã querida. Louvando e agradecendo o Ayrton e o Miguel em São José do Rio Preto, a Cristiane Mota lá em Ribeirópolis, no Sergipe, pela Rádio Cultura FM, rezando conosco, louvando e agradecendo ao bom Deus por tudo na vida dela, na vida da família, pedindo sempre a proteção e as bênçãos da mãe Aparecida. Quem canta pra gente, trazendo esse momento de oração e reflexão, é o Padre Jô.
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0: 1:28, quero mergulhar nas profundezas, Padre Jô.
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5: 1:32. 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
5: Com a Mãe Aparecida, Rede Aparecida de Rádio, juntinho de você aí na sua casa, no seu cantinho de oração, rezando com você, por você. Obrigado, viu, por nos permitir entrar nesse local tão sagrado, a sua família, estar junto de vocês nessa madrugada abençoada, madrugada fria. Com a Mãe Aparecida, sempre aquecendo o nosso coração. Terça-feira, 9 de junho, obrigado, viu, hoje celebrando São José de Anchieta, é, o apóstolo do Brasil, louvando e agradecendo a Deus. Benedito Delário em Poços de Caldas, rezando conosco, por ele e pela família. Também o Elias Edmar Peters, lá em Juiz de Fora, pela nossa Rádio Catedral FM, nossa grande parceira. A Alcilene Maria rezando conosco, louvando e agradecendo, pedindo as bênçãos da Mãe Aparecida por ela, pela família, pedindo sempre a proteção e as bênçãos da mãezinha querida por ela e por todos, pedindo por proteção sempre de nossa mãe, a Mãe Aparecida. 1:34 agora.
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0: Lugar do Coração, Laércio Oliveira, 1:37. Bom dia. 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
0: Elô Silvério chegando com esse momento tão especial, momento com a mãe.
2: Estamos começando o Momento com Maria de hoje e vamos juntos refletir o tema Rezar com Maria. Rezar com Maria é caminhar com aquela que mais profundamente conheceu o amor de Jesus. Quando nos unimos a ela em oração, não a adoramos, mas permitimos que ela nos conduza ao seu filho, como fez nas bodas de Caná. Fazei tudo o que ele vos disser. Maria é modelo de fé, silêncio e confiança. Sua vida é uma contínua oração vivida. Ao rezarmos com ela, especialmente através do rosário, mergulhamos nos mistérios da vida de Cristo, aprendendo a olhar o mundo com o coração de Deus. A oração com Maria

Não é repetição vazia, mas um caminho de meditação profunda e comunhão com o céu. Em tempos de dor, incerteza ou gratidão, ela é presença materna que intercede por nós, nos acolhe e nos fortalece. Rezar com Maria é se deixar formar por sua fé, seu amor e sua obediência a Deus. É, acima de tudo, aprender a dizer sim ao projeto divino em nossas vidas. 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

irmão, irmã, passamos catequese. Outra vez, estamos vivendo a era do pró-social. Estamos lembrando de novo Leão 13, agora com Leão 14. Os evangelhos falam que Jesus teve pena do povo com fome. Mateus 15:32. E fez e mandou fazer alguma coisa por este povo. Livro dos Apóstolos narra três momentos de preocupação pelo sociólogo e pelo sociológico da fé. O primeiro foi a escolha dos diáconos, Atos 6:3. O segundo foi a fome no tempo do imperador Cláudio, profetizada por Ágabo, Atos 11:28. E o terceiro foi o conflito dos ourives, Atos 19:21-41. Os três acontecimentos, mais a coleta de Paulo em favor das igrejas carentes, 2 Coríntios 9:1-15, e os discursos iluminadores de Jesus em Mateus 7:21-22, 25:31-40, fazem o pano de fundo da fé cristã. Ela tem que ser caridosa, senão não será cristã. Cantemos.

0: 9 minutinhos faltando para as 2 da manhã, madrugada de terça-feira, 9 de junho. Rainha da Paz, Maria do Rosário, cantando para nós. Às 4, o Santo Terço Mariano. Reze com a gente. Continue enviando as suas intenções pelo 3104-1043.
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Mira, eu preciso de ti. 1:56, quase 1:57. 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
4: 2 horas, bom dia.
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4: Com a Mãe Aparecida, rede Aparecida de Rádio. Mandando um abraço lá para os nossos irmãos rezando conosco em São Sebastião do Paraíso, Minas Gerais, pela Rádio Difusora FM. Louvando e agradecendo a Deus também os nossos irmãos em Iguatemi, lá no Mato Grosso do Sul, pela Rádio Boa Nova FM. Os irmãos que estão em Santa Maria, no Rio Grande do Sul, pela Rádio Medianeira FM. A todos o nosso abraço fraterno. Obrigado, viu, pelo carinho de sempre. Em Bom Jesus da Lapa, os nossos irmãos que rezam conosco pela Rádio Bom Jesus FM, a 98.1. Agora 2 horas e 1 minutinho. Obrigado a você, meu irmão, a você, minha irmã, que está rezando com a gente, pedindo as bênçãos da mãezinha querida, a Senhora Aparecida, na sua vida, na vida dos vizinhos, dos amigos, de todos aqueles que nos pedem orações. Já às 4 da manhã, o nosso Santo Terço Mariano.
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0: Padre Zezinho e convidados, um certo Galileu. 2:06, música, fé e missão. Padre Vanderlei Souza, missionário redentorista, chegando com o nosso momento de oração.
1: Olá, meu querido irmão, querida irmã. O mês de junho dedicamos à veneração ao Sagrado Coração de Jesus. Essa devoção que nasce com Santa Margarida Alacoque e que nos convida a contemplar a graça de Deus através de Jesus, nosso divino Redentor. Oremos. Concedei, Senhor, que alegrando-nos pela invocação do coração de vosso Filho, meditemos as maravilhas de seu amor e possamos receber muitas graças. No coração do vosso Filho ferido por nossos pecados, nos concedestes infinitos tesouros de amor. Fazei que lhe ofereçamos uma justa reparação, consagrando-lhe toda a nossa vida. Elevado na cruz, Jesus entregou-se por nós em seu imenso amor e de seu lado aberto fez jorrar com a água e o sangue os sacramentos da Igreja para que todos, atraídos ao seu coração, bebessem da perene alegria na fonte salvadora. Concedei-nos, Senhor, que sempre voltados para o vosso Filho, aprendemos a reconhecê-lo em cada irmão e irmã. Amém. Sagrado Coração de Jesus, nós temos confiança em vós. Sagrado Coração de Jesus, fazei o nosso coração semelhante ao vosso.
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1: Padre José Allen chegando com a sua mensagem.
2: A paz esteja com você. Mais uma vez estamos aqui seguindo esse encontro com Maria, procurando cada vez mais nos aprofundar no caminho de Jesus, seguindo Maria, nossa mãe. Em Maria, Deus realizou sua maior obra, sem palavras humanas, nem razões externas ou argumentos. Como diz o Evangelho de São Mateus, Jacó gerou José, o esposo de Maria, e dela nasceu Jesus, chamado o Cristo. Foi um nascimento diferente. Antes de morar com seu esposo, Maria ficou grávida. Aconteceu nela o mistério do Espírito Santo, que numa palavra, através da presença do anjo, na proximidade, superou todas as expectativas humanas. Entretanto, Maria manteve seu silêncio. De nada serviram as palavras. Nenhum argumento poderia justificá-la. Além disso, como falar daquilo que fazia parte do mistério de Deus? Logicamente, Maria orou calada. E José, seu esposo, sendo justo e não querendo difamá-la, resolveu rejeitá-la secretamente, como diz o próprio Evangelho de Mateus. José não se sentiu, digamos, capaz de conviver com esse mistério tão grande. Outro exemplo de humildade. Eu quero que Deus realize a vontade dele e eu acho que eu não estou em condições de colaborar com isso. Se ele escolheu Maria e ela já está grávida, isso tem um significado que ultrapassa a nossa compreensão. Que nós tenhamos também com São José um exemplo maravilhoso. Ele com Maria e Jesus e são expressão da Trindade. E nós devemos, assim, aprender com ele,

0: através da expressão humana, o sagrado divino que Deus realiza. É verdade que para nós há momentos na vida em que as respostas não existem e nem podemos dar. Nós podemos, assim, enfrentar situações difíceis. E aí está exatamente a nossa atitude: sermos pessoas retas, sem medo, abandonar-nos a Deus como Maria, no silêncio, e deixar que tudo se encaminhe segundo a vontade de Deus. É desse modo que nós vamos cumprindo o mistério da salvação, aprendendo com Maria, no silêncio, a falar com a própria vida, fazendo a vontade de Deus.
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0: mistério, rio, água viva, quando teu pai revelou. 2h22, bom dia.
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0: Jesus, Deus, homem, redentor. Estamos meditando a pessoa de Jesus. Ele se apresenta há 2021 anos. Tão importante é Jesus que o mundo inteiro começou a contar de novo a partir da data do seu nascimento, a passagem do tempo. Estamos no ano de 2021 do nascimento em Belém do filho da Virgem Maria. Ele é o próprio Deus. Ele é a segunda pessoa de Deus que veio ao mundo. Verbo eterno, a ideia eterna que se fez homem. Foi assim que o Verbo eterno, Jesus, na eternidade, nasce do Pai. Como homem, nasce em Belém e viveu no meio dos homens a vida que nós vivemos para divinizar o homem e o universo. O pecado entrará no mundo, tornando-o abominável. O Filho Jesus veio para a reconciliação. Veio para ser o sacerdote e a vítima. Ofereceu ao Pai um sacrifício de reparação digna. Só ele podia oferecer reparação condigna. Porque só ele, como homem, Deus, tem dignidade igual à do Pai e do Espírito Santo. Porque a pessoa do Verbo, fazendo-se homem, tornou-se um homem cuja personalidade é divina. Por isso, ele é a propiciação, isto é, aquele que torna de novo o mundo agradável a Deus depois do pecado. Morreu em nosso lugar, ressuscitou e, subindo ao céu, colocou a natureza humana nas alturas da divindade.
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0: Ministério Adoração e Vida, o céu se abre. 2:30, bom dia.
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4: 2:32. 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
4: Com a Mãe Aparecida, música, fé e missão juntinho de você aí na sua casa, no seu trabalho, onde quer que você esteja, viu, meu irmão? Obrigado a você que nos faz companhia em mais uma madrugada com a Mãe Aparecida. O Roberto Cabreira em Divinópolis, Minas Gerais, rezando por ele e pela família. Ele que está trabalhando e rezando lá pela esposa Dona Simone, os filhos Daniel e Yasmin, rezando com a gente também. Quem reza conosco, louvando e agradecendo ao bom Deus por tudo, é a nossa querida irmã Maria, rezando, louvando e agradecendo pelas bênçãos recebidas e hoje pela saúde do neto Davi, que está internado com pneumonia. Que Deus o abençoe e a Mãe Aparecida lhe proteja e lhe guarde, amém. Ao nosso Davi, melhoras, viu, Davi? Que Deus lhe abençoe, que a Mãe Aparecida o cubra com o seu manto sagrado. A Auricele Vasconcelos em Portugal, rezando com a gente, louvando e agradecendo pela vida e saúde dela e de todos os nossos irmãos e irmãs.
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4: Karen Keldani canta pra gente, vem, eu mostrarei. 2:34.

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0: Eliseu Pasquale, 2:42. Nossa Senhora. Bom dia. Obrigado a você que nos faz companhia em mais uma madrugada com a Mãe Aparecida, louvando e agradecendo ao bom Deus por tudo em nossa vida, na vida de nossa família, na vida de nossos amigos.
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0: José Antônio chegando.
3: Se o próprio Davi o chama de Senhor, como pode ele ser o seu filho? Marcos 12:37. Na regra das interpretações é necessária muita humildade e, igualmente, muita finura de espírito. Não basta olhar um texto com rapidez e logo dar a resposta, a interpretação correta. Às vezes, é necessário ler e reler e examinar outros autores para assim chegar a entender o que o texto bíblico pretende afirmar. Ora, os escribas diziam que Messias era filho de Deus. Mas Jesus repete em nosso texto uma passagem que remete: Salmo de Davi, oráculo do Senhor ao meu Senhor. Assenta-te à minha direita, até que eu ponha os teus inimigos como apoio dos teus pés. E aí vem a interpretação de Jesus, vejam bem. Se o próprio Davi o chama de Senhor, como então ele é seu filho? É interessante observarmos que Jesus era um grande intérprete das Escrituras, que naturalmente eram o ato dos apóstolos. Não havia texto que ele deixava passar em branco. Todos, mas a todos mesmo, ele não só dava a sua interpretação, como ainda a colocava em ligação com a sua pessoa e obra pessoal. Nada ficava no ar. Desta forma, a sua atividade messiânica ficava definitivamente plantada como árvore frondosa, a produzir frutos e mais frutos para alimentar a humanidade inteira. Com isso, caros amigos, podemos colocar em Jesus a nossa inteira confiança, pois ele não é um invasor que chega arrombando as portas para assumir o lugar de Messias e Salvador. Não, ele é o Messias prometido, o Filho de Deus, aquela cuja carne une ao Pai e a todos os seus filhos, que somos nós. Senhor Jesus, tu és para nós um teólogo refinado. Contudo, muito mais que isso, tu és para nós o Salvador que desceu das alturas para ser o nosso Salvador. Amém.
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0: Alfa Ômega 2:48, Missionário do Amor, com a Mãe Aparecida, Rede Aparecida de Rádio.
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2: Os santos nos ensinam, hoje dia 9 de junho, dia de São José de Anchieta. Nascido em 19 de março de 1534, São José de Anchieta viveu com os pais até a idade de 14 anos, quando foi para Coimbra, em Portugal, estudar filosofia. No ano de 1551, com 17 anos, ingressou para a recém-fundada Companhia de Jesus. Ela foi fundada no ano de 1534 por Santo Inácio de Loyola. É a congregação dos padres jesuítas, dos irmãos jesuítas, a mesma comunidade do nosso atual Papa Francisco. Ele adquiriu, José de Anchieta, uma enfermidade nessa época, na sua coluna, e isso debilitou pelo resto de sua vida. Mas sabendo do clima ameno aqui do Brasil, bom para a sua saúde, pediu para vir em missão para as nossas terras. No ano de 1563, ele chega ao que hoje é a cidade de Ubatuba, no estado de São Paulo, com a difícil missão de pacificar os índios tamoios. Depois de ter passado por altos e baixos, sendo admirado e até condenado à morte junto aos índios, ele alcança a paz. Foi ordenado sacerdote no ano de 1567, aos 30 anos de idade. Depois, o nomearam provincial do Brasil, o cargo mais alto da Companhia de Jesus. Assim viajou por toda a colônia, orientando o trabalho da comunidade aqui no Brasil. Contribuiu muito para a formação de nossa identidade cultural. Estabeleceu, por meio de princípios evangélicos, as bases para um diálogo fecundo com os indígenas e estruturou o Colégio de São Paulo, onde se iniciou a atual megalópole. José de Anchieta se destacou também por sua produção literária. É dele a primeira gramática tupã.

0: nossas vidas, possamos também guardar o dom da fé que recebemos e fazê-lo crescer, servindo aos demais como missionários e missionárias, para que cada um de nós, como São José de Anchieta, sejamos também apóstolos do Brasil. São José de Anchieta, rogai por nós.
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Padre Aguinaldo José, família de amor. Agora 4 minutinhos faltando para as 3 horas da madrugada, com a Mãe Aparecida, música, fé e missão, onde quer que você esteja. Às 4, o Santo Terço Mariano. Reze com a gente.

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6: 3 horas, horário de Brasília.
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6: Com a Mãe Aparecida, Rede Aparecida de Rádio, juntinho de você, na sua casa, no seu trabalho, onde quer que você esteja, viu, meu irmão? Louvando e agradecendo. Rezando conosco o seu João Reis lá em Brasília, rezando por ele, pela família e hoje também pelo aniversário da dona Marli Dutra, que está fazendo hoje 83 anos. Que a Mãe Aparecida abençoe a cubra com o seu manto sagrado, louvando e agradecendo sempre. Paulo Roberto, lá em Santa Rita de Jacutinga, rezando por ele, pelas intenções que ele traz no coração, rezando pela alma também do senhor Miguel Benfica, rezando por todos os irmãos e irmãs em Cristo, louvando e agradecendo conosco também a Maria, lá de Brasília, agradecendo por bênçãos e graças recebidas, pedindo por ela e por toda a família. Agora 3 horas, 1 minutinho.
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0: gente.
1: Olá, meu irmão, minha irmã. Graça e paz para você e toda a sua família. No evangelho hoje, Jesus diz aos seus discípulos

discípulos: vós sois o sal da terra, vós sois a luz do mundo. Jesus usa uma linguagem simbólica para advertir os seus seguidores e seguidoras e dá alguns critérios para viver a presença e o testemunho no mundo. Invoquemos a luz do Espírito Santo para que abra as nossas mentes e corações ao acolhimento da palavra do Senhor.

Espírito Santo, tu que habitas, tu que falas, rezas e ages em mim, abra-me a palavra, que a minha mente e o meu coração sejam o terreno bom onde a semente da palavra possa germinar, crescer e frutificar, para que a minha vida seja transformada. Amém. Hoje, dia 9 de junho, a liturgia nos oferece o Evangelho de Mateus, capítulo 5, versículos 13 a 16. Vós sois o sal da terra, mas se o sal se tornar insosso, com que ele será salgado? Já não serve para nada, senão para ser jogado fora e pisoteado pelos homens. Vós sois a luz do mundo. Não se pode ocultar uma cidade situada no alto de uma montanha. Do mesmo modo, não acendem uma lâmpada para colocá-la sob o cesto, mas no candelabro, para assim iluminar a todos na casa. Comece assim vossa luz a brilhar diante dos homens, para que, vendo vossas boas obras, glorifiquem vosso Pai que está nos céus. Depois das bem-aventuranças, Jesus passa à identidade dos seus discípulos e discípulas. Para isso, ele utiliza duas imagens, o sal e a luz. O tema da luz é bastante conhecido no mundo bíblico, o do sal menos. A lei afirma que ele é símbolo da aliança. O sábio, que é o sal, é coisa essencial à vida. O discípulo do reino é simbolicamente esfregado no sal em seu nascimento. O sal dá sabor, purifica e impede o apodrecimento. Essa é a primeira missão do cristão: dar sabor às relações, às famílias, às comunidades, ao mundo, e trabalhar para que eles não se estraguem. Jesus, contudo, diz que há um perigo. O discípulo sal pode perder a força, o encanto, o elan, tornar-se insosso e sem serventia. Jesus passa então a imagem da luz, associando-a às boas obras que os cristãos devem praticar. O povo de Deus é povo da aliança, luz das nações. Os abençoados, na verdade, devem se tornar uma bênção para os outros. O cristão é lâmpada que ilumina a casa. É cidade construída sobre o monte. Seu testemunho não pode ficar escondido. As obras a serem praticadas provêm do espírito das bem-aventuranças. Vós sois o sal da terra, vós sois a luz do mundo. O Senhor nos convida a sermos praticantes da palavra. Neste momento, vamos dispor o nosso coração para a vivência de sua palavra.

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1: Hoje, dia 9 de junho, nós vamos conhecer a história de Zabulon, patriarca do povo de Deus. É o sexto filho de Lia e Jacó. Diz o livro de Gênesis a respeito de Zabulon: Lia concebeu novamente e gerou um sexto filho para Jacó. Deus me deu um belo presente. Desta vez meu marido me honrará, pois lhe darei 6 filhos. E o chamou de Zabulon. Na bênção das 12 tribos, Moisés diz o seguinte a respeito da tribo de Zabulon: Zabulon, sê feliz em tuas expedições. No Novo Testamento, quando Jesus iniciou o anúncio da boa nova do reino de Deus, Mateus comenta: terra de Zabulon, terra de Neftali, caminho do mar, região do outro lado do rio Jordão, Galileia dos que não são judeus. O povo que vivia nas trevas viu uma grande luz, e uma luz brilhou para os que viviam na região escura da morte. Além desses 6 filhos, Lia deu mais 2 a Jacó, por meio de sua empregada Zelfa. Os 8 filhos de Jacó com Lia e sua escrava são Rubem, Simeão, Levi, Judá, Gad, Asser, Issacar e Zabulon. Os outros 4 são filhos de Jacó por intermédio de Raquel e de Bala, a sua empregada. De Raquel são José e Benjamim. Da empregada Bala são Dan e Neftali. Jacó teve ainda uma filha chamada Dina. Essas histórias das 12 tribos de Israel são histórias populares, transmitidas oralmente durante os séculos, para o povo conhecer melhor a origem, as ligações que a união entre si, as 12 tribos, faziam. Então, a consciência da origem comum ajuda a reforçar laços de amizade, de solidariedade, nos momentos de crise e nos momentos de guerra, elas são importantes. E explica também as rivalidades que foram surgindo entre as tribos. Por exemplo, a Bíblia diz que Jacó amava mais Raquel do que Lia. Então diz também que as duas brigavam entre si pela preferência do marido.

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1: Olá, sejam bem-vindos ao programa Escola de Maria. No programa de hoje, o irmão Afonso Murad, marista, vai nos contar uma história familiar de cuidado e amor que vai nos ajudar a olhar para Maria de um jeito diferente. Nós a conhecemos como nossa mãe na fé, mas será que também podemos chamá-la de irmã? É o que vamos refletir hoje. Acompanhe.
2: Olá, minha amiga! Olá, meu amigo! Você já ouviu falar que Maria é a nossa mãe, mas também é a nossa irmã na fé? Pode soar estranho para os católicos, Maria como nossa irmã. Foi o Papa Paulo VI, quando escreveu um documento importante em 1974 sobre o culto a Maria, ele disse: Maria é nossa mãe e também nossa irmã na fé. Vou contar um exemplo para você que eu acho que ajuda a gente a entender isso. Júlia é hoje uma mulher que trabalha, que tem a sua família. E Júlia me contou que quando ela tinha 17 anos de idade, a mãe dela morreu. O pai, ninguém sabe quem é o pai, porque o pai desapareceu muito antes. E aí, como é que ficou? Júlia, 17 anos, a irmã de Júlia, 13 anos, morando na roça sozinhas. A irmã de Júlia, que já morava em Belo Horizonte, falou: minhas irmãs, vem para cá, que eu vou cuidar de vocês. E Júlia falou: mas como? A sua casa é tão pequenininha. Ela disse: coração é grande, vem. E as duas, Júlia e a irmã, foram morar com Inês, a mais velha. E veja, e aí Júlia conta para mim: olha, a minha irmã mais velha foi como uma mãe para nós. Ela conversava com a gente chorava porque tinha perdido a nossa mãe e ela nos abraçava. Com o trabalho dela, ela dividia a comida que ela tinha com a gente. Então, olha, a irmã que se tornou também mãe. Maria começa a vida dela dando uma resposta a Deus e concebe, dá a luz a Jesus, é mãe educadora de Jesus. A primeira grande etapa da vida dela é como mãe.

0: Depois que Jesus se torna adulto, Maria percebe que ela não tem mais controle sobre o filho. Então ela se faz discípula e segue Jesus com os discípulos e outras mulheres. Na cruz, Jesus dá uma missão especial para Maria, de ser a nossa mãe na fé. Então, nós podemos dizer sim, que Maria é nossa irmã, porque foi uma caminhante nesse mundo, que aprendeu de Jesus, que se fez membro da comunidade dos seus seguidores, inclusive no momento de Pentecostes, em que o Espírito Santo desce sobre a comunidade, mas ela é também a nossa mãe, a quem podemos recorrer, compartilhar nossas dores, agradecer a nossa alegria de sermos hoje discípulos, discípulas e missionárias. Então, proclamamos com alegria e gratidão: viva Maria, nossa irmã, viva Maria, nossa mãe.
1: Chegamos ao final de mais um programa Escola de Maria. Hoje refletimos sobre Maria como nossa mãe e também como nossa irmã na fé. Obrigado ao irmão Afonso Murade por essa reflexão. Obrigado a você que nos assistiu até aqui. Até amanhã, fiquem com Deus.
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6: 3:36.
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6: Com a Mãe Aparecida, Rede Aparecida de Rádio, juntinho de você, rezando, agradecendo ao bom Deus por tudo em nossa vida. Quem reza conosco, a Dona Maria de Lourdes, em Itapurã, no Mato Grosso do Sul, rezando por ela e pela família, louvando e agradecendo a Deus também por mais um dia. O Oswaldo Marques rezando conosco, o Antônio em São Paulo, se preparando já para sair para o trabalho, pedindo as bênçãos da Mãe Aparecida por ele, pela família, pelos colegas de trabalho e também pelo filho dele que está para nascer daqui a 2 meses. Amém. Que a Mãe Aparecida abençoe a você, a sua família, viu, Antônio? Nosso irmão querido. Louvando e agradecendo conosco, Dona Maria Cleusa em Curvelo, rezando por ela, pela família e também rezando pela sobrinha Maria Augusta, que graças a Deus já está em casa. Que notícia boa, né, Dona Cleusa? Se recuperando, a Maria Augusta, e todos rezando, louvando e agradecendo a Deus. Quem reza conosco também é o Edson lá de Ceilândia, Brasília. O nosso Jorge Pimenta em Águia Branca, no Espírito Santo, rezando conosco também o Carlos André de Limeira, interior de São Paulo, louvando e agradecendo, pedindo pela vida e saúde da filha Adriele, pela saúde da dona Roseli, que é a esposa, pela saúde e vida dele também, louvando e agradecendo. Eu costumo dizer, né, Carlos André, que o céu de Limeira é o pedacinho do céu mais lindo que tem. Gente, é estrelado, como diz os goianos, é estrelado demais da conta, mas é a coisa mais linda do mundo. Quando você passa ali na rodovia Anhanguera, né? Dependendo do trechinho que você tiver ali, você dá uma apagadinha assim no farol, deixa só na lanterna, você para o carro, olha para cima, é maravilhoso, né, Carlos André? Já tinha comentado isso contigo, viu, irmão? Obrigado, viu, pelo carinho de sempre. Rezando conosco, louvando e agradecendo a nossa irmãzinha querida, na verdade, o nosso irmão, Sandro Souza, rezando pela nossa irmã, esposa dele, a Janete, pelo Bruno e pelo Breno, que são os filhos, e por todos os nossos irmãos e irmãs. O Vander e Gino em Suzano, Leleu em Pedregulho, seu João Reis em Brasília.
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1: O Senhor oferece paz e sossego a todos os que se acham oprimidos pelas angústias da vida. O pecado foi a causa de todas as aflições, de todas as tristezas e de todas as lágrimas. Se te examinas de maneira atenta, chegarás a constatar que sempre que te viste agoniado pela dor e pela amargura, isso obedecia a algum pecado previamente cometido. O coração compassivo de Jesus Cristo oferece a ti o descanso para todos os teus penares. Aquelas palavras de Jesus, "Vinde a mim", são dirigidas a todos sem exceção, a todos os que sofrem, e são as palavras que prometem o mais real consolo para nossos penares e o alívio mais eficaz para nossas canseiras.
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0: Padre João Carlos, me leva.
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3: Bom dia, meu amigo, minha amiga. Conta uma antiga fábula da Índia que havia um rato que estava sempre angustiado porque tinha medo do gato. Um mago se compadeceu dele e o transformou em um gato. Mas ele começou a sentir medo do cachorro. Então, o mago transformou em um cachorro. Logo, ele começou a sentir medo da pantera. E o mago o transformou em uma pantera. Mas então, começou a sentir medo do caçador. Ao chegar nesse ponto, o mago se deu por vencido e voltou a transformá-lo em um rato, dizendo-lhe: nada do que eu faça vai te servir de ajuda, porque você sempre terá um coração de rato. Muitas vezes ouvimos por aí que basta uma mudança na aparência para que os problemas se resolvam. Homens cortam ou deixam a barba, exercitam os músculos. As mulheres mudam a cor e o corte dos cabelos, mudam o visual, o jeito de se vestir. Mas no fundo, a mudança que todos nós desejamos é a mudança interior. O exterior pode até mostrar um pouco do que somos, mas no caso de muitas pessoas, o exterior mostra apenas o que aquela pessoa deseja em seu coração, como ela gostaria de ser verdadeiramente aceita. Uma grande empresa americana de consultoria costuma dar a seguinte dica aos seus clientes: vista-se de acordo com o cargo que você deseja, não com o cargo que você ocupa. E assim, muitas pessoas vão levando a vida, agindo só para agradar os outros e vivendo uma mentira interior, negando quem elas realmente são. Que triste gastar uma vida apenas para agradar os outros, não é? Todo ser humano deseja ser amado. Mas o mais importante é: todo ser humano deseja ser amado pelo que ele é, verdadeiramente. E você, quando olha no espelho, gosta do que vê ou já se perguntou por que é que tem esse ou aquele comportamento ou costume? Talvez seja a hora de mudar, mas mudar integralmente, de corpo, alma e coração. Um grande abraço e até o nosso próximo encontro.
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5 minutinhos faltando para as 4 da manhã. Já já o nosso Santo Terço Mariano e você rezando conosco. Incendeia minha alma. Padre Fábio de Melo.

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7: 4 horas, horário de Brasília.
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7: Com a Mãe Aparecida, Rede Aparecida de Rádio, rezando com você e por você, meu irmão, minha irmã. Irmãos em Cristo que a partir de agora rezam conosco o Santo Terço Mariano. Rezando por nós, rezando pela nossa família, pelos nossos amigos, pelos nossos conhecidos, vizinhos, parentes, por todos aqueles que pedem nossas orações. Louvando e agradecendo a Deus por mais um dia que Ele nos concede. Que seja um dia de bênçãos e graças. Pedindo a proteção e intercessão de Nossa Mãe Santíssima, a Senhora Aparecida. A Mãe que conhece o coração de cada um de nós. As nossas dificuldades, as nossas preocupações, tudo aquilo que precisamos e desejamos, a Mãe sabe. Ela conhece o filho que tem. Obrigado, Mãe, pelo seu cuidado. Obrigado, Mãe, pelo seu colo. Esse colo acolhedor. Esse colo que consola. Obrigado, Mãe Aparecida. Iniciemos o nosso Santo Terço invocando a Santíssima Trindade.
8: Senhor,

Divino Jesus, nós vos oferecemos este terço que vamos rezar, meditando nos mistérios da vossa redenção. Concedei-nos, por intercessão da Virgem Maria, Mãe de Deus e Nossa Mãe,

0: as virtudes que nos são necessárias para bem rezá-lo e a graça de ganharmos as indulgências desta santa devoção. Oferecemos particularmente em desagravo dos pecados cometidos contra o Santíssimo Coração de Jesus e o Imaculado Coração de Maria. Pela paz do mundo, pela conversão dos pecadores e pelas almas do purgatório, pelas intenções do Santo Padre o Papa Leão, pelo aumento e santificação do clero, pela santificação das famílias, pelas missões, vocações, pelos doentes e por todo o povo brasileiro. Professemos a nossa fé. Creio em Deus Pai Todo-Poderoso, Criador do céu e da terra, e em Jesus Cristo, seu único Filho, nosso Senhor, que foi concebido pelo poder do Espírito Santo, nasceu da Virgem Maria, padeceu sob Pôncio Pilatos, foi crucificado, morto e sepultado, desceu à mansão dos mortos, ressuscitou ao terceiro dia, subiu aos céus, está sentado à direita de Deus Pai Todo-Poderoso, donde há de vir a julgar os vivos e mortos. Creio no Espírito Santo, na Santa Igreja Católica, na comunhão dos santos, na remissão dos pecados, na ressurreição da carne, na vida eterna. Amém. Rezemos, irmãos e irmãs, a oração que o próprio Jesus nos ensinou. Pai nosso que estais nos céus, santificado seja o vosso nome, venha a nós o vosso reino, seja feita a vossa vontade, assim na terra como no céu.
1: O pão nosso de

0: mas livrai-nos do mal. Amém.
1: Ave Maria, cheia de graça, o Senhor é convosco. Bendita sois vós entre as mulheres, e bendito é o fruto do vosso ventre, Jesus.
2: Santa Maria, Mãe de Deus, rogai por nós, pecadores, agora e na hora de nossa morte. Amém.
1: Ave Maria, cheia de graça, o Senhor é convosco. Bendita sois vós entre as mulheres, e bendito é o fruto do vosso ventre, Jesus.
2: Santa Maria, Mãe de Deus, rogai por nós, pecadores, agora e na hora de nossa morte. Amém.
1: Ave Maria, cheia de graça, o Senhor é convosco. Bendita sois vós entre as mulheres, e bendito é o fruto do vosso ventre, Jesus.
2: Santa Maria, Mãe de Deus, rogai por nós, pecadores, agora e na hora de nossa morte. Amém.
1: Glória ao Pai, ao Filho e ao Espírito Santo, como era no princípio, agora e sempre. Amém. Ó meu bom e amado Jesus, perdoai-nos, livrai-nos do fogo do inferno, levai as almas todas para o céu e socorrei principalmente as que mais precisarem da vossa infinita misericórdia. E nós acolhemos a você, meus irmãos e irmãs, espalhados pelo Brasil, rezando conosco em mais uma madrugada com a Mãe Aparecida. Quem reza conosco, louvando e agradecendo, a Nilva Militão, de Juiz de Fora, rezando por ela, pelo filho Eduardo, pelos netos Brenda, Luara, Noa e também o Caio. Louvando e agradecendo a Deus por tudo, o nosso José João, lá em Palhoça, Santa Catarina, seu Jorge Teruel e Votorantim, São Paulo, rezando por ele e pela família. A Marlene, no bairro Santa Luzia, aqui em Aparecida, rezando conosco também. Rezando por ela, pela amiga Cida, lá de Roseira, pelos netos, netas e filhos. O Sebastião, em Carmo de Minas, rezando conosco, rezando por ele e pela família, louvando e agradecendo a Deus por tudo. O nosso irmão Francisco Anselmo, hoje celebrando o aniversário da mãezinha dele, Dona Osinete, louvando e agradecendo a Deus pelos 98 anos de vida. Parabéns, viu, Dona Osinete, que Deus abençoe a senhora, que a Mãe Aparecida lhe cubra com seu manto sagrado. A todos os aniversariantes de hoje, louvando e agradecendo a Deus pelo dom da vida de cada um. Rezando

0: Andando com a gente, o João Batista, lá de Pontalina, Goiás, rezando por ele, pela família e pelas intenções que ele traz no coração. Reza conosco também a Gisélia, em Capela, no Sergipe, rezando por ela e pela família, louvando e agradecendo ao bom Deus por tudo que temos, por tudo que somos, pedindo a proteção e as bênçãos da Mãe Aparecida. A Aparecidinha, lá em Ribeirópolis, rezando conosco, lá na fazendinha, louvando e agradecendo ao bom Deus. E a Márcia, nossa querida irmã, lá em Indaial, Santa Catarina, rezando com a gente também, pedindo as bênçãos da Mãe Aparecida por ela, pela família, louvando e agradecendo sempre ao bom Deus. E a Márcia que reza conosco o nosso primeiro mistério de hoje. O nosso primeiro mistério. Márcia, bom dia.
1: Bom dia, Eduardo.
0: Tudo bem, graças a Deus?
1: Do jeitinho que Deus quer e do jeitinho que Deus manda.
0: Que maravilha, isso é bom demais. E hoje seu Paulo tá aí com a gente, papai e mamãe rezando conosco também, com a graça
1: não,
0: de Deus.
1: Não, ele reza lá na casa dele, que a gente mora bem pertinho.
0: É bem pertinho, mas não é junto, né?
1: Não.
0: Tá certo. E hoje nós rezamos por quem, minha querida?
1: Hoje eu queria rezar por todos, né? Pelo Sérgio, pelo Lucas, por minha mãe, Dona Lúcia, e por seu Paulo. E muito especialmente para uma tia minha, a Nelore, que ela está bem debilitada de saúde. Mas ela está na mão de Deus e no colo de Nossa Senhora.
0: Sim, com toda certeza. E só para esses que nós vamos rezar e para aquelas que você traz no coração aí, que só a mãezinha querida conhece e sabe como é que está esse coraçãozinho aí, né?
1: Amém.
0: Amém. Vamos rezar e agradecer a Deus, rezando com o seu Paulo e a dona Lúcia também, que estão em casa rezando com a gente e contemplando o nosso primeiro mistério doloroso.

0: Pai nosso que estais nos céus, santificado seja o vosso nome. Venha a nós o vosso reino, seja feita a vossa vontade, assim na terra como no céu.
1: O pão nosso de cada dia nos dai hoje, perdoai as nossas ofensas, assim como nós perdoamos a quem nos tem ofendido, e não deixeis cair em tentação, mas livrai-nos de todos os maus. Amém.
0: Ave Maria, cheia de graça, o Senhor é convosco, bendita sois vós entre as mulheres, e bendito é o fruto do vosso ventre, Jesus.
1: Santa Maria, Mãe de Deus, rogai por nós, pecadores, agora e na hora de nossa morte. Amém.
0: Ave Maria, cheia de graça, o Senhor é convosco, bendita sois vós entre as mulheres, e bendito é o fruto do vosso ventre, Jesus.
1: Santa Maria, Mãe de Deus, rogai por nós, pecadores, agora e na hora de nossa morte. Amém.
0: Ave Maria, cheia de graça, o Senhor é convosco. Bendita sois vós entre as mulheres, e bendito é o fruto do vosso ventre, Jesus.
1: Santa Maria, Mãe de Deus, rogai por nós, pecadores, agora e na hora de nossa morte. Amém.
0: Ave Maria, cheia de graça, o Senhor é convosco. Bendita sois vós entre as mulheres, e bendito é o fruto do vosso ventre, Jesus.
1: Santa Maria, Mãe de Deus, rogai por nós, pecadores, agora e na hora de nossa morte. Amém.
0: Ave Maria, cheia de graça, o Senhor é convosco. Bendita sois vós entre as mulheres, e bendito é o fruto do vosso ventre, Jesus.
1: Santa Maria, Mãe de Deus, rogai por nós, pecadores, agora e na hora de nossa morte. Amém.
0: Ave Maria, cheia de graça, o Senhor é convosco. Bendita sois vós entre as mulheres, e bendito é o fruto do vosso ventre, Jesus.
1: Santa Maria, Mãe de Deus, rogai por nós, pecadores, agora e na hora de nossa morte. Amém.
0: Ave Maria, cheia de graça, o Senhor é convosco. Bendita sois vós entre as mulheres, e bendito é o fruto do vosso ventre, Jesus.

0: Santa Maria, Mãe de Deus, rogai por nós, pecadores, agora e na hora de nossa morte. Amém.
1: Ave Maria, cheia de graça, o Senhor é convosco. Bendita sois vós entre as mulheres, e bendito é o fruto do vosso ventre, Jesus.
0: Santa Maria, Mãe de Deus, rogai por nós, pecadores, agora e na hora de nossa morte. Amém.
1: Ave Maria, cheia de graça, o Senhor é convosco. Bendita sois vós entre as mulheres, e bendito é o fruto do vosso ventre, Jesus.
0: Santa Maria, Mãe de Deus, rogai por nós, pecadores, agora e na hora de nossa morte. Amém.
1: Ave Maria, cheia de graça, o Senhor é convosco. Bendita sois vós entre as mulheres, e bendito é o fruto do vosso ventre, Jesus.
0: Santa Maria, Mãe de Deus, rogai por nós, pecadores, agora e na hora de nossa morte. Amém.
1: Glória ao Pai, ao Filho e ao Espírito Santo.
0: Como era no princípio, agora e sempre. Amém.
1: Ó meu bom e amado Jesus,
0: perdoai-nos, livrai-nos do fogo do inferno, levai-nos as almas todas para o céu.
1: E socorrei
0: principalmente aquelas que mais precisarem da sua infinita misericórdia.
1: Nossa Senhora do Rosário,
0: rogai por nós.
1: Hoje nós celebramos José de Anchieta, patrono dos catequistas de todo o Brasil. Rogai por nós.
0: Por nós.
1: Senhora Aparecida, rainha e padroeira do Brasil,
0: rogai por nós que recorremos a vós.
1: Minha querida Márcia, Sérgio, Lucas, dá um abração nos dois aí, viu, Márcia? No papai e na mamãe também. Que Deus abençoe o trabalho, a luta de vocês aí, com os bordados, com a graça de Deus. Obrigado por ter rezado conosco. Fiquem com Deus, minha irmã.
0: Obrigada a você, Eduardo. Um abraço para todos os irmãos do Santo Terço.
1: Amém. Salve Maria.
0: Salve Maria.

acolhendo a você, meu irmão, minha irmã, você que está rezando conosco na sua casa, louvando e agradecendo a Deus por tudo que o Senhor tem realizado por você, pela sua família, pedindo sempre a proteção e as bênçãos de nossa mãe querida, a Senhora Aparecida. Obrigado a você, meu irmão, que está aí na sua casa, pedindo as bênçãos da Mãe Aparecida, louvando e agradecendo. A Rosa em Inimutaba, Minas Gerais, rezando conosco, por ela e por toda a família. Quem reza com a gente também é o nosso querido amigo Fábio, Fábio Nascimento, rezando, Fábio do Nascimento, rezando com a gente em São Paulo, capital, Campo Limpo, pedindo por ele, pela família, por todos aqueles que precisam. A Neia em Campinas reza conosco também, louvando e agradecendo ao bom Deus por tudo na vida dela, na vida de toda a família, pedindo lá pelo Lúcio, irmão dela, também pelos irmãos todos, por todos os nossos queridos irmãos e irmãs que rezam com a gente, louvando e agradecendo ao bom Deus, pedindo sempre a proteção e as bênçãos da Mãe Aparecida. Quem também está rezando com a gente é o Otávio Augusto, ele pedindo por ele e pela família, louvando e agradecendo a Deus também. O Almir de Jundiaí, agradecendo a Mãe Aparecida por mais um dia na vida dele, pela sua intercessão. Paulo Sapateiro em Nova Russas, no Ceará, rezando com a gente. A Dona Cleusa em Americana, São Paulo, rezando conosco também, pedindo por ela e pela família. Reza com a gente a Laura lá em Aracaju, ela, a filha, toda a família rezando, e a Dona Adelaide também, que reza conosco, pedindo por ela e pela família. O Alexandre de Barbacena, Minas Gerais, rezando por ele e por toda a família. O Jaurim Matinhos, da mesma forma, rezando por ele, pela família, por todos os irmãos do Santo Terço. O Luiz Carrilho de Capivari, ele que avisa a gente aqui que dia 12

0: estará saindo para visitar a casa da mãe Aparecida. Ele, a esposa e a mãezinha dele, a dona Jorgina. Olha que lindo. Obrigado, viu, meu irmão Luiz, aí em Capivari, por essa notícia linda, abençoada que você está nos dando. Com a graça de Deus, que vocês façam uma viagem abençoada, com muita alegria, com muita paz, aqui para a casa da mãe, trocando olhares com a mãe Aparecida no próximo dia 12. Que lindo! Parabéns, viu? Dona Jorgina, a sua esposa, toda a família na casa da mãe. Rezando conosco também a Edna, rezando por ela, pelas filhas, por todos, todos que precisam e também pela recuperação da cirurgia. Três cirurgias que ela fez, rezando e louvando a Deus por tudo. O nosso irmão querido Cláudio Ney de Poço Fundo, Minas Gerais, rezando por ele e pela família. O Paulo Corretor, também Lagoa Santa, Minas Gerais, rezando com a gente. E lá pelos lados de Campinas, quem reza conosco é a Neia. Neia, bom dia.
1: Bom dia, Eduardo. Tudo bem?
0: Tudo certinho, graças a Deus, do jeito que Deus manda, do jeito que Deus quer. Ei, coisa
1: Amém.
0: Boa, não é? Neia, é. Hoje, Edneia, a gente reza por quem, minha irmã?
1: Eu rezo, quero agradecer primeiro, né? Uma graça recebida, uma gratidão sempre, né? E falar também que dia 18, mas não é agora desse mês, 18 e 19, aí eu vou estar aí Aparecida agradecendo pessoalmente.
0: Que bom.
1: Essa graça recebida.
0: Que mês que você vai vir? Não é esse mês agora? Julho?
1: É.
0: Ah,
1: em julho.
0: Que coisa boa. Que olha que
1: pela igreja aqui, Santa Rita.
0: Que maravilha.
1: Pela paróquia. É. Aí se deu, eu vou estar bem assim no olharzinho dela, agradecendo.
0: Isso, trocando
1: a intercessão dela,
0: com a mãe Aparecida.
1: De tudo que ela já fez na minha vida e na vida da minha família.
0: Amém. Amém.
1: E eu quero oferecer também esse terço para meu irmão, né, Lúcio, né? Pela saúde dele, pelo dom da vida dele também, por todos da minha família. Em especial por uma sobrinha minha, a Nicole, né? Que ela tá meio tá precisando de emprego, essas coisas. E ela é minha afilhada, né? Então rezo sempre por ela.
0: Sim.
1: Que ela tem um caminho assim, cheio de luz, que ela não se perde, né? Porque ela tá meio perdida. Mas ela vai se achar. Com a graça de Deus e Nossa Senhora vai passar sempre na frente da vida dela. E quando ela era pequenininha, ela tem 19 anos, quando ela era pequenininha, ela pegava assim a Nossa Senhora Aparecida e falava assim, minha mãezinha. Então, eu sei que ela tá sempre protegendo ela.
0: Amém.
1: E por todos que precisam de oração, as pessoas mais necessitadas também, né? Isso. E rezo já antecipadamente amanhã, né? Que é o meu aniversário, né?
0: Isso mesmo, amanhã é seu aniversário, né, Neia? Parabéns, viu? Que Deus abençoe, que a mãe Aparecida lhe cubra com o seu manto sagrado. Muita saúde, muita paz pra você, viu, minha irmã?
1: Obrigada, viu? E rezo também por todos os irmãos do Santo Terço, por você, Eduardo, por todos da sua família, tá
0: Amém.
1: Bom? E todos da Rádio Aparecida.
0: Amém.
1: E por todos daqui, a dona Inês de Campinas também, né? Que ela sempre reza.
0: Tá certo. Vamos rezar e agradecer a Deus por tudo na vida, na sua vida, na vida de todos nós. Pai nosso que estais nos céus, santificado seja o vosso nome. Venha a nós o vosso reino, seja feita a vossa vontade, assim na terra como no céu.
1: O pão nosso de cada dia nos dai hoje, perdoai as nossas ofensas, assim como nós perdoamos a quem nos tem ofendido. E não deixeis cair em tentação, mas livrai do mal. Amém.
0: Ave Maria, cheia de graça, o Senhor é convosco. Bendita sois vós entre as mulheres e bendito é o fruto do vosso ventre, Jesus.
1: Santa Maria, Mãe de Deus, rogai por nós, pecadores, agora e na hora de nossa morte. Amém.
0: Ave Maria, cheia de graça, o Senhor é convosco. Bendita sois vós entre as mulheres e bendito é o fruto do vosso ventre, Jesus.
1: Santa Maria, Mãe de Deus, rogai por nós, pecadores, agora e na hora de nossa morte. Amém.
0: Ave Maria, cheia de graça, O Senhor é convosco, bendita sois vós entre as mulheres,

0: e bendito é o fruto do vosso ventre, Jesus.
1: Santa Maria, Mãe de Deus, rogai por nós, pecadores, agora e na hora de nossa morte. Amém.
0: Ave Maria, cheia de graça, o Senhor é convosco. Bendita sois vós entre as mulheres, e bendito é o fruto do vosso ventre, Jesus.
1: Santa Maria, Mãe de Deus, rogai por nós, pecadores, agora e na hora de nossa morte. Amém.
0: Ave Maria, cheia de graça, o Senhor é convosco. Bendita sois vós entre as mulheres, e bendito é o fruto do vosso ventre, Jesus.
1: Santa Maria, Mãe de Deus, rogai por nós, pecadores, agora e na hora de nossa morte. Amém.
0: Ave Maria, cheia de graça, o Senhor é convosco. Bendita sois vós entre as mulheres, e bendito é o fruto do vosso ventre, Jesus.
1: Santa Maria, Mãe de Deus, rogai por nós, pecadores, agora e na hora de nossa morte. Amém.
0: Ave Maria, cheia de graça, o Senhor é convosco. Bendita sois vós entre as mulheres, e bendito é o fruto do vosso ventre, Jesus.
1: Santa Maria, Mãe de Deus, rogai por nós, pecadores, agora e na hora de nossa morte. Amém.
0: Ave Maria, cheia de graça, o Senhor é convosco. Bendita sois vós entre as mulheres, e bendito é o fruto do vosso ventre, Jesus.
1: Santa Maria, Mãe de Deus, rogai por nós, pecadores, agora e na hora de nossa morte. Amém.
0: Ave Maria, cheia de graça, o Senhor é convosco. Bendita sois vós entre as mulheres, e bendito é o fruto do vosso ventre, Jesus.
1: Santa Maria, Mãe de Deus, rogai por nós, pecadores, agora e na hora de nossa morte. Amém.
0: Ave Maria, cheia de graça, o Senhor é convosco. Bendita sois vós entre as mulheres, e bendito é o fruto do vosso ventre, Jesus.
1: Santa Maria, Mãe de Deus, rogai por nós, pecadores, agora e na hora de nossa morte. Amém.
0: Glória ao Pai, ao Filho e ao Espírito Santo.
1: Assim como era no princípio, agora e sempre. Amém.
0: Ó meu bom e amado Jesus,
1: perdoai e livrai do fogo do inferno, levai as almas todas para o céu, e socorrei principalmente aquelas que mais precisarem da vossa infinita misericórdia.
0: Nossa Senhora do Perpétuo Socorro,
1: rogai por nós.
0: Nossa Senhora das Graças,
1: rogai por nós.
0: Senhora Aparecida, Mãe, Rainha e Padroeira do Brasil,
1: rogai por nós que recorremos a vós. São Francisco de Assis,
0: rogai por todos nós. Neia, muito obrigado por ter rezado conosco. Parabéns a você, viu? Que a Mãe Aparecida abençoe você, toda a sua família. Aproveite bem o dia de hoje, o dia de amanhã também, toda essa semana, comemorando o seu dom, o dom da sua vida. Tá bom, minha irmã? Fique com Deus.
1: Obrigada, muito obrigada mesmo. Fica com Deus. Deus abençoe você e todos os irmãos do Santo Terço.
0: Amém. Salve Maria.
1: Salve Maria.

louvando e agradecendo ao bom Deus por tudo que temos, por tudo que somos, pedindo sempre a proteção e as bênçãos do Senhor Jesus na nossa vida, na vida de todos os nossos irmãos e irmãs em Cristo. Quem reza conosco, pedindo as bênçãos da Mãe Aparecida, o Adailton e Adileuza, lá em Dourados, no Mato Grosso do Sul, rezando pela família, louvando e agradecendo a Deus por tudo, pedindo a proteção e as bênçãos do Senhor Jesus por eles, pelos netos, pelos filhos, pela mãezinha também, Dona Maria José, pela alma do seu José Gonçalves, que é o pai, louvando e agradecendo a Deus pela vida de todos os irmãos do Santo Terço. Adailton e Edileuza sempre rezando conosco. Lá também em Dourados, no Mato Grosso, Zé Carlos e Dona Neuza, nosso querido irmão baiano, rezando com a gente, pedindo por ele, pela família, pelos filhos, netos, por todos os irmãos e irmãs. A Mariluce, em Araucária, no Paraná, rezando por ela e pela família. A Maria Elza, nossa irmã querida, lá em Ananindeua, rezando também por ela e pela família. O nosso irmão querido rezando com a gente também.

0: O Sandro em Tucano, na Bahia, pedindo por ele e agradecendo a Deus e a Nossa Senhora por todas as graças alcançadas, pela vida e saúde dele e da família. A Luzia Cândido em Brumadinho, Minas Gerais, rezando por ela e pela família. O Bruno Nunes em Taubaté, rezando por ele e pela família, pelo trabalho dele também. O nosso irmão Zico, lá em Jales, interior de São Paulo, reza por ele e pela família. O Luiz em Portugal, rezando por ele, pela mãezinha dele, a dona Ivete Seixas, a esposa, a dona Selma, por todos aqueles que precisam. A Núzia de Aracaju, rezando por ela e pela família, também pela saúde mental. Rezando conosco, nosso irmão, o Sérgio Garcia, rezando por ele em Ponta Grossa, no Paraná, e por toda a família. O Luciano de Aracaju, rezando com a gente. O Walter Alencar, em Mossoró, no Rio Grande do Norte. O Arlindo Canal, em Cachoeiro de Itapemirim. Ele e dona Lucineide, rezando pelos filhos, netos, pelo irmão, por todos da família, por todos aqueles que precisam. Reza com a gente o José dos Santos, de Caxambu, Minas Gerais, pertinho de nós aqui, louvando e agradecendo a Deus por tudo na vida dele e na vida da família. Reza com a gente também o Anderson em Franca, São Paulo, pedindo por ele e pela família. O Rafael Cunha em Itabaiana, no Sergipe, rezando também por ele e pela família, louvando e agradecendo ao nosso bom Deus. Quem reza com a gente também nesse mistério é o nosso irmão querido João. O João, ele é policial penal, está trabalhando nesta madrugada, ele e os colegas, todos rezando conosco, louvando e agradecendo aqui no presídio, na cidade do Putim, rezando por ele, pela família, pelo trabalho dele e pedindo sempre a proteção e as bênçãos da Mãe Aparecida na vida dele e de todos os colegas policiais penais trabalhando no dia de hoje, espalhados por todo o Brasil. Complicado a profissão, né? Difícil, mas pedindo sempre a proteção e as bênçãos de Nossa Mãe Santíssima. Obrigado, João, pelas suas orações, meu irmão. Reza todos os dias com a gente, louvando e agradecendo ao bom Deus por tudo que temos, por tudo que somos. E quem reza conosco é a nossa irmã Maria Márcia, lá em Manhuaçu, Minas Gerais, rezando por ela, pela família também, louvando e agradecendo ao bom Deus por tudo na vida dela e na vida de todos os nossos irmãos e irmãs que estejam neste momento em oração conosco. Maria Márcia, bom dia, minha irmã.
1: Bom dia, meu irmão.
0: Tudo bem, graças a Deus.
1: Do jeitinho que Deus manda, do jeitinho que Deus quer.
0: É isso aí, minha irmã. Que coisa boa. Maria Márcia, hoje nós rezamos por quem, irmã?
1: Hoje eu vou rezar por todos nós que estamos aqui firme nessa corrente de oração, nesse momento maravilhoso na vida de cada um de nós, né, Eduardo?
0: Sim.
1: E quero rezar, Eduardo, de uma forma muito especial para um casal, a Nilton Fontoura e o Itamar. Vou contar assim rapidinho. O Itamar me ouviu rezando no com a Mãe Aparecida, aí deu vontade de me conhecer. Olha pra você ver, veio cá, ele mora lá no Córrego do Jadão, em São João do Manhuaçu. A Nilton Fontoura e Mãe Umirim, e todos dois viúvo. E você vai acreditar que o intermédio do com a Mãe Aparecida, hoje os dois estão morando junto numa felicidade que só Deus que pode dar.
0: Amém, amém. Os dois são viúvos?
1: Os dois são viúvos, o Itamar é viúvo, a Nilton é viúvo. O Itamar, inclusive, nós fomos na casa dele domingo, ele fez 74 anos. Aí, para minha surpresa, ontem, eles chegaram aqui ontem de tarde, ele deixou ela comigo aqui e foi em São Pedro, que é um distrito aqui de Manhuaçu, e ela ficou aqui, nós conversamos, eles foram embora, era mais de 9 horas da noite, ainda fiquei pensando, ai meu Deus, Deus que toma conta, que ficou distante um pouquinho daqui, mas conseguiu essa união através, olha, pra você ver, é uma bênção de Deus, né?
0: E vamos rezar para aqueles, né, diante do

0: eles possam receber o sacramento do matrimônio, já que eles são viúvos, podem se casar novamente, né? Com a graça de Deus e com as bênçãos de nossa mãe, a Senhora Aparecida. Que bom. Vamos, e para quem mais, Maria Márcia, que você reza, minha irmã?
1: Aí rezo por você, sua família, pelo o José Antônio, a família dele, pelo Evandro, a família dele, por todos, pela minha família aqui, por mim, que Deus continue me abençoando, me dando muita força, que Nossa Senhora cuide do meu marido, da saúde dele, meus filhos, Cleiciane, Edivaldo, Luciana, meus genros, Ailton e Robertinho e a Nora Valdemira, e meus netos, Wesley Daniel, William Fernando e o João Pedro, que é o mais novinho aqui, que Deus o abençoe, que agora tá falando, Eduardo, fala você. Bom, agora eu vou fazer isso aqui para você.
0: Que bom, vamos rezar então, Maria Márcia, louvando e agradecendo a Deus por tudo isso. Pai nosso que estais nos céus, santificado seja o vosso nome, venha a nós o vosso reino, seja feita a vossa vontade, assim na terra como no céu.
1: O pão nosso de cada dia nos dai hoje, perdoai as nossas ofensas, assim como nós perdoamos a quem nos tem ofendido. Não nos deixeis cair em tentação, mas livrai-nos do mal. Amém.
0: Ave Maria, cheia de graça, o Senhor é convosco. Bendita sois vós entre as mulheres, e bendito é o fruto do vosso ventre, Jesus.
1: Pela Dinair, pelo Cristiano, por Dona Marita, por Paulo Brito, Amarildo, João Antônio, São José de Luz, Almira, Márcia, Paulo Sérgio, pela Maria do Carmo e a família dela. Santa Maria, Mãe de Deus, rogai por nós, pecadores, agora e na hora de nossa morte. Amém.
0: Ave Maria, cheia de graça, o Senhor é convosco. Bendita sois vós entre as mulheres, e bendito é o fruto do vosso ventre, Jesus.
1: Dona Raimunda, alma do Senhor Domingos, pela Cleusa, pelo Olair Labanco, Guanaí, Leonel e Celita, Divino Lucimar. Santa Maria, Mãe de Deus, rogai por nós, pecadores, agora e na hora de nossa morte. Amém.
0: Ave Maria, cheia de graça, o Senhor é convosco. Bendita sois vós entre as mulheres, e bendito é o fruto do vosso ventre, Jesus.
1: Pelo Valtinho Fotógrafo e Ivanil, Andrezinho, pela a Dona Maura Verli, pelo Sr. Joel e Dona Neudes, Jonas Eliseu e Eliane. Santa Maria, Mãe de Deus, rogai por nós, pecadores, agora e na hora de nossa morte. Amém.
0: Ave Maria, cheia de graça, o Senhor é convosco. Bendita sois vós entre as mulheres, e bendito é o fruto do vosso ventre, Jesus.
1: Pelo Padre Carlos, pela recuperação do Padre Rafael, pelo Marcelo Costa. Santa Maria, Mãe de Deus, rogai por nós, pecadores, agora e na hora de nossa morte. Amém.
0: Ave Maria, cheia de graça, o Senhor é convosco. Bendita sois vós entre as mulheres, e bendito é o fruto do vosso ventre, Jesus.
1: Por todo o povo brasileiro, por todos que estão firmes neste momento. Santa Maria, Mãe de Deus, rogai por nós, pecadores, agora e na hora de nossa morte. Amém.
0: Ave Maria, cheia de graça, o Senhor é convosco. Bendita sois vós entre as mulheres, e bendito é o fruto do vosso ventre, Jesus.
1: Mais uma vez por você, Eduardo. Nossa, mãe, como faz bem ouvir a sua voz. A gente adora mesmo, adora você. Santa Maria, Mãe de Deus, rogai por nós, pecadores, agora e na hora de nossa morte. Amém.
0: Ave Maria, cheia de graça, o Senhor é convosco. Bendita sois vós entre as mulheres, e bendito é o fruto do vosso ventre, Jesus.
1: Pela Ana Maria de São Pedro do Havaí. Santa Maria, Mãe de Deus, rogai por nós, pecadores, agora e na hora de nossa morte. Amém.
0: Ave Maria, cheia de graça, o Senhor é convosco. Bendita sois vós entre as mulheres, e bendito é o fruto do vosso ventre, Jesus.
1: Em ação de graças a minha Nossa Senhora, por essa oportunidade que eu tenho de estar rezando, como eu amo, meu Deus do céu. Santa Maria, Mãe de Deus, rogai por nós, pecadores, agora e na hora de nossa morte. Amém.
0: Ave Maria, cheia de graça, o Senhor é convosco. Bendita sois vós entre as mulheres, e bendito é o fruto do vosso ventre, Jesus.
1: Santa Maria, Mãe de Deus, rogai por nós, pecadores, agora e na hora de nossa morte. Amém.
0: Ave Maria, cheia de graça, o Senhor é convosco. Bendita sois vós entre as mulheres, e bendito é o fruto do vosso ventre, Jesus.

0: Santa Maria, Mãe de Deus, rogai por nós, pecadores, agora e na hora de nossa morte. Amém.
1: Glória ao Pai, ao Filho e ao Espírito Santo.
0: Assim como era no princípio, agora e sempre. Amém.
1: Ó meu bom e amado Jesus,
0: perdoai-nos, livrai-nos do fogo do inferno, levai as almas todas para o céu e socorrei principalmente as que mais necessitarem de vossa infinita misericórdia.
1: Hoje nós celebramos José de Anchieta, é o nosso querido São José de Anchieta, rogai por todos nós. Ele que é patrono dos catequistas, rezando conosco, louvando e agradecendo, pedindo também a intercessão de nossa mãe, Nossa Senhora de Fátima.
0: Rogai por nós.
1: Santa Rita de Cássia,
0: minha protetora, rogai por nós.
1: Senhora Aparecida, mãe, rainha e padroeira do Brasil.
0: Oh, minha mãe querida, rogai teu filho Jesus por cada um de nós, interceda por cada um de nós e cuide de nossas vidas.
1: Amém. Maria Márcia, muito obrigado, minha irmã, por ter rezado conosco, rezando por você, pela sua família. Fique com Deus, viu?
0: Amém, fique com Deus também, e eu que agradeço demais da conta, ganhei meu dia hoje, meu
1: Amém.
0: Dia, que bênção, obrigado, Eduardo.
1: Salve Maria.
0: Salve Maria.

0: louvando e agradecendo ao nosso bom Deus por tudo em nossa vida, na vida de nossos familiares. O Fernando Cosme, em Colatina, no Espírito Santo, rezando por ele, pela família, agradecendo pela vida e saúde dele, da esposa, Dona Mara, dos filhos, o José Cosme e a Maria Fernanda. Espírito Santo, iluminai-nos. Amém. Nosso irmão querido Fernando Cosme, Fernando Luiz Cosme, lá de Colatina, no Espírito Santo. Dona Mara, um beijo no coração da senhora, viu? Rezando conosco, louvando e agradecendo ao bom Deus também, o José Alexandre de Lima, ele rezando com a gente, na verdade, quem está rezando conosco é o seu Alcino Marcelino, rezando conosco, e ele reza pelo descanso do seu José Alexandre de Lima, que fez a sua passagem no dia de ontem, retornando à casa do pai. O José Edites, em São Sebastião do Paraíso, rezando por ele, pelo terço dos homens, pelas famílias e pela mãezinha dele também, a dona Placidina, louvando e agradecendo a Deus por tudo. Reza conosco o Marcinho, em Dourados, no Mato Grosso do Sul, pedindo por ele e pela família. A nossa irmã Idelma, rezando por ela e pela família, louvando e agradecendo a Deus. O Rogério, no Rio de Janeiro. O Marcial, em Pindamonhangaba, pela aposentadoria dele, pela mãezinha dele, Dona Isaura, pelos filhos, filhas e netos. O nosso querido irmão Vicente, lá em Mococa, São Paulo, rezando também por ele, pela esposa, filhos, netos e genros, e por uma cirurgia que ele vai passar. Que a mãe Aparecida passe à frente e cuide de tudo para ele. O Damião, no Rio de Janeiro, rezando conosco também, louvando e agradecendo a Deus por tudo. Ao Márcio Brandão e família, lá em Diamantina, Minas Gerais, rezando por ele e pela família, louvando e agradecendo. O Fernando Coutinho, em Vila Velha, no Espírito Santo, agradecendo pelas bênçãos recebidas, louvando e agradecendo a Deus também. O nosso irmão Padre Sebastião, lá da Fazenda da Esperança, em Campo Mourão, Paraná, rezando e agradecendo por tudo, agradecendo a intercessão da Mãe Aparecida. E o nosso querido Agrene reza conosco. Agrene, bom dia, meu irmão.
1: Bom dia, seu Eduardo. Tudo bem?
0: Tudo bem, graças a Deus. E aí?
1: Então tá bom.
0: Aí também tá tudo certinho?
1: Graças a Deus, Marcos.
0: Que coisa boa. Tá frio?
1: Frio, tá. Tá bem frio.
0: E hoje nós rezamos por quem, Agrene?
1: Vou rezar pra minha família, pra mim, minha saúde, e pra toda minha família, meus filhos, netos, esposa,

0: e bisneto, que é muita gente, vou falar resumido. E para o Paulo Brito, que sempre reza pra gente também, a Crisa lá de Bom Jesus da Lapa, da Bahia também, que ela reza muito pra gente, então vai resumir um bocado, porque é pra, e pra todo mundo terço, porque é muita gente, né?
1: Graças a Deus.
0: É, e na mão do outro, seu prazo aí é curto, e Deus, vão rezar então. E
1: amém.
0: Pra você também aí, pra vocês aí da rádio,
1: da TV,
0: da igreja aí, da Nossa Senhora Aparecida, e pra todo mundo.
1: Amém, meu irmão. Agrene, conta só um negocinho pra gente, quantos bisnetos você tem, meu irmão?
0: Bisneto é 9.
1: 9 bisnetos e netos?
0: 9. Neto eu tenho 17.
1: Ei, coisa boa.
0: É muita gente.
1: Que,
0: né?
1: Maravilha, que família abençoada.
0: Se for falar por nome, que também tomou tempo demais ainda.
1: Acaba esquecendo também de algum, né, o Agrene? Aí dá problema.
0: Seu compromisso aí é meio grande no mundo inteiro.
1: É, graças a Deus. Vamos rezar pela sua família, meu irmão. Que coisa linda, que maravilha. Vamos louvar e agradecer a Deus por isso. Pai nosso que estais nos céus, santificado seja o vosso nome. Venha a nós o vosso reino, seja feita a vossa vontade, assim na terra como no céu.
0: O pão nosso cada dia nos dá hoje, perdoai as nossas ofensas, assim como nós perdoamos que tem ofendido. E não deixei cair a tentação, mas livrai todo mal. Amém.
1: Ave Maria, cheia de graça, o Senhor é convosco. Bendita sois vós entre as mulheres, e bendito é o fruto do vosso ventre, Jesus.
0: Santa Maria, Mãe de Deus, rogai por
1: pecadores,
0: na hora de nossa morte. Amém.
1: Ave Maria, cheia de graça, o Senhor é convosco. Bendita sois vós entre as mulheres, e bendito é o fruto do vosso ventre, Jesus.
0: Santa Maria, Mãe de Deus, rogai por nós, pecadores, agora e na hora de nossa morte. Amém.
1: Ave Maria, cheia de graça, o Senhor é convosco. Bendita sois vós entre as mulheres, e bendito é o fruto do vosso ventre, Jesus.
0: Santa Maria, Mãe de Deus, rogai por nós, pecadores, agora e na hora de nossa morte. Amém.
1: Ave Maria, cheia de graça, o Senhor é convosco. Bendita sois vós entre as mulheres, e bendito é o fruto do vosso ventre, Jesus. Santa Maria, Mãe de Deus, rogai por nós,
0: pecadores, agora e na hora de nossa morte. Amém.
1: Ave Maria, cheia de graça, o Senhor é convosco. Bendita sois vós entre as mulheres, e bendito é o fruto do vosso ventre, Jesus.
0: Santa Maria, Mãe de Deus, rogai por nós, pecadores, agora e na hora de nossa morte. Amém.
1: Ave Maria, cheia de graça, o Senhor é convosco. Bendita sois vós entre as mulheres, e bendito é o fruto do vosso ventre, Jesus.
0: Santa Maria, Mãe de Deus, rogai por nós, pecadores, agora e na hora de nossa morte. Amém.
1: Ave Maria, cheia de graça, o Senhor é convosco. Bendita sois vós entre as mulheres, e bendito é o fruto do vosso ventre, Jesus.
0: Santa Maria, Mãe de Deus, rogai por nós, pecadores, agora e na hora de nossa morte. Amém.
1: Ave Maria, cheia de graça, o Senhor é convosco. Bendita sois vós entre as mulheres, e bendito é o fruto do vosso ventre, Jesus.
0: Santa Maria, Mãe de Deus, rogai por nós, pecadores, agora e na hora de nossa morte.
1: Ave Maria, cheia de graça, o Senhor é convosco. Bendita sois vós entre as mulheres, e bendito é o fruto do vosso ventre, Jesus.
0: Santa Maria, Mãe de Deus, rogai por nós, para a nossa morte. Amém.
1: Ave Maria, cheia de graça, o Senhor é convosco. Bendita sois vós entre as mulheres, e bendito é o fruto do vosso ventre, Jesus.
0: Santa por nós, pecadores, agora e na hora de nossa morte. Amém.
1: Glória ao Pai, ao Filho e ao Espírito Santo.
0: Isso agora e sempre, amém.
1: Ó meu bom e amado Jesus,
0: rai do fogo do inferno, levar as almas todas para o céu e socorrer somente as que mais
1: da vossa infinita misericórdia. Nossa Senhora do Perpétuo Socorro,
0: rogai por nós.
1: São José,
0: valei, Senhor José, rogai por nós.
1: Senhora Aparecida, Mãe, Rainha e Padroeira do Brasil,
0: rogai por nós.
1: Que recorremos a vós. Meu querido Agrene, muito obrigado, viu, por ter rezado conosco. Um dia abençoado a você, a toda a família. Fique com Deus, meu irmão.
0: Amém. Com Deus também. Deus abençoe todos vocês.
1: Amém. Salve, Rainha. Salve, Maria.
0: Salve, Maria.

E rezando com todos os nossos irmãos e irmãs espalhados por todo o Brasil, louvando e agradecendo a Deus por tudo. O nosso irmão querido que reza conosco, o Rui Tomé em Quirinópolis, o Anderson em Taubaté, rezando com a gente, louvando e agradecendo a Deus por tudo. Os nossos irmãos rezando, pedindo as bênçãos da Mãe Aparecida, o Eduardo Santana, lá em Ouro Preto, Minas Gerais, rezando pelos filhos, louvando e agradecendo a Deus também, o Osmair de Santa Bárbara do Oeste, o nosso irmão querido reza com a gente, pedindo as bênçãos e a proteção da Mãe Aparecida, o Rodrigo, a nossa irmã em Birigui, a Célia Nogueira, rezando por ela e pela família, a Cristiane e o Antônio em Fátima do Sul, Mato Grosso do Sul, a Conceição Tavares, Dona Madalena em Juiz de Fora, rezando conosco, o Renato Rodrigues em Patos de Minas, o Ribeiro em São Paulo, Cláudio em Tremembé, louvando e agradecendo a Deus também, o Inácio Rosda, rezando conosco, o Rubão, lá em Itapurã, no Mato Grosso do Sul, a Eliete, lá em Curvelo, que hoje está celebrando o aniversário do sobrinho Paulo Henrique, hoje completando 19 anos. Parabéns, viu, Pedro Henrique, que Deus abençoe a sua vida, que a Mãe Aparecida lhe cubra com seu manto sagrado. O Antônio Marcelo em Guaratinguetá rezando conosco, a Yolanda em Ibotirama na Bahia também rezando por ela e pela família, o nosso irmão Jackson, São José dos Campos, rezando por ele e pela família dele, louvando e agradecendo a Deus também, o nosso irmão Vandenilson, rezando por ele e pela família. Pai nosso que estais nos céus, santificado seja o vosso nome, venha a nós o vosso reino, seja feita a vossa vontade, assim na terra como no céu. O pão nosso de cada dia dai-nos hoje, perdoai-nos as nossas ofensas, assim como nós perdoamos a quem nos tem ofendido, e não nos deixeis cair em tentação, mas livrai-nos de todo o mal. Amém. Ave Maria, cheia de graça, o Senhor é convosco. Bendita sois vós entre as mulheres, e bendito é o fruto do vosso ventre, Jesus. Santa Maria, Mãe de Deus, rogai por nós, pecadores, agora e na hora de nossa morte. Amém. Ave Maria, cheia de graça, o Senhor é convosco. Bendita sois vós entre as mulheres, e bendito é o fruto do vosso ventre, Jesus. Santa Maria, Mãe de Deus, rogai por nós, pecadores, agora e na hora de nossa morte. Amém. Ave Maria, cheia de graça, o Senhor é convosco. Bendita sois vós entre as mulheres, e bendito é o fruto do vosso ventre, Jesus. Santa Maria, Mãe de Deus, rogai por nós, pecadores, agora e na hora de nossa morte. Amém. Ave Maria, cheia de graça, o Senhor é convosco. Bendita sois vós entre as mulheres, e bendito é o fruto do vosso ventre, Jesus. Santa Maria, Mãe de Deus, rogai por nós, pecadores, agora e na hora de nossa morte. Amém. Ave Maria, cheia de graça, o Senhor é convosco. Bendita sois vós entre as mulheres, e bendito é o fruto do vosso ventre, Jesus. Santa Maria, Mãe de Deus, rogai por nós, pecadores, agora e na hora de nossa morte. Amém. Ave Maria, cheia de graça, o Senhor é convosco. Bendita sois vós entre as mulheres, e bendito é o fruto do vosso ventre, Jesus. Santa Maria, Mãe de Deus, rogai por nós.

mulheres, e bendito é o fruto do vosso ventre, Jesus. Santa Maria, Mãe de Deus, rogai por nós, pecadores, agora e na hora de nossa morte. Amém. Ave Maria, cheia de graça, o Senhor é convosco. Bendita sois vós entre as mulheres, e bendito é o fruto do vosso ventre, Jesus. Santa Maria, Mãe de Deus, rogai por nós, pecadores, agora e na hora de nossa morte. Amém. Ave Maria, cheia de graça, o Senhor é convosco. Bendita sois vós entre as mulheres, e bendito é o fruto do vosso ventre, Jesus. Santa Maria, Mãe de Deus, rogai por nós, pecadores, agora e na hora de nossa morte. Amém. Glória ao Pai, ao Filho e ao Espírito Santo, como era no princípio, agora e sempre. Amém. Ó meu bom e amado Jesus, perdoai-nos, livrai-nos do fogo do inferno, levai as almas todas para o céu e socorrei principalmente aquelas que mais precisarem da vossa infinita misericórdia. Nossa Senhora do Perpétuo Socorro, rogai por nós. Santa Rita de Cássia, rogai por nós. Senhora Aparecida, Rainha e Padroeira do Brasil, rogai por nós que recorremos a vós. Chegamos ao final do nosso Santo Terço e nós queremos agradecer, ó mãezinha querida, por tudo que a senhora tem realizado em nossa vida através de sua intercessão. Infinitas graças vos damos, soberana rainha, pelos benefícios que todos os dias recebemos de vossas mãos maternais. Dignai-vos agora e para sempre tomar-nos debaixo de vosso poderoso amparo, e para mais, mãe, queremos vos saudar com uma salve rainha. Salve rainha, mãe de misericórdia, vida, doçura e esperança nossa salve. A vós bradamos os degredados filhos de Eva, a vós suspiramos gemendo e chorando neste vale de lágrimas. Eia, pois, advogada nossa, esses vossos olhos misericordiosos a nós volvei, e depois deste desterro mostrai-nos Jesus, bendito fruto do vosso ventre. Ó clemente, ó piedosa, ó doce sempre Virgem Maria, rogai por nós, Santa Mãe de Deus, para que sejamos dignos das promessas de Cristo. Assim seja. Amém. Que alegria ter rezado este terço junto com você, amigo ouvinte, amiga ouvinte da Rádio Aparecida e Rede Aparecida de Rádio. Obrigado por mais uma vez me fazer companhia nesta última hora em oração. E eu convido a todos vocês para juntos nos consagrarmos a Nossa Senhora Aparecida. Ó Maria Santíssima, pelos méritos de nosso Senhor Jesus Cristo, em vossa querida imagem de Aparecida, espalhais inúmeros benefícios sobre todo o Brasil. Eu, embora indigno de pertencer ao número de vossos filhos e filhas, mas cheio do desejo de participar dos benefícios de vossa misericórdia, prostrado a vossos pés, consagro-vos o meu entendimento, para que sempre pense no amor que mereceis. Consagro-vos a minha língua, para que sempre vos louve e propague a vossa devoção. Consagro-vos o meu coração, para que depois de Deus vos ame sobre todas as coisas. Recebei-me, ó Rainha incomparável, vós que o Cristo crucificado deu-nos por mãe, no ditoso número de vossos filhos e filhas. Acolhei-me debaixo de vossa proteção, socorrei-me em todas as minhas necessidades espirituais e temporais, sobretudo na hora de minha morte. Acolhei-me, abençoai-me, ó celestial cooperadora, e com vossa poderosa intercessão, fortalecei-me em minha fraqueza, a fim de que, servindo-vos fielmente nesta vida, possa louvar-vos, amar-vos e dar-vos graças no céu por toda a eternidade. Assim seja. Obrigado a você, meu irmão, minha irmã, a você que rezou conosco, louvando e agradecendo ao nosso bom Deus por tudo que temos, por tudo que somos. Nós estivemos
e continuaremos unidos.

sendo e sempre, em nome do Pai, do Filho e do Espírito Santo. Amém. Fiquem todos com as bênçãos do Senhor Jesus, a proteção e a intercessão de Nossa Mãe Santíssima, a Senhora Aparecida. Fiquem na paz. Até amanhã, na próxima madrugada, se Deus quiser.

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4: 5 horas, horário de Brasília.
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Chegando naquele jeitão de sempre que você já conhece, com muita música sertaneja, alegria e diversão, pra gente começar bem esta terça-feira, dia 9 de junho de 2026. Agradecendo sempre o seu carinho e a sua companhia. É bom demais saber que você escolheu a Rádio Aparecida e a Rede Aparecida de Rádio pra juntos despertarmos ao som de muita música sertaneja de qualidade, só modão daquele jeitão que você só ouve aqui na emissora de Nossa Senhora Aparecida. E o programa Acorda Brasil tem a direção geral do missionário redentorista Padre Vanderlei Souza. Na coordenação nós temos a Paula Castro e nos trabalhos técnicos eles. O trio está de volta: Marcos Prado, o Marcão, Leonardo Mota, o Leozinho, e o Patrick Carvalho, o MC Trick. E aí, vocês estão bom? Firmes e fortes, bom pra arrebentar mesmo, Marcão 100%, graças a Deus. Marcão ficou um período afastado, tava cuidando da saúde, mas já tá firme e forte, graças a Deus. Leozinho voltou semana passada das férias e o MC Trick tá aí desde sempre, né? MC Trick trabalhando firme e forte, assim como eu. Então vamos lá, seguindo o programa de hoje. Já que o Marcos Prado tá de volta, né? Voltou hoje, vão dar as honras pra ele, né? Já começar.

0: trabalhando e pegando firme aí na máquina de som. Então, meu amigo Marcão, faz o seguinte, você sabe ligar o microfone ainda, né? Não desaprendeu não, né? Não. Sabe soltar moda boa ainda. Então, tá bom. Então, faz o seguinte, liga o microfone, deixa o nosso amigo Oziel de Tangará, no Rio Grande do Norte, soltar a voz e a gente já vai abrir o programa atendendo o pedido dele. Pode ser? Então, já liga o microfone e solta a voz, meu amigo Oziel.
1: Bom dia, Bruno, meu amigo. Quem tá falando é o Oziel aqui de Tangará, do Rio Grande do Norte. Passa uma música aí pra nós, Teodoro Sampaio. O nome da música é Os Quatro Cantos da Casa. Pra oferecer pra você e a todos os ouvintes da rádio. Valeu e um abraço. Todos os dias.
0: Valeu, meu amigo Oziel. Viu aí, Marcão? Os Quatro Cantos da Casa com Teodoro e Sampaio pro Oziel e todos de Tangará, no Rio Grande do Norte. Enquanto você vai ajeitando ela daí, eu vou mandando daqui aquele abraço carinhoso e especial aos amigos e amigas que nos sintonizam pelas emissoras de rádios que integram a rede Aparecida de Rádio, entre elas a Rádio Cidade FM em Martins Soares, Minas Gerais, a Rádio Difusora em Casa Branca, São Paulo, a Rádio Coração FM em Dourados, no Mato Grosso do Sul, e a Rádio Diocesana FM em Campanha, Minas Gerais. Essas que são algumas das várias emissoras que sempre levam a nossa programação cada dia mais longe. Fica aqui o abração do Bruno Anaia e o nosso agradecimento. Agora sim, meu amigo Marcão, aumenta o volume e deixa cair Teodoro Sampaio e Os Quatro Cantos da Casa. Bom dia, Brasil.
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0: nesse bloco, daquele jeito que ninguém fica parado pra esquentar essa manhã de terça-feira com Baile na Roça. E essa vai pro meu amigo Elias, da cidade de Potim, que mandou recadão aqui no nosso WhatsApp falando o seguinte: bom dia, Bruno. Aqui é o Elias do Potim, mais uma semana abençoada pra todos nós. E manda o Tunico e Tinoco. E na música da semana eu fico com a de número 2. Tá anotado o seu voto, meu amigo Elias, e pediu e ouviu Tunico e Tinoco, que a gente preparou aquela bem animada para esquentar essa terça-feira, a famosíssima Baile na Roça. E você, meu amigo e minha amiga, pode mandar recadão aqui no nosso WhatsApp, assim como fez o nosso amigo Elias. Anota aí o nosso WhatsApp, manda mensagem, o número é o 12-3104-1043. Código de área ou DDD é o 12 e o número 3104-1043. Na sequência eu já vou voltar, ó, pra gente falar da votação da música da semana. No próximo bloco também tem o quadro Novos Talentos e a sua participação. Eu vou pro intervalo bem rapidão, mas eu volto já.
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0: 5:30, horário de Brasília.
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0: Estamos de volta para dar sequência ao Acorda Brasil desta terça-feira, dia 9 de junho de 2026. Mandando aquele abraço a mais amigos e amigas que nos sintonizam pelas emissoras de rádios que fazem parte da rede Aparecida de Rádio. E são cerca de 100 emissoras esparramadas nesse nosso Brasilzão. E aqui no Acorda Brasil a gente cita algumas delas, mas lembrando sempre que são muitas e muitas. Então não dá tempo de citar todas, senão a gente fica a manhã inteira aqui. Mas eu quero abraçar os amigos que nos acompanham através da Rádio Brasil em Campinas, São Paulo, da Rádio Regional Esperança FM em Lins, São Paulo, a Rádio Rural FM em Tefé, no Amazonas, e a Rádio Interativa FM em Espírito Santo do Pinhal, São Paulo. E agora eu quero falar da votação da música da semana. Essa semana nós estamos no clima da Copa e no clima de Santo Antônio também, porque sabadão, dia 13 de junho, tem o primeiro jogo do Brasil na Copa, e também temos o dia de Santo Antônio, que também é celebrado no dia 13 de junho. Então a música de número 1 é no clima de Santo Antônio, é o Amado Batista cantando Pedido a Santo Antônio. E a de número 2, Gian e Giovanni cantando Gol do Coração. Essas são as músicas dessa semana e eu quero saber qual é a sua preferida. Você prefere a de número 1, Pedido a Santo Antônio, ou a de número 2, Gol do Coração? Tem um trechinho delas aí, Marcão. Aumenta o volume e deixa cair um trechinho delas.

0: nossos amigos e amigas estão mandando aqui no nosso WhatsApp. Deixa eu abrir recadão, já ligo o microfone aí, vamos dar um cheguinho em Tanque Novo na Bahia e ouvir o nosso amigo Oswaldo. Solta a voz, companheiro.
1: Bom dia, meu amigo grande, aqui quem fala é o Oswaldo, da cidade de Tanque Novo na Bahia. Eu voto na número 2, João Giovanni.
0: Beleza, meu amigo Oswaldo, tá anotado o seu voto na música de número 2. Deixa eu pegar mais recadão aqui. Bom dia, Bruno, e toda a equipe que faz esse som da Rádio Aparecida chegar longe por esse Brasilzão. Bruno, eu voto na música de número 1. Sábado vou fazer uma boa fogueira aqui na rua com toda a segurança, claro. Bom no futebol, na Copa eu sou França, é uma das grandes favoritas. E essa semana do Dia dos Namorados, toco Joaquim Emanuel, a namorada que sonhei. Abraço, Bruno, e salve Maria sempre ao Zé Dantas de Sumaré, que mandou esse recadão. Beleza, Zé, tá anotado seu voto na música de número 1. Tá votando no Gia e Giovanni, vai torcer pra França, hein? O Zé Dantas vai torcer pra França, dizendo que é uma das favoritas. Realmente, a França é uma seleção muito forte mesmo, com certeza uma das favoritas, mas a gente tem que torcer pro Brasilzão, né? Aqui a gente ainda acredita no Brasil. É difícil, mas fazer o quê, né? Vamos fazer a nossa parte. Essa música, Zé, eu não tenho aqui com Joaquim Manuel, tem com o Delay, da dupla Delay e Dorivan, cantando com o José Alves, que é o pai da dupla Jades e Jadson, mas eu vou providenciar essa semana com Joaquim Manuel e a gente coloca pra rodar aqui, combinado, Zé? Abraço pra você e a todos de Sumaré. Deixa eu pegar mais recadão aqui. Bom dia, Bruno, e meu amigo Leonardo Mota e toda a equipe da Rádio Aparecida. Um abraço do cantor Neguinho de Petrópolis, em Três Rios, Rio de Janeiro. Abraço pra você, Neguinho. Obrigado pelo carinho e pela participação. Deixa eu pegar mais uma mensagem. Bom dia, Bruno Anaya. Sou Jarlan Santos de Itapecerica da Serra. Toca a música Boi Soberano. Eu fico com a de número 1 e que Nossa Senhora Aparecida nos proteja. Fica com Deus e uma ótima semana a todos aí da rádio. Valeu, meu amigo Jarlan. Se der tempo, daqui a pouquinho a gente já roda pra você a Boi Soberano. Se eu não tocar hoje, amanhã com certeza eu toco. Combinado? E abração aí a todos da cidade fria de Itapecerica da Serra, no estadão de São Paulo. E agora eu prometi, vou cumprir. É hora desse quadro que eu gosto demais, onde a gente traz novos talentos pra cantar bonito na Rádio Aparecida.
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0: E no quadro Novos Talentos de hoje eu vou trazer ele, que era conhecido como Leonardinho, mas agora ele já tem o nome artístico dele, que é o Felipe Marcondes. Ele que é da cidade de Sertãozinho e iniciou sua carreira muito pequeno ao demonstrar o seu carinho, a sua admiração pelo Leonardo. Pensa num menino que sabia tudo da carreira do Leonardo, é o Felipe Marcondes, por isso que ele recebeu o apelido de Leonardo. Leonardinho. E o Felipe já participou de todos os programas de TV desse nosso Brasilzão, aqui na rádio, na TV Aparecida, já fez o Terra da Padroeira, já fez o Aparecida Sertaneja, já participou de programas como, por exemplo, na Record, na Globo e por aí vai. Já dividiu momentos especiais com grandes nomes da música sertaneja e pensa num menino que canta bonito e conhece muito de música sertaneja. É ele, o Felipe Marcondes, que vai chegar agora juntamente com o Rafael Viola para cantar um clássico, um sucesso de Chico Rei e Paraná, Operário Vida e Viola, no quadro Novos Talentos de hoje.

0: Rádio Aparecida Música, Fé e Missão, tá aí as Irmãs Freitas, fechando esse bloco ao som de Canoeira do Araguaia, pra atender o pedido do nosso amigo Carlos José de Guaratinguetá, que mandou recadão aqui no nosso WhatsApp e vai soltar a voz aqui agora. Fala comigo, Carlos José.
1: Bom dia, Bruno, tudo jóia, meu amigo? Aqui é o Carlos José de Guaratinguetá. Gostaria de ouvir uma música com as Irmãs Freitas, Canoeira do Araguaia. E meu voto é número 1.
0: Valeu, meu amigo Carlos José, tá votando na música de número 1 e pediu e ouviu as Irmãs Freitas, fechando esse bloco com Canoeira do Araguaia. Ele tá escolhendo a pedido a Santo Antônio, que tá tendo a festa de Santo Antônio também na cidade do meu amigo Carlos José, na cidade de Guaratinguetá. Essa festa tão tradicional, e sabadão é feriado em Guaratinguetá. É feriado na minha cidade também de Cachoeira Paulista, que Santo Antônio também é o padroeiro de Cachoeira Paulista. Então a gente tem essa semelhança, né, Carlos José? Nas nossas cidades está tendo aí a festa de Santo Antônio. Eu tive lá, que dia foi? Foi na sexta-feira. Sexta-feira eu tive lá, comendo aquele pão com calabresa. Tava tendo show também da banda 012 em Cachoeira Paulista, tava bem gostoso lá, bastante gente tomando aquele caldinho, comendo aquele pastel, aquele bolinho caipira e aquele pão calabresa, churros, pipoca, tudo que há de melhor nas festas de Santo Antônio. E em Guaratinguetá, com certeza, não deve ser diferente não, né, Carlos? Abraço pra você e a todos dessa cidade maravilhosa. E agora é hora do Amigo do Campo ficar bem informado com as principais notícias e informações do mundo agropecuário.
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4: E o agronegócio brasileiro continua ampliando sua participação no mercado de energia renovável. A produção de etanol e biodiesel segue em crescimento, impulsionada pela busca mundial por combustíveis menos poluentes. O Brasil já é referência nesse setor graças à força da cana-de-açúcar e também da soja, principais matérias-primas utilizadas na produção. Especialistas apontam que a expansão dos biocombustíveis pode gerar novas oportunidades de renda para o produtor rural e fortalecer ainda mais o papel do agro na economia nacional.
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0: Começou um novo dia. Começou uma nova etapa da nossa vida. É mais um dia que nós vivemos. É mais um trecho da nossa vida que nós percorremos e queremos fazê-lo diante de Deus nosso Senhor. Olhe para frente agora, meu irmão, minha irmã. Olhe para o dia que está começando. Faça o propósito de viver nesse dia um trechinho da palavra de Deus. Eu vou lhe dar uma sugestão. Hoje você vai viver a palavra que Jesus disse no final da sua vida na terra. O que eu vos mando é que vos ameis uns aos outros, como eu vos tenho amado. Procure amar nesse dia, amar o próximo no fundo do seu coração. Quando a gente faz um propósito desse, às vezes acontece durante o dia da gente ser desafiado. Naquele dia que a gente mais quer viver o amor, talvez seja o dia que a gente tenha mais desafios para perder a paciência, para ter raiva, para até ter ódio. Nada disso aconteça na sua vida nesse dia. Nesse momento, lembre-se, foi Jesus que me deu esse mandamento. Eu hei de ficar firme para amar essa pessoa que por acaso esteja me ofendendo. Reze, meu irmão, reze. Sem oração é impossível viver. A oração é tudo em nossa vida. Quando a gente reza, até os maiores problemas acabam desaparecendo. Mas, se a gente não reza, os problemas aumentam. Reze comigo agora o Salmo 53. Ó Senhor, por vosso nome salvai-me. Dai-me a vossa justiça. Ó meu Deus, atendei a minha prece. Escutai as palavras que eu digo. Pois contra mim orgulhosos se insurgem e violentos perseguem minha vida. Não há lugar para Deus nos seus olhos. Quem me protege e me ampara sois vós, ó meu Deus. É o Senhor quem sustenta a minha vida. Quero ofertar-vos o meu sacrifício de coração com muita alegria. Quero louvar ao Senhor vosso nome. Quero cantar vosso nome que é bom, pois me livrastes de todas as angústias e humilhados vi os meus inimigos. Glória ao Pai, ao Filho, ao Espírito Santo, como era no princípio, agora e sempre. Amém. Que Deus abençoe você, seus familiares, seus amigos, os companheiros de trabalho. Chegue no seu local de trabalho hoje com um sorriso, com uma palavra positiva, com uma palavra alegre. Não se irrite, viva bem com todos. Você vai ser o que mais vai lucrar e vai espalhar também a paz e o amor de Deus no coração dos outros. Que Deus abençoe você hoje e sempre, em nome do Pai, do Filho e do Espírito Santo. Acompanhe agora a oração da Ave Maria e a bênção própria do dia de hoje. O anjo do Senhor anunciou a Maria, e ela concebeu do Espírito Santo. Ave Maria, cheia de graça, o Senhor é convosco, bendita sois vós entre as mulheres. Bendito é o fruto do vosso ventre, Jesus. Santa Maria, Mãe de Deus, rogai por nós, pecadores, agora e na hora da nossa morte. Amém. Eis aqui a escrava do Senhor. Faça-se em mim segundo a tua palavra. Ave Maria, cheia de graça, o Senhor é convosco. Bendita sois vós entre as mulheres. E bendito é o fruto do vosso ventre, Jesus. Santa Maria, Mãe de Deus, rogai por nós, pecadores, agora e na hora da nossa morte. Amém. E o Verbo de Deus se fez carne e habitou entre nós. Ave Maria, cheia de graça, o Senhor é convosco. Bendita sois vós entre as mulheres, e bendito é o fruto do vosso ventre, Jesus. Santa Maria, Mãe de Deus, rogai por nós, pecadores, agora e na hora da nossa morte. Amém. Rogai por nós, Santa Mãe de Deus, para que sejamos dignos das promessas de Cristo. Oremos, infundi, Senhor, em nossas almas a vossa graça, para que, conhecendo pela anunciação do anjo a encarnação do Verbo,
1: Cheguemos por sua paixão e cruz à glória da ressurreição, por Cristo Senhor nosso. Amém. Vamos agora pedir a Deus que nos abençoe. O Senhor esteja convosco, Ele está no meio de nós. Abençoe-vos Deus Todo-Poderoso, Pai, Filho e Espírito Santo. Amém.
0: Vou dar agora uma bênção para as crianças por intercessão de Nossa Senhora. Defendei, Senhor, contra todos os males pela intercessão da bem-aventurada Virgem Maria, esta família prostrada de todo o coração diante de vós. Abençoai especialmente as crianças, sobretudo as que precisam de saúde. Dai-lhes a vossa proteção e curai-as de suas doenças e guardai-as das ciladas do inimigo, por Cristo nosso Senhor. Amém.

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15: Fala aí, moçada bonita. Bom dia, bom dia. Excelente manhã de terça-feira para você. Hoje, 9 de junho de 2026, está começando o nosso programa Manhã de Bênçãos, que tem o oferecimento do Sacolão da Economia, que há mais de 30 anos atende com tradição e qualidade. 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A partir de agora tem música, informação e também sua participação. Fique à vontade para interagir conosco. Para você que não me conhece, muito prazer. Sou Priscila Bahia, sua companhia, mas pode me chamar de Pri Bahia. Vamos ficar juntos nessa manhã de terça-feira, mas agora aumente o seu volume e vem comigo.
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15: Gratidão por cada detalhe da vida, até aqueles que passam quase invisíveis no meio da correria. O café quente na hora certa, o abraço que acalma, o livramento que nem chegou a ser percebido. Em tudo existe um cuidado silencioso de Deus, costurando os nossos dias com amor, mesmo quando a gente nem nota. Que hoje o olhar seja mais atento, o coração mais leve e a fé mais firme, para reconhecer que nada é por acaso. Deus está em cada detalhe, em cada pequeno detalhe. E isso já é motivo mais que suficiente para agradecer. Pense nisso, reflita e faça desse dia o melhor da sua vida.
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15: Se prepare para ouvir e acompanhar o melhor da música cristã até às 7 da manhã e 6h30, vim de verde. A leitura orante da palavra de Deus com Padre Dondzi. A gente começa bem com Aline Brasil, Guarda Minha Casa, 6h13. Bom dia.

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1: Se você, assim como eu, não consegue viver sem os cuidados de Nossa Senhora, se você, assim como eu, precisa da intercessão de Maria, cante essa canção hoje, recorra a ela, deixe que ela te apresente a Deus nesse momento.

Sacrário do Amor passando por aqui, 6:22. Ótimo dia para você, amigo, para você, amiga, que acompanha atentamente a nossa programação. Aquele abraço forte, meu carinho especial, e agradeço desde já pela sua escuta e pela sua companhia. Lembra você que daqui a pouco, 6:30, tem o Vinde Vede, a leitura orante da Palavra de Deus com Padre Dontzi. Às 7:00 da manhã você fica bem informado, tem o Jornal Notícias em 30, depois tem o Catedral Notícia, primeira edição. Tudo isso e muito mais ao longo dessa manhã de terça-feira. Afinal de contas, o nosso programa está apenas começando e a gente preparou muita coisa legal com amor e carinho para você que sintoniza a 102.3. E a gente continua preparando os nossos corações. Agora vem chegando Marcelo Gallinari, Vim Adorar-te, preparando ainda mais os nossos corações. Em instantes, o Vinde Vede.

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Em nome do Pai, do Filho e do Espírito Santo. Amém. Espírito Santo de luz, dai-nos o dom da sabedoria para distinguir o bem do mal e a verdade da mentira. Guiai-nos a cada passo, em cada dia, para que sigamos o caminho do Evangelho com a ajuda de Maria, por Cristo nosso Senhor. Amém. Nossa leitura orante da Santa Palavra. O nosso encontro com Deus aqui de cada dia. Agradecemos a Deus que nos sustenta e nos conduz aqui, né? Estamos agora retomando os ensinamentos de Jesus lá pelo Sermão da Montanha, né? Estamos começando nesse texto maravilhoso que é as Bem-aventuranças. Aconselho quem tiver ler comentário de Santo Agostinho, as Bem-aventuranças, é um dos mais bonitos, né? Dos mais profundos, que dos muitos comentários que existem, né? O Santo Agostinho é surpreendente.

Diferente, maravilhoso. Então, se você puder, tiver nas mãos, né? Pode, talvez tenha na internet também, você pode procurar o comentário de Santo Agostinho, as Bem-aventuranças. Sempre uma leitura boa e de um santo tão querido, né? Sempre ajuda muito, ilumina, ilustra, né, a nossa lexio divina. Nós vamos em frente, então, hoje acolhendo Mateus, capítulo 5, versículos 1 e 2, e agora o 5. Mateus 1 e 2, e agora o versículo 5, que é a terceira bem-aventurança, a terceira felicidade. Feliz é quem tem o pobre, quem tem o coração enraizado em Deus, pobre no espírito. Feliz é quem aceita a lição das lágrimas, né? E o consolo virá, sem dúvida, né? Aquele que é pobre possuirá, terá o reino, né? Aquele que aceita a lição das lágrimas encontra o consolo, né? E agora a terceira mansidão, a terceira bem-aventurança da mansidão. Acolhemos então Mateus 5, 1 e 2 e o versículo 5. Nossa tradução é a tradução da Bíblia da CNBB. Ouçamos então agora a Santa Palavra. Vendo as multidões, Jesus subiu a montanha e sentou-se. Os discípulos aproximaram-se dele e ele começou a ensinar assim: felizes os mansos, porque receberão a terra em herança. Felizes os mansos, porque receberão a terra em herança. Se o contrário de pobre ou rico, né, o que tem tudo, é melhor falar assim: o que tem, o que julga que tenha tudo, o que acha que tenha tudo, né? Porque é mais próprio da palavra grega, né? Menos própria da palavra portuguesa rico, que pode parecer classe social. Não se trata aqui de classes sociais, né? Então, o contrário do rico, do pobre é o rico. O contrário de quem chora é quem está gargalhando numa alegria eterna, numa alegria estranha, uma hilaridade estranha que não é própria da vida, né? Isso seria uma gozação se a gente passasse a vida assim, insensível a tudo e a todos, né? E o contrário da mansidão é o ganancioso, aquele que é afoito para receber as coisas. Então, calma, deixa Deus agir, calma, deixa. Feliz é quem, calma, encontra o ritmo de Deus. A mansidão é o ritmo de Deus, né? Deus age necessariamente no ritmo dele com mansidão. Se ele agisse no ritmo que não fosse o nosso, ele nos esmagaria, porque ele é toda velocidade e nós temos passos limitados. Nossa vida é vida contingente, limitada. Então, a mansidão é o contrário da ganância, do ser afoito, do querer comer, comer, comer, comer, devorar, devorar, devorar. Tolstói tem um conto, já falei aqui, né, aquele conto Mais Terra, Mais Terra. Rapidamente, é um conto muito triste, porque mostra os meandros da ganância, né, da vontade de coisas. Um homem soube que estava vendendo na Sibéria terras a um preço muito barato, né? 1 hectare por 10 reais, um preço muito barato. Então, pegou todo o dinheiro que ele tinha e foi lá comprar a terra toda, né? Chegou lá, diante do proprietário, ele quis comprar todo o proprietário. Não te vendo toda. Vendo a terra que você conseguir caminhar por um dia. Tanto que você conseguir caminhar por um dia, eu te vendo. Esse homem se viu diante de um desafio: caminhar o mais possível por um dia para ter aquelas terras tão baratas. Então, foi correndo, correndo e falando: mais terra, mais terra, mais terra, mais terra, mais terra, mais terra, mais terra. E caminhando, mais terra, mais terra, mais terra, mais terra, mas morreu falando mais terra para ter mais terra e não teve nada. Então, se ele contasse os passos calmamente, teria alguma terra. Como foi afoito, ganancioso para ter mais e mais e mais e mais, não teve nada. Como diz o ditado popular, o apressado come cru,
o apressado não terá o sabor

devido da comida cozida bem feita, porque é apressado. Então, mansidão. Quem é manso e quem herda a forma de aproveitarmos as coisas aqui na terra é na mansidão. Primeiro nível. Há um segundo nível, irmãos, da mansidão. Porque lá no capítulo 11, Mateus vai dizer que os discípulos de Jesus devem ser mansos. Os discípulos de Jesus só serão discípulos dele em mansidão. Aqui não falamos tanto da ganância, mas falamos da prepotência. Prepotência, a ganância de mandar nos outros, a ganância de determinar a vida dos outros, a ganância de julgar a todo mundo, sendo você ou eu o critério único da verdade, do juízo. Alto lá, alto lá. O Espírito Santo fala através de todos. Lá no Antigo Testamento, Balaão falou através de uma mula. Então, o Espírito Santo pode falar, fala através das crianças, fala através de uma pessoa doente, fala através do simples, fala através de tudo. Até hoje ainda escuto Deus falando pelo Nivaldo, um amigo que eu conheci em Benfica. Pessoal de Benfica lembra do Nivaldo, né? Quantas coisas de Deus o Nivaldo me falou. E o Nivaldo era um menino, um senhor, com deficiências, mas amava a Deus, queria servir a Deus. Queria servir a Deus da forma melhor possível. Como ele serviu a Deus, né? Então, Deus nos fala no ritmo dele. Então, eu não posso também ser um discípulo, não posso ser discípulo do Senhor com prepotência, com tirania. Jesus mesmo falou, você quer ser o maior? Seja o servidor de todos. Silencioso, sirva a Deus no silêncio. Jesus até vai ensinar no Sermão da Montanha, não saiba a sua mão esquerda o que fez a direita. Até isso, né? Então, a mansidão, saber que Deus olha as pequenas coisas e é nas pequenas coisas que servimos a Deus. É mais fácil servir a Deus nas grandes, porque elas são espetaculosas, dão placas, dão aplausos, dão visibilidade, né? Mas é difícil servir a Deus nas pequenas coisas, que é só você e ele. Mas é ali que mora o segredo da santidade. A mansidão, a disponibilidade, a solicitude, a alegria de servir a Deus nas pequenas coisas. Este herda, este aproveita, este, aquele que é manso, aproveita o sentido das coisas. Eu sei que muitas coisas na internet podem falar contrário à sabedoria oriental, mas é preciso saber, irmãos, que no Oriente, né, na Índia, na China, culturas muito antigas, eles têm valores que são do Espírito Santo também. Sabe por quê? Antes de chegar lá Jesus, o cristianismo, o evangelho, o Espírito Santo já estava lá fazendo coisas boas. É o mesmo Espírito Santo de Deus. Tudo que gera boa vontade, bom ânimo, é do Espírito Santo de Deus. Estou dizendo isso porque a cultura oriental, hindu, a cultura chinesa, né, ensina-nos a respirar. Respira. Respirar é, nós temos um ritmo de respiração. É preciso respirar. Respirar nos dá mais tranquilidade. Respirar profundamente, respirar com a barriga, enchendo a barriga, isso é respirar. A respiração profunda nos ajuda a ter mansidão. Então, respira, respira como os animais. Os animais vivem essa mansidão, né? Eu agora convivo muito com as vacas, né? Encontro com elas no caminho de Toledos, né? Encontro com elas no caminho ali de Valadares, passando ali por dentro, pela Estrada do Carmo, né? Então, encontro com as vacas, como elas são tranquilas, né? Como elas têm um ritmo, né? Elas estão, são os animais, estão determinados pelo, mas todos os animais, né? Aqueles noturnos, né? Que de dia estão esperando para poder caçar à noite, né? Também os animais domésticos, eles têm um ritmo, a não ser que o nosso, a nossa atarentação, o nosso desatino contagia. Isso às vezes acontece, um animal doméstico, às vezes a nossa agitação os contagia. Mas se isso não acontecer, ele tem um ritmo da mansidão dele. Os

Vegetais, as árvores têm uma vitalidade imensa. Elas mudam a forma de respirar de dia para noite, coisa que nós não fazemos. Elas utilizam tanto oxigênio como gás carbônico, coisa que nós não fazemos. Mas elas estão ali paradas, à mercê do vento, da chuva, da terra que as segura, uma vitalidade imensa, nada mais vital do que um vegetal. Olha a forma como ele regenera rapidamente, mas está ali na sua mansidão e precisa da mansidão para viver. Então todos nós devemos aprender essa bem-aventurança, essa felicidade maravilhosa. Quem para aproveitar das coisas que Deus nos deu, é preciso cultivar a mansidão. O discípulo de Jesus é manso. Manso porque não é ganancioso, terra, terra, terra, como aquele lá era de Tolstói. Manso também porque não quer e não pode ser o dominador absurdo, déspota das pessoas. Não. A forma de não ser dominador destas pessoas é escutar. Escuta a razão de cada um. Isso demora. Precisa demorar. Cada um tem um ritmo, a razão. Escuta a razão. Se você é líder da comunidade, se você tem algum ministério, escuta os irmãos do seu ministério. Não seja impositivo, não seja bruto, violento, porque o discípulo do Senhor é manso. Não, toda vez que o evangelho foi sem mansidão, não deu muito certo. Deixou marcas profundas, atrasou o reino de Deus. Não herdamos quando não usamos a mansidão. Que Deus nos ajude, porque Jesus é manso e humilde, que nós também sejamos mansos e humildes. A humildade é a virtude que mais está próximo da mansidão, que nós confiemos no ritmo de Deus e o nosso ritmo seja assim como o de Maria, silencioso, tranquilo e constante, perseverante e solícito. Por isso damos glória ao Pai, ao Filho e ao Espírito Santo, como era no princípio, agora e sempre. Amém. Acolhemos a bênção. Pai de bondade, como é maravilhosa a riqueza da mansidão. Como era difícil no mundo de tantas informações, de tantas palavras, de tanta pressa, de tanto corre-corre, que o nosso coração nem conhece mais a mansidão. Mas dai-nos, ó Pai, a mansidão das flores, das árvores, a mansidão das pedras, né? Como são mansas as pedras que estão ali há milhões de anos e vão estar ainda milhões de anos, estão ali, né? Na sua beleza. Dai-nos, ó Pai, aprender deste mundo que nos cerca, que veio do vosso coração com essa mansidão. E assim ajudai-nos a respirar mais profundamente e assim herdar o que temos de bom no dia de hoje na nossa vida. Em nome do Pai, do Filho e do Espírito Santo. Amém.

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0: 6:58 e assim chegamos ao final do Fé e Melodia desta terça. Amanhã bem cedo tem mais. Agora você fica bem informado. Tem o Jornal Notícias em 30 e depois o Catedral Notícia, primeira edição. Ótima terça-feira.
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1: Terça-feira, 9 de junho de 2026. Um bom dia para você. Começa agora a edição de número 2356 do Notícias em 30, uma produção da Rede Aparecida de Rádio em parceria com a Cygnus Brasil. Eu sou Mário de Paula, comigo Leandro Rodrigo nos trabalhos técnicos, a equipe Master Web na transmissão multimídia e Ana Maria Reis na apresentação. Ana, bom dia.
2: Bom dia, Mário. Bom dia a você que nos acompanha pelas emissoras de inspiração católica em todo o país, como por exemplo pela Rádio Desterro em Santa Fé, no Paraná. Muito obrigada, companhia, você que está nos ouvindo pela Rádio América em Belo Horizonte, Minas Gerais também. Lembrando que você pode acompanhar imagens ao vivo pela transmissão aqui dos nossos estúdios, pelo canal da Rádio Aparecida no YouTube, nossa página no Facebook, pelo aplicativo Aparecida e no portal a12.com/rádio. Vamos aos destaques de hoje.
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1: Você confere nesta terça-feira que debates da PEC sobre o fim da escala 6x1 devem ter início no Senado.
2: Ministério da Saúde investiga vacina da dengue do Butantan sem prazo para concluir.
1: E ainda, resíduos de açaí e babaçu viram tecnologia sustentável.
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1: Debates da PEC do fim da escala 6x1 devem ter início no Senado essa semana. As informações com Fernanda Prado.
5: Após ser aprovada há mais de 10 dias na Câmara dos Deputados, a proposta do fim da escala 6x1 deve começar a ser debatida no Senado. O presidente da Casa, Davi Alcolumbre, já sinalizou que o texto não vai direto ao plenário e deve passar pela análise em comissão. A cientista política da Universidade Federal de Alagoas, Luciana Santana, avalia que Alcolumbre tenta manter cautela diante de diferentes posições sobre a PEC que prevê redução da jornada de trabalho.
6: Porque há uma pressão muito grande, né, de setores empresariais em relação a essa proposta, né, com discordância, né, temendo aí impactos, né, que possam prejudicar, né, o setor. Né. Então, Davi Alcolumbre acaba ganhando tempo, né, nesse processo, né, ao enviar para as comissões. Há uma possibilidade aí, né, dele conseguir uma negociação, de tentar intermediar, de convencer ou, né, discutir com os colegas, né, dentro do Senado, se a melhor estratégia ali seria manter o texto integral, né, nessa comissão de forma integral, ou se valeria a pena aí aceitar qualquer tipo de mudança. E, por outro lado, a gente não pode deixar de considerar que é um ano eleitoral. Então, há uma pressão também sobre os parlamentares da própria sociedade, né? Afinal, esse ano há uma possibilidade de renovação de 2/3 da casa. Então, a sociedade também está atenta àqueles, aqueles senadores que, porventura, né, não aderirem aí a essa proposição.
5: Um texto alternativo já recebeu despacho de Davi Alcolumbre e foi enviado à Comissão de Constituição e Justiça. A proposta da oposição, apresentada pelo senador Roberto Marinho, prevê que a jornada deve ser definida por negociação direta e individual entre patrão e trabalhador via contrato por hora trabalhada e não por jornada semanal. No entanto, a cientista política

0: analisa que a proposta aprovada na Câmara é a que deve ganhar mais apoio entre os senadores.
1: Fica claro que não dá para as duas propostas caminharem em paralelo, né? Até porque elas têm muitas divergências no conteúdo, né? Na própria relação de força aí entre os entes envolvidos nessas mudanças aí previstas, né? Então, vejo hoje como muito mais natural que a proposta, né, já que tramitou na Câmara dos Deputados siga um ritmo, inclusive mais acelerado, e há uma tendência natural que essa PEC aí ela seja deixada um pouco ali em banho-maria. Alguns senadores, inclusive, já têm retirado a assinatura, né? E isso tem mostrado que há uma pressão do eleitorado.
0: A PEC, que recebeu o aval dos deputados, define uma transição de 14 meses para a redução da jornada de trabalho de 44 para 40 horas semanais em duas etapas, com diminuição de 2 horas cada, sem redução de salários. Fernanda Prado, para a Rede Aparecida de Rádio e Signis Brasil.
2: E hoje o Dr. Melilo Diniz comenta o início desses debates sobre a escala 6x1 no Senado. Olá, doutor.
3: Olá a todos. Apesar da promessa de uma reunião ainda essa semana, provavelmente entre hoje e amanhã, há uma crise do calendário de Davi Alcolumbre e a proposta da emenda à Constituição que acaba com a escala de trabalho 6x1. Esta é a maior bandeira da campanha de reeleição de Lula e foi aprovada na Câmara com voto de 472 deputados, um número fantástico. Entretanto, tudo indica que Davi Alcolumbre atua para retardar a tramitação da matéria. O presidente da CCJ, Otto Alencar, queria colocar a PEC para andar na comissão já nesta quarta-feira, viria a Brasília para combinar o calendário com Alcolumbre, mas desistiu porque o presidente do Senado não aceitou conversar. E é provável que Davi Alcolumbre, para ganhar um tempo, coloque tudo isso para passar pelas comissões. Comissões específicas, comissão de economia, comissão de trabalho, as comissões que acabam sendo colocadas como um óbice à definição dessa PEC. Só para lembrar, desde 1998, nenhuma proposta de emenda à Constituição aprovada pelo Senado Federal tramitou em outra comissão, além da Comissão de Constituição, Justiça e Cidadania, exatamente essa presidida por Otto Alencar. E aí, a ideia de Alcolumbre para aumentar os obstáculos é a pensar a PEC do fim da escala 6x1, projeto do senador Rogério Marinho, do Rio Grande do Norte, que permite às empresas pagar apenas pelas horas trabalhadas e, na prática, poder reduzir os salários dos trabalhadores. Marinho também não está preocupado com a eleição de outubro, porque tem mandato até 2030. O Alcolumbre sabe que qualquer atraso no calendário levar essa decisão e essa definição somente após as eleições de outubro. E aí ele vai cuidar disso para estabelecer exatamente a lógica da sua reeleição para o mandato novo de presidente do Senado. De todo modo, o tema da escala é importante e você que é cidadão e que está interessado na definição disso não pode perder o acompanhamento disso e a avaliação dos resultados. Informação é nada sem inteligência.
4: Ainda nos destaques da política, porque o Tribunal Superior Eleitoral deve julgar hoje se mantém ou não a decisão individual do presidente da corte, Cássio Nunes Marques, que determinou ontem a retirada do conteúdo e a suspensão da divulgação de uma pesquisa realizada pelo Instituto Atlas Intel. O levantamento apontou no mês passado queda de 5 pontos nas intenções de voto do pré-candidato do PL, Flávio Bolsonaro. A divulgação ocorreu após o vazamento de um áudio de uma conversa do senador pedindo dinheiro ao banqueiro Daniel Vorcaro, dono do Banco Master, para o filme sobre Jair Bolsonaro. A decisão determinou que a empresa retirasse de seus canais oficiais a pesquisa e não promovesse nova divulgação, impulsionamento ou republicação até nova análise do caso pelo TSE. Além de Nunes Marques, votam os ministros André Mendonça, Dias Toffoli, Antônio Carlos Ferreira, Ricardo Villas-Boas Cueva, Floriano Azevedo Marques Neto e Estela Aranha. O ministro Dias Toffoli tem se declarado suspeito de participar de casos ligados ao Banco

0: Master no Supremo Tribunal Federal. Mas a indicação é de que deve participar da análise da ação no TSE.
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2: Com mais de 95% das urnas apuradas, a disputa do segundo turno no Peru continua em aberto hoje, com o candidato de esquerda Roberto Sanches e a candidata de direita Keiko Fujimori disputando voto a voto. No início da tarde de ontem, Sanches assumiu a dianteira da corrida presidencial e segue à frente de Keiko no número de votos. Sanches está com 50% dos votos, enquanto Fujimori tem 49,8%. São informações da última atualização do Escritório Nacional de Processos Eleitorais, às 3h28 da madrugada pelo horário de Brasília. Devido à pequena diferença, o resultado da eleição permanece indefinido. A candidata conservadora era apontada como favorita pelas pesquisas de boca de urna, mas já era esperado que o deputado crescesse na reta final, já que ele é forte nas zonas eleitorais rurais, as últimas a serem contabilizadas. Keiko, que é filha do ex-presidente condenado Alberto Fujimori, foi a primeira colocada no primeiro turno com 17,2% dos votos válidos. Sanches teve 12% dos votos na primeira votação, que teve um recorde de 35 candidatos.
0: Os militares israelenses emitiram hoje uma ordem de retirada para moradores da cidade libanesa de Tiro, incluindo seu bairro cristão, em antecipação a possíveis ataques. Em publicação no X, um coronel das Forças de Defesa de Israel alertou sobre as ordens de retirada, especificando que se aplicam aos moradores da cidade de Tiro, incluindo os residentes do bairro cristão e aos residentes dos campos de refugiados. Ordens de retirada anteriores excluíam o bairro cristão, mas os militares afirmaram que militantes do Hezbollah estavam operando na área. A nova ordem de retirada no Líbano acontece em um momento em que o cessar-fogo na guerra no Oriente Médio se tornou mais frágil. Israel estava se preparando para um ataque significativo contra o Irã ontem, quando o presidente americano Donald Trump ligou para o primeiro-ministro israelense Benjamin Netanyahu para pedir que ele adiasse novos ataques na região, de acordo com uma fonte israelense e uma autoridade americana.
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2: Resíduos de açaí e babaçu viram tecnologia sustentável. Quem nos conta é a Emília Jacó, da Rádio Nazaré FM.
3: O caroço do açaí e a casca do babaçu, o que muita gente joga fora, pode virar tecnologia. Em Belém, uma iniciativa transforma esse lixo em um material moderno, sustentável e útil para a indústria. O professor titular da UFPA e pesquisador do açaí desde 1995, Heavy Rogers, comenta sobre os impactos ambientais do descarte inadequado de resíduos do açaí e do babaçu.
4: Antes de mais nada, os caroços são muito úmidos, molhados depois dos despolpamentos, e eles têm um chorume que é liberado quando eles são deixados próximo aos pontos de venda. Esse chorume fica muito fedendo, hein? De cor muito forte, hein? Alterando também a cor do próprio asfalto, o cimento. O segundo caso é que a gente vai ter uma liberação de metano durante a degradação desses caroços. Quando eles são deixados na natureza, eles fermentam, e a fermentação ela leva à produção de metano. E uma terceira coisa é que, ambientalmente falando, o caroço às vezes foi usado para aterrar um terreno e tal, mas ele modifica de textura no passar do tempo. E aí, com isso, a gente tem também uma modificação da resistência do caroço e, portanto, das suas propriedades físicas.
3: Foi a partir desse cenário que surgiu a Nanomazon Solutions, uma empresa que aposta na bioeconomia para transformar resíduos de açaí e babaçu em nanocelulose. A professora adjunta da UFPA e pesquisadora em biomateriais amazônicos, Marcele Passos, explica as principais vantagens e onde ele pode ser aplicado na indústria.
5: Apesar dos resíduos do caroço do açaí e do babaçu eles serem resíduos de origem natural, sabemos que o volume gerado ele é muito grande. E isso causa um impacto significativo no meio ambiente, porque o ambiente ele não consegue absorver toda essa quantidade. Então, diante disso, o manejo adequado e o reaproveitamento desses resíduos é extremamente fundamental. Então, a gente busca, a partir deles, produzir, né, promover estratégias e soluções mais

0: sustentáveis. Uma alternativa para isso é exatamente a obtenção de nanocelulose. A nanocelulose, ela agrega valor a um subproduto abundante e de baixo custo. E dessa forma vai ser possível, então, promover a economia circular, reduzindo aí principalmente os grandes impactos ambientais. De certa forma, a nanocelulose ela tem inúmeras aplicações, né? E pode ir a aplicações industriais. E nesse caso, a gente pode citar como uns exemplos, produção de embalagens biodegradáveis. Nós temos aí biomateriais para uso médico, uso farmacêutico, nós temos cosméticos e até a utilização da nanocelulose em tecnologias mais avançadas, que podem incluir, por exemplo, filmes flexíveis e componentes eletrônicos.
1: Além dos benefícios ambientais, produtores de açaí e babaçu ganham uma nova oportunidade com esses resíduos. O que antes era descartado, agora pode gerar renda. E para que ideias como essa ganhem força, o incentivo ao empreendedorismo é fundamental. O Sebrae tem apoiado pequenos negócios e iniciativas de bioeconomia, onde incentiva a inovação e o desenvolvimento sustentável na Amazônia. Exemplos como esse mostram que é possível transformar conhecimento, tecnologia e recursos da floresta em oportunidades reais de negócio e geração de renda. Da Rádio Nazaré FM de Belém do Pará, com produção de Pedro Assunção, Emília Jacó para a Rede Aparecida de Rádio e Signes Brasil.
2: Nós vamos agora conhecer um pouco mais sobre os apoiadores do jornalismo. Na sequência, você confere que o Ministério da Saúde investiga a vacina da dengue do Butantan sem prazo para conclusão.
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0: Já estamos de volta e aproveito para registrar a audiência dos ouvintes que nos acompanham pela Rádio Diocesana, em Cachoeiro do Itapemirim, no Espírito Santo, também pela Web Rádio Igarafé, em Igaraçu, Pernambuco, e todas as emissoras da Rede Aparecida de Rádio e Signes Brasil.
1: Saúde.
2: O Ministério da Saúde suspendeu a imunização contra a dengue com a vacina do Butantan. De acordo com o governo federal, a medida foi adotada após duas mortes suspeitas registradas. Segundo o ministro da Saúde, Alexandre Padilha, até agora foram aplicadas 500 mil doses. E nesse universo de pacientes, foram registradas 42 casos de reações severas possivelmente ligadas à vacina. Entre eles, duas mortes que seguem como suspeitas.
3: Em função disso, nós estamos tomando uma decisão hoje, através do Programa Nacional de Imunização, que será comunicada ainda hoje às secretarias estaduais, municipais, rede de atenção primária em saúde, rede de vigilância, de descontinuar a atual estratégia de uso da vacina do Butantan, que nesse momento está distribuída para vacinar os profissionais da atenção primária em saúde de todo o país, desde quando começou a utilização dessa vacina, de forma ampla em três cidades do país e mais uma região de Tocantins. Desde quando começou essa estratégia atual de vacinação, nós tivemos cerca de 500 mil doses aplicadas no país, 500 mil de doses aplicadas no país. Neste 500 mil de doses, foram identificados por esse sistema de vigilância 42 episódios de reações mais severas que estão temporalmente associadas ao momento que foi aplicada a vacina. Dentro dos 42, nós chegamos a ter três situações de óbitos que não existe dados suficientes para estabelecer uma causalidade entre tomar a vacina e esses óbitos, né? Dois óbitos, tivemos três casos graves, precisaram de internação em UTI. Desses três casos, dois óbitos, sem, até esse momento, nas investigações já feitas pelos sistemas municipais, de vigilância estadual, escutando os especialistas, não existe dados suficientes para estabelecer uma causalidade da vacina com a ocorrência desses três casos graves, mas é um sinal de alerta para o sistema de vigilância.
2: Durante o anúncio, Padilha disse que a medida é temporária e que há confiança no estudo que levou à comprovação de eficácia e segurança da vacina.
3: Queria reforçar aqui que o Ministério da Saúde tem toda a confiança na capacidade institucional, científica do Instituto Butantan, de fazer essa investigação, de aprofundar esses estudos. Isso foi apresentado no Comitê de Farmacovigilância Nacional, que foi feito hoje de manhã cedo, e o comitê recomendou de forma consensual essa estratégia de descontinuidade. Foi apresentado também no CETAI, que é o Comitê Técnico Assessor do Programa Nacional de Imunização. Vamos lembrar que o CETAI foi desmontado no governo anterior, ele foi recuperado por esse governo. O PNI ouve de forma permanente o CETAI sobre recomendações. Inclusive, ouviu o CETAI para formular a estratégia de vacinação da vacina dengue do Butantan, como também em relação a outra vacina da dengue que a gente utiliza hoje aqui no Brasil. Tem 18 milhões de doses circulando em todo o país. E ao ouvir o CETAI, também o CETAI, por consenso, especialistas também reforçaram essa recomendação de uma descontinuidade temporária da atual estratégia de vacinação.
0: O Ministério da Saúde começa hoje a orientar o monitoramento ativo para casos na rede hospitalar de dengue em pessoas com vacinação recente, casos com sinais de alarme e óbitos. A orientação é de fazer o acompanhamento com aglomerados por lote, unidade ou território. Éder Gatti, que é o diretor do Programa Nacional de Imunizações, reforçou ainda que quem foi imunizado segue protegido contra a dengue.
4: Essa decisão, ela vem por uma precaução para a investigação desses eventos raros e inesperados. E essa investigação, ela vai envolver não só o Ministério da Saúde, mas também a Anvisa, um corpo de especialistas, serviços de saúde e vigilâncias locais e também o Instituto Butantan. Então,

0: a decisão, ela não invalida a eficácia da vacina. Então, esse é um ponto importante. As pessoas que foram vacinadas, elas usufruem do benefício que a vacina oferece, que é a proteção contra a dengue. Mas, enfim, essa decisão, ela não invalida a eficácia, mas ela busca a gente ganhar tempo para fazer estudos adicionais e avaliar a vacina em diferentes cenários epidemiológicos e grupos populacionais para encontrar eventuais fatores de riscos ou cenários em que o benefício da vacinação superariam os riscos.
1: E especialista ouvido pela nossa reportagem avalia essa suspensão temporária da vacina contra a dengue. Rafael Rodrigues.
2: E a suspensão temporária da vacinação contra a dengue com imunizantes do Instituto Butantan acontece após a identificação de eventos adversos, como a gente viu aí, que estão sendo investigados também pelo Ministério da Saúde. O que, para a coordenadora do Departamento Científico de Imunização da Associação Brasileira de Alergia e Imunologia, a doutora Cláudia Cavalcante Valente, demonstra que o sistema de vigilância das vacinas funciona de forma permanente e que contribui para a segurança da população.
3: O anúncio do Programa Nacional de Imunizações mostra que a farmacovigilância do Programa Nacional do Ministério da Saúde está atento à vigilância dos eventos associados, adversos associados à vacinação em todo o país. Então, a população pode e deve se sentir segura de que, além de todos os estudos clínicos e a aprovação pela Anvisa, a produção adequada das nossas vacinas, existe a vigilância após o início da utilização na população. E alguns eventos, eles só surgem quando a vacina é utilizada em larga escala na população.
2: De acordo com a especialista ouvida pela nossa reportagem, as pessoas que já receberam a vacina não precisam se preocupar com a eficácia do imunizante. Ela explica que a proteção contra a dengue continua garantida, mas reforça a importância de observar possíveis sintomas e procurar atendimento médico em caso de suspeita de alguma reação adversa.
3: Quem já recebeu a vacina está protegido. A vacina é eficaz na proteção contra a dengue. A vacina do Instituto Butantan, que é um instituto altamente idôneo e que contribui com a saúde da população brasileira, ela é feita em dose única. Quem recebeu a vacina no menor período de tempo, a orientação do Ministério da Saúde é a menos de 21 dias, ficar atento a sinais como febre, lesões de pele, dor de cabeça, algum evento que não esteja que surja como uma suspeita de algum evento à vacina, essa pessoa deve procurar uma unidade de saúde, onde será prontamente investigado e analisado com todos os exames necessários.
2: Para a doutora Cláudia Cavalcante Valente, a decisão de suspender temporariamente a aplicação da vacina reforça a credibilidade do Programa Nacional de Imunizações. Segundo ela, todos os eventos adversos notificados são investigados e as medidas adotadas têm como objetivo garantir a segurança da população durante toda a campanha de vacinação.
3: Esse evento só torna maior a confiança no Programa Nacional de Imunizações, tornando claro que todos os eventos adversos supostamente associados à vacina, que nós chamamos de ESAVE, eles são adequadamente notificados pelas unidades básicas, investigados profundamente e, quando necessário, alguma atitude a mais é tomada para se, como no momento, suspender temporariamente o uso dessa vacina, seguindo com a outra vacina da dengue, preconizada para os adolescentes, que não existe nenhum sinal de alerta a respeito disso. E após a investigação, será notificado pelo Ministério da Saúde qual a melhor atitude a ser tomada para o controle da dengue no nosso país e como seguiremos na imunização.
2: Rafael Rodrigues para a Rede Aparecida de Rádio e Signis Brasil.
4: Notícias em 30 fica por aqui e volta amanhã. Você acompanha outras informações aqui ao longo da nossa programação. Trabalhos técnicos de Robson Marcelo e Leandro Rodrigo e a equipe Master Web nas transmissões pelas redes sociais. Um ótimo dia para você e até mais.
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0: Direção de jornalismo, José Eduardo. Direção, Padre Vanderlei Souza.
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1: 7:32. Bom dia, Roberto Oliveira.
2: Bom dia, Pri Bahia. Bom dia a você, amigo ouvinte da Rádio Catedral. Terça-feira, 9 de junho de 2026, confira os destaques de hoje. Começa a campanha de multivacinação em Juiz de Fora.
1: PRF divulga balanço da Operação Corpus Christi.
2: Visitações ao Memorial Itamar Franco estão temporariamente suspensas. 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

0: 7:33.
1: Cidade. A Prefeitura de Juiz de Fora iniciou a campanha de multivacinação com o objetivo de ampliar a cobertura vacinal e atualizar a cadernetas de crianças, adolescentes, adultos e idosos.
0: As unidades básicas de saúde funcionam de segunda a sexta a partir das 9 aos sábados de 8 às 11. Também há atendimento no Departamento de Saúde da Mulher, Gestante, Criança e Adolescente, na Rua São Sebastião, 772, no centro, e no Serviço de Atenção à Saúde do Idoso, na Avenida Itamar Franco, 796, também no centro. Para receber a vacina, é necessário apresentar um documento de identificação e, se possível, cartão de vacinação. No entanto, a ausência da caderneta não impede a imunização, porque o registro pode ser feito por meio do CPF e da data de nascimento. Os usuários também podem consultar o histórico vacinal.

0: e emitir o comprovante digital pelo aplicativo Meu SUS Digital. Todos os detalhes do calendário vacinal você confere em nosso site radiocatedraljf.com.br.
1: Apesar do reforço na fiscalização das rodovias durante o feriado prolongado de Corpus Christi, os acidentes de trânsito continuaram fazendo vítimas em todo o país. Balanço preliminar divulgado pela Polícia Rodoviária Federal ontem aponta que, ao longo dos 5 dias de operação, 98 pessoas morreram e mais de 1.000 ficaram feridas em acidentes registrados nas rodovias federais brasileiras.
0: Minas Gerais aparece entre os estados com maior número de ocorrências. Foram 135 acidentes de trânsito, que resultaram em 10 mortes e 155 pessoas feridas. Em todo o país, a PRF fiscalizou mais de 210 mil pessoas e veículos, registrando mais de 24 mil flagrantes de excesso de velocidade, além de milhares de atuações por ultrapassagens proibidas, falta do uso do cinto de segurança e de embriaguez ao volante. Na área de atuação da Delegacia da Polícia Rodoviária Federal de Leopoldina, responsável por trechos importantes da BR-116 e da 267, na Zona da Mata, o resultado da operação foi considerado positivo. Durante o feriado, foram fiscalizados 682 veículos e abordadas 691 pessoas. Também foram realizados 332 testes de bafômetro. A PRF registrou 7 acidentes de trânsito na região, com 9 pessoas feridas, mas sem nenhuma morte. As equipes ainda lavraram 23 autos de infração por ultrapassagens proibidas e notificaram 3 condutores por descumprimento da lei do descanso.
1: A 18ª Câmara Civil do Tribunal de Justiça de Minas Gerais manteve a condenação de uma influenciadora digital de Juiz de Fora por ofender uma médica veterinária e incentivar seguidores a atacá-la nas redes sociais. A decisão determina o pagamento de R$4.000 por danos morais e a publicação de uma retratação pública.
0: O caso começou quando a veterinária encontrou um cão da raça Bulldog inglês perdido em uma rua da cidade. Segundo o processo, o animal apresentava sinais de maus tratos, ferimentos e desidratação. Voluntária da causa animal, a profissional acolheu o cachorro, prestou os primeiros cuidados e iniciou uma busca para localizar o tutor. Quando uma mulher entrou em contato afirmando ser a dona do animal, a veterinária decidiu adotar procedimentos de verificação antes da entrega. A cautela foi motivada pelo estado em que o cão foi encontrado e também pelo alto valor comercial da raça. A situação gerou um desentendimento que acabou sendo levado para as redes sociais. De acordo com os autos, a influenciadora, que possui mais de 41 mil seguidores, publicou ofensas contra a veterinária, acusou a profissional de roubo, divulgou o número de telefone dela e incentivou os seguidores a enviarem mensagens agressivas. Ao analisar o recurso, o relator do processo, desembargador Habib Felipe Jabur, destacou que a tentativa de recuperar o animal era um direito da tutora, mas que isso não justificava ataque à honra de terceiros. Para o magistrado, houve abuso de direito e a conduta ultrapassou o limite da liberdade de manifestação. Além da indenização, a influenciadora deverá publicar um pedido de desculpas no perfil nas redes sociais por 7 dias consecutivos. Em caso de descumprimento, poderá ser aplicada multa diária de R$200, limitada a R$5.000. A decisão foi acompanhada por unanimidade pelos demais desembargadores que integraram o julgamento.
1: A Universidade Federal de Juiz de Fora preparou uma programação especial para celebrar o Dia Mundial do Meio Ambiente. Amanhã, a Praça Cível da instituição será palco de diversas atividades voltadas à conscientização ambiental, sustentabilidade e preservação dos recursos naturais.
0: Das 9 da manhã às 4:30 da tarde, a comunidade acadêmica e o público em geral poderão participar gratuitamente de oficinas, exposições, bate-papos e ações educativas relacionadas aos Objetivos de Desenvolvimento Sustentável. Entre as atrações estão feira popular com artesanato e alimentação, oficina de pintura com pigmentos naturais, apresentações sobre as chamadas plantas alimentícias não convencionais, as PANCs, além de orientações sobre o uso adequado de produtos de limpeza. O evento também contará com exibição de vídeos, exposição de quadros,

0: quadros e apresentação de trabalhos acadêmicos ligados à temática ambiental. Os participantes também poderão contribuir com a destinação correta de resíduos, levando materiais recicláveis, equipamentos eletroeletrônicos, pilhas e baterias para o descarte ambientalmente adequado. Uma das novidades deste ano é um percurso guiado a pé pelo bairro Dom Bosco, com destaque para a região do Chapadão. A atividade propõe uma reflexão sobre aspectos históricos, sociais e ambientais do território. Para participar, é necessário fazer inscrição prévia por meio de um formulário online e o link está no nosso site radiocatedraljf.com.br. Além da programação na Praça Cívica, a universidade convida os visitantes a conhecerem o Jardim Sensorial e o Jardim Puri, espaços que reforçam o compromisso da instituição com a educação ambiental e a valorização da biodiversidade.
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0: 7:40. No próximo bloco, a previsão do tempo.
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0: 7:40.
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3: Depois de um fim de semana marcado pelo frio intenso e de uma segunda-feira de temperaturas baixas em Juiz de Fora e região, o tempo começa a dar sinais de mudança ao longo desta semana. Os dias ainda começam gelados, mas o frio perde força gradativamente, enquanto a chuva volta a aparecer na previsão a partir de quinta-feira.
0: A previsão completa você escuta agora com a meteorologista do 5º Distrito Nacional de Meteorologia, Anete Fernandes.
4: Bom, depois de um fim de semana com muito frio e uma segunda-feira também com a manhã fria, terça-feira persiste com a mesma condição. Terça-feira será um dia de céu claro, parcialmente nublado, mas as temperaturas permanecem amenas ao amanhecer, não só na zona da mata, mas em todas as regiões mineiras. Nessa terça-feira, as temperaturas variam na região entre 6 e 29 graus, e em Juiz de Fora, especificamente, entre 12 e 24 graus. Quarta-feira, ainda com temperaturas amenas, mas já elevando em relação ao que nós tivemos, ao frio, né, dos últimos dias. Então, terça, quarta-feira será um dia de céu claro, parcialmente nublado, com temperaturas variando entre 8 e 30 graus na zona da mata e entre 14 e 26 graus em Juiz de Fora. Já na quinta-feira, a expectativa é que uma área de baixa pressão, que nós chamamos de cavado, se propague em médios níveis da atmosfera, trazendo umidade. Então, isso vai favorecer a ocorrência de chuva isolada, não só na zona da mata, mas também em todo o centro-sul e oeste. Então, teremos um dia de céu parcialmente nublado, com possibilidade de chuva isolada na região, temperatura mínima em elevação variando de 10 e a máxima em 26 graus, ou seja, temperaturas de 10 a 26 graus, elevação da mínima mais queda da máxima devido ao aumento da nebulosidade, e em Juiz de Fora entre 16 e 23 graus. Sexta-feira persiste essa condição de chuva, então sexta-feira será um dia de céu parcialmente nublado, com pancadas de chuva e trovoadas isoladas, intensifica a condição de chuva na sexta-feira, temperaturas variando na região entre 10 e 28 graus, e em Juiz de Fora especificamente, temperaturas entre 16 e 23 graus. Mais informações sobre a previsão do tempo no site do IMET, portal.imet.gov.br. Anete Fernandes, do Instituto Nacional de Meteorologia.
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3: Todos nós estamos sentindo frio nos últimos dias com a queda das temperaturas. Agora imagina as pessoas que estão em situação de vulnerabilidade ou em situação de rua. Por isso, o Independência Shopping se uniu às iniciativas de solidariedade por meio de uma campanha do agasalho.
0: Até o final do mês, o local está arrecadando calças, casacos, sapatos, roupas de frio em geral, novas ou em bom estado de conservação. A iniciativa demonstra o comprometimento com a sociedade, como garante Beatriz Davis, gerente de marketing do Independência Shopping.
5: O Independência Shopping realiza mais uma vez a nossa campanha do agasalho, com o objetivo de arrecadar agasalhos para doar para instituições sociais da cidade, A gente entende que o shopping tem um poder de transformação e de mobilização muito grande na comunidade que a gente está inserido, e é por isso que todos os anos a gente realiza essa campanha. Ela vem crescendo anualmente, a gente tem muito orgulho dos resultados. Então, as doações podem ser realizadas até o dia 25 de junho no saque do Independência Shopping, no piso L1, e as doações

0: doações vão ser encaminhadas para o Abrigo Santa Helena.
1: Reforçando então, os donativos podem ser entregues no espaço cliente no piso L1 do Independência Shopping.
2: Moradores do bairro Nova Era em Juiz de Fora poderão contar com os serviços do CRAS-CREAS Móvel hoje. O atendimento será realizado de 1 às 5 da tarde na AACI, Associação de Apoio a Crianças e Idosos, na rua Doutor Dias da Cruz, 487.
1: Durante a ação serão oferecidos serviços de cadastro e atualização do Cade Único, atendimentos técnicos, orientações sobre Bolsa Família e benefício de prestação continuada, o BPC, encaminhamento para emissão gratuita da segunda via de documentos e esclarecimento de dúvidas. Para novos casos e atualizações, é necessário apresentar os documentos originais e cópias de todos os moradores da residência. A AACI também divulgou que ainda há vagas disponíveis para o Serviço de Convivência e Fortalecimento de Vínculos. A iniciativa é voltada para crianças de 6 a 14 anos e busca promover atividades de convivência e desenvolvimento social. Os interessados em garantir uma vaga podem entrar em contato pelo telefone 32 98476-7527, 98476-7527. A ação é realizada pela Secretaria de Assistência Social e pela Prefeitura de Juiz de Fora em parceria com a associação.
2: O Memorial da República Presidente Itamar Franco em Juiz de Fora suspendeu temporariamente a visitação pública a partir desta segunda-feira, dia 8. A medida é necessária para a realização de um amplo trabalho de reorganização e realocação do acervo da instituição.
1: Segundo a diretora da instituição, Amanda Manzotti, o objetivo da ação é aprimorar as condições de conservação dos materiais históricos, além de facilitar o acesso de pesquisadores e estudiosos aos documentos, obras e demais itens preservados pelo memorial.
3: Olá, pessoal. Hoje eu trago um aviso e uma novidade para vocês. A partir dessa segunda-feira, dia 8 de junho, o memorial vai estar fechado para o acesso ao público. Mas eu vou explicar para vocês. Vamos começar um processo de realocação de todo o nosso acervo para melhorar a conservação e também o acesso à pesquisa. Para vocês.
1: Segundo a direção da instituição, o trabalho faz parte de um conjunto de iniciativas voltadas ao fortalecimento das atividades de preservação e gestão do patrimônio cultural sob sua responsabilidade. A proposta é garantir ainda mais qualidade na proteção, no estudo e na divulgação da memória republicana brasileira. Durante o período em que o espaço permanecer fechado, a equipe técnica vai compartilhar nas redes sociais informações sobre as etapas do processo e os bastidores das atividades desenvolvidas no local. A data de reabertura ainda não foi definida e será divulgada futuramente pelos canais oficiais do memorial.
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2: O sistema Vagol JF recebeu ontem o cadastro de 11 novas oportunidades de trabalho, ampliando as opções para quem busca inserção ou relocação no mercado.
1: Entre as vagas anunciadas estão oportunidades para professor de natação, fiscal de loja, assistente contábil, empregada doméstica, atendente balconista, além de auxiliar técnico de implantação e manutenção de portaria. Ao todo, o sistema reúne atualmente 82 vagas disponíveis para candidatos de diferentes áreas de atuação. Os interessados podem consultar os detalhes das oportunidades e cadastrar o currículo por meio da plataforma Vagol JF, que conecta trabalhadores e empresas de Juiz de Fora de forma gratuita.
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1: 7:48. Termina aqui o Catedral Notícia. Apresentação e produção Roberta Oliveira, com participação e operação técnica de Pri Bahia. Você confere as informações da igreja às 11 da manhã no Jornal Boa Nova. Um bom dia para você. Música.

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2: Bom dia, povo de Deus. Que o seu despertar seja maravilhoso em Cristo Senhor. Filhos e filhas, em Deus espere o milagre de uma vida transformada, de uma afetividade restaurada. Eu os convido à oração e a pedir a cura das feridas da vida sentimental. Vamos rezar? Em nome do Pai, do Filho e do Espírito Santo. Amém. Ó Deus, no início deste dia, queremos pedir a cura das feridas da vida sentimental. Ó Deus, por intercessão de Santo Antônio, pedimos que o casamento seja de fato abençoado e o amor constante. Bem sabemos, Senhor, que o matrimônio é um sacramento do amor, comparado ao amor de Cristo para com a Igreja. Por isso, pedimos, abençoai todos aqueles que se sentem chamados à vida matrimonial. Senhor, rezamos pelos namorados, pedindo que no coração de todos os namorados e dos casais haja verdadeiros sentimentos de afeto. Fazei com que cada um contemple no outro o bem e busque uma união abençoada por Deus. Senhor, que nos relacionamentos nunca falte compreensão e harmonia. Senhor Deus, bem sabemos que são muitas as feridas na vida sentimental. Por isso, que o amor seja permanente, o perdão seja constante, o diálogo abundante. Senhor, que todas as feridas da vida sentimental sejam curadas, superadas. Ó Deus, verdadeiro amor, afastai dos relacionamentos todos os perigos, a mentira, o ciúme, a inveja, as tribulações, e que o amor amadureça dia a dia, passo a passo, no caminho da felicidade. Como fruto deste Pai Nosso, peça a Deus, por intercessão de Santo Antônio, a cura das suas feridas na vida sentimental. Pai nosso, que estais no céu, santificado seja o vosso nome. Venha a nós o vosso reino, seja feita a vossa vontade, assim na terra como no céu. O pão nosso de cada dia nos dai hoje, perdoai-nos nas nossas ofensas, assim como nós perdoamos a quem nos tem ofendido. E não nos deixeis cair em tentação, mas livrai-nos do mal. Amém. O Senhor esteja convosco. Ele está no meio de nós. Ó Deus, por intercessão de Santo Antônio, levai todos e cada um a ter saúde no corpo, na alma e na vida sentimental, afetiva, emocional. Abençoai a água, as fotos de família, as roupas dos enfermos, em nome do Pai, do Filho e do Espírito Santo. Amém. Santo Antônio, rogai a Deus pelos namorados, rogai a Deus pelos casais. Amém.
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está fazendo duas postagens, depois a gente comenta. É, e quase que eu perco a hora. Quando olhei eram 7h56, falei, senhor, e vim correndo aqui pra capela. É, ufa, cheguei. Quem tem a rede social, eu postei no Instagram. É, depois eu fixei uma outra coisa, mas a gente fala outra coisa, eu falo depois. O mal pode fingir ser bom e gentil, mas pessoas verdadeiras, boas e gentis não conseguem fugir, aliás, fingir ser más. Por isso, quando você vir comportamento maligno em alguém, acredite. Acredite quando a pessoa mostrar quem realmente é. Quem é bom, erra, reconhece e tenta mudar. Pois dá uma olhadinha, tá? São 6 poses. Quem é mal, erra, arruma, desculpa e faz de novo. Caráter não aparece nos discursos, aparece nos conflitos. E quando algo sai errado, que a pessoa se revela. Todo mundo consegue ser educado quando tudo está bem. O problema é ver quem é a pessoa se torna quando é contrariada. Não confunda atitudes agradáveis com coração bom. Tem gente que só age bem quando isso traz vantagem. E quando alguém mostra quem é, leve isso a sério. Ignorar sinais quase sempre custa caro. Jesus, afasta de mim tudo aquilo que me afasta de ti. Escute.

0: Mário,
1: Blandinha.
0: Pai. Pílulas de fé e sabedoria. Ontem, Mário, você fez a Pílulas 2, não foi?
2: Foi.
0: Tá, então agora você é no Pílulas 1. Por favor, não são. Vem Espírito Santo.
2: Vamos lá. Nas minhas orações, Pílula 55. Nas minhas orações, o que devo pedir a Deus? Jeremias, capítulo 3, versículo 15, diz: Eu vos darei pastores segundo o meu coração, os quais vos apacentarão com inteligência e sabedoria. Precisamos pedir pela nossa igreja, para que Deus guie sempre o Papa, bispos, padres e pessoas leigas que nos ajudam a caminhar na fé. Todos os dias temos que rezar por essas pessoas.
0: Uau, obrigado, Senhor. Orem mesmo. Precisamos de mim. Não, como precisamos de oração? Bom, inteligência emocional, pílulas 2. Pandinha.
3: Pílula 80. É uma pergunta. Deus escuta nossas orações? Leia primeiro de São João, capítulo 5, versículos 14 e 15. A confiança que depositamos nele é esta: em tudo quanto lhe pedirmos, se for conforme a sua vontade, ele nos atenderá. E se sabemos que ele nos atende em tudo quando lhe pedirmos, sabemos daí que já recebemos o que pedimos. Creia, Deus escuta suas orações, mas ele atende se fizer bem para você. Confie nas decisões de Deus para a sua vida.
0: Glória a Deus. Nossa, o Senhor já nos orientando, e toda honra e glória a ele. Não mudando assunto, mas eu quase me atrasei aqui. Primeiro, Mário, você... Eu, me,

0: Ontem estava no programa e eu falo, quantas vezes eu já comentei desse assunto que eu tenho em DVD, tá? Só que você falar, as pessoas não acreditam, né? Mas é só quem estava lá. Nisso não é com Mário, não sei como. Eu quero também descobrir quem que como que pegaram.
1: Não é muito legal, padre, muito legal.
0: Pegaram, então acho que alguém deve ter visto em DVD, eu tenho em DVD também comigo. E alguém chegou, postou, colocou no YouTube, tá? Então, aí nós pegamos, mas ó, vale a pena dar uma olhadinha. Mário, você tava lá.
1: Eu tava lá.
0: Foi um evento.
1: Eu tava
0: lá. Daquela época, nossa, Morumbi, quantas pessoas tinha, mano? Porque hoje só pode 60 mil.
1: Ah, tinha mais naquela época, ainda podia.
0: Porque naquela época podia, eu sei que teve uma época que era 100 mil, que foi quando, depois caiu para 75, foi nesse período. Gente, olha, era uma multidão, e a coisa linda, nós estávamos naquele problema do futebol, né? Eu agradeço que as pessoas, da briga de torcida, né? Lembra? A torcida
1: lembro.
0: Única, que até hoje, né? Nós
1: temos lembro.
0: Isso. E nós conseguimos, cada um foi com a camisa do seu do time.
1: Eu me lembro
0: futebol,
1: bem disso, padre. Eu me lembro que era para no início, nós tínhamos combinado de todo mundo de branco pela paz. E o senhor é que teve esse insight, o senhor falou assim, não, pessoal, não vamos fazer isso não, vamos fazer diferente. Cada um vá com a camisa do seu clube de coração. E vamos
0: naquela época, gente, como até hoje, era impossível em São Paulo, tá?
1: Sim.
0: Porque cada briga, cada coisa que tinha, as pessoas não tinham noção.
1: E o senhor dizia, vamos mostrar para o mundo que é possível, que o esporte não é isso, que o esporte pode ser união e que todos nós podemos estar juntos por um único motivo. E foi muito legal. O evento era Unidos Venceremos a Violência e foi muito lindo. Toda a arquibancada, o anel inferior do Morumbi, tudo lotado.
0: Não, eu tinha padres, teve um evento, né? Teve uma música também, tudo.
1: Sim, sim.
0: Eu tinha um padre, eu tenho outro padre Júlio, que ficava lá. Você vai tomar gol. Você imagina o careca tentando, né, marcar gol. Né? O goleirão é o Zete, tá? E, pessoal, vocês vão ver o vídeo e falar, nosso padre é craque. Tá? Não peça pra bater aquele pênalti nunca mais.
1: Não, o senhor bateu, tá? Bem,
0: não.
1: Padre, bateu direitinho.
0: Não, eu sei. Eu também reconheço o pênalti, você vai ver, nosso cara joga muito. Gente, não jogam nada. É 47 ruim transatlântico. Só pra vocês entenderem a história. Arrumaram um pênalti lá. Primeiro, não sei se vocês viram que não pode pegar a bola atrasada. O Lugano atrasou a bola, eu peguei.
1: Eu vi.
0: Não sei se você pegou.
1: Eu vi.
0: Então, gente, tá, eu amo futebol, mas na hora, gente, futebol, só com profissionais lá. E acho que tinha um outro cantor também que estava lá participando. E eu agradeço ao Rogério Ceni, que foi ele que me ajudou a organizar a parte do futebol, né? Pra jogar. Bom, lembro que o Viola queria marcar gol de qualquer jeito. Mas ainda bem que a altura ajuda, né, Mário? Porque
1: ele
0: quebrava o galho, quebrou um pouquinho o galho. Mas arrumaram o pênalti. Isso eu não tinha sido ensaiado. Como que eu vou bater pênalti? Meu Deus do céu. Mário, eu imagino que o Zico deve ter passado. Porque me chamaram, né? Porque vai ser o padre que vai bater. E aí na hora, para atravessar aquele estádio, não sei se você lembra. E eu falava assim, senhor, o que eu estou fazendo?
1: Eu lembro bem.
0: Aí eu falei assim, bom, ruim eu sou, senhor. O senhor sabe que eu não jogo nada. Mas eu me lembro, geralmente o Rogério Ceni, eu tive um treinamento com ele, com os goleiros, né? Pelo menos para não passar tanta vergonha. Mas foi uma bênção. Mas... Aí eu peguei e ele falou assim, você tem que dar 3 passos para trás, para chutar. Né? Mas não tinha ensaiado o pênalti não, tá? Aí eu falei, gente, 3 passos comigo não vai dar não. Eu vou dar 5. Fui, e aí o goleiro que tava lá, ele falou assim, o cara, eu lembro que isso o Rogério falou na minha cabeça, assim, só deu essa dica, ó. Ele sabe que você é ruim, o Rogério foi muito claro, você, pai, faz o seguinte, olha pra direita, porque você é destro, você vai chutar pra esquerda, não é que a bola, você viu que foi direitinho,
1: não,
0: que
1: foi direitinho, veio na foto,
0: que golaço, não, foi, se você olhar, fala, que golaço, tá? Gente, foi, aí na hora eu me lembro, isso eu me lembro, Jesus, toda honra e glória a ti, tá? Se eu tiver que, o pessoal vai, bom, eu não jogo nada mesmo, mas olha, não me peça pra bater de novo, tá? Que não vai sair, tá? Foi Deus que fez, tem coisas que milagre tá aí, se você olhar a como foi feito, nem eu acreditei, falei, o que aconteceu? E pior que até o juiz pulou em cima de mim, não sei se você percebeu. Tá? Todo mundo foi isso, que foi realmente, eles achavam que eu ia errar. Eu também achei. Aliás, não achei nessa hora, eu louvei.
1: Mas esse dia tiveram várias coisas muito lindas e coisas muito legais, muito engraçadas. O senhor com o Rio Negro no colo, teve também a morte do Tele Santana, foi nesse dia, ah, o senhor puxou.

0: comemoração lá no Morumbi.
1: Aí foi fazer, verdade. Nossa, não posso esquecer a morte do Tele.
0: Foi nesse dia.
1: Que Deus. Nossa, teve tanta coisa.
0: Foi.
1: É, não posso esquecer as pessoas que estavam lá, a Ivete, a Xuxa, fizeram.
0: Isso, Bruno e Marrone, um grande momento, Agnaldo Raiol.
1: Foi um momento de fé que nós fizemos de lá. Você lembra aquela hora que eu me ajoelhei no Morumbi?
0: Lembro. Né,
1: daqui de joelhos. Nossa, foi um tempo. Mário, mais de 20 anos, Mário.
0: Olha aí, o tempo voa, pai.
1: E, ó, e até. Você vai torcer pro Brasil?
0: Vou.
1: Ó, Copa. Ó, 2006. Foi 20 anos atrás. Quem sabe, hein? Tá aí pro Brasil. Pandinha! Você lembra? Você tava lá?
2: Eu não estava lá, padre. Eu estava na rádio.
0: É, o Pandinha tava na central. Eu falava, inclusive, com o Pandinha. Isso. Pelo comunicador ali, né?
1: Mas quem era que tava narrando? Que era o futebol do...
0: Oscar Ulisses, tava o pessoal do esporte, tava o Jesse, tava o pessoal do esporte, foi bem legal, tava nesse dia, foi quase a equipe toda de esportes, foi bem gostoso, pá.
1: Nossa, realmente, na época da rádio, eu agradeço ao pessoal da Rádio Globo, nosso tempo passa, 20 anos, né? Foi realmente, glória a Deus, graças a Deus, e agora voltamos ao nosso programa.
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1: Tá na rede social, tá? No Instagram e no antigo X. No Face tá lá.
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1: Pessoal, futebol não jogo nada, tá? Eu gosto de torcer. Pensa pé transatlântico. Mais pra Deus, amigo.

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5: Vamos cantar juntos essa música. Quem é o nosso caminho? Quem é a nossa verdade? Quem é a nossa vida é? Eu não vi, é? E com certeza, tendo como mestre da nossa vida, Senhor da nossa vida, maravilhas vão acontecer. Já estão acontecendo. Por isso que com muito carinho e com o coração cantemos juntos. A minha vida é do Mestre.

0: Senhor, fala conosco. Palavras movem,
1: testemunhos arrastam.
0: Tá, obrigado, Senhor, porque essa aqui, na verdade, teve um outro que foi no antes do momento de fé, aquele momento que nós ficamos no colo de Jesus e Maria, e tinha uma outra frase, que qual era, Marcelo?
1: Graça alcançada, graça testemunhada.
0: Uau, nossa, hoje é tão forte isso. Repete, por favor, graça alcançada.
1: Graça alcançada, graça testemunhada.
0: Como é importante, por que eu estou falando isso? Serão derramadas tantas graças essa semana. Jesus vai afastar pessoas, o Senhor vai afastar coisas que estão nos afastando dele. Amém? Amém, amém, Podinho, amém, Mário?
2: Amém, Padre, amém, amém, amém,
0: por
2: padre.
0: Favor, amém. Gente, é sério. Ah, e falando, vamos começar pelo testemunho 5 e 6, porque nós vamos ter muita oração hoje, vamos lá.
3: Padre Marcelo, hoje eu quero testemunhar, porque que sentimento, gente, eu estou rindo até agora. Eu nunca senti a presença de Deus tão aflorada. Eu tenho 30 anos, eu nunca senti isso. E o mais engraçado é porque, sim, o padre falou das carências e eu sentia que eu estava carente de amor. Mas hoje eu vejo que eu preciso é do amor de Deus, não do amor do homem. Né? E mesmo tão pecadora, ao mesmo tempo que eu dava gargalhadas e gargalhadas e gargalhadas, que até agora eu estou dando gargalhadas, eu chorava. E tá tudo bem, eu falava assim, Deus do céu, eu acho que eu, né, sou tão pecadora que eu choro, que eu sorri.

0: E é sobre isso, é sobre o amor dele. Eu senti o amor dele. Nossa, o amor dele está aqui dentro de mim. E eu quero falar com você, Padre Marcelo. Você me revive todos os dias. Você faz coisas na minha vida que você não tem noção, Padre Marcelo. Você é muito abençoado. Que Deus continue te abençoando cada dia mais. Porque você é uma pessoa iluminada. Você é um ser especial aqui na Terra. Que faz com que todos nós contemplamos a sua vida. Inspirado por
1: João Paulo, decidiu ganhar. Mas peraí, Padinha. Se você me ensina com vocês, me conhece. Foi, eu peguei os 5. É, qual é o nome dela, por favor, Maria?
2: É Maísa, Maísa Micaela de BH, padre.
1: Eu fui por causa do tempo, tá? Maísa, eu sou apenas um servo, tá? Ai de mim. Ontem eu falava uma coisa tão séria pro Dunga. Todos os dias eu peço na minha oração pureza, humildade e um amor genuíno por ti, Jesus. E quando a gente se apaixona, isso sim, eu quero destacar isso. Pandinha, quando a gente se apaixona por Jesus, Mário, o amor dele transborda.
2: Amém.
1: Então, Senhor, eu te peço.
3: Amém.
1: Nossa, hoje várias pessoas que. Quem é, padre, meu amor, tá frio. Sabe quando a pessoa vai perdendo um pouco o sentido da vida, o amor vai esfriando? O Senhor, nossa, prepare-se, Deus vai me usar tanto, tanto. Tô profetizando, tá? Você que, padre, o meu amor, parece que tá, eu tô desanimado, desanimada. Mário, não deu telefone, mas fica de olho aí no chat aqui. Já eu vou fazer hoje eu inverti o horário, tá? Então depois eu vou estar olhando também as pessoas. Você que tá desanimado, desanimada, hoje na oração, Deus vai reavivar o amor dele em você.
2: Amém.
1: Olha, profecia, tá? E ao mesmo tempo, você que nunca experimentou, como no caso dela. Repete o nome dela, por favor.
2: Maísa Micaela, padre BH.
1: Maísa com Z? Não.
2: Não, com S.
1: Ah, é verdade, estou dando aqui. Maísa com S. BH. Ó, Maísa, Deus é maravilhoso, tá? E vamos pro peguei os dois últimos testemunhos que nós vamos pôr para a oração. Próxima.
4: Bom dia, Mauro. Bom dia, Bandinha. Bom dia a toda a equipe do Padre Marcelo. E a benção, Padre Marcelo. Eu quero dizer para o senhor, Padre Marcelo, me chamo Socorro, moro aqui no Recife. Eu quero dizer para o senhor que o meu cantinho de oração é na cozinha. É incrível, né, eu dizer isso para o senhor. Mas sabe por quê, padre? Sou muito esquecida. Se eu botar uma panela no fogo e sair, vou na sala. Quando eu volto, ter pegado fogo. Então, é o meu cantinho, faço almoço, escutando o senhor, ouvindo essas coisas boas que o senhor manda pra gente. Então, sou muito grata, Paulo, do senhor mandar todos os dias essas palavras de força, de fé, de sabedoria, que nós somos uma formiguinha do senhor, que Deus te conserve assim, sempre, padre, sempre. Gostaria muito que o meu testemunho fosse botado na rádio, que eu acho muito bonito o testemunho que o senhor coloca na rádio.
1: Como foi a frase que Deus fez lembrar agora, que fazia tanto tempo que eu não testemunho?
2: Graça alcançada, mais? Graça testemunhada.
1: Deixa eu relembrar isso aí. Vamos lá. Graça alcançada.
2: Graça testemunhada.
1: A Maísa, ela experimentou o amor de Deus. Ela tem, como se eu me prestei atenção, ela falou que 30 anos de vida, novinha, 30 anos eu nunca tinha experimentado esse amor tão fantástico. Que homem nenhum vai poder fazer. É ser humano, tá? Qualquer pessoa nenhuma vai poder. Esse amor de Deus. E agora, a Socorro, né? O nome dela?
2: Isso, Maria, do Socorro Soares, padre. Recife, Pernambuco.
1: Tá, e ela, o que ela se tornou, a continuação dela, a cozinha. Quantas pessoas... E mais uma vez, e aqui nós vamos para o intervalo por causa da oração. Vocês não têm noção o que... Vamos para a oração e está até rimando. Vocês não têm noção o que Deus vai me usar. Esse momento de fé se tornou o cantinho de oração de muitas pessoas. Ou a pessoa aproveita para o cantinho de oração. E tenha certeza. E antes, para ir para o intervalo, preciso com uma frase que até postei no cartão. Foi minha mulher de domingo. Deus não tem preferidos. Deus não tem... É isso mesmo. Deus não tem preferidos. Deus tem íntimos. Tá? Guarde bem isso. Tá, não sei quantos filhos você tem. No caso do Mário e do Pandinha, ele só tem um filho. Então, quem não, aí fica mais fácil. Mas quando você tem mais filhos, Deus tem íntimos. E essa intimidade, a oração nos leva. Se você não tem oração, você não tem intimidade. Direto no intervalo, Pandinha. Vamos aproveitar

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0: para amizade ontem.
1: Eu tenho várias Bíblias aqui no meu tablet. E a mesma Bíblia que eu não costumo ler. E cresce a palavra e vou ler nessa, pela primeira vez, a Bíblia nessa passagem. Apocalipse capítulo 3. Eu ia para o 20 e o Senhor falou, não, leia tudo. Quer dizer, leia toda essa parte. Carta à igreja de Laodiceia. Então é do 14 ao 22. Aí termina o capítulo 3. Ao anjo da igreja em Laodiceia escreva. Estas são as palavras do Amém, a testemunha fiel e verdadeira, o soberano da criação de Deus. Conheço as suas obras, sei que você não é nem frio e nem quente. Melhor seria que você fosse frio ou quente. Assim, porque você é morno e nem é frio, nem quente, estou a ponto de vomitá-lo da minha boca. Uau, é dura. Você diz, estou rico, adquiri riquezas e não preciso de nada. Não reconhece, porém, que é miserável, digno de compaixão, pobre, cego e que está nu. Versículo 18, dou este conselho. Compre de mim ouro refinado no fogo e você se tornará rico. Compre roupas brancas e vista-se para cobrir a sua vergonhosa nudez. E compre o colírio para ungir os seus olhos e poder enxergar. Versículo 19. Geralmente eu leio o 3:20, tá? O Senhor falou assim, não, volta que eu quero que você leia daqui, tudo. 19. Repreendo e disciplino aqueles que eu amo. Por isso, seja diligente e arrependa-se. E aí sim, versículo 20, e que eu sempre falo desse versículo, eis que estou à porta e bato. Se alguém ouvir a minha voz e abrir a porta, entrarei e cearei com ele, e ele comigo. Agora vou até o fim. 21:22, ao vencedor darei o direito de sentar-se comigo em meu trono. Olha só, assim como eu também venci e sentei-me com meu Pai que em seu trono. Aquele que tem ouvidos, ouça o que o Espírito diz às igrejas. Em nome do Pai, e do Filho, e do Espírito Santo. Amém. Eu falava sobre isso. Quantas pessoas não estão nem frias nem mornas? Senhor, eu te entrego. Vocês perceberam? O que acontece com a pessoa que não está nem fria nem morna? Ela é vomitada. E nós estamos num mundo de que falta tanta paz mental. Por favor, de novo, coloque a mão no topo da cabeça. Vocês não estão vendo, mas já já vocês vão ver a capela. Senhor, impõe as mãos na sua cabeça. Eu estou impondo as minhas mãos como sacerdote. Nesse jubileu de Nácar, Senhor, mais uma vez eu vou relembrar, porque tem gente pela primeira vez me acompanhando.

nácar. O que é nácar? É uma substância que a ostra produz quando ela é ferida. E aí, justamente aquela ferida, por causa do nácar, ela se transforma em pérola preciosa. Ostra não ferida é comida. Ostra ferida, ela se transforma em pérola preciosa. E nesse momento eu estou pegando tantas pessoas feridas. E um detalhe que eu falava ontem, eu raciocinava com vocês ontem, quanto maior a pérola, mais preciosa ela é. Mas como que uma pérola fica menor ou maior? Quanto maior a ferida, maior a pérola. Olha que coisa. Porque é um objeto estranho, uma areia, o que entra para ferir a ostra, o nácar vai envolver, por isso é o tamanho da pérola. Tem pérola pequena e tem pérola grande. E nesse momento, o Senhor faz falar com vocês, me incluo também, nas nossas feridas. Só que é o sangue poderoso, e aonde eu vou colocá-los? E me colocar também, pelo poder do Espírito Santo de Deus que está em nós, pelo batismo. Somos introduzidos no Sagrado Coração de Jesus. Sexta-feira é a festa do Sagrado Coração de Jesus. Eu repito, você, somos introduzidos. Isso mesmo, colocados lá dentro. Como você está agora com as suas feridas, com as suas... Por favor, não esconda nada, com a sua nudez, entre aspas. Porque aqui a palavra é profética. Quem se julga que é, não é nada. Gente, nós não somos nada. E se eu aproveito, e aqui saia da alma, Senhor, dá-nos pureza. No mundo hoje de tanta sujeira, de tanta corrupção, de tanta maldade, dá-nos pureza, Senhor. Humildade. Queridos, quando as pessoas começam, ai padre, você isso, aquilo, não sei se vocês já me perceberam, na hora eu paro, porque toda honra e glória tem que ser a Jesus, não a mim. Ei, estou falando a pura verdade, tudo que vocês veem de bom e de bênção em mim, é o Espírito Santo de Deus que faz. O que você vê de errado, sou eu. Esse sou eu. E quando eu reconheço isso, Deus pode agir. Quando eu me acho, eu não sou achado por Deus. Obrigado, Senhor, para estar no serviço do Senhor aqui. Fica uma dica para os padres. Padres, e quantas vezes o inimigo, ele vem nos destruir, porque ele quer jogar orgulho, achar que somos nós, a vaidade. Ai, eu sei, eu posso. Não, aquilo, para quê? Para nos derrubar. Foi assim que ele queria ser Deus. Ele não é Deus. Então eu vou destruir os homens. Como foi a sedução de Eva? Olha, mas Deus falou que não posso comer esse fruto. Não, se você comer esse fruto, olha como ele enganou Eva. Você vai ser igual a ele, você vai ser igual a Deus. Você vai ser conhecedora tanto do bem e do mal. Ela comeu, deu para Adão, realmente ficaram conhecedores do bem e do mal, e aí se perderam, perderam a vida eterna. E obrigado, Senhor, porque nesse momento o Senhor está restaurando, e foi restaurado. Nossa, que legal, obrigado, Senhor, que lindo vai ser. Mão direita na fronte, que é o lobo pré-frontal, o lobo da decisão. E a mão no coração. Nesse momento, Senhor, eu te peço. Estou aqui na capela. Aqueles que tiveram a primeira experiência. Eu não sei quando você teve a primeira experiência do amor de Jesus. Vem, Espírito Santo, faz essa pessoa relembrar. Nossa, nesse momento eu me lembro até, gente, como fica na memória. O lugar, a sala. Morava na casinha. Aí eu tinha sete anos, gente. Me lembro até como é a sala. Me lembro do Sagrado Coração de Jesus que tinha lá. Que eu ficava impressionado.

0: era o Sagrado Coração, que eu era criança, imagina. Para onde eu ia, ele estava me olhando. O olho me acompanhava. Era uma imagem que, por sinal, tenho guardado até hoje, do Sagrado Coração de Jesus. E é impressionante. Eu era criança, eu ficava, eu passava até depois que eu me apaixonei por Jesus, eu ficava, nossa, impressionante. O olhinho seguia. Eu ia para lá, ele estava me olhando. E aí, para o outro lado, ele estava me olhando. Tinha 7 aninhos. Depois dessa experiência do que é ser amado por Deus. Ser no mundo em que as pessoas querem ter. O Senhor nos quer ser. Você é uma bênção. Você é uma bênção. Nossa Senhora, estou sendo usado por Deus, tá? Jesus tocando em várias pessoas que estão no fundo do poço. Lembrando que eu sei o que é um fundo do poço. Se sentindo lá no fundo, sem sentido de vida. Obrigado, Senhor Jesus. E o Senhor dando sentido de vida. O Senhor revivendo. Preste bem atenção. O que cresce hoje, o Senhor dando paz. Paz interior, tá? Paz mental. Senhor, enquanto eu estou falando isso, bateu uma angústia agora numa pessoa, tá? Padre, essa angústia, essa ferida, é você precisa perdoar. Tem mágoa aí. E vou repetir. Você, quando eu comecei a oração, começou a dar uma angústia no peito. Padre, por que essa angústia? É mágoa. E nesse momento, o amor de Deus, ele diz, eu te perdoei, eu te perdoo. Você sabe quantas coisas, o grande perigo é quando a pessoa, ela se torna igual os fariseus. Qual o problema? Que Jesus toda vez, ele tinha um embate contra os fariseus, porque eles se julgavam santos. Preste bem atenção, nós todos somos chamados à santidade, mas o Senhor dizia, se a pessoa não reconhecer que ela é fraca, ela é pecadora, eu não vou poder. Não vim para os justos, eu vim para os pecadores. Aquele que tem até o Evangelho, o Senhor coloca claramente. O homem que chegava assim, olha, eu pago tudo isso, eu faço aquilo, e o outro que, um pecador que ficou lá atrás, não tinha nem coragem de levantar os olhos para Jesus, para Deus. Seu perdão. Jesus diz, aquele homem será justificado. O outro não. Porque o outro, ele estava toda a honra para ele e não a Deus. Senhor, todas as vezes que nós roubamos, eu vou falar o tipo de roubo, tá? Toda vez nós roubamos a glória de Deus. Como é que é? A honra e glória a Deus. Nossa, como eu acho lindo quando eu vejo. Eu sei que as pessoas criticam, mas eu admiro quando um jogador, um esportista que trabalhou, fez muito duro, mas ele chega e fala, e agradece a Deus. Toda honra e glória a Deus. No mundo em que as pessoas querem ser o cara, gíria, a cara, quebra a cara. Aí eu prefiro o que os padres da igreja falam. Quem se acha não é achado por Deus. E nesse momento, por favor, reconheça, nós estamos, como está aqui a palavra, nus, cegos. E a imagem é tão linda, porque estamos no Sagrado Coração de Jesus, e nesse momento, o Senhor pinga nos nossos olhos. Coloque a mão nos olhos agora, por favor. O colírio da fé. Repita comigo, eu sou vitorioso pelo sangue de Jesus.
1: Eu sou vitorioso pelo sangue de Jesus.
0: Sobre os nossos olhos, Senhor, que a partir de agora possamos enxergar além das aparências. Uau! Jesus, afasta de mim, olha só, estou tudo arrepiado. Tudo aquilo que me afasta de ti, o Senhor nos dando uma visão. Agora a mão no ouvido. Como ontem, Senhor, quanta fofoca. Quanta maldade a gente escuta. e o Senhor colocando também, selando nossos ouvidos. Eu sou vitorioso pelo sangue de Jesus.
1: Eu sou vitorioso pelo sangue de Jesus.
0: Na boca. Ontem o Senhor me fez ler inteirinha capítulo 3 de Santiago. Quem não acompanhou, depois vai no Spotify e pegue. Não vou ler agora. Se eu tomar conta dessa língua, que não foi feita para maldizer, amaldiçoar, mas para bendizer. Mas infelizmente, quantas palavras nós proferimos que denigre, que difama, que machuca e destrói. Não é assim. Por isso, eu sou vitorioso pelo sangue de Jesus.
1: Eu sou vitorioso pelo sangue de Jesus.
0: E por fim, as duas mãos no peito. Isso mesmo, coloca a mão no seu peito. Pai Celestial, em nome do Senhor Jesus, eu peço agora esse poder que o Senhor me deu, mas para servir. Essa autoridade que eu fui revestido para servir. Num ano tão especial que estou vivendo, que é o jubileu de Naca, derrama, Senhor, toda a unção. Derrama, Senhor, esse amor transportante. Amor transbordante, que essa pessoa compreenda. Eu tenho 59 anos de idade, eu não sei a sua idade cronológica, mas no Cronos, e Cronos é uma coisa, eu tô no Kairos. No Kairos, Kairos é tempo de Deus, é eternidade. Por isso o Senhor derrama intimidade. Mas só que a intimidade, queridos, amados, e eu vou chamar agora como deveria e devo chamá-los, filhos queridos, porque eu sou pai, pai espiritual. Filhos queridos, preste bem atenção, intimidade, ela é criada diária. É assim que você cria intimidade, é conversando com a pessoa. É assim que o relacionamento é igual, Deus fala, o nosso relacionamento é igual esponsal. De marido e mulher, tem que ser diálogo. E tem que ser, e essa frase tem que ser dita muitas vezes. E vamos terminar o programa e vamos direto para o intervalo depois, pelo menos um minuto. Vocês não têm noção a força que faz. Jesus, eu te amo.
1: Jesus, eu te amo.
0: Jesus, eu te amo.
1: Jesus, eu te amo.
0: Jesus, eu te amo.
1: Jesus, eu te amo.
0: Padre, não está saindo, está saindo da minha boca. Calma. Vem, Espírito Santo, que saia da alma dessa pessoa. Jesus, eu te amo.
1: Jesus, eu te amo.
0: Agora vocês não vão falar em voz alta. Vocês vão repetir no fundo da sua alma. Senhor, que se... E aí nós vamos para o intervalo. Que se... Jesus, eu te amo. Senhor, que esse amor vem, Espírito Santo, o Senhor está em nós. Faz com que de fato esse amor transbordante, mas transborde essa alegria, porque o amor de Deus também dá uma alegria que não é do mundo. O mundo muitas vezes vai através da bebida, da droga e que anestesia, mas não alivia.
2: É o amor,
0: Jesus.
2: É o amor,
0: e...
2: Obrigado,
0: Senhor, por esse amor transbordante, transbordante, transbordante. Derrama, derrama, derrama.
2: É o amor de...
0: A imagem é o sal de frutas. O sal já foi colocado. A água já está aí. Já está borbulhando. E já voltamos.
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0: Cotinha.
1: Mário, pode preparar a água.
2: Preparado, preparado.
1: Você acredita que hoje eu bati um recorde? Estou indo para a terceira, terminando a terceira água hoje.
2: Olha aí, tá? Padre.
1: Então fica uma dica. Eu vou ter que, acabando hoje, aquela experiência que eu prometi, né? Então, acabando o programa, eu vou ter que ir primeiro no banheiro, tá? Porque não dá para suar, tá frio aqui. Então a água vai ter que sair. E depois eu volto aqui, já monto. E aí quem no YouTube quiser acompanhar o Rosário, ou melhor, a Coroa de São Miguel Arcanjo, com certeza vai ser uma bênção. Por isso, abençoai, santificai e exorcizai. Senhor, obrigado por esse programa, Senhor. Quanta bênção. E vai ter pessoas que... Pandinha, que hora se no Spotify já fica liberado?
3: 9:30, padre. Entre 9:30 e 9:40, para ser mais exato, padre.
1: Então, já fica esperto, porque vai ter pessoas que vão pegar a oração e vão reavivar esse amor transbordante do Senhor. Em nome do Pai e do Filho e do Espírito Santo. Amém. Saúde!
3: Saúde!
1: Melhor coisa pra garganta é água. Padre, água.

0: programa, Senhor. Eu sou vitorioso pelo sangue de Jesus. Ah, e faz tempo que nós terminamos com as frases, hein? Jesus, eu te amo.
1: Jesus, eu te amo.
0: Jesus, eu confio em vós.
1: Jesus, eu confio em vós.
0: A alegria do Senhor
1: é a nossa força.
0: Maria passa à frente
1: e pisa na cabeça da serpente.
0: Muito obrigado,
1: Jesus.
0: E dá uma olhadinha no Instagram.
2: Jesus, a cruz sagrada seja.
0: Veja, 20 anos atrás, Mário.
3: Fantástico.
0: Tempo passa. Mas tempo gostoso, né?
3: Foi muito gostoso, muito legal.
0: Tem coisa que recordar é viver.
3: É viver.
2: Jesus, mesmo pequena, carrega a própria cruz.
0: Já volto. A paz. Bom dia.

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7: Bom dia para você, 9h04. É manhã de terça-feira, hoje 9 de junho de 2026. Um excelente dia para você, amigo, para você, amiga. Desde já, muito obrigada por sua escuta e pela sua companhia, viu? A gente segue juntinhos aqui mais uma vez, mais uma oportunidade com a graça de Deus. Estamos juntos pelas ondas 102.3. Você está acompanhando, portanto, a Rádio Catedral, emissora educativa da Fundação Dom Justino José de Santana, da Arquidiocese de Juiz de Fora. E acompanhando, portanto, nosso programa Manhã de Bênçãos. E para você que não me conhece, muito prazer. Sou Priscila Bahia, sua companhia, mas pode me chamar de Pri Bahia. Vamos continuar juntinhos, viu? Claro que tem muita coisa bacana para poder acontecer ainda dentro dessa hora. Já aproveito para poder lembrar você que 9h40 tem Bom Apetite, sempre as receitas mais práticas e gostosas. Pensando no cafezinho da tarde. Gente, com esse friozinho, um bolo com aquele cafezinho, delícia pura, né? O bolo de hoje é de maracujá fofinho, uma delícia. Já pega papel, caneta, caderno de anotações e deixa tudo ok, tá bom? Sabe o que tem também por aqui? Informações e direto da redação, a Roberto Oliveira chega trazendo aí os detalhes. Tem também a sua participação, fique à vontade para interagir com a gente, para mandar aquele abraço forte, desejar seu bom dia. Nosso WhatsApp é o 98897

5570. DDD 32 988976570. Você pode participar aqui com a gente e aproveitar o espaço para poder abraçar quem você quiser. Só não se esqueça de se identificar, tá? Coloca seu nome, seu bairro, a cidade de onde estiver falando, para que eu possa retribuir e mandar aquele abraço bem forte e apertado para você. Tá combinado? 96, bom dia!

0: Atrás da Vidraça, Vitor e Léo para encerrar aqui a sequência. 9 horas e 20 minutos, um excelente dia para você. Já já tem beijos e abraços. Se ainda não participou, aproveita para poder deixar seu recado e participar com a gente.
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4: A sua manhã é mais alegre, divertida, especial e abençoada por aqui, pode ter certeza. 9 horas e 23 minutos, já vamos começar aqui abraçando essa turma bonita que tá participando e interagindo com a gente nessa manhã de terça-feira, manhã gelada, mais um dia geladinho, hein? Vamos nos aquecer mandando abraço pra todo mundo, né? Aquele abraço de urso, o abraço no capricho. Bom, deixa eu mandar um abraço, um carinho especial para Aparecida. Ela é de Morro Grande, em São José do Vale do Rio Preto. Tá acompanhando aqui a nossa programação e deixando um abraço para toda a sua comunidade, seu irmão Jorge e também o esposo José Francisco. Aparecida, abraço para você, também para o Jorge, que tá deixando a recadinha aqui pra gente, desejando bom dia. Um abraço todo especial para a família e obrigada pelo carinho e pela escuta de vocês. Um abraço aí para Morro Grande, em São José do Vale do Rio Preto. Obrigada pelo carinho e pela escuta. A Lucimar, do bairro Eldorado, tá participando com a gente. Lu, um ótimo e abençoado dia para você. Obrigada pela participação, tá bom? O Weber de Santa Terezinha desejando uma abençoada terça-feira para todos da Rádio Os Ouvintes. Para você também, um abraço forte, meu querido. A Alcione de Santa Luzia tá pedindo para mandar aí um abraço apertado para o primo Sérgio, que fez aniversário no dia 2, e também para Maria Aparecida, que fez no dia 4, lá em Vila Cachoeirinha, e para todos os familiares. Então, parabéns, Sérgio e Maria Aparecida, pela passagem do aniversário. Muitos anos de vida, saúde, paz e alegrias. Deus os abençoe, viu? Um abraço, Alcione. Tem também aqui o Giovanni participando com a gente, acompanhando a nossa programação, né, Giovanni, do bairro Teixeiras. Um abraço apertado para você, um ótimo dia e obrigada pela participação também. Agora, do Jardim Gaúcho, tem o Evandro pedindo aí para que Deus continue abençoando o nosso dia, deixando um abraço para os seus pais Wilson e Alaide, ligadinhos aqui na Rádio Catedral, no Monte Alegre, em Matias Barbosa. Forte abraço pro Wilson, Alaide, para todos aí em Monte Alegre, em Matias Barbosa. Nós temos muitos ouvintes em Matias, um abraço forte. E para você também, Evandro, obrigada pela companhia. Abraço carinhoso para todos aí do Jardim Gaúcho também. Agora, do bairro Bandeirantes, tem o Vanderlei Fabiana e a Rosa Maria. Um excelente dia para vocês também. Obrigada pela escuta e a companhia. Agora o recadinho do Ricardo, a Neide e o Mário. Um abraço forte de urso para vocês também. Bem quentinho, viu? Uma terça-feira abençoada para a família aí. Obrigada pela participação.

Janaína tá ligadinha com a gente. E, gente, a Janaína deixou aqui uma foto com um recadinho que diz o seguinte: oi, Pri, bom dia. Passando pra falar que fiz a broa de goiabada pra festa junina lá na academia. Ficou lindo. Obrigada pela dica, Pri. Ah, eu que agradeço pelo carinho, pela confiança e pelo feedback. Mandou foto aqui, gente. Ela preparou e caprichou na apresentação. Do jeitinho que eu sempre falo por aqui, né? Além de preparar as receitas, capricha na apresentação, né? Porque primeiro a gente come com os olhos e depois a gente saboreia a receita. Porque não tem disso? Às vezes a receita pode estar uma delícia, mas se você não caprichou muito na apresentação, ela não fica convidativa. Agora, se você capricha, ah, meu amigo e minha amiga, fica um troço de doido. Então, ó, obrigada pela escuta, pela companhia com a gente, obrigada pelo feedback, pela confiança. Um beijo, você arrasou demais, viu, Janaína? Ela sempre tá preparando as receitas aqui do nosso quadro Bom Apetite. Inclusive, eu já disse, aproveito aí para repetir, que daqui a pouco a nossa receita de hoje é também de um bolo, mas dessa vez de maracujá e fofinho. Você já separa aí seu papel, a caneta, o caderno de anotações, vai deixando tudo ok, porque 9h40 eu vou compartilhar com você essa receita. Esses dias assim mais friozinho, gente, ah, meu Deus, um cafezinho, né, fresquinho, com aquele bolo perfumando toda a casa, pro cafezinho da tarde, café da manhã, ou até mesmo pro lanchinho da noite. Bolo é sempre bem-vindo a qualquer hora do dia. Então essa é a nossa receita de hoje, deixa tudo ok para você não perder nenhum detalhe aqui do nosso quadro Bom Apetite. Agora abraço bem apertado pro bairro São Bernardo, pra Gabi. A Gabriela tá pedindo para mandar um abraço enorme para sua irmã Fernanda, que vai fazer aniversário no dia de Santo Antônio, vai completar 42 anos. Ela tá lembrando que teremos também o Jogo do Brasil na Copa. Ela tá dizendo ainda: essa semana será de muitas comemorações, celebrações, e eu agradeço a Deus pela oportunidade. Abraço a todos da Capela São Bernardo, Paróquia Cristo Rei e Paróquia São José. Abraço, Cris. Um abraço. É, Cris não, Gabi. Gabriela, do bairro São Bernardo, obrigada mesmo pela escuta, pela companhia. E desde já, parabéns aí pra irmã Fernanda, que vai estar completando aí mais um ano de vida, mais uma primavera no sabadão. Um abraço bem apertado, tá bom? E você aí do outro lado tá querendo participar com a gente também? Aproveita para poder interagir. Nós vamos mandar aquele abraço forte de urso para você, mas para isso você precisa colocar seu nome, seu bairro, a cidade de onde estiver falando. Eu sei que às vezes você fica meio empolgado ou empolgada, acaba esquecendo, mas é preciso se identificar para que a gente possa aí mandar aquele abraço bem apertado, especial e quentinho, hein? É abraço de urso que eu faço questão de mandar para você. Agora 9h28. Bom dia.

0: Mais bonito não há. 9:32. Oi, Roberta.
1: Oi.
0: Tranquilidade?
1: Tranquilidade.
0: Então tá certo, terçamos, hein?
1: Graças a Deus.
0: A semana começa a engrenar, não é verdade?
1: Exato.
0: Na segunda, muita gente costuma dar aquelas desculpinhas, mas na terça, gente, não tem desculpa, não. A terça já tá chegando aí pra poder dizer que a semana já segue, tá engrenando, então bora colocar pra fazer e viver essa semana com muita alegria e gratidão a Deus. Roberta, o que você traz pra esta terça-feira?
1: Ah, eu trago mais informações sobre a querida Copa do Mundo, gente.
0: Olha que coisa boa!
1: É, porque assim, algumas dúvidas ficaram sobre o que a gente estava comentando aqui ontem, então eu vou esclarecer dúvidas, é para isso que a gente está aqui. É, primeiro, para quem perdeu o fio da meada, a gente sabe que são 3 sedes esse ano. Tanto que quem viu Você Sabia de sexta-feira, quando eu falei dos padroeiros dos times da Copa do Mundo, foi a primeira coisa que eu disse, vai ser a maior Copa de todos os tempos. Por quê? É a primeira com 3 sedes, é a primeira com 48 seleções, então é muita gente em 3 países. Segundo, comentário que eu fiz ontem a respeito de uma reclamação postada na internet por pessoas que estavam acompanhando o treino da seleção japonesa. É, alguém entendeu que eu tinha falado do México, que o México estava no lugar ruim? Não, eu sei que o México é sede. Na verdade, o que eu estou acompanhando na internet por pessoas que estão lá e estão postando os vídeos, que não são inteligência artificial, porque hoje em dia a gente tem que checar cada coisa 3 vezes, né? Porque a inteligência artificial faz vídeos bem realistas, que se você não olhar com calma, você cai. É, sim, colocaram o México para treinar em um local totalmente inadequado. É, outra coisa, a gente comentou ontem a respeito de jogadores iranianos e iraquianos passando por revistas severas antes de entrar nos Estados Unidos, tendo problema com visto. Ontem, à tarde, parece até que assim, não foi os únicos, seleções africanas também tiveram problemas com visto. O melhor árbitro da África foi deportado. O moço chegou para realizar o sonho da vida dele de apitar uma Copa do Mundo, deram meia volta com ele, não deixaram, ele não vai poder apitar.
0: Pensa só, gente.
1: Aí, o argumento, teve até um ouvinte muito legal que mandou, falando isso, talvez a gente tivesse mal informada, ele falou assim que a gente tem que lembrar que os Estados Unidos têm que tomar as medidas de precaução por conta da história dos Estados Unidos, dos atentados que os Estados Unidos já sofreu. Entendo. Só que a partir do momento que você é tão rigoroso com a segurança e você não toma as medidas prévias para garantir, porque quando uma seleção se qualifica à Copa do Mundo, significa que ela não qualificou porque tropeçou numa pedra e foi. Ela passou por um longo e desgastante processo de eliminatórias, enfrentando, julgando, passando pelos perrengues. A gente viu o Brasil aqui classificando com muita oração para Nossa Senhora, para chegar lá e parar numa burocracia de segurança do país. Então, das duas, uma. Ou a FIFA foi muito rigorosa, porque todo mundo lembra, não sei se vocês lembram, mas eu lembro, da Copa de 2014, o Brasil não podia dar um pio que a FIFA vinha, não, porque nós vamos tirar a Copa. Ah, não, porque não pode ser assim. Ah, não, porque não pode vender não sei o quê. Foi uma chatice burocrática no Brasil, e a gente, mesmo com a chatice burocrática, recebeu todo mundo bem,
0: Entregou o evento.
1: A Rússia também, mas a Rússia eles não pegam. Assim, é engraçado porque com uns, né? Com uns o povo canta de galo, com outros o pintinho faz piu! E o galo có, e a galinha cocoricó. Porque aquele escarcel todo que eles fizeram em cima do Brasil, eles não fizeram com a Rússia depois, não fizeram com o Catar depois, onde a gente comentou que teve coisas questionáveis, especialmente na construção dos estádios, onde pessoas morreram porque estavam trabalhando de forma inadequada. Aquilo que a gente fala, lei do trabalho, do respeito ao trabalhador, não teve no Catar, porque pessoas morreram. A tal ponto de pessoas na internet, né, os internautas que piam sobre tudo, falarem que aquele símbolo da Copa, que era o lenço tradicional do povo do Catar, tinha gente brincando que era o fantasma das pessoas que faleceram durante a preparação da Copa. Então, o questionamento, que é saudável a gente fazer, até porque outros eventos virão, até pro próprio Brasil, mas o Brasil em 2027 vai receber a Olimpíada Feminina, a Copa do Mundo Feminina de Futebol. Vocês acham que a FIFA vai deixar o Brasil fazer metade do que estão fazendo agora na Copa Masculina? Mas nunca. Nunca, gente. Por favor, pensem um pouquinho. E não é questão de defender A ou B. É questão que, tecnicamente, a FIFA promete igualdade para todo mundo. Então, se ela promete que todos os classificados terão acesso ao país pra, em condições de disputas iguais, ela que negocia isso com o país sede. Só que a gente está vendo jogador que não tem... E assim, obviamente, gente... Ah, mas Roberta, você sabe que a pessoa pode se infiltrar para fazer um atentado, não sei o quê. Sim, pode. Existem meios de descobrir isso, gente. O próprio Estados Unidos tem FBI, CIA, não sei mais quanta agente de espionagem. Antes da pessoa pensar em entrar, eles já sabiam que a pessoa não ia entrar. Por que que tá deixando para fazer isso agora? A pessoa passa por não sei quantas horas de viagem, chega um show, chega lá, tchau, você não entra. Então, assim, tá tendo acessos porque o país tem que ser rigoroso? Sim. Então, aí a pergunta que cabe é por que que ele se dispôs a sediar uma Copa do Mundo? E aguarde, porque o que a gente tá vendo agora na Copa do Mundo vai piorar daqui a alguns anos, porque os Estados Unidos é a sede da próxima Olimpíada. E a gente sabe, como bem lembrou ontem um internauta no Twitter, que agora eu tinha salvo o nome dele aqui, eu não tô achando, se o futebol tá sendo esse escarcéu, e olha que o futebol é o esporte mais popular do planeta e não sei o quê, imagina a Olimpíada, que o povo às vezes nem sabe qual esporte que é, o atleta vai com a força de Deus e de Nossa Senhora ou do santo que ele acredita, se ele acredita do for católico, de quem ele acredita, e vai chegar lá, vai dar meia volta. A gente já teve um caso do Hugo Calderano. Ah, Roberta, mas ele não é famoso. Gente, o Hugo Calderano é o melhor mesa tenista brasileiro. O Hugo Calderano foi proibido de entrar num evento dos Estados Unidos porque esteve em Cuba. Ah, o que ele foi fazer em Cuba? Competir. Se ele não fosse a Cuba, ele não competia, não marcava os pontos pro ranking. Depois ele não pôde entrar nos Estados Unidos.
0: Vai entender, né?
1: Não, é muita lógica. Então, a gente tá lidando, gente, é o bom pra quem fala que Copa do Mundo não é importante, que é o ópio do povo, não sei o quê. Não, Copa do Mundo dá aulas. Dá aulas de geopolítica, dá aulas de política, dá aulas de quem manda, manda quem pode, obedece quem tem juízo, dá aulas de negociação, dá aulas de interesse, dá aula de capitalismo, dá aula de tudo que você puder imaginar. Basta você escolher o ângulo para ver. Então não precisa ficar preocupado. Sim, eu sei que são três sedes. Sim, eu sei que são três países com leis diferentes. Só que quando a gente para pensar o escarcéu que a FIFA fez aqui e colocar a seleção da Suíça para treinar do lado de um lugar onde reconhecidamente é um terreno lotado de cobra... Você fica assim, mas gente, o povo aqui reclamando na Olimpíada porque viu a capivara. Primeiro reclamaram, depois falaram assim, ó, uma capivara, vamos fotografar.
0: É.
1: Né? Então assim, dai a César o que é de César. Né? Só pra responder ao nosso amigo aí que mandou um áudio preocupado com o que a gente sabia ou não sabia. É, e só pra fechar, né, gente? As coisas que eu falo aqui... Não são vozes da minha cabeça. São 25 anos de jornalismo nas costas, 4 anos de faculdade e 2 de mestrado. Então pode parecer

0: que às vezes eu não sei o que eu tô falando, mas pode ficar tranquilo que eu tomo cuidado pra saber.
1: Essa é a Roberta Oliveira, sempre né? trazendo aí informações confiáveis pra você que acompanha nossa programação.
0: E falando de futebol, hoje nós vamos, você acredita que hoje nós vamos ter um tiquinho ampassando de futebol no Jornal Boa Nova?
1: Sério?
0: Sério, sabe por que aconteceu uma coisa muito legal ontem?
1: O quê?
0: Na verdade, aconteceu várias coisas legais. Porque eu não sei se vocês estão acompanhando, valeria a pena, gente. Fica atento lá no Vatican News, porque eles estão direto, a viagem do Papa Leão XIV na Espanha.
1: Uhum.
0: Aí, acalhou de ser a viagem do Papa, sendo o final de semana que ia ter um show do Bad Bunny. Pra quem não conhece, o Bad Bunny é um rapper famoso de Porto Rico, teve aquele futebol americano lá, o Super Bowl, né? O maior esporte americano. A gente assiste, mas pra eles é Deus no céu, Super Bowl na terra. E agora, pra vocês terem ideia também, só reforçando, Estados Unidos e Canadá não estavam, tinha muita gente lá que não foi participada que vai ter a Copa do Mundo. Por quê? Os Estados Unidos estão focados na final da NBA, uhum. e o Canadá tá focado na final do hóquei.
1: Tá cada um pra um canto.
0: Tá cada um pra um canto. De repente eles vão olhar, vai chegar um monte de gente lá gritando camisa de time, assim, gente, o que é que tá acontecendo aqui?
1: O que tá acontecendo?
0: Pois é, mas voltando ao Papa. Aí, o que aconteceu? Tem um vídeo, gente, que eu vi num jornal espanhol que eles publicaram, que foi a coisa mais, que você pensa assim, aleatória, quase um Ronaldinho Gaúcho acontecendo. É, o metrô tinha pessoas que estavam indo pro show do Bad Bunny. E tinha freiras indo para uma vigília com o Papa, todo mundo cantando.
1: Todo mundo junto,
0: cantando feliz, viva o Papa. Teve um moço que postou o vídeo, ele vendo o Papa passar no Papa Móvel, ele tá assim, eu vim a Madrid pra ver o Bad Bunny e tô vendo o Papa, viva o Papa! Eu não sei, sei eu falei, é italiano, né? Não, mas era espanhol.
1: Esse zerou a vida, hein?
0: Esse zerou a vida, você vai pra um e ganha um bônus.
1: É.
0: Mas ele falou assim, olha, eu não esperava, porque acho que ele não tava sabendo e descobriu lá e parou pra ver o Papa passar.
1: Que legal.
0: Então a gente vê que às vezes, mesmo que não seja o caminho óbvio, as coisas boas acontecem. E ontem, pra fechar, em um dos últimos eventos do Papa em Madrid, porque agora ele já está em Barcelona, foi um evento no Santiago Bernabéu. Aí, para quem não sabe, Santiago Bernabéu é o estádio do Real Madrid. É um estádio pequeno, quase
1: imagina.
0: A curva do Lacer.
1: Imagina.
0: Sabe? Quase a curva do Lacer. Cabe assim, só 80 mil pessoas lá.
1: Minha nossa senhora.
0: Pouquinho, sabe? Assim. E aí, claro que ele estava lotado para ver o Papa. Gente, eu vi o vídeo do Papa entrando no estádio. O que fizeram? Colocaram lá um palco no meio, né? Pro Papa falar, pra ele ficar ser visto, né? Aquele palco que a gente fala, palco 360, tipo show de YouTube, que fica no meio pra todo mundo ter a visão.
1: Uhum.
0: A hora que o Papa entrou, o povo ficou de pé, mas foi aquela grito, sabe, grito de torcida mesmo de futebol? Papa, viva o Papa, não sei o quê. Sabe qual foi a última vez que eu vi o Real Madrid isso acontecer? Quando eles apresentaram o Cristiano Ronaldo.
1: Sério?
0: Foi aquela mesma sensação que você fala assim, gente, a pessoa tá vivendo um momento histórico. E foi esse o sentimento que o Papa despertou ontem nas pessoas que foram encontrar com ele. A tal ponto de gente falar assim, poxa, queria ter ido.
1: Uhum.
0: Então, gente, coisas boas ainda acontecem.
1: Com certeza.
0: Apesar do nosso mundo tá meio aí, ponta cabeça, em muitas coisas. Então a gente tem que focar no bom.
1: Com certeza.
0: E seguir em frente. E ouçam mais as palavras do Papa Leão XIV, porque a gente fica, ah, ele é fofinho, ele é educado, ele é discreto, mas quando o moço fala... Como diz a internet, quando ele habla, ele habla. Ele habla verdades.
1: É verdade.
0: Ele fala, viu? E a gente fica assim, não, porque o Francisco falava mais ríspido, porque o João Paulo, não sei o quê. Gente, vocês não estão vendo nada. O Papa Leão XIV vem para mostrar que é no silêncio e nas ponderações que a gente faz as coisas certas, tá?
1: Pra muito
0: quem...
1: bom.
0: Tá bom? Então, acho que foi isso. Agora, deixa eu só achar aqui o que eu tenho que ler no direto. Porque,
1: como
0: eu disse, quando falo palavras da minha cabeça, eu escrevo as que eu falo.
1: Tá, e aproveita e me envia. Enquanto você...
0: Mas eu mandei.
1: Não, pra mim não.
0: Mandei.
1: Mas
0: pra quem eu mandei?
1: Você mandou pra outra pessoa, pode procurar aí. Enquanto você procura, deixa eu adiantar minha vida aqui. Deixa eu mandar um abraço aqui pra Rosa Vieira. Ela tá acompanhando lá de São José do Vale do Rio Preto, em Pouso Alegre. Eu mandava abraço agora há pouco pra...
0: Receita.
1: Oi?
0: Tá pra cima da receita.
1: Ah, é?
0: É.
1: Então tá lá em cima.
0: Mandei.
1: Então
0: mandei,
1: tá bom.
0: Mandei.
1: Deixa eu mandar um abraço agora pra Rosa Vieira. Ela é de Pouso Alegre. Eu mandava abraço agora há pouco pra Morro Grande, lá em São José do Vale do Rio Preto. Ela tá acompanhando em Pouso Alegre. Olha só que legal. Então, um abraço, Rosa Vieira. Obrigada pela escuta e pela companhia aqui com a gente, tá? Um abraço de urso. Ela tá pedindo um abraço de urso. Receba com muito carinho. Jurema do

0: Rio Teixeira, sintonizada com a gente, ela e o filho Tiago. Um grande abraço para vocês, que são os queridos que acompanham sempre a nossa programação. Abraço aqui também para, deixa eu ver aqui, para ele que está curtindo aqui a nossa programação e deixando abraço, o Antônio, isso mesmo. O Antônio, Antônio ligado com a gente, acompanhando lá de, da cidade de Santos Dumont, bairro Perobas. Tá deixando um abraço aí pra Tânia. Tanto ele quanto a Tânia estão acompanhando a nossa programação, dizendo que é muito boa, a programação tá 10, que coisa boa. Deixando um abraço aqui pra gente, Roberta.
1: Obrigada.
0: Um abraço pra vocês aí, obrigada pelo carinho, pela escuta. A Zenilda de Petrópolis, em Pedro do Rio, tá deixando aí o seu bom dia com aquela foto linda do seu jardim, desejando aí um dia muito abençoado pra todos os filhos, toda a família, os amigos e nós da rádio. Um abraço forte pra você também. Agora o recado é dela, que está ligada lá no bairro Fábrica, Maria Márcia Regina. Está deixando um abraço forte para Irene do Vitorino. Ela foi presidente do bairro Fábrica? Não, é Irene Vitorino, não é do bairro Vitorino. Irene Vitorino, que foi presidente do bairro Fábrica, que está fazendo aniversário hoje. Então, parabéns, felicidades, tudo de bom, que Deus abençoe sua vida, Irene. Márcia, um abraço para você aí também. Obrigada pelo carinho, pela companhia. Agora a Marisa, do Jockey Clube 2, pedindo para poder deixar um abraço forte, parabenizando com muito carinho o seu querido sobrinho Cleidiane, que está fazendo aniversário hoje. Felicidades, tudo de melhor hoje e sempre, que Deus abençoe a sua vida, viu? Receba aí o carinho especial da Marisa e também de todos nós da rádio. Marisa, um beijo para você. Pra gente fechar aqui, Dona Lourdes, do Jardim Natal, um abraço forte, muito obrigada pela companhia. E Mary Costa, tá lá dizendo, o lugar gelado, não fala. O gelo tá é geral mesmo, tá? Juiz de Fora, vou te contar um negócio. Mas pela previsão, né, Roberta? Vai dar uma diminuída, pelo menos, pelo que a gente trazia mais cedo, né?
1: É, aí vai chover.
0: É, na quinta tem previsão de chuva.
1: É, aqui a partir de quinta é previsão de chuva, frente fria. Mas, gente, assim, é aquela coisa, né? Outono é transição pro inverno.
0: É.
1: Tipo, inverno começa dia... Agora tem que olhar se é dia 20 ou dia 21, que eu não tô certa. Mas, enfim, começa, tipo, daqui a... 11 dias. Então, se não tiver frio, nós estamos meio perdidos, né? Aí, se não fizer frio, aí nós vamos lascar.
0: Pois é. Mas eu vou te contar um negócio. A temperatura era para estar friozinho para a gente se preparando para o inverno. Mas a temperatura já é de inverno.
1: É, ué.
0: Já está muito frio.
1: Mas é o que acontece, assim. No meio, é do meio para o final, o outono, ele já ativa o modo inverno.
0: É, já ativou com vontade, viu?
1: Ativou com
0: misericórdia.
1: Gosto. Já tá pensando assim, vamos justificar a fogueira de São João.
0: Isso aí.
1: Aí não vai querer ninguém dançar, vai fazer a fogueira e ficar todo mundo em volta.
0: É isso, gente. Bora trazer informação, Roberta?
1: Aham.
0: Vamos lá.
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0: Feriado de Corpus Christi termina sem acidentes fatais na BR-040. As informações com a Roberta Oliveira.
1: De acordo com a IPR Via Mineiro, o feriado terminou sem mortes no trecho entre Belo Horizonte e Juiz de Fora. No total, foram 19 acidentes, 10 não tiveram feridos, o que corresponde a cerca de 53% da ocorrência. Os acidentes com feridos caiu de 17 no ano passado para 9 neste ano. Uma redução de 47%. Já o número de feridos caiu de 28 para 18, uma queda de 36%. Durante a operação especial, a concessionária realizou 978 atendimentos, entre atendimentos médicos, mecânicos e remoções de veículos. Entre 3 e 7 de junho, mais de 240 mil veículos circularam pelo trecho administrado pela EPR Via Mineira. Roberto Oliveira, direto da redação.
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13: Vamos à nossa receita de hoje, já adiantei pra você, né? Se trata de um bolo de maracujá fofinho. E o que que você vai precisar pra estar preparando essa receita? De 3 ovos, 1 xícara de chá de suco de maracujá natural, concentrado, peneirado e sem sementes, tá? 1 xícara de chá de óleo, 2 xícaras de chá de açúcar, 3 xícaras de chá de farinha de trigo, 1 colher de sopa de fermento químico em pó, 1 pitada de sal. Estes são os ingredientes para o nosso bolo de maracujá fofinho. Eu vou repetir para você que não conseguiu anotar, tá? Vamos lá. 3 ovos, 1 xícara de chá de suco de maracujá natural, concentrado e já peneirado, ou seja, sem as sementes, 1 xícara de chá de óleo, 2 xícaras de chá de açúcar, 3 xícaras de chá de farinha de trigo, 1 colher de sopa de fermento químico em pó e 1 pitada de sal. Agora vamos preparar. Muito fácil, tá? Primeiro você vai bater muito bem os ovos, o suco de maracujá concentrado, o óleo e o açúcar no liquidificador até ficar aquela mistura homogênea. Agora despeje a mistura em uma tigela, adicione a farinha de trigo, a pitada de sal, passando por uma peneira, porque isso evita grumos e faz com que você precise bater menos a massa. Então agora misture delicadamente, finalize com o fermento em pó, misture delicadamente mais uma vez e despeje a massa em uma forma untada e enfarinhada. Aí você vai levar ao forno pré-aquecido a 180 graus e assar por cerca aí de 45 minutos. Ou vai depender aí do tempo de cada forno, né? É só você fazer o teste do palito para ter certeza que seu bolo está pronto. Depois espera esfriar, desenforme e sirva em seguida. E aí é só saborear, bom apetite? Aí como eu sempre digo, né? Prepara aquele café gostoso, fresquinho. A Pri não gosta de café, então faz um chá. A Pri não gosta de chá, então faz um café com leite. Faz qualquer outra coisa para poder acompanhar aquilo que você mais gostar. E aí é só saborear com a família, não é verdade? Aquele momento gostoso, finalzinho de tarde, início de noite, ai que delícia! Espero que você tenha gostado, tá? Se de repente até gostou da receita, mas não conseguiu anotar, ficou perdidinho por aí, vou te dar uma ideia. Você pode acessar o nosso site www.radiocatedraljf.com.br e aí conferir de pertinho as receitas do nosso quadro Bom Apetite. Inclusive, a receita de hoje já está disponível por lá, tá? Você pode acessar para poder conferir a receita e aí, portanto, pegar todos os detalhes. Lembra você também que, através do nosso Instagram, você sempre tem a oportunidade de conferir as receitas do dia. Daqui a pouco, a receita de hoje disponível para você lá, @radiocatedraljf. Nosso quadro Bom Apetite vai chegando ao final, agora volta amanhã, às 9:40, com mais uma receita prática e gostosa.
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0: Louvado seja nosso Senhor Jesus Cristo. Para sempre seja louvado, queridos irmãos e irmãs, é terça-feira das Santas Chagas de nosso Senhor Jesus Cristo. Repita comigo: Senhor das Santas Chagas, livrai-nos de todos os males. Quero saudar a todos em plena novena de Santo Antônio, segundo dia. Saúdo a Rádio Evangelizar, de onde tudo começa. As rádios irmãs, cujos nomes cito neste momento.
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0: Saúdo pela TV Evangelizar, sinal digital em todo o país. Em várias cidades, canal aberto pelo YouTube Padre Manzotti Oficial. Pelo aplicativo da Associação Evangelizar é Preciso. E todas as plataformas digitais. Queridos irmãos e irmãs, rezando Santo Antônio, curai as feridas sentimentais. Repita comigo: Santo Antônio, curai as feridas sentimentais, em nome do Pai, do Filho e do Espírito Santo. Amém. Naquele tempo, disse Jesus a seus discípulos: vós sois o sal da terra. Ora, se o sal se torna insosso, com que salgaremos? E não servirá para mais nada, senão para ser jogado fora e pisado pelos homens. Vós sois a luz do mundo. Não se pode ficar escondido uma cidade construída sobre um monte. Ninguém acende uma lâmpada e coloca debaixo de uma vasilha, mas sim num candeeiro, onde ela brilha para todos os que estão em casa. Assim também brilha a vossa luz diante dos homens, para que vejam vossas boas obras e louvem o vosso Pai que está nos céus. Senhor, teu santo evangelho nos coloca com clareza aos discípulos de ontem, aos discípulos de hoje. Vós sois o sal da terra. Ser sal é dar sabor. Ser sal é conservar os valores cristãos. Não conservar como algo imutável, mas algo que é fundamental para toda a vida cristã. Senhor, fazei com que eu seja sal da terra, sal no mundo. Vós sois a luz do mundo, a luz. Não a luz que provém de nós mesmos, mas a luz que reflete a tua luz.

0: precisa de luz. Luz para dissipar as trevas. Luz para dissipar a escuridão, as incertezas, as dúvidas. Hoje, em plena terça-feira das Santas Chagas, nós te pedimos, Senhor, vós que dissestes, eu sou a luz do mundo e quem me segue não andará nas trevas. Fazei-me luz, fazei-me sal.
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0: E que as minhas atitudes, a minha vida, o meu viver, querer, falar, seja sem dúvida um reflexo da tua luz. Senhor, hoje, terça-feira das Santas Chagas, nós queremos colocar todas as intenções, os pedidos, os clamores, e pedir, Senhor, que esta luz dissipe as trevas. Nós te pedimos pelos doentes que estão acamados em casa, os que estão acamados nas enfermarias, nas UPAs, que estão nas filas esperando por um diagnóstico, por um exame, ou em casa, angustiados, para receber a notícia de um exame, de uma cirurgia. Tire essa ansiedade, esta preocupação, este medo. Brilhe a tua luz, Senhor. A tua luz da serenidade, da paciência, da confiança e da fé. Nas horas mais sombrias de viver, Senhor. Como é lindo ver o céu, o sol aparecer, a tua luz aparecer. O mal já se afasta da minha vida e eu creio nisso.
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0: eu sou da luz, diga forte, cantando. Eu sou da luz, eu sou de Jesus. E as minhas obras serão condizentes a isto. Serei o sol da terra, serei a luz do mundo. Jesus das Santas Chagas, libertai-nos da ansiedade, da depressão. Jesus das Santas Chagas, protegei-nos e curai-nos do câncer. Santas Chagas, eu ofereço este programa a todos os líderes mensageiros das capelinhas de Jesus das Santas Chagas, a todos que rezam o terço das Santas Chagas, a todos que têm devoção das Santas Chagas. Senhor, fica conosco, Senhor, durante todo este programa. Acolha cada partilha, cada testemunho de louvor à tua graça, à tua bênção. Fica conosco, Senhor. A frase de hoje que toca nosso coração: sois chamados a ser sal da terra e luz do mundo. Nós voltamos já. Volte comigo.
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0: Maria Cláudia, que a paz de Jesus esteja com você.
1: Olá, Padre Manzotti, sua bênção.
0: Deus abençoe, você fala de onde?
1: Eu falo de Araripina, Pernambuco.
0: Minha saudação, Araripina, Pernambuco, e como você me acompanha, filha?
1: Eu acompanho pelo canal 329.
0: TV Parabólica Digital, aproveito a dizer que qualquer pessoa que tenha no território nacional parabólica digital, basta fazer uma busca e vai ter o sinal da TV Evangelizar. Diga lá, Cláudia.
1: Ai, padre, o senhor não sabe o alento ao meu coração que é falar com o senhor.
0: Hoje é seu dia, em plena terça-feira das Santas Chagas de Jesus.
1: É, minha mãe acompanhava sempre o seu programa, né?
0: Então ela faleceu, e... meus sentimentos.
1: Isso, acompanhava seu programa sempre. Ela faleceu agora em dezembro, né? Dia 13 de dezembro.
0: Meus sentimentos, como é o nome dela, para que rezemos?
1: Maria Erian Cavalcante Bezerra.
0: Tá bom. Pode falar, filha.
1: Bem, padre, minha família é de base muito católica, como, por exemplo, meu pai foi catequista por muitos anos.
0: Sim.
1: E junto com mamãe, eles presidiam a pastoral carcerária aqui do município, entendeu?
0: Nossa, que atitude nobre. Estive preso e me visitastes.
1: É.
0: Certo.
1: Ai, padre, estou passando pelo luto dilacerante.
0: Certo.
1: Minha mãe faleceu em um acidente de moto, onde eu estava pilotando a moto.
0: Entendi.
1: E outra moto, em alta velocidade, conduzida por um adolescente de 18 anos, colidiu com a gente, né?
0: Sim.
1: Dia 11 de dezembro. Ela fez 70 anos.
0: Sim.
1: Dia 10 de dezembro, e no dia seguinte aconteceu o acidente.
0: Entendi. E você carrega isso com você?
1: Eu carrego isso comigo, padre, como uma culpa.
0: Por que você se acha culpado?

0: mesmo sabendo que acidentes acontecem, eu acho que aconteceu mais ainda isso por conta de familiares, né? Que me atribuíram também culpa para...
1: Entendi.
0: Deixar a situação ainda pior, sabe?
1: Filha.
0: O que ainda meu coração fica confortado é de saber que ela não morreu no momento do acidente. Ela Sim. faleceu 3 dias depois.
1: Certo.
0: No hospital de Ouricuri por dilaceração hepática.
1: Sim.
0: Por falta de uma tomografia.
1: Misericórdia. Lamentável isso.
0: Levamos para o IML em Petrolina e lá foi constatado, né, que ela teve dilaceração hepática. Então, às vezes eu já fico me segurando, me apegando a isso, justamente para tirar a culpa de cima de mim, né?
1: Filha.
0: Porque ela não faleceu no momento.
1: Filha, você não. Veja. Essa culpa em nada te ajuda. Eu tenho certeza que você foi uma motorista prudente, que não era a primeira vez que ela andava com você.
0: Não, não.
1: E, portanto, essa culpa não te faz bem. E mesmo que as pessoas queiram atribuir essa culpa a você, entenda e não assume essa culpa. Você se conforta em entender e compreender que ela foi por outro motivo, a morte. Mas o quanto você, em vida, expressou amor para sua mãe? Vocês se davam bem?
0: A gente estava morando junto desde a época da pandemia.
1: Então, filha, imagina quanto carinho, quanto afeto. Não se julgue por um fato, não se julgue por um acontecimento. Acidentes acontecem. Imprudências acontecem e nós somos humanos.
0: É, padre.
1: E ela aqui na terra fez tanto bem, certamente está junto de Deus.
0: Ave Maria, fez bem até demais. O ano passado, minha irmã mais velha, que mora em Salgueiro, teve um câncer de mama. Ela passou o ano inteiro com ela lá. Aí veio pra cá, justamente pra passar Natal conosco aqui, né? E Ano Novo,
1: Sim.
0: passar um tempo por aqui. E aí esse acidente aconteceu. A gente estava muito, mas muito grato mesmo pelas mãos ensanguentadas, por Jesus de Santas Chagas, que ela acompanhava seu programa sempre.
1: Certo.
0: Até pela graça de eu ter conseguido financiar essa casa aqui pela Caixa, entendeu?
1: Então não deixe, não permita. E isso é uma questão, cada vez que alguém falar ou você sentir esta culpa, eu quero que você reze assim: Senhor, eu te entrego a minha mãe.
0: Eu te entrego a minha mãe.
1: Eu a amei muito.
0: Eu a amei e amo muito.
1: E amo muito minha mãe.
0: Amo muito. Pai.
1: Tira, Senhor. Este sentimento de culpa.
0: Esse sentimento de.
1: Que a exemplo de minha mãe. Diga.
0: Tira, Senhor, de meu coração esse sentimento de culpa.
1: E que a exemplo de minha mãe. Eu faço somente o bem.
0: Jesus das Santas Chagas.
1: Derrame uma gota do seu preciosíssimo sangue. E me liberte desta culpa. Amém.
0: Amém, padre, amém.
1: Levarei seu nome em oração, Cláudia. E sempre reze isso. Vá pedindo, tire esse sentimento de culpa de mim. Cláudia, de Araripina, Pernambuco. Ela disse acompanhar pela TV Evangelizar, canal digital 329. Também nos transmite a rádio Grande Serra FM, diretora Adriana Aparecida, Dom José Vicente Pinto de Alencar Silva, de Salgueiro. 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

0: Sí.
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0: Querido povo de Deus, e nós vamos para a leitura orante de Jó. Você tem gostado da leitura orante de Jó? Mande um áudio, 41-3221-6060. 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Vamos ouvir o que as pessoas têm dito sobre o livro de Jó, por favor.
1: Sou Neuza de Jupirópolis. Sou associada, acompanho o senhor.
0: Opa.
1: Desde o começo da experiência de Deus.
0: Que bom.
1: Padre, eu e meu esposo estamos vivendo Jó nos dias de hoje.
0: Oh, meu Deus.
1: Devido a uma enfermidade da perna dele, nós começamos a vender as galinhas, os frangos, depois passamos a vender os bezerros, agora começamos a vender as nossas vaquinhas. Passamos por momentos difíceis.
0: Imagino.
1: Mas com a ajuda da família, conseguimos estar superando. Então eu disse a ele, nós somos só, mas a nossa fé
0: em
1: Jesus das Santas Chagas e a esperança de que dias melhores virão continua firme e forte. Nós não desistiremos. Obrigada, Padre. Te assisto pelo canal 329 na Parabólica Digital.
0: Aí.
1: Um grande abraço, Padre. Estou amando a leitura de Jó.
0: Mais uma vez, minha fé é inabalável, não é, sacristão? A Neuza dizendo lá de Juquerópolis, São Paulo. É lamentável, filha, que você tenha que estar vendendo as galinhas, as coisas que você tem, as vaquinhas, devido a uma enfermidade. Quem dera se pudéssemos ter acesso à saúde sem ter que se dispor do que temos. Mas é louvável que você diz, que você falou para o seu marido, estamos vivendo como Jó, mas não perdemos a fé em Jesus. É isso que exatamente eu tenho dito. Aconteça o que acontecer, minha fé em Deus é inabalável. Isso dá esperança, dá confiança. Deus seja louvado. Mais uma vez sendo citado, a Parabólica Digital, canal 329. Se você tiver uma Parabólica Digital, você pode assistir. E meu abraço a Juquirópolis, eles que estão assistindo agora, certamente. Bispo Dom Antônio Luiz Cipollini, da Diocese de Marília. Mesmo em meio à tempestade, a minha fé é inabalável, diga isso. Não importa o que venha, a minha fé é inabalável em Deus. Pela graça de Deus, porque fé é graça. Uma sede do ser humano. Bíblia aberta, cartilha de oração.
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0: E hoje, Deus continua falando. E de modo particular, nós ficaremos no capítulo 39. Uma reflexão importante. Jó, capítulo 39.

Deus questiona Jó. Você, Jó, aqui o sujeito oculto é Jó. Você sabe quando nascem os cabritos selvagens? Ou já viu nascerem as corças? Você sabe quantos meses as suas fêmeas levam para dar cria ou qual o momento do parto? Versículo 5. Jó, sempre um questionamento. E o texto mostra, de modo geral, já vou lhe dar a dica, como nós somos pequenos e como a nossa razão não alcança a criação de Deus. É verdade que a ciência vai descobrindo, mas é um vai descobrindo, e quantas coisas a serem descobertas ainda. Mas quem fez toda essa maravilha? Quem? Mãos humanas? Não. É Deus. Por isso o versículo 5, e continua no mesmo raciocínio. Quem deu liberdade ao jumento selvagem? Quem os deixou andar soltos à vontade? Eu lhes dei o deserto para ver a sua casa, ser a sua casa. E lhes dei de viver nas terras salgadas. Versículo 9. Será que um touro selvagem vai querer trabalhar para você? Será que ele vai passar a noite no seu curral? Será, Jó? Pense bem, que você consegue prendê-lo com cordas ao arado a fim de arar a terra ou puxar o rastelo? Será que você pode confiar na grande força que ele tem, deixando por conta dele o trabalho pesado que há de fazer? Mais uma avaliação, versículo 13. Como batem rápidas as asas do avestruz. Mas nenhuma avestruz voa como a cegonha. A cegonha põe seus olhos no chão para que a areia quente os faça chocar. Ela nem pensa que alguém vai pisá-lo ou algum animal selvagem pode esmagá-lo. Ela age como se os ovos não fossem seus e não se importa com os seus esforços fiquem perdidos. Jó, versículo 19. É Deus falando a Jó. Por acaso, foi você quem fez os cavalos tão fortes? A pergunta vale para nós também. Você quer se colocar no lugar de criador? Esqueceu que é também uma criatura? Você quer avaliar a Deus, que criou as maravilhas do mundo? Foi você, continua Deus falar a Jó, quem enfeitou o pescoço deles com a crina? É você quem os fez pular como gafanhotos e assustar as pessoas com seus rinchos? Versículo 23. 24. Tremendo de impaciência, eles saem galopando e quando a corneta soa não podem parar quietos. É você que ensina o gavião a voar e abrir as asas do seu voo para o sul? Senhor, Senhor, dai-me consciência de ser uma criatura e que respeite plenamente o Criador e que eu compreenda que faço parte desta grande criação e que a terra é também minha casa. Eu vou para o intervalo, eu volto já, volte comigo.

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8: E na continuidade do livro de Jó, Deus faz todo um apanhado, citando alguns animais, citando até a complexidade da criação, e sempre a pergunta: Jó, foi você que fez isto? Mas o versículo, o capítulo 40, versículo 1, nos deixa um questionamento de oração. Versículo 1: Então o Senhor disse: Jó, você desafiou a mim, o Todo-Poderoso. Vai desistir de me dar uma resposta? Eu diria que a primeira resposta hoje é olhar para a criação. E você que está onde estiver, pense numa algo bonito da tua vida. Um pássaro, uma flor, um jardim, ou o sol que amanheceu. E diga: eu te louvo, Senhor, de todo o meu coração. Diga: eu te louvo, Senhor.

0: tudo tão perfeito. Na presença dos anjos, a ti eu te louvarei, Senhor.
1: Na presença.
0: Isso me faz lembrar do Salmo 8. Que é bom que se reze hoje. Isso me faz lembrar da frase de nosso Senhor Jesus Cristo que disse: olhai os lírios dos campos. Eles não compram roupas e Deus os vestiu de forma maravilhosa. Olhai os pássaros do céu, as plumagens. Então a primeira resposta que temos diante até da complexidade da vida: Deus, que fez tudo tão perfeito, nos irá desamparar? E ao som dessa música, eu te amarei, Senhor. Eu sugiro hoje, no livro Inabalável, a página 115, que diz assim: perguntas que revelam. Onde estava tu quando eu fundava a terra? Quem determinou suas dimensões? Virgem Mãe, que perguntas. Deus pegou pesado. E Deus seguiu não com explicações, mas com mais perguntas capazes de dar. Quão limitado é o nosso entendimento. Deus falou dos mares, das estrelas, dos animais selvagens. E cada descrição ia revelando que tudo está sob seu domínio. Lembra que eu falei? Essa é a primeira resposta. O mundo não é um caos sem sentido. Hoje parece, né? Que nós somos um acidente de percurso, que o mundo está num caos. Mas acredite, mesmo que aparente está no caos, é uma obra sustentada com o propósito e ordem das mãos divinas. A leitura complementar deste capítulo 39 hoje, página 115 do livro Inabalável. Hoje é dia de lembrar as capelinhas e eu quero homenagear tantas capelinhas, vi tantas lá no Distrito Federal. Inclusive, aconteceu o encontro dos mensageiros do Distrito Federal. Parabéns, aconteceu na paróquia, quase 30 capelinhas presentes. Meu grande abraço ao Geiso, que conduziu, a nossa equipe que estava lá. Deus seja louvado, que foto linda. Muito me encantou. Eu estava lá para um evento e de manhã aconteceu esse encontro estadual. Também quero lembrar, mandaram fotos, deixa um número ali, quem quer mandar fotos, 419-8791-2787. Erenilce do Nascimento, de Itaquiraí, Mato Grosso do Sul. Gorete Albino, de Criciúma, Santa Catarina. Mais uma mensageira, Josenildo Oliveira Souza, Lagarto, Sergipe, na igreja, meu grande abraço. Maria das Graças Azevedo, de Jiparaná, Rondônia. Elizabeth Santos Alves, Pedra Azul, Minas Gerais. Mais uma mensageira, Marilete Toninho Coradim, de Colombo, minha saudação. Maria Francinete Rodrigues, de Picos, Piauí, minha saudação ao sacerdote que estava junto ali. Louvado seja Deus, Picos, Piauí. César Livino de Oliveira Ferreira, de Lucas do Rio Verde. Oh, quanta criança, gente! Toca o sino, sacristão! Lindo de ver tantas crianças, César! Parabéns, você reuniu tantas crianças, Deus seja louvado! Jovelina Dias Cardoso, do Rio de Janeiro, também o sacerdote ali junto, Rio de Janeiro. Mande a sua foto, toda terça-feira eu valorizo os grupos e quero ao mesmo tempo dizer: torne-se o mensageiro da Capelinha de Jesus das Santas Chagas. Caso você venha receber uma graça de Jesus das Santas Chagas, não acha que é mais do que justo dizer: bom, se eu recebi essa graça, sou uma miraculada, um miraculado de Jesus das Santas Chagas, eu vou propagar a devoção, sendo um mensageiro da Capelinha de Jesus das Santas Chagas na minha cidade, no meu bairro, no meu condomínio. 0800-410-6060. Filhos amados, vamos lá. Zélia, que a paz de Jesus esteja com você. Zélia?
2: Bom dia, padre. Boa benção.
0: Bom dia, Zélia. Deus abençoe. Você fala de onde, minha querida?
2: Eu sou de Curitibano, Santa Catarina.
0: Opa, meu abraço, Curitibanos, Santa Catarina. Como é que você me acompanha aí?
2: Eu acompanho pela Rádio Coroada.
0: Com certeza, Rádio Coroada. Diga lá, Zélia. Oh. Alô? Zélia? Ah,
2: diga. Eu tô muito emocionada, padre.
0: Oh, é seu dia, minha querida. Hoje é seu dia.
2: Fazia tempo que eu tentava ligar pro senhor e nunca consegui. Hoje eu não fiz nada desde a manhã, consegui essa ligação.
0: Ô, meu anjo, que bom. Vai lá, querida.
2: Padre, eu vou contar só pela metade, que não vai dar tempo, eu sei.
0: Diga.
2: Olha, eu sou uma mulher sofredora, desde que eu fui sofrida, mas enfrentando batalha e mais batalha, rezando com fé em Deus.
0: Sim.
2: Pedindo força para Deus me dar força, coragem para enfrentar minha vida de dia a dia.
0: Sim.
2: E casei, meu casamento foi muito tribulado, não deu certo. Me separei, me divorciei. Tive dois filhos com ele. Mas não é no sofrimento.
0: Sim, tô ouvindo.
2: Hoje eu tenho dois filhos, um tá com 29 anos. Minha filha está com 31 anos.
0: Certo.
2: Meu filho é sorteiro, mora comigo. Minha filha é casada.
0: Sim.
2: Mora em Blumenau, Santa Catarina. Então, eu sou uma pessoa assim, muito nervosa, muito estressada, porque eu passei por muitas coisas na minha vida.
0: Tá.
2: Eu fumava desde os 12 anos. E eu pedi para Deus que eu queria deixar de cigarro, porque fazia mal. Minha mãe já morreu de enfisema no pulmão.
0: Sim.
2: Daí eu pedi para Deus todo dia para me largar de cigarro.
0: Tá.
2: E quando foi um dia, eu fiz um curso no tabagismo em 2023.
0: Tá.
2: Foi dia 21 de julho de 23.
0: Tá.
2: E pedi para Jesus das Santas Chagas, que eu tinha muita fé nele.
0: Certo.
2: E tinha e tem.
0: Certo.
2: Eu faço a oração de Jesus das Santas Chagas todos os dias.
0: Certo. Zélia, fica na linha. Eu volto falando com a senhora. Nunca, geralmente não acontece isso, mas sua vontade de falar era tanta. Eu volto falando e volto com a novena. Voltamos já.
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0: Zélia estava na linha e continua. O desejo dela é tanto de falar que avanço agora. Zélia, você estava contando que você tem dois filhos, que você queria parar de fumar em 2023. O que aconteceu, querida?
1: Pois é, eu pedi para Jesus das Santas Chagas me ajudar que eu deixasse do cigarro. Eu queria fazer um propósito, pagar um boleto de R$3 do meu cigarro, porque o meu cigarro era baratinho, R$5. Então fiz e graças a Deus fui liberta.
0: Amém.
1: Não fumo mais, graças a Deus.
0: E, tá certo.
1: E eu tô pagando, era R$3, agora passou para R$5.
0: Tá certo, querido. Graça recebida, Zélia.
1: Eu tô pagando.
0: Graça recebida.
1: Graça
0: testemunhada. Que bom. E olha, muito obrigado por você ajudar a obra evangelizar, de você reverter o dinheiro que você gastava com o cigarro, é o dinheiro que se ajuda na obra evangelizar. Muito obrigado por esse gesto, Zélia. Pessoas como você faz toda a diferença, viu, minha querida?
1: Pedi oração também para meu filho.
0: Como é o nome dele?
1: Meu filho Derli, Derli. Com o Pai de Jesus,
0: é.
1: Pela libertação dos vícios dele, que eu quero tanto,
0: tá.
1: Onde eu vejo meu filho largar esses vícios.
0: E quem mais? Deus abençoe, Zélia de Curitibanos, o tempo urge, querida. Puxa o telefone, pega os nomes dela, por favor, de oração. Zélia de Curitibanos, Santa Catarina, Rádio Coroado FM, Frei Neuri, meu abraço, Dom Gilson Meure, de Lages. Hoje, aniversário, Rádio Conceição FM, Conceição Paraíba, São Carlos FM, São Carlos do Ivaí, Paraná. Atenção, povo de Deus. Faltam 3 dias para o arraiado seu vigário. Sexta-feira agora, atenção povo de Deus, vamos celebrar Santo Antônio, vamos celebrar São Pedro, vamos celebrar São João, sexta-feira agora, dia 12, sexta vigário, que horas padre? 19 horas, transmissão pela TV Evangelizar, Rádio Evangelizar, YouTube Padre Manzotti. Arraiado seu vigário, 7ª edição. E eu já quero dizer para você que, claro, será um momento de homenagem ao São João, Santo Pedro, Santo Antônio, sem dúvida, também dia dos namorados, e nós vamos ter um momento com os namorados. Solta lá imagens, você sabe, Manzotinho vai estar presente, participações especiais, momentos muito fortes. E o objetivo que nós vamos ter é fazer um acompanhamento e a estabilidade dos canais que estão canal aberto nas cidades. Eu explico melhor amanhã, mas Arraiado Seu Vigário, 7ª edição, muita coisa boa para você. Se programe nessa sexta-feira, 19 horas. E agora o vigário mandou avisar que tá na hora da novena. Bora lá, meu filho.
2: Era poder compreender.
0: Santo Antônio, 2º dia. Santo Antônio.

todos aqueles que são chamados ao matrimônio. Ajudai que o namoro e o matrimônio sejam alicerçados pelo amor sincero, pela verdade constante. Coloque no coração dos namorados e dos casais verdadeiros sentimentos de afeto. Fazei que contemple um ao outro e busque uma união abençoada por Deus, para que os namorados, os casais, sejam capazes de vencer os possíveis problemas familiares e conservem sempre vivo o amor, que não falte harmonia, compreensão dentro do matrimônio. Ó glorioso Santo Antônio, que tivestes a sublime dita de abraçar e afagar o menino Jesus, eu vos imploro esta graça, peça Santo Antônio. Eu vos imploro esta graça. Santo Antônio, vós que tendes sido tão bondoso para com os pecadores, não olheis para os poucos méritos que agora vos implora. Santo Antônio, pedimos por aqueles que desejam um matrimônio, que encontrem pessoas que venham formar uma verdadeira família católica. Por aqueles que a vida lhes deixou só, separados, solteiros ou viúvos, que encontrem felicidade na forma de viver. Santo Antônio, proteja todos do perigo e afaste do lar todas as tribulações. Santo Antônio, curai as feridas da vida sentimental. Santo Antônio, rogai a Deus pelos namorados. Santo Antônio, rogai a Deus pelos casais. O Senhor esteja convosco. Ele está no meio de nós. Abençoai, Senhor, a água, a roupa dos enfermos, as fotos de família. Por intercessão de Nossa Senhora do Carmo, São Pio de Pietrelcina, nos méritos das Santas Chagas, em nome do Pai, do Filho, do Espírito Santo. Amém. E eu me despeço com esta música, o clipe. Você já assistiu no YouTube, Padre Manzotti? Inabalável. Evangelizar é preciso. Mesmo...

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5: 11:03. Bom dia, Roberto Oliveira.
6: Bom dia, Pri Bahia. Bom dia a você, amigo ouvinte da Rádio Catedral. Terça-feira, 9 de junho de 2026, confira os destaques de hoje. Papa Leão XIV chega a Barcelona, segunda etapa da viagem apostólica à Espanha.
5: Paróquias da Arquidiocese de Juiz de Fora promovem celebrações em honra ao Sagrado Coração de Jesus.
6: Castelinho dos Arautos do Evangelho vai receber visita guiada dentro do projeto Caminhando pela História. 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
6: 11:04.
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5: Após 4 dias em Madrid, primeira etapa da 4ª viagem apostólica à Espanha, o Papa Leão XIV chega a Barcelona, capital da Catalunha, onde permanecerá até amanhã de quinta-feira.
6: Além da oração da hora média na Catedral de Santa Cruz e Santa Eulália, hoje à noite, lá no horário local, haverá vigília de oração no Estádio Olímpico Luís Companys. Serão 6 compromissos com o pontífice programados na Catalunha: reunião com detentos em uma penitenciária, visita à abadia na montanha de Montserrat, antes da missa na célebre Catedral Sagrada Família, obra-prima modernista ainda inacabada do arquiteto de Deus, Antoni Gaudí. A missa amanhã vai ser celebrada exatamente 100 anos após a morte do arquiteto, que era um católico fervoroso. Após a missa, o Papa abençoará a Torre de Jesus Cristo, a peça central que se eleva sobre o conjunto, concluída em fevereiro deste ano. A torre levou a basílica à altura máxima de 172,5 metros, o que a tornou a igreja mais alta do mundo. A previsão é de que a Sagrada Família seja concluída em cerca de 10 anos. Após Barcelona, o pontífice partirá na manhã de quinta-feira para seguir a programação no arquipélago das Canárias. E em um dos últimos compromissos ainda em Madrid, Papa Leão XIV convidou todos a fazer da escuta e do diálogo terreno comum no qual fazer crescer a justiça e a fraternidade. As informações no boletim da Rádio Vaticano, Vatican News, direto de Roma.
8: O Papa Leão XIV encontrou-se com a comunidade diocesana de Madrid no estádio Santiago Bernabéu na tarde desta segunda-feira, no âmbito de sua viagem apostólica à Espanha. O estádio Santiago Bernabéu, propriedade do Real Madrid Futebol Clube, deve seu nome ao histórico jogador e presidente do Real Madrid, que presidiu o clube de 1943 a 1978. O estádio, inaugurado em 1947 e reformado diversas vezes, pode atualmente acomodar mais de 80 mil espectadores e possui mais de 200 camarotes VIP.
9: Eu supongo que para um jogador fútbol, hacer un gol en este estadio es algo que les marca un poco la vida. Pero don José, hoy la iglesia de Madrid ha hecho un golazo para siempre.
8: Imagino que para um jogador de futebol, marcar um gol neste estádio seja algo que marca sua vida. Mas Dom José, hoje em Madrid, marcou um golaço para sempre. Assim, Leão XIV iniciou seu discurso à comunidade diocesana de Madrid. A seguir, disse que este encontro é um grande hino de fé e manifestou satisfação de estar ali e unir sua voz à da comunidade diocesana de Madrid para louvar a Deus e fortalecer os laços desta bela família eclesial que está aprendendo a arte da polifonia, ou seja, da diversidade na unidade. O Papa agradeceu ao arcebispo de Madrid, Cardeal José Cobo Cano, por apresentar a parábola do canto, que sugere que números, dados e fatos não bastam para gerar comunidade. De acordo com o Papa, o nosso coração precisa cantar, ou seja, interpretar os acontecimentos e as situações, celebrando com os outros o sentido que eles revelam. Para a Igreja, isso ocorre de modo singular na liturgia, o grande memorial da história que nos salvou.
9: Cantar é uma necessidade que impregna a convivência e interpela a cultura.
8: Cantar é a necessidade que permeia a convivência e interpela a cultura, estimulando-a a permanecer aberta e em constante evolução. Vocês são a Igreja Diocesana no meio de um povo que ama a música, a dança e o convívio, mas que também conhece conflitos, resignação e, por vezes, o desespero, situações nas quais o Evangelho pode abrir um caminho para a esperança. A alegria de você será contagiante se, deixando de ser uma emoção passageira, se tornar um modo estável de ser, um sentimento profundo que renova as pessoas, os grupos e a comunidade diocesana, disse ainda o Papa, recordando que o batismo muda verdadeiramente a vida.
9: Nossas sensibilidades, procedências e prioridades.
8: Nossas sensibilidades, origens e prioridades encontram-se em Cristo e recebem da sua vida a seiva, como os ramos ligados à videira. Concretamente, isso significa que muito daquilo que já existia em nós é transformado, porque passa a ser orientado para o serviço, deixa de ser um dom privado e passa a servir ao bem comum. Recordando um trecho da sua encíclica Magnífica Humanitas, o Papa sublinhou que é preciso transformar a diversidade em um recurso e fazer da escuta e o diálogo o terreno comum no qual fazer crescer a justiça e a fraternidade. De acordo com Leão XIV, existe uma relação especial entre a Igreja e a cidade que adquire ainda maior importância na mudança de época que estamos vivendo. Uma relação que, naturalmente, se concretiza entre pessoa, carne e osso, nas relações de trabalho e de proximidade, mas também nas diversas comunidades, associações e entidades de bairro. Torna-se cada vez mais evidente a especificidade da missão cristã no interior das grandes realidades urbanas, onde pulsa e se elabora uma cultura inédita. A clareza sobre esse ponto amadureceu muito ao longo do caminho sinodal, permitindo-nos conhecer-nos e escutar-nos com maior profundidade nos contextos em que a comunidade diocesana vive e se configura, disse ainda o Papa, convidando a cultivar o desejo de encontrar o ressuscitado que sempre vai à nossa frente, nos precede e talvez já esteja presente onde ainda não o procuramos. A propósito do papel dos conselhos paroquiais e diocesanos, o Papa sublinhou que eles têm o objetivo de transformar a sensibilidade de cada pessoa por meio de uma escuta mais profunda daquilo que o Espírito diz à Igreja. O Santo Padre convidou os presbíteros a reconhecerem a prática do discernimento comunitário como uma das maiores oportunidades que a sinodalidade oferece ao seu ministério. Leão XIV concluiu dizendo que quando reduzimos a vida eclesial a uma rotina na qual cada um permanece fechado em seus hábitos e em seu papel, o que nos falta é o Espírito. É ele quem suscita vocações e as une, provocando às vezes inquietação, debate e a busca de novos equilíbrios.
4: Santo do dia.
5: Hoje a Igreja celebra São José de Anchieta, o apóstolo do Brasil.
6: José de Anchieta nasceu no arquipélago das Ilhas Canárias, na Espanha, em 19 de março de 1534. Ainda adolescente, foi enviado à Universidade de Coimbra, em Portugal. Aos 17 anos, fez votos como religioso. Entrou para a Companhia de Jesus. Aos 18, decidiu participar da missão evangelizadora do Novo Mundo e se inscreveu para uma missão no Brasil no ano seguinte. Na terra de Santa Cruz, viveu um grande trabalho de evangelização. O santo disseminou os preceitos cristãos, utilizando particularidades locais. Dedicou-se a aprender o idioma e, assim como os demais jesuítas, fez grande oposição aos abusos cometidos pelos colonizadores portugueses. Em Salvador, Anchieta tem a primeira tarefa: ajudar na organização do Colégio de Jesus. Seguindo para o litoral paulista, ao tomar contato com a injustiça sofrida pelos nativos,

0: Ele se posiciona firmemente a favor dos humilhados e ofendidos indígenas. Em 25 de janeiro de 1554, junto com Manuel de Nóbrega, funda outra escola jesuíta, o Colégio Piratininga, núcleo que mais tarde viria a ser a cidade de São Paulo. Em 1556, Anchieta recebe a ordenação sacerdotal em Salvador, na Bahia. Em 1577, foi nomeado provincial da Companhia de Jesus no Brasil, função que exerceu até 1585. Foi autor da primeira gramática na língua tupi. Em 9 de julho de 1597, o sacerdote morre vítima de um acidente ao tentar descer a escada da cela para socorrer um indígena doente. O frágil e desengonçado adolescente espanhol se tornou um gigante em terras brasileiras. Era chamado de paizinho pelos indígenas, agora é chamado de apóstolo do Brasil. Foi beatificado por São João Paulo II em 1980 e canonizado pelo Papa Francisco em 2014.
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0: 11 horas e 13 minutos. A seguir, paróquias da Arquidiocese de Juiz de Fora promovem celebrações em honra ao Sagrado Coração de Jesus.
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0: 11 horas 14 minutos.
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2: Paróquias e comunidades da Arquidiocese de Juiz de Fora se preparam para celebrar a solenidade do Sagrado Coração de Jesus. Estão previstas novenas, tríduos, adorações e celebrações eucarísticas em honra ao Coração de Jesus.
0: A devoção recorda aos cristãos o amor infinito de Deus manifestado no coração aberto de Jesus na cruz. Mais do que uma tradição, ela convida os fiéis à misericórdia, à caridade e à confiança na presença amorosa do Senhor em suas vidas. No Bairu está em andamento a novena, na missa às 7 da noite. Na quinta, às 3 da tarde, além da novena, haverá adoração ao Santíssimo Sacramento. Na sexta, dia do Sagrado Coração de Jesus, haverá missas às 7 da manhã, 9 da manhã, meio-dia, 3 da tarde, 5 da tarde e 7 da noite, na matriz da paróquia Santuário Sagrado Coração de Jesus, na rua Doutor Alberto Vieira Lima, número 50. Em Benfica, começa hoje na missa, às 7h30 da noite, o tríduo preparatório na matriz da paróquia Nossa Senhora da Conceição, na rua Paulo Garcia, 21. Na sexta, estão previstas 2 missas em honra ao Sagrado Coração de Jesus, às 8h da manhã e às 7h30 da noite. No Monte Castelo, também começa hoje o tríduo preparatório, na missa às 7h da noite. Na sexta, no mesmo horário, haverá a missa solene em honra ao Sagrado Coração de Jesus, na matriz da paróquia Nossa Senhora do Perpétuo Socorro, na rua Amambaí 130. No bairro Grambre, também tem abertura hoje do tríduo preparatório, na missa às 7h da noite. Na sexta, às 6h da noite, adoração ao Santíssimo Sacramento. Em seguida, às 7h da noite, missa em honra ao Sagrado Coração de Jesus, na matriz da paróquia Nossa Senhora do Rosário, na rua Santos Dumont 215. Em Barbosa Laje, na sexta, dia 12, às 6h30 da noite, prevista hora santa. 7h30 da noite, missa em honra ao Sagrado Coração de Jesus, na matriz da paróquia Nossa Senhora de Fátima, na rua Engenheiro Hugo Vocurca Filho 630. Na Barreira do Triunfo, começa hoje o tríduo com missas às 7h da noite. Hoje, na matriz da paróquia São Sebastião, que fica na Avenida JK 10.578. Amanhã e quinta-feira, a missa será no mesmo horário, mas na comunidade Santo Antônio em Dias Tavares. Na sexta, às 7h30 da noite, missa em honra ao Sagrado Coração de Jesus na matriz. Em Paula Lima, também começa hoje o tríduo preparatório. Hoje e amanhã, às 7h30 da noite, com a celebração da palavra. Na quinta, às 7h da noite, adoração ao Santíssimo Sacramento. Às 7h30 da noite, missa em honra ao Sagrado Coração de Jesus na sexta, na matriz da paróquia Nossa Senhora da Assunção, que fica na Praça Joaquim Felício Ribeiro, sem número, em Paula Lima. Em Santa Luzia, começa hoje o trido preparatório com missa às 7 da noite. Amanhã serão em 2 horários, às 3 da tarde e às 7 da noite. Na sexta, missas em honra ao Sagrado Coração de Jesus, às 7 da manhã, às 3 da tarde e às 7 da noite. E no intervalo, atendimento de confissões.

0: 9 às 11 da manhã e de 3 da tarde às 6 da noite. Toda a celebração será no Santuário Santa Luzia, na rua Ibitiguaia 440. No bairro Santo Antônio, na sexta, dia 12, às 7 da noite, missa em honra ao Sagrado Coração de Jesus, na matriz da paróquia Santo Antônio do Paraibuna, na rua Francisco Cerqueira Cruzeiro, 770. Também haverá programação em Bias Fortes, Liberdade, Lima Duarte, Mar de Espanha, Pedro Teixeira e Santa Rita de Bitipoca, que vão reunir integrantes do apostolado da oração, pastorais e comunidades em torno da espiritualidade do Coração de Cristo. 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
1: Dentro das comemorações dos 170 anos de história da paróquia Senhor Bom Jesus do Matozinhos, em Bom Jardim de Minas, o arcebispo metropolitano de Juiz de Fora, Dom Marco Aurélio Gubiotti, que presidiu a bênção das reformas da capela de Nossa Senhora Aparecida.
0: A revitalização contemplou a pintura e melhorias no espaço, que ocupa um lugar especial na memória e caminhada de fé da comunidade. Segundo o pároco, padre José Maria Vieira Novaes, a capela tem 70 anos de história, dentro dos 170 anos da paróquia.
2: Foi um dia muito importante para a nossa paróquia. Primeiro porque fizemos a revitalização da pintura, inauguração e bênção da capelinha de Nossa Senhora Aparecida, que tem 70 anos de história dentro dos 170 anos dessa festa da nossa paróquia, como o povo de Deus aqui reunido. No segundo momento mais importante foi a vinda do nosso arcebispo, Dom Marco Aurélio, que veio estar com o seu povo como pastor. Como é bom poder receber o nosso bispo, ter essa proximidade com o povo, um encontro com as pessoas. Nosso muito obrigado ao Dom Marco Aurélio pela sua presença em nosso meio, pela sua bênção, pela sua palavra, pela sua existência aqui conosco nessa arquidiocese. Que Nossa Senhora possa interceder na sua vida e no seu ministério. Que o bom Jesus, o Matozinhos, o acompanhe neste tempo de pastoreio entre nós.
0: Dom Marco Aurélio destacou o valor da religiosidade popular e a riqueza da fé cultivada pela comunidade em Bom Jardim de Minas ao longo dos 170 anos de existência da paróquia.
3: Penso que essa expressão de fé tão genuína e manifestada pelo povo é algo que precisa não só ser preservado, mas cultivado para que cresça e floresça sempre mais. Essa devoção simples, típica da religiosidade popular, mas que tem conteúdo profundo de fé. É isso que é a expressão viva do ser igreja, é expressão viva do amor da Trindade, do Deus que é uno em três pessoas.
0: Fundada em 2 de maio de 1856, a paróquia Senhor Bom Jesus do Matozinhos está profundamente ligada ao desenvolvimento de Bom Jardim de Minas, acompanhando a formação da cidade e tornando-se referência espiritual para gerações de fiéis.
1: Na quinta, dia 11, será realizada a terceira visita guiada da programação do projeto Caminhando pela História, dentro da comemoração dos 176 anos de Juiz de Fora. Será na Igreja Nossa Senhora do Perpétuo Socorro, Castelinho dos Arautos do Evangelho, no Bosque do Imperador.
0: E o sacerdote dos Arautos do Evangelho, padre Christian Bittencourt, explica como será a programação da visita.
4: Essa visita vai ser guiada pelos próprios religiosos aqui da casa, onde os visitantes terão a oportunidade de conhecer a igreja dedicada a Nossa Senhora do Perpétuo Socorro e também a visita ao presépio Som, Luz e Movimento, que se encontra instalado aqui na comunidade. Essa visita, né, por ocasião dos 176 anos do município de Juiz de Fora, é uma iniciativa muito interessante, né, por ressaltar aspectos, né, importantes aqui do nosso município, como por exemplo, né, o aspecto culinário, mas também aspectos artísticos, né, e valores religiosos.
0: Situada em meio à área verde, a construção chama atenção pela arquitetura inspirada no estilo gótico medieval. Vitrais coloridos, torres, arcos em ogiva e elementos ornamentais remetem grandes igrejas europeias. Padre Christian Bittencourt ressalta como a arquitetura e as diferentes manifestações de artes também são instrumentos de evangelização.
4: A igreja aqui, ela possui esse estilo gótico, né, policromado, onde estão presentes muitas

0: cores que trazem uma beleza muito grande ao recinto, né, da igreja. Agora tem aqui também instalado um órgão de tubos, que é o primeiro órgão de tubos numa igreja católica aqui no município de Juiz de Fora. Esse estilo, além da beleza que ele proporciona, que aliás é um aspecto muito importante esse para as pessoas que visitam, porque pelo belo, né, se chega até Deus, porque Deus é a beleza. Percebe-se que todas as pessoas que aqui vêm visitar sentem-se renovadas na esperança, a esperança de um mundo melhor, por onde esse estilo, nós percebemos que ele não remonta a algo que ficou para o passado, mas ele aponta para um futuro. E sempre é uma ocasião de muitas bênçãos, muitas graças às pessoas que passam por aqui, que vêm conhecer, tanto os fiéis que participam, quanto os turistas que vêm visitar.
1: Ficou interessado? Eu sei que você ficou, porque eu também fiquei. A igreja é muito bonita, então eu aviso. A visita é gratuita, mas são apenas 25 vagas. E atenção, já está acabando lá o prazo para reservar o ingresso em uma plataforma online. O link já está no site da Arquidiocese. Daqui a pouco você também vai encontrar no nosso site, radiocatedraljf.com.br.
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1: 11 horas 23 minutos.
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1: Tira do meu coração e do meu espírito a insegurança, a intranquilidade e o medo, fazendo-me viver na serenidade e na paz. Essa frase, meio oração, de São José de Anchieta, é o tema do editorial com Padre Camilo.
3: Uma cultura que tira Deus, que relativiza a verdade, causa o quê no coração humano? Insegurança, intranquilidade, medo. Se você observar, as pessoas que confessam menos, as pessoas que menos vão à igreja, são as que vivem crises de ansiedade, crises de depressão absurdamente. Alguém diz assim, mas lá na igreja eu vi uma pessoa deprimida. Ela foi quando já estava deprimida. Vai como um grito profundo dentro de seu coração para poder se libertar. Então, hoje, quando nós pensamos em Santo Antônio era um pregador itinerante, ele andava, ele ia ao encontro das pessoas, ao encontro do pensamento, da universidade, de onde se ensinava e de onde se aprendia, dos bispos, do clero, para poder realçar a necessidade que nós temos de palavras que venham curar a ansiedade, palavras que venham curar a insegurança, palavras que venham curar o medo. Palavras são muito fortes. E, ao mesmo tempo, pregar uma verdade, Cristo. Todas as vezes que as pessoas fogem à verdade, que é Cristo, surgem inseguranças e falsos salvadores da pátria.
1: 11 horas e 26 minutos, termina aqui o Jornal Boa Nova, produção e apresentação Roberta Oliveira, com participação e operação técnica de Pri Bahia. Um bom dia para você.
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7: 11 horas e 28 minutos, já estamos chegando ao finalzinho aqui do nosso programa Manhã de Bênçãos, mas antes de encerrar, eu quero mandar um abraço bem apertado pro querido Cândido, que tá sempre ligado com a gente. Um abraço para você, Cândido. Obrigada pelo carinho de sempre com a gente, viu? Também para ela, Rita, que trabalha aqui com a gente, tá de férias, mas já está retornando. E o abraço dela hoje é pra amiga Edna Maria, que tá fazendo aniversário lá em Orvalho. Então, Edna Maria, parabéns para você, que Deus te abençoe, te conceda muitas alegrias, saúde, paz, tudo que é de bom. Receba um abraço da sua amiga Rita e também de todos nós aqui da rádio, tá bom? E ainda, aqui tem a participação da Tayane de Granjas Betel, parabenizando a sua prima Larissa, pedindo que Deus abençoe ela hoje e sempre. Parabéns para você também, Larissa. Ricas bênçãos de Deus para sua vida. Receba o carinho aí da Tayane e também de todos nós da rádio. Assim chegamos ao final do nosso programa Manhã de Bênçãos, que tem o oferecimento do Sacolão da Economia, que há mais de 30 anos atende com tradição e qualidade. 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Fique atento, hein? Já já tem encontro com Deus com o Padre Expedito. Oi, Padre, bom dia, sua bênção.
8: Bom dia, Pri. Deus abençoe você e a todos os nossos ouvintes. Tudo bem com você?
7: Tudo ótimo. E o senhor?
8: Tudo ótimo. Manhã de terça-feira bonita, não é verdade?
7: Exatamente.
8: Isso, que bom. Daqui a pouquinho, o programa Encontro com Deus.
7: Ó, você, amigo ouvinte, é convidado a acompanhar. Fique na escuta. A gente se fala amanhã bem cedinho aqui pelas ondas 102.3. Um abraço de urso e até mais. Bye!
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Em nome do Pai, do Filho e do Espírito Santo, amém. Nós estamos iniciando o programa Encontro com Deus nesta terça-feira, dia 9 de junho. São 11 horas e 32 minutos. Hoje nós temos uma visita ilustre conosco aqui no estúdio, que é o Jesus, que está sempre presente nos nossos programas com a empresa Jesus Colchões Magnéticos. Eu vou convidar você para rezar junto comigo, irmão, irmã, a oração da Salve Rainha. Depois nós vamos bater um papo com Jesus ao vivo no programa Encontro com Deus.

Oremos. Salve, Rainha, Mãe de Misericórdia, vida, doçura e esperança nossa, salve. A vós bradamos, os degredados filhos de Eva, a vós suspiramos, gemendo e chorando neste vale de lágrimas. Eia, pois, advogada nossa, esses vossos olhos misericordiosos a nós volvei, e depois deste desterro, mostrai-nos Jesus, bendito fruto do vosso ventre, ó clemente, ó piedosa, ó doce sempre Virgem Maria. Rogai por nós, Santa Mãe de Deus, para que sejamos dignos das promessas de Cristo. Amém. Nossa Senhora das Graças, rogai por nós.

0: Bom, nós temos hoje, como eu acabei de anunciar, a visita do Jesus. Jesus, bom dia para você.
1: Ô, padre, bom dia, padre Expedito, Pri, bom dia a todos os ouvintes da Rádio Catedral e do programa Encontro com Deus.
0: Tudo bem com você?
1: Graças a Deus, padre, muito bom, graças a Deus, só agradecer.
0: Só agradecer, só, não é verdade?
1: Só estou na bênção, só agradeço,
0: graças. É, sem dúvida alguma. Mas é uma alegria receber você hoje aqui na Rádio Catedral, nos estúdios da Rádio Catedral. Que bom ter você aqui conosco, nós que já somos amigos. Há quantos anos que você estava
1: padre,
0: dizendo?
1: Eu estava pensando.
0: 26 anos.
1: Eu estava pensando nisso, 26 anos. De amizade, de participação no programa Encontro com Deus, é muita credibilidade para um profissional como eu. Me sinto muito honrado, sabe? Nesses anos todos, tá, seu amigo e participar do programa Encontro com Deus.
0: Eu lembro bem, eu sou jovem ainda, tenho boa memória.
1: Eu também sou.
0: Eu tenho boa memória, eu me lembro. O dia em que o padre Anderson
1: isso,
0: que estava em Bom Jardim de Minas,
1: exatamente,
0: e hoje está em Coronel Pacheco,
1: isso.
0: O padre Anderson, ele fez a indicação,
1: foi,
0: né, do meu nome,
1: foi.
0: E você foi à Liberdade,
1: exatamente,
0: na divisa ali com o sul de Minas.
1: Foi difícil, hein?
0: É lá, na casa paroquial, eu era o pároco da paróquia Bom Jesus do Livramento, na cidade de Liberdade, recebi você lá.
1: Foi.
0: Não foi?
1: Foi verdade.
0: E você fez a demonstração dos benefícios do aparelho terapêutico e eu fiz um investimento.
1: Exatamente, falou a palavra correta, investimento na sua saúde.
0: Mas aqui eu só falo investimento,
1: exatamente,
0: mesmo, eu não falo compra. Se você quiser comprar um colchão, você compra na rua, em qualquer loja.
1: Qualquer pessoa vai lá e compra
0: agora,
1: mesmo, não, ele é diferenciado.
0: Investimento num aparelho terapêutico magnético, é o colchão magnético,
1: exato.
0: Diferente, não é verdade?
1: Totalmente. Ô padre, eu fico muito feliz, sabe? Muito feliz de participar, tá? Esses anos todos junto contigo, participando da Rádio Catedral e sempre assim, levando qualidade de vida para as pessoas. Eu sempre, quando venho aqui, eu sempre falo de benefício, qualidade de vida e tudo,
0: sim,
1: mas hoje, padre, hoje a empresa tem 3 médicos muito importantes, o doutor Arnaldo, um neurologista. Ele aplica o produto para as pessoas com prevenção de Alzheimer, de Parkinson. Ele ajuda, porque o campo magnético ioniza o sangue, a pessoa, o sangue raleia e circula melhor.
0: Sim.
1: Prevenção de Alzheimer, Parkinson. Eles sempre falam nas palestras dele que jovem está tendo Alzheimer cedo. Jovem está tendo
0: Eu nunca vou ter Alzheimer, sabe por quê? Porque eu comecei a fazer o uso do aparelho terapêutico magnético em 2000. Tem 26 anos.
1: 26
0: já.
1: Anos, exatamente.
0: 26 anos.
1: Você já comprou 2, agora tem que comprar mais um, que um lançamento agora. E eu tenho temos um padre.
0: Ah, tem lançamento agora?
1: Tem um lançamento.
0: Eu estou aceitando presente, meu aniversário é agora em julho, tá?
1: Com certeza. Tem o doutor Alexandre, é um médico,
0: sim,
1: ortopedista, ele é do Hospital Sara Kubitschek em Brasília, que é referência em coluna no mundo. Ele gosta muito de falar, gente, coluna, não é brincadeira não, é 50 para cá, 50 para lá. Eu faço tudo para não fazer a cirurgia. O aparelho terapêutico, ele traz o alinhamento da coluna, traz,
0: sim,
1: o alinhamento, previne você ter um

0: problema mais sério daqui uns anos, né? Que a pessoa hoje está sentindo umas dores aqui, dor aqui, dói aqui, e não sabe que é a coluna. E vai deixando. Quando ele for acordar, já era, né? Já está com problema de hérnia de disco, bico de papagaio.
1: Sim.
0: Cheio de dor no joelho, artrose, essas coisas todas, né?
1: E quem que é o terceiro médico? Você falou de dois, né?
0: Eu falei de dois. É um cardiologista, Sérgio Giopo, famosíssimo. E ele se preocupa muito. Gente, eu trabalho com a doença da vida moderna. Vamos prevenir os infartos, os derrames, os AVC. Então, o produto ajuda. Ajuda a prevenir isso tudo. Claro, curar só Deus, né? Não tenha dúvida. Mas vai trazer uma qualidade de vida melhor e vai trazer essas prevenções. E esse aparelho novo, padre, ele tem, chama cronoterapia.
1: É esse que eu tô precisando.
0: Pessoas que têm insônia, pessoa que tem muita ansiedade, insônia, é uma luzinha, você deita, coloca no quarto, acende uma luzinha dele.
1: Sim.
0: E fica aquelas luzes coloridas no teto da casa, do quarto, e aquilo vai te dando um sono, e você dorme, isso foi cientificamente comprovado. A pessoa dorme mesmo, a pessoa que tem problema de insônia, tem problema de ansiedade, ajuda demais. E mais as terapias, né? Que eles têm 15 fisioterapias mais novas, mais modernas, né? Que você, ao deitar, você aciona, se você quiser. Ele desliga sozinho, a gente sabe que com 3 minutos a pessoa já está cochilando.
1: Sim.
0: Já tá
1: cochilando. Então ele vai desligar sozinho. O meu desliga com 15 minutos, salvo engano.
0: Exatamente.
1: É isso?
0: Caso a pessoa queira repetir, é só novamente acionar.
1: Eu nunca repeti porque eu sempre durmo antes.
0: É só você não, a maioria das pessoas. Então, padre, hoje eu trabalho mais com prevenção, sabe? Eu, graças a Deus, já aposentei, estou bem aposentado, agradeço a Deus, mas eu gosto do que faço, que é levar qualidade de vida para as pessoas, sabe?
1: Sem
0: São 26 dúvida. Anos de credibilidade. A minha pessoa e o produto que eu represento é o mesmo, é o mesmo produto. Pensa bem, 26 anos
1: Sim. trabalhando. Eu costumo dizer aqui na rádio o seguinte, já disse isso várias vezes, os nossos ouvintes sabem, eu costumo dizer assim, se não fosse uma empresa séria, sólida, jamais estaria conosco há 20 anos.
0: 26. No,
1: há 26 anos no mercado.
0: Exatamente,
1: né?
0: No mercado.
1: E num programa religioso, né, Gerson?
0: Sim, eu estou há 26, mas a indústria está no Brasil desde 89. Eu estou há 26. E na rádio, puxa vida, com seriedade, uma rádio católica, eu, graças a Deus, sou católico, sabe? E muito bem católico, agradeço a Deus por isso, mas, assim, sempre repito, a credibilidade que você tem para chegar a uma residência de uma pessoa, ou é uma indicação, ou Padre Expedito. Não, cheguei porque o Padre Expedito
1: falou na rádio,
0: e isso. A pessoa ligou para mim, e eu fui lá
1: Aproveitando, eu quero perguntar a você o seguinte, porque aqui eu costumo dizer assim, olha, são 15 parcelas iguais, aí eu digo assim, primeira parcela, perder de vista. Por exemplo, hoje é dia 9 de junho.
0: Sim.
1: Eu sempre jogo o mês
0: pra
1: adiante.
0: Frente, exatamente.
1: Mas aí eu falo pro ouvinte assim, se você conversar com o Jesus lá, o pé do ouvido, você já deve ter, né?
0: Já.
1: Ele vai te oferecer muito mais. Eu aqui tô falando isso aí, mas olha, conversa pessoalmente com Jesus. Essas oportunidades que você oferece,
0: sim,
1: é justamente para dar... para propiciar ao ouvinte da Rádio Catedral,
0: sim,
1: ao nosso amigo colaborador, a oportunidade de fazer um investimento,
0: sim,
1: não é,
0: sim,
1: isso?
0: Eu prefiro, padre, trabalhar com boleto bancário, por quê? Um cartão, por exemplo, a pessoa tem aquele limite e a data de vencimento. A Bofom, que você acabou de dizer, a boleto eu consigo jogar mais para cima, mais para cá, o que for bom para a pessoa.
1: Entendi.
0: Entendi. E as pessoas com boleto em mãos, vamos imaginar que ele queira pagar duas, ele pega as duas boletas e vai na casa lotérica, não precisa ser banco, qualquer casa lotérica, pagou, tranquilo, acaba de pagar, muitas pessoas fazem isso, né?
1: Uhum.
0: Então a gente tem muitas maneiras de ajudar as pessoas a adquirir o produto, muitas, e as pessoas verem a seriedade, foi o que você disse, é um investimento na vida, ele não deve olhar valores, olhar o resultado, os benefícios que o produto vai trazer, né?
1: Sem dúvida.
0: 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A gente agenda.

0: agenda, um horário, vai ser um prazer poder conhecer as pessoas.
1: Isso, eu estou aqui agora com a Marilda Tavares, do bairro Jockey Clube 1, comunidade Sagrada Família, esposa do Wilson.
0: Isso.
1: Ela está perguntando assim: os travesseiros magnéticos, eu consigo adquiri-los separados? Porque ela já fez um investimento,
0: exatamente.
1: Né? Eles fizeram um investimento.
0: Exatamente.
1: E ela está perguntando aqui se ela consegue os travesseiros magnéticos separados. Consegue, sim?
0: Sim, consegue. Como ela já é usuária, a gente sempre dá um jeitinho. A gente que trabalha assim, muitos anos dentro de uma empresa, você tem um trampo de bom, né? Para falar com a diretoria.
1: É, dá aquele descontão então, especial, Marilda. Pode
0: consigo,
1: entrar
0: sim.
1: em contato com o Gelson, tá, Marilda?
0: Eu consigo.
1: Que vai conseguir, tá bom? Você vai conseguir o travesseiro e eu vou conseguir o aparelho novo, aquele que tem luzinha.
0: Ele
1: lá
0: é muito
1: teto.
0: Chorão, misericórdia.
1: Ah, mas eu tô até sonhando já com esse aparelho terapêutico magnético.
0: Ah, meu Deus. Já
1: imaginou, Bahia? Eita, não é?
0: Com certeza.
1: Ah, nossa.
0: Com certeza.
1: Pois bem. Ô, Gelson, eu quero agradecer a sua presença aqui hoje, tá? Continua aqui juntinho conosco, né?
0: Puxa vida.
1: É, nós vamos dar continuidade agora ao programa. Hoje não precisa nem colocar e falar do aparelho terapêutico magnético,
0: não,
1: porque o Gelson está ao vivo, mas nós vamos para o nosso intervalo. Daqui a pouquinho nós estamos de volta.
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0: 11:46, eu lembro que nessa semana nós vamos ter uma festa, uma grande festa, a nível arquidiocesano, Santo Antônio, padroeiro da Arquidiocese de Juiz de Fora. Então nós vamos ter aí festa em diversas comunidades, diversas paróquias que tem Santo Antônio como padroeiro. Nosso seminário Santo Antônio está rezando a trezena de Santo Antônio, se preparando para a festa. É uma festa de um santo que é muito popular. Então estejamos atentos. Você que agora está sintonizado com o Padre Expedito, esteja atento à programação na sua paróquia, na sua comunidade. Não deixe de participar, ok? Se você tiver um tempo maior, participe da festa no seminário Arquidiocesano de Santo Antônio, na Avenida Rio Branco, 4516, no Alto dos Passos. Nós vamos ter uma festa de Santo Antônio, uma missa festiva, na verdade, o nosso é missa festiva. A missa festiva de Santo Antônio, lá na Matriz, em Grama, no sábado, estreia da seleção brasileira, não é mesmo, Gésio? Gésio, você está animado?
1: Ô, padre,
0: com a seleção brasileira?
1: Com o brasileiro eu estou um pouquinho animado, mas não muito.
0: Um pouquinho. Esse é igual o Padre Expedito, então. Eu acho que eu estou um pouquinho menos do que você, tá? Mas vamos na fé, não é verdade?
1: Com certeza.
0: Vamos na fé. Santo Antônio interceda. Pois dúvida. Bem, o pessoal está falando, nós estamos rezando pelo Brasil, rezando pelo Brasil. É, eu vi uma matéria, o Papa é americano, né?
1: Sim.
0: Leão 14 é americano, e ele disse, exato, eu vou torcer para os Estados Unidos. Aí eu pensei, aí já sai na frente, né? Porque o Papa rezando, né? É, o Papa não é a voz de Deus? A voz do Papa não é a voz de Deus?
1: Com certeza.
0: Pois é, né? João Paulo brasileiro falou que, né? João Paulo II, né? O São João Paulo II, ele teve uma fala interessante, né? Se Deus é brasileiro, alguma coisa parecida que eu não estou lembrando aqui agora. O programa ao vivo tem dessas coisas. Mas lá em Grama vai ser às 15h, para não atrapalhar ninguém de ver o jogo. 15h, a missa de Santo Antônio. Missa de Santo Antônio. A gente recebe muitas solteironas e muitas viúvas para estar
1: fazer os casamentos, né?
0: Porque é uma esperança, né?
1: Com certeza.
0: Pedindo a intercessão de Santo Antônio, não é verdade? Ontem eu fiz um pedido aqui na rádio, dizendo assim, quem já recebeu uma graça de Santo Antônio, partilha conosco a graça recebida. Olha, são muitas pessoas que procuram a gente, mas ninguém enviou. Ninguém partilhou conosco uma graça recebida, não é verdade? Ligadinho conosco está o Aldair, lá no Recanto da Mata. O Aldair é um que precisa, tá? Do aparelho terapêutico magnético.
1: Não,
0: entendeu?
1: Só ele ligar pra gente, que com certeza, eu vou o maior prazer na casa
0: pois
1: dele.
0: Pois é, o Aldair tá ligadinho conosco. Eu não sei se ele recorreu a Santo Antônio. Na verdade, eu acho que a Jaqueline recorreu a Santo Antônio para conquistar o coração do Aldair. Eu não tenho certeza, não, mas eu tenho uma desconfiança, entendeu?
1: Coloca o Santo Antônio de cabeça para baixo.
0: Ah, coloca na panela de feijão, coitado de Santo Antônio, né? Pendura no posto de cabeça para baixo.
1: Isso.
0: Mas, gente, isso aqui é brincadeira, você vai fazer isso com a imagem de Santo Antônio na sua casa. Ok? Tem gente que pendura no posto de cabeça para baixo. Tem gente que tira o menininho dos braços de Santo Antônio, só devolve quando arruma o namorado.
1: Ah, meu Deus.
0: Tem gente que coloca na panela de feijão para cozinhar.
1: Misericórdia.
0: Coitado de Santo Antônio, né? Pois bem. Aí depois arruma o casamento. Aí tem muita gente.
1: Aí esquece do Santo Antônio.
0: Tem muita gente que depois de uns anos fica muito bravo com o Santo Antônio.
1: Isso. Essa é boa, padre.
0: Aí Santo Antônio deve pensar assim, mas você não pediu? Pois é, né?
1: Agora aguenta.
0: Pois é, agora, né? Agora é até que a morte separe, tá bom? Eu quero lembrar a você que nós temos a bênção da água e a bênção do alimento às 11h55, ok? 11h55, nós temos a bênção da água e a bênção do alimento. Então não deixe de colocar água aí pertinho do seu rádio. Amém? Eu estou lembrando aqui agora também, lá no bairro Barbosa Laje da Cida, que você conhece a coordenadora,
1: claro,
0: da Matriz.
1: Claro, com certeza.
0: E você também tem muitos parceiros lá.
1: Muito,
0: né? Na
1: muito,
0: Zona Norte,
1: muito,
0: não é verdade?
1: Muitos mesmo.
0: Isso. Aí eu estou lembrando aqui, a Cida, eu não sei quantos dias o Santo Antônio ficou pendurado no posto, cabeça para baixo, lá no Barbosa Laje. Na rua José Maron, número 500, lá tem um poço. Aí a Cida pôs o Santo Antônio até conquistar o coração do Zezinho. É, verdade. Isso aí é o testemunho, tá?
1: A Cida, ele é muito seu amigo.
0: É o testemunho. A Cida fez aniversário
1: ontem.
0: Você
1: não precisa
0: ontem.
1: De inimigo, não, hein?
0: Cida fez aniversário ontem.
1: Ah, parabéns pra ela, gente.
0: E tem uma amiga minha, que é a Dani. A Dani, ela é linda e é, assim, louca pra casar.
1: Oh,
0: aí ela
1: falou,
0: padre, dá uma benção que eu quero casar. Aí eu dei pra ela uma imagem de Santo Antônio de presente. Isso já deve ter uns 6 anos atrás. Encontrei outro dia com ela e ela falou assim, não adiantou nada, padre. Eu falei, ó, se Santo Antônio, até Santo Antônio não adiantou, então, minha filha, não tem
1: Desiste.
0: Jeito não. É, você vai morrer solteirona mesmo, não tem jeito não. Vai ficar pra titia, já é titia, né? Lá de um casal de sobrinhos lindos. Mas ela não perde a esperança de jeito nenhum. Mas nós já apelamos para Santo Antônio, mas não deu jeito, não. 11 horas, 52 minutinhos, cidade de Juiz de Fora.

0: Como nós estamos, né, quase chegando às 11 horas e 55 minutos, que é o momento em que o Padre Expedito dá a bênção, então nós temos aqui um minutinho, Jesus, para você falar de novo o seu telefone. Sabe por que eu falo assim na rádio? 32 12 27 40. Já tá aqui, né? Na cabeça. 32 12 27 40. Aí tem gente que reclama: nossa, Padre, o senhor fala rápido demais.
1: Muito rápido. Eu não conseguia anotar.
0: Pois é, não conseguia anotar. Repete para nós o telefone.
1: 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Posso repetir?
0: Pode, lógico.
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0: Isso. Lembrando o seguinte, em média, quantos dias depois que a pessoa fecha o negócio, em quantos dias ela recebe o colchão terapêutico magnético?
1: Rapaz, é muito rápido, no máximo uma semana. Muito rápido, às vezes até menos de uma semana, dependendo. Sim. Se for tamanhos padrões, né? Tu não precisa...
0: Aquele tamanho que já é padrão, que já está pronto, né?
1: Exatamente, já está pronto. Isso. E se tiver dentro daquilo que a pessoa precisa, né? Que não é como eu digo. Sim. Nós não somos iguais, né? Cada pessoa é uma pessoa, tem uma necessidade. Então, quando é nós tranquilo, a gente já tem pronto e manda ver.
0: Certo.
1: É rápido.
0: Ok. Tá bom. Isso é quase no momento da bênção da água e da refeição. Quero enviar aqui um abraço para Odete Machado, é de Nova Benfica. Ela está dizendo assim: o Papa Leão XIV hoje está em Barcelona.
1: Isso.
0: Perto da

0: casa do meu filho. O filho dela mora perto da Catedral de Barcelona, né, que é a Catedral da Sagrada Família.
1: Isso.
0: Ela disse assim, estive lá no mês de abril, ontem inaugurou lá, né, aquela cruz
1: linda. Né, aquela coisa
0: maravilhosa.
1: Alta, né, pra caramba.
0: É a mais alta do mundo.
1: Linda.
0: É, maravilhosa. Tá sendo uma bênção a visita do Papa Leão XIV à Espanha, tá assim, uma apoteose, graças a Deus, né?
1: Com certeza.
0: Agora então, a bênção da água e a bênção do alimento.
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0: Oremos. Senhor Deus Todo-Poderoso, fonte e origem de toda a vida, abençoai esta água que vamos usar confiantes para implorar o perdão dos nossos pecados e alcançar a proteção da vossa graça contra toda doença e cilada do inimigo. Concedei, ó Deus, por vossa misericórdia, jorrem sempre para nós as águas da salvação, para que possamos nos aproximar de vós com o coração puro e evitar todo o perigo do corpo e da alma. Amém. A motivação para a bênção do alimento do dia de hoje é uma partezinha da oração do Pai Nosso, Mateus 6, versículo 11. O pão nosso de cada dia nos dai hoje. Deus Pai de bondade, abençoai este alimento que recebemos de vossas mãos. Santificai o trabalho de quem o plantou, colheu e preparou. Que ele fortaleça nossos corpos e que a partilha desta mesa nos ensine

0: Abração pra você, viu? Deus te abençoe.
1: Ah, que legal. Ô, Jesus, eu tô esperando lá o presente chegar, tá? Nossa, aí mãe, eu já vou preparando a cama lá.
0: Nossa, mãe. Vou comprar até os
1: lençóis novos, ok? Um abraço pra todos. Amanhã estamos de volta às 11:30 da manhã.
0: Se Deus quiser.
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Celebração Eucarística, 9 de junho de 2026. Amigos ouvintes da Rádio Catedral, irmãos e irmãs presentes nesta igreja, transmitimos essa Santa Missa da Catedral Metropolitana de Juiz de Fora, pelo YouTube e Facebook da Web TV, A Voz Católica. São José de Anchieta, rezemos em sua memória, rezemos nas intenções de Sétimo Dia, de Vaílde Barbosa Abreu, Antônio Sebastião Duque, por um mês, de Maria Joana d'Arc Fontes Werbel, e pelo aniversário de Maria Inês Monteiro Ribeiro. Rezemos também pelo aniversário de Antônio de Pádua e por todas as intenções que trazemos em nosso coração e as que foram depositadas no altar de Nossa Senhora. Irmãos e irmãs, celebramos hoje a memória de São José de Anchieta, presbítero considerado o apóstolo do Brasil. Contando com sua intercessão, supliquemos a Deus as graças que precisamos. São José de Anchieta, presbítero. São José de Anchieta, 19 de março de 1534, Tenerife, Ilhas Canárias, na Espanha. Atual cidade de Anchieta, no estado do Espírito Santo, 9 de junho de 1597. Tendo ingressado na província portuguesa da Companhia de Jesus, foi enviado 2 anos depois às missões do Brasil. Ordenado sacerdote em 1566, foi escolhido para superior da comunidade de São Vicente e depois de São

Paulo, 10 anos mais tarde, foi nomeado provincial de toda a missão no Brasil, revelando-se um superior cheio de sabedoria e segurança. Escreveu na língua dos indígenas uma gramática e depois um catecismo. Foi agraciado com epíteto de apóstolo do Brasil em 22 de junho de 1980. O Papa São João Paulo II escreveu Entre os Bem-Aventurados. Em 4 de abril de 2014, foi canonizado pelo Papa Francisco. Preside essa santa celebração, Padre Danilo.

0: Em nome do Pai e do Filho e do Espírito Santo.
1: Amém.
0: Acolhendo a todos, queridos irmãos e irmãs, que celebram e rezam conosco através da EBTV, da Rádio Catedral e outras redes sociais. Vocês estão aí e nós aqui na Catedral, unidos pela mesma fé em Cristo Jesus, louvando e agradecendo nosso querido Santo Antônio, também nosso querido glorioso São José de Anchieta, que foi canonizado pelo Papa Francisco. Hoje é dia da bênção dos pães. Você na sua casa pode aí na mesa da cozinha colocar o seu pãozinho, o arroz, o feijão, que nós vamos abençoar aqui da catedral a sua água, todos os seus alimentos, tá? Vamos, meus irmãos e irmãs, peçamos perdão com muita sinceridade, pedindo ao Senhor que venha nos libertar do egoísmo, da injustiça e do pecado, para sermos luz neste mundo, como foi nosso glorioso Santo Antônio, nosso glorioso São Padre José de Anchieta, cantando, vamos pedir perdão para nós e o mundo inteiro.

0: Deus de misericórdia, nos purifique nosso interior, nosso coração, perdoe os nossos pecados, nos ajude a ter a graça e a coragem de perdoar-nos mutuamente uns aos outros, para nos conduzir um dia às alegrias da vida eterna.
1: Amém.
0: Oremos. Estamos rezando, pedindo ao Senhor, orando toda a comunidade, todas as comunidades, rezando pelo nosso querido Padre Maurício, para que ele recupere a sua saúde, pela recuperação da sua saúde. Estamos toda a comunidade unidos em oração. Estamos rezando também, meus irmãos e irmãs, por todos que estão trabalhando e preparando a festa do nosso padroeiro Santo Antônio, também aqui no seminário, né? Estamos rezando por todos que estão ajudando, doando seu pão, suas prendas, doando os alimentos para a festa de Santo Antônio. Que bom você poder dizer: eu estou junto nessa festa, estou fazendo parte desta festa, desta grande festa, e rezando também a novena. Peçamos por todos. Oremos. Derramai, Senhor, sobre nós a vossa graça, a fim de que, a exemplo do presbítero São José de Anchieta, apóstolo do Brasil, servamos fielmente ao Evangelho, tornando-nos tudo para todos, e nos esforcemos em ganhar para vós novos irmãos e irmãs no amor de Cristo, Ele que é Deus e convosco vive e reina na unidade do Espírito Santo por todos os séculos dos séculos.
1: Amém. Liturgia da Palavra.
2: Leitura do primeiro livro dos Reis. Naqueles dias secou o terreno do lugar onde Elias estava escondido, porque não tinha chovido no país. Então a palavra do Senhor foi-lhe dirigida nesses termos: levanta-te e vai a Sarepeia dos Sidônios e fica morando lá, pois ordenei a uma viúva desse lugar que te dê sustento. Elias pôs-se a caminho e foi para Serepta. Ao chegar à porta da cidade, viu uma viúva apanhando lenha. Ele chamou-a e disse: por favor, traze-me um pouco de água numa vasilha para beber. Quando ela ia buscar a água, Elias gritou-lhe: por favor, traze-me também um pedaço de pão em tua mão. Ela respondeu: pela vida do Senhor, teu Deus, não tenho pão. Só tenho um punhado de farinha numa vasilha e um pouco de azeite na jarra. Eu estava apanhando dois pedaços de lenha a fim de preparar esse resto para mim e meu filho para comermos e depois esperar a morte. Elias respondeu-lhe: não te preocupes, vai e faze como disseste, mas primeiro prepara-me com isso um pãozinho e traze-o. Depois fará o mesmo para ti e teu filho, porque assim fala o Senhor, Deus de Israel: a vasilha de farinha não acabará e a jarra

0: de azeite não diminuirá até o dia em que o Senhor enviar a chuva sobre a face da terra. A mulher foi e fez como Elias lhe tinha dito, e comeram ele, ela e em sua casa durante muito tempo. A farinha da vasilha não acabou, nem diminuiu o óleo da jarra, conforme o Senhor tinha dito, por intermédio de Elias. Palavra do Senhor.
1: Graças a Deus.
2: Seria maravilhoso, irmãos e irmãs, que todos nós rezássemos através deste salmo, pedir ao Senhor para brilhar o seu poder sobre nós. Você na sua casa também, rezar e pedir juntos. Vamos, gente, todos pedir de todo o coração ao Senhor sobre nós, fazer brilhar o esplendor de vossa face. Vamos rezar?
3: Sobre nós, fazei brilhar o esplendor da vossa face.
2: Cantemos.

0: Quando eu chamo, respondei-me, ó meu Deus, minha justiça. Vós que soubestes aliviar-me nos momentos de aflição, atendei-me por piedade e escutai minha oração. Filhos dos homens, até quando fechareis o coração? Porque amais a ilusão e procurais a falsidade?
1: Cantei.

Compreendei que nosso Deus faz maravilhas por seu servo e que o Senhor me ouvirá quando lhe faço a minha prece. Se ficardes revoltados, não pequeis por vossa ira. Meditai nos vossos leitos e calai o coração.

0: há que se perguntam: quem nos dá felicidade? Sobre nós fazei brilhar o esplendor de vossa face. Vós me destes, ó Senhor, mais alegria ao coração do que a outros na fartura do seu trigo e vinho novo.
1: Sobre nós fazei brilhar o esplendor de vossa face.
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3: Levantando nossos braços, acenando e louvando esta

0: Senhor esteja convosco.
1: Ele está no meio de nós.
0: Proclamação do Evangelho de Jesus Cristo, segundo Mateus.
1: Glória a vós, Senhor.
0: Naquele tempo disse Jesus aos seus discípulos: vós sois o sol da terra. Ora, se o sol se tornar insosso, com que salgaremos? Ele não servirá para mais nada, senão para ser jogado fora e ser pisado pelos homens. Vós sois a luz do mundo. Não pode ficar escondida uma cidade construída sobre um monte. Ninguém acende uma lâmpada e a coloca debaixo de uma vasilha, mas sim no candeeiro, onde ela brilha para todos os que estão em casa. Assim também, brilhe a vossa luz diante dos homens, para que vejam as vossas boas obras e louvem o vosso Pai que está nos céus. Palavra da salvação.
1: Glória a vós, Senhor.
0: Caríssimos irmãos e irmãs, esse lindo momento, a nossa celebração de proteção do nosso glorioso Santo Antônio, já aproximando a nossa maravilhosa festa do nosso padroeiro e padroeiro de tantas cidades do Brasil e do mundo, o glorioso Santo Antônio. Que profundidade as palavras de Jesus, presta atenção, em Mateus capítulo 5. Presta atenção no que ele diz no versículo 16 desse evangelho, o pedido que ele faz a cada um de nós, a todos: e assim deve brilhar a vossa luz diante das pessoas, para que vejam as vossas boas obras e glorifique o vosso Pai que está nos céus. As pessoas têm sede de ver coisas boas em nossas vidas de cristãos. As pessoas olhavam e olham para Santo Antônio, nosso padroeiro. O que elas veem? Só vê coisas boas. Olha para o padre José de Anchieta, na sua história, e só vê coisas boas, bons frutos, fé, caridade, bondade. Por isso, seu testemunho atrai milhares de pessoas para Cristo, pela sua vida, que glorifica a Deus. As pessoas querem glorificar a Deus vendo as nossos frutos, as nossas boas obras. Algumas perguntas que as pessoas e o mundo esperam encontrar resposta em nossas vidas de cristãos. As pessoas olham para nós cristãos, o que que elas veem? Será que as pessoas percebem os valores do reino como critério de nossas decisões? Será que elas percebem os valores do reino em tudo que realizamos? Será que notam como o amor, a misericórdia e o serviço fraterno são os pilares do nosso modo de ser no mundo? Será? Quem assume a fé cristã deve brilhar não para se destacar dos outros, para nutrir seu ego, não para aparecer, como muitos querem, mas para valorizar, não para valorizar e ser melhor do que os outros. Quem assume a fé cristã, meus irmãos e irmãs, deve brilhar como opção, como alternativa de um mundo marcado pelo consumismo e pela exploração. O que Jesus te pede para brilhar? O que deve brilhar são as suas atitudes, as nossas atitudes de misericórdia, os nossos gestos, seus gestos de compaixão, por mais simples e humilde que seja. Não se trata de fazer muitas coisas e grandes coisas. Você não precisa ser uma estrela. Quantas lideranças em nossas religiões, até em nossa religião, viraram verdadeiras estrelas, com milhares de seguidores nas redes sociais. Eles aparecem e Cristo desaparece, muitas vezes. Portanto, são os gestos mais simples que dão testemunho e professam a fé. Irmãos e irmãs, é muito estranho se o fato de sermos cristãos não muda nada em nossa vida. Há algo errado Isso porque a fé está além de algumas palavras decoradas e repetidas, mesmo com muita piedade. Fé, meus irmãos e irmãs, tem muito a ver com decisões, com posicionamentos em todos os setores da vida, social, política, com trabalho e serviço e participação. Caríssimos, o que as nossas escolhas dizem de nós? Elas testemunham e iluminam nossa opção pelos valores do reino que Jesus deu a vida para defender. Valores como justiça, fraternidade, paz e misericórdia. Ou o nosso agir diário obscurece a realidade turvada nos nossos dias com a névoa do egoísmo, da ganância, do individualismo, com postura de quem só pensa em si mesmo? O que diz o Evangelho? A vocação do cristão é ser luz, é ser sal. Vamos repetir? A vocação do cristão é ser luz, é ser sal. Nas trevas de nosso coração habita o nosso egoísmo, nossa ganância, nossa falta de caridade. Meus irmãos e irmãs, muitas vezes o sal espiritual faz oferecer esperança de um mundo melhor, mais amoroso e compreensível e sensível. É essencial, meus irmãos e irmãs, que todos nós que moramos nesse planeta Terra, especialmente nós cristãos, que acreditamos em Cristo ressuscitado, viva intensamente a fé na igreja, na família, na sociedade. Sal e luz, em geral, devem demonstrar dedicação, seriedade, integridade, intensidade no amor de Deus. Aonde estiver, levarão esperança de um mundo melhor e o real possibilidade de torná-los um mundo menos medíocre. Irmãos e irmãs, o mundo ferido e cansado precisa ver a nossa fé, precisa ver as nossas boas obras para acreditarem e assim louvar o nosso Pai que está no céu. Nossa fé precisa iluminar essas trevas, dar gosto e sabor, alegria à vida. Pois se nós confrontamos com nossas limitações e dificuldades, podemos superá-las. Jesus diz que em nossas vidas, em sua vida, há luz e há sol. Luz e sol. A luz pode iluminar lugares mais escuros do mundo, do ódio, da discórdia, do pessimismo. Que através de nossa vida possamos dar sabor aos outros que necessitam da presença de Deus. Meus irmãos e irmãs, pedir ao Senhor, vamos pedir ao Senhor pela intercessão de Santo Antônio, de São José de Anchieta, que o Senhor ilumine as trevas dos nossos corações. Vamos pedir juntos, eu peço, vocês peçam também, pela intercessão de São José de Anchieta, de Santo Antônio. Peça comigo, que o Senhor ilumine as trevas dos nossos corações.
1: Que o Senhor ilumine as trevas dos nossos corações.
0: Nos dê uma fé verdadeira, uma esperança firme.
1: Nos dê uma fé verdadeira, uma esperança
0: firme. Uma caridade perfeita.
1: Uma caridade perfeita.
0: A fim de que nossos atos deem testemunho de sua bondade e misericórdia.
1: Deem testemunho da sua bondade
0: e misericórdia. Dai-nos, Senhor. Conhecer a vossa verdade.
1: Conhecer a vossa
0: verdade. E que nossas vidas sejam sal da terra e luz do mundo. Cada dia da vida.
1: Cada dia da vida.
0: Que possamos seguir corajosamente.
1: Que possamos seguir
0: corajosamente. O exemplo de Santo Antônio.
1: O exemplo de Santo Antônio.
0: E de São José de Anchieta.
1: E São José de Anchieta.
0: Seguindo Jesus Cristo.
1: Seguindo Jesus Cristo.
0: Amém.
1: Amém.
0: Vamos colocar agora nossos pedidos. E na sua casa também você pode fazer seus pedidos. Aqueles que estão aqui no cestinho, cada um escreveu, pedindo com tanta fé, sentados. Também o que você trouxe do seu trabalho, da sua vida, da sua missão, da sua família. Vamos cantando o canto das ofertas. Oferta a sua vida, como fez Santo Antônio e São José de Anchieta. Cantando.

0: rezar, irmãos e irmãs, para que esta nossa família cristã, celebrando com tanta alegria a festa de Santo Antônio, preparando a festa de Santo Antônio e a festa do nosso querido José de Anchieta, ofereça um sacrifício aceito por Deus Pai Todo-Poderoso.
1: Receba, Senhor, por tuas mãos este sacrifício, para a glória do seu nome, para o nosso bem de toda a Santa Igreja.
0: Ó Deus onipotente, nós os pedimos, aceitai esse sacrifício do vosso povo que vos oferecemos na comemoração de São José de Anchieta, e tornai-nos participantes dos dons celestes por Cristo nosso Senhor.
1: Amém.
0: O Senhor esteja convosco.
1: Ele está no meio de nós.
0: É, corações ao alto.
1: O nosso coração está em Deus.
0: Demos graças ao Senhor nosso Deus.
1: É nosso dever e nossa salvação.
0: Na verdade, é digno e justo, é nosso dever e salvação, dá-vos graças sempre em todo lugar, Senhor Pai Santo, por vosso amado Filho Jesus Cristo. Ele é a vossa palavra pela qual tudo criastes. Ele é nosso Salvador e Redentor, que se encarnou pelo Espírito Santo no seio da Virgem Maria. Ele, para cumprir a vossa vontade e adquirir para vós um povo santo, estendeu os braços na hora da sua paixão, a fim de vencer a morte e manifestar a ressurreição. Por isso, com os anjos e todos os santos, proclamamos a vossa glória, cantando a uma só voz.

0: verdade, ó Pai, vós sois santo, fonte de toda santidade, santificai, pois, esses dons, derramando sobre eles o vosso Espírito, a fim de que se tornem para nós o corpo e o sangue de nosso Senhor.
1: Enviai o vosso Espírito Santo.
0: Estando para ser entregue, abraçando livremente a paixão, Jesus tomou o pão, pronunciou a bênção de ação de graças, partiu e o deu a seus discípulos, dizendo: tomai todos e comei, isto é, o meu corpo, que será entregue por vós.

Do mesmo modo, ao fim da ceia, ele tomou o cálice em suas mãos, deu graças novamente e o deu a seus discípulos, dizendo: tomai todos e bebei, este é o cálice do meu sangue,

Este é o cálice do meu sangue, o sangue da nova e eterna aliança, que será derramado por vós e por todos, para a remissão dos pecados. Fazei isto em memória de mim.

0: Celebrando, pois, o memorial da morte e ressurreição do vosso filho, nós os oferecemos, ó Pai, o pão da vida, o cálice da salvação, e vos agradecemos, porque nos tornastes dignos de estar aqui da vossa presença e vos servir.
1: Aceitai, ó Senhor, a nossa oferta.
0: Suplicantes, os pedimos que, participando do corpo e sangue de Cristo, sejamos reunidos pelo Espírito Santo num só corpo.
1: O Espírito nos una num só corpo.
0: Lembrai-vos, ó Pai, da vossa igreja que se faz presente pelo mundo inteiro. Que ela cresça na caridade, em comunhão com o Papa Leão XIV, com nosso bispo Marco Aurélio, os bispos do mundo inteiro, os presbíteros, os diáconos e todos os ministros e ministras do vosso povo.
1: Lembrai-vos, ó Pai, da vossa igreja.
0: Lembrai-vos também na vossa misericórdia dos nossos irmãos e irmãs que adormeceram na esperança da ressurreição. Vaílde Barbosa Abreu e Antônio Sebastião Duque, que há 7 dias partiu para a casa do Pai. Também Maria Joana Dark Fontes Herpel, que há 1 mês partiu para a eternidade feliz. Todos nossos parentes e amigos que adormeceram na paz de Cristo, e todos que partiram desta vida, acolhei-os junto a vós na luz da vossa face.
1: Concedei-lhes, ó Senhor, a luz eterna.
0: Enfim, nós nos pedimos, tende piedade de todos nós e dai-nos participar da vida eterna com a Virgem Maria, Mãe de Deus, São José, o seu esposo, os apóstolos, nosso glorioso padroeiro Santo Antônio, nosso glorioso São José de Anchieta e todos os santos que neste mundo viveram na vossa amizade a fim de vos louvarmos e glorificarmos por Jesus Cristo, vosso Filho.

0: Cristo que ora em nós e por nós. Elevemos as mãos ao Pai e rezemos juntos a oração que o próprio Jesus nos ensinou. Pai nosso,
1: que estais nos céus, santificado seja o vosso nome.
0: Venha a nós o vosso reino, seja feita a vossa vontade, assim na terra como no céu. O pão nosso de cada dia nos dai hoje. Perdoai-nos as nossas ofensas, assim como nós perdoamos a quem nos tem ofendido. E não nos deixeis cair em tentação, mas livrai-nos do mal. Livrai-nos de todos os males, ó Pai. Dai-nos hoje a vossa paz. Ajudados pela vossa misericórdia, sejamos sempre livres do pecado e protegidos de todos os perigos, enquanto aguardamos a feliz esperança e a vinda do nosso Salvador, Jesus Cristo.
1: Vosso é o reino, o poder e a glória para sempre.
0: Senhor Jesus Cristo, disseste aos vossos apóstolos: eu vos deixo a paz, eu vos dou a minha paz. Não olheis os nossos pecados, mas a fé que anima a vossa igreja. Dai-lhe, segundo o vosso desejo, a paz e a unidade. Vós que sois Deus com o Pai, o Espírito Santo.
1: Amém.
0: A paz do Senhor esteja sempre convosco.
1: O amor de Cristo nos uniu.
0: Cada um vai dizer para o outro, para lembrar: vós sois o sal da terra e a luz do mundo. Cada um fala para o outro:
1: vós sois o sal da terra
0: e a luz do mundo. A paz do Senhor esteja sempre convosco.
1: O amor de Cristo nos uniu.
0: Cantemos juntos.

0: É misericórdia que eu quero e não sacrifício. Eis o Cordeiro de Deus, aquele que tira o pecado do mundo.
1: Senhor, eu não sou digno de que entreis em minha morada, mas dizei uma palavra e serei salvo.

0: Oremos. Alegres pela celebração de São José de Anchieta, recebemos, Senhor, o penhor da redenção eterna. Nós os pedimos que esse sagrado mistério nos seja auxílio na vida presente e na vida futura, por Cristo nosso Senhor. 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Depois eu vou abençoar nossos queridos irmãos Antônio de Pádua, que faz aniversário hoje, e também nossa irmã Maria Inês Monteiro Ribeiro. Agora eu vou abençoar o pãozinho na sua casa e o pãozinho de Santo Antônio aqui na. O Senhor esteja convosco.
1: Ele está no meio de nós.
0: O nosso auxílio está no nome do Senhor,
1: que fez o céu e a terra.
0: Rogai por nós, Santo Antônio,
1: para que sejamos dignos das promessas de Cristo.
0: E agora eu vou, com a água benta, eu vou abençoar. Me traz a água benta para abençoar o pãozinho de Santo Antônio. Está aqui a água. Oremos, rezemos no seu coração. Senhor Pai Santo, Deus eterno e todo poderoso.

Poderoso, abençoai esses pães pela intercessão de Santo Antônio, que por sua pregação e exemplo distribuiu o pão da palavra aos fiéis. Que esses pães recordem os que com devoção os comerem ou distribuírem. O pão que o vosso filho multiplicou no deserto para a multidão faminta, e recorde o pão eucarístico que é o próprio Cristo, pão da vida, que dais no ministério, no mistério da Eucaristia. Fazei que esses pães lembrem a todos o compromisso da solidariedade para com os irmãos e irmãs necessitados do alimento espiritual e corporal. Fazei que em nenhuma mesa falte o pão de cada dia, como mandaste rezar. O pão nosso de cada dia nos dai hoje. Vamos rezar? O pão nosso de cada dia nos dai hoje, por Cristo nosso Senhor.

0: dar a bênção final e depois seu pãozinho de Santo Antônio. E estamos pedindo a você e meus irmãos e irmãs que traga pão para a festa. Traga dois pãezinhos. Já pensou? Se todos que estão aqui na igreja trouxerem dois pãezinhos, pode trazer cinco se quiser, tá? Também peça aos seus vizinhos, peça lá no prédio, olha, bate na porta da casa dele e fala, eu quero pedir pãozinho para Santo Antônio. Pede também nas padarias do seu bairro, fala com o padeiro e dê 10 pães, quem sabe ele dá 20. Então, faça, peça às pessoas para trazer o pãozinho, para que todos possam, todos que passaram o dia inteiro, possam levar o pãozinho de Santo Antônio. Já pode entregar na recepção, tá? Pode entregar o pãozinho na recepção da catedral. Então, traga o pãozinho de Santo Antônio para nós fazermos uma linda festa e todos receberem esse pão sagrado e abençoado. O Senhor esteja convosco.
1: Ele está no meio de nós.
0: Mas nós podemos desde já bater uma salva de palmas para Santo Antônio e para São José de Anchieta. Viva Santo Antônio!
1: Viva!
0: Viva São José de Anchieta!
1: Viva!
0: O Senhor esteja convosco.
1: Ele está no meio de nós.
0: Vamos pedir todos juntos nesses segundos. Santo Antônio.
1: Santo.
0: São José de Anchieta.
1: São José.
0: Abençoai meu trabalho.
1: Abençoai.
0: Abençoai minha família.
1: Abençoai minha.
0: Abençoai meus filhos e filhas.
1: Abençoai meus.
0: Meus parentes e amigos.
1: Parentes e amigos.
0: Abençoai meus projetos.
1: Abençoai meus projetos.
0: Abençoai a minha vida.
1: Abençoai.
0: A bênção de Deus Todo-Poderoso, que é Pai, Filho e Espírito Santo.
1: Amém.
0: Ide em paz, você não está sozinho. Que o Senhor te acompanhe, seja luz do mundo, sal da terra.
1: Graças
0: Amém.
1: A Deus.
0: Agora os aniversariantes, pode vir aqui, canto final, a nossa irmã. Pode vir aqui para receber a bênção, pode trazer sua água, seus objetos, canto final.
2: Sim, meu...

estão fazendo aniversário hoje. Que Deus abençoe vocês pelo dom da vida. Faz aniversário hoje. Iluminai pelo Espírito Santo para que possam seguir Jesus Cristo, para que possam produzir bons frutos, ser sal da terra, luz do mundo. Que Ele recompense todo o bem que vocês estão fazendo.

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Em nome do Pai, do Filho e do Espírito Santo. Amém. Espírito Santo de luz, dai-nos o dom da sabedoria para distinguir o bem do mal e a verdade da mentira. Guiai-nos a cada passo, em cada dia, para que sigamos o caminho do Evangelho com a ajuda de Maria, por Cristo nosso Senhor.

honorizar esta vontade de Deus em muitos mandamentos, preceitos do amor de Deus, né? Preceitos que a gente quer cumprir com alegria. Antes de fazer isso, ele apresenta o quadro geral, mostrando ele quer dar-nos a felicidade. Ele ensina-nos sobre a felicidade, sobre a riqueza verdadeira. E a primeira e principal riqueza, que é o reino de Deus, é propriedade, é comum, tem a ver, né? Tem a ver com aquele que tem o coração em Deus. É o nosso encontro com Deus aqui de cada dia. Agradecemos a Deus que nos sustenta e nos conduz aqui, né? Estamos agora retomando os ensinamentos de Jesus lá pelo Sermão da Montanha, né? Estamos começando nesse texto maravilhoso que é as Bem-aventuranças. Aconselho quem tiver ler o comentário de Santo Agostinho, as Bem-aventuranças, é um dos mais bonitos, né? Dos mais profundos, que dos muitos comentários que existem, né? O de Santo Agostinho é surpreendente, maravilhoso. Então, se você puder, tiver nas mãos, né? Pode, talvez tenha na internet também, você pode procurar o comentário de Santo Agostinho, as Bem-aventuranças. Sempre uma leitura boa e de um santo tão querido, né? Sempre ajuda muito, ilumina, ilustra, né, a nossa lexio divina. Nós vamos em frente, então, hoje acolhendo Mateus, capítulo 5, versículos 1 e 2, e agora o 5. Mateus 1 e 2, e agora o versículo 5, que é a terceira bem-aventurança, a terceira felicidade. Feliz é quem tem o pobre, quem tem o coração enraizado em Deus, pobre no espírito. Feliz é quem aceita a lição das lágrimas, né? E o consolo virá, sem dúvida, né? Aquele que é pobre possuirá, terá o reino, né? Aquele que aceita a lição das lágrimas encontra o consolo, né? E agora a terceira mansidão, a terceira bem-aventurança da mansidão. Acolhemos então Mateus 5, 1 e 2 e o versículo 5. Nossa tradução é a tradução da Bíblia da CNBB. Ouçamos então agora a Santa Palavra. Vendo as multidões, Jesus subiu a montanha e sentou-se. Os discípulos aproximaram-se dele e ele começou a ensinar assim: felizes os mansos, porque receberão a terra em herança. Felizes os mansos, porque receberão a terra em herança. Se o contrário de pobre é o rico, né? O que tem tudo, é melhor falar assim: o que tem, o que julga que tenha tudo, o que acha que tenha tudo, né? Porque é mais próprio da palavra grega, né? Menos própria da palavra portuguesa rico, que pode parecer classe social. Não se trata aqui de classes sociais, né? Então, o contrário do rico, do pobre é o rico. O contrário de quem chora é quem está gargalhando numa alegria eterna, numa alegria estranha, uma hilaridade estranha que não é própria da vida, né? Isso seria uma gozação se a gente passasse a vida assim, insensível a tudo e a todos, né? E o contrário da mansidão é o ganancioso, aquele que é afoito para receber as coisas. Então, calma. Deixa Deus agir, calma. Deixa. Feliz é quem calma, encontra o ritmo de Deus. A mansidão é o ritmo de Deus, né? Deus age necessariamente no ritmo dele com mansidão. Se ele agisse no ritmo que não fosse o nosso, ele nos esmagaria, porque ele é toda velocidade e nós temos passos limitados. Nossa vida é vida contingente, limitada. Então, a mansidão é o contrário da ganância, do ser afoito, do querer comer, comer, comer, comer, devorar, devorar, devorar. Tolstói tem um conto, já falei aqui, né, aquele conto Mais Terra, Mais Terra. Rapidamente, é um conto muito triste, porque mostra os meandros da ganância, né, da vontade de coisas. Um homem soube que estava vendendo na Sibéria terras a um preço muito barato, né? Um hectare por 10 reais.
o preço muito barato. Então, pegou todo o dinheiro que

que ele tinha e foi lá comprar a terra toda, né? Chegou lá, diante do proprietário, ele quis comprar toda a propriedade. Não te vendo toda. Vendo a terra que você conseguir caminhar por um dia. O tanto que você conseguir caminhar por um dia, eu te vendo. Esse homem se viu diante de um desafio. Caminhar o mais possível por um dia para ter aquelas terras tão baratas. Então, foi correndo e falando: mais terra, mais terra, mais terra, mais terra, mais terra, mais terra, mais terra, e caminhando mais terra, mais terra, mais terra, mais terra, mas morreu falando mais terra para ter mais terra e não teve nada. Então, se ele contasse os passos calmamente, teria alguma terra. Como foi afoito, ganancioso para ter mais e mais e mais e mais, não teve nada. Como diz o ditado popular, né? O apressado come cru. O apressado não terá o sabor devido da comida cozida, bem feita, porque é apressado. Então, mansidão. Quem é manso é quem herda. A forma de aproveitarmos as coisas aqui na terra é na mansidão. Primeiro nível. Há um segundo nível, irmãos, da mansidão. Porque lá no capítulo 11, Mateus vai dizer que os discípulos de Jesus devem ser mansos. Os discípulos de Jesus só serão discípulos dele em mansidão. Aqui não falamos tanto da ganância, mas falamos da prepotência. Prepotência, a ganância de mandar nos outros, a ganância de determinar a vida dos outros, a ganância de julgar a todo mundo, sendo você ou eu o critério único da verdade, do juízo. Alto lá, o Espírito Santo fala através de todos. E lá no Antigo Testamento, para Balaão falou através de uma mula. Então, o Espírito Santo pode falar através das crianças, fala através de uma pessoa doente, fala através do simples, fala através de tudo. Até hoje ainda escuto Deus falando pelo Nivaldo, um amigo que eu conheci em Benfica. Pessoal de Benfica lembra do Nivaldo, né? Quantas coisas de Deus o Nivaldo me falou. E o Nivaldo era um menino, um senhor, com deficiências, mas amava a Deus, queria servir a Deus. Queria servir a Deus da forma melhor possível. E como ele serviu a Deus, né? Então, Deus nos fala no ritmo dele. Então, eu não posso também ser um discípulo, não posso ser discípulo do Senhor com prepotência, com tirania. Jesus mesmo falou: você quer ser o maior? Seja o servidor de todos. Silencioso, sirva a Deus no silêncio. Jesus até vai ensinar no Sermão da Montanha: não saiba a sua mão esquerda o que fez a direita. Até isso, né? Então, a mansidão, saber que Deus olha as pequenas coisas, e é nas pequenas coisas que servimos a Deus. É mais fácil servir a Deus nas grandes, porque elas são espetaculosas, dão placas, dão aplausos, dão visibilidade, né? Mas é difícil servir a Deus nas pequenas coisas, que é só você e ele. Mas é ali que mora o segredo da santidade. A mansidão, a disponibilidade, a solicitude, a alegria de servir a Deus nas pequenas coisas. Este herda, este aproveita, este, aquele que é manso, aproveita o sentido das coisas. Eu sei que muitas coisas na internet podem falar contrário à sabedoria oriental, mas é preciso saber, irmãos, que no Oriente, né, na Índia, na China, culturas muito antigas, eles têm valores que são do Espírito Santo também. Sabe por quê? Antes de chegar lá Jesus, o cristianismo, o evangelho, o Espírito Santo já estava lá fazendo coisas boas. É o mesmo Espírito Santo de Deus. Tudo que gera boa vontade, bom ânimo, é do Espírito Santo de Deus. Estou dizendo isso porque a cultura oriental, hindu, a cultura chinesa, né, ensina-nos a respirar. Respirar, nós temos um ritmo de respiração, é preciso respirar.

Respirar nos dá mais tranquilidade, respirar profundamente, respirar com a barriga, enchendo a barriga, isso é respirar. A respiração profunda nos ajuda a ter mansidão. Então, respira, respira como os animais. É, os animais vivem essa mansidão, né? Eu agora convivo muito com as vacas, né? Encontro com elas no caminho de Toledos, né? Encontro com elas no caminho ali de Valadares, passando ali por dentro, pela Estrada do Carmo, né? Então, encontro com as vacas, como elas são tranquilas, né? Como elas têm um ritmo, né? Elas estão, são os animais, estão determinados pelo, mas todos os animais, né? Aqueles noturnos, né? Que de dia estão esperando para poder caçar à noite, né? Também os animais domésticos, eles têm um ritmo, a não ser que o nosso, a nossa atarentação, o nosso desatino contagia. Isso às vezes acontece, um animal doméstico, às vezes a nossa agitação os contagia. Mas se isso não acontecer, ele tem um ritmo da mansidão dele. Os vegetais, as árvores têm uma vitalidade imensa. Elas mudam a forma de respirar de dia para noite, coisa que nós não fazemos. Elas utilizam tanto oxigênio como gás carbônico, coisa que nós não fazemos, mas elas estão ali paradas, à mercê, né, do vento, da chuva, da terra que as segura, numa vitalidade imensa, nada mais vital do que um vegetal. Olha a forma como ele regenera rapidamente, mas está ali na sua mansidão e precisa da mansidão para viver. Então todos nós devemos aprender essa bem-aventurança, essa felicidade maravilhosa. Quem, para aproveitar das coisas que Deus nos deu, é preciso cultivar a mansidão. O discípulo de Jesus é manso. Manso porque não é ganancioso, terra, terra, terra, como aquele lá era de Tolstói. Manso também porque não quer e não pode ser o dominador absurdo, déspota das pessoas. Não. A forma de não ser dominador destas pessoas é escutar. Escuta a razão de cada um. Isso demora. Precisa demorar. Cada um tem um ritmo, a razão. Escuta a razão. Se você é líder da comunidade, se você tem algum ministério, escuta os irmãos do seu ministério. Não seja impositivo. Não seja bruto, violento. Porque o discípulo do Senhor é manso. Não, toda vez que o evangelho foi sem mansidão, não deu muito certo. Deixou marcas profundas, atrasou o reino de Deus. Não herdamos quando não usamos a mansidão. Que Deus nos ajude, porque Jesus é manso e humilde, que nós também sejamos mansos e humildes. A humildade é a virtude que mais está próximo da mansidão, que nós confiemos no ritmo de Deus. E o nosso ritmo seja assim como o de Maria, silencioso, tranquilo e constante, perseverante e solícito. Por isso damos glória ao Pai, ao Filho e ao Espírito Santo, como era no princípio, agora e sempre. Amém. Acolhemos a bênção. Pai de bondade, como é maravilhosa a riqueza da mansidão. Como era difícil no mundo de tantas informações, de tantas palavras, de tanta pressa, de tanto corre-corre, que o nosso coração nem conhece mais a mansidão. Mas dai-nos, ó Pai, a mansidão das flores, das árvores, a mansidão das pedras, né? Como são mansas as pedras que estão ali há milhões de anos e vão estar ainda milhões de anos, estão ali, né? Na sua beleza. Dai-nos, ó Pai, aprender deste mundo que nos cerca, que veio do vosso coração com essa mansidão, e assim ajudai-nos a respirar mais profundamente e assim herdar o que temos de bom no dia de hoje na nossa vida. Em nome do Pai, do Filho e do Espírito Santo. Amém.

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4: Celebramos a terça-feira da 10ª semana do tempo comum. A cor litúrgica é o verde. O Senhor é minha luz e minha salvação. A quem poderia eu temer? O Senhor é o baluarte de minha vida. Perante quem tremerei? Meus opressores e inimigos são eles que vacilam e sucumbem. A primeira leitura do primeiro livro dos Reis, capítulo 17, versículo 7 ao 16. Naqueles dias secou a torrente do lugar onde Elias estava escondido, porque não tinha chovido no país. Então a palavra do Senhor foi lhe dirigida nestes termos: Levanta-te e vai a Sarepta dos Sidônios, e fica morando lá, pois ordenei a uma viúva desse lugar que te dê sustento. Elias pôs-se a caminho e foi para Sarepta. Ao chegar à porta da cidade, viu uma viúva apanhando lenha. Ele chamou-a e disse: Por favor, traz-me um pouco de água numa vasilha para eu beber. Quando ela ia buscar água, Elias gritou-lhe: Por favor, traz-me também um pedaço de pão em tua mão. Ela respondeu: Pela vida do Senhor teu Deus, não tenho pão. Só tenho um punhado de farinha numa vasilha e um pouco de azeite na jarra. Eu estava apanhando 2 pedaços de lenha a fim de preparar esse resto para mim e meu filho, para comermos e depois esperar a morte. Elias replicou-lhe: Não te preocupes. Vai e faze como disseste, mas primeiro prepara-me com isso um pãozinho e traze-o. Depois farás o mesmo para ti e teu filho, porque assim fala o Senhor Deus de Israel: a vasilha de farinha não acabará e a jarra de azeite não diminuirá, até o dia em que o Senhor enviar a chuva sobre a face da terra. A mulher foi e fez como Elias lhe tinha dito, e comeram ele e ela e sua casa durante muito tempo. A farinha da vasilha não acabou nem diminuiu o óleo da jarra, conforme o que o Senhor tinha dito por meio de Elias. Em resposta a essa palavra, meditamos o Salmo 4.

0: ao Espírito Santo, como era no princípio, agora e sempre. Amém. O Evangelho de Mateus, capítulo 5, versículos 13 ao 16. Naquele tempo, disse Jesus aos seus discípulos: Vós sois o sal da terra. Ora, se o sal se tornar insosso, com que salgaremos? Ele não servirá para mais nada, senão para ser jogado fora e ser pisado pelos homens. Vós sois a luz do mundo. Não pode ficar escondida uma cidade construída sobre um monte. Ninguém acende uma lâmpada e a coloca debaixo de uma vasilha, mas sim num candeeiro onde ela brilha para todos os que estão em casa. Assim também brilha a vossa luz diante dos homens, para que vejam as vossas boas obras e louvem o vosso Pai que está nos céus. Rezemos, irmãos e irmãs, ao Senhor. Ó Deus, fonte de todo bem, atendei ao nosso apelo e fazei-nos, por vossa inspiração, pensar o que é certo e realizá-lo com vossa ajuda. Por nosso Senhor Jesus Cristo, vosso Filho, na unidade do Espírito Santo. Amém. Que o Senhor nos abençoe e nos guarde, meu irmão, minha irmã, fique com Deus e até amanhã, se Deus quiser.
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Tá vendo aquele edifício, moço? 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
10: No Evangelho de São Lucas, capítulo 23, versículo 31. Se fazem isso com o ramo verde, o que não farão com o seco? É no interior desta palavra que vamos caminhar hoje. O galho seco aparece nas Escrituras como uma imagem forte. Ele pode representar fragilidade, desgaste, decadência. Um ramo que perdeu sua vitalidade, que parece destinado ao fogo ou ao abandono. Já não floresce, já não sustenta fruto, já não transmite vida. Jesus utiliza essa imagem em um momento particularmente intenso do Evangelho de Lucas.

0: Lucas, caminhando para a cruz, ele pronuncia uma frase breve e penetrante. Se fazem isso com o ramo verde, o que não farão com o seco? Suas palavras ecoam como convite à reflexão sobre o estado do coração humano. A metáfora nos coloca diante de duas realidades. O ramo verde simboliza aquilo que ainda está cheio de vida, de vigor e de esperança. O ramo seco aponta para aquilo que se desgastou, que perdeu vitalidade, que precisa ser renovado. Não se trata apenas de julgar os outros, mas de olhar para dentro. Necessitamos, precisamente, desse tempo de discernimento. Somos convidados a examinar os galhos secos que podem existir em nosso interior. Hábitos que já não conduzem à vida, atitudes endurecidas, indiferenças que se instalaram com o tempo. O Senhor não nos chama para a condenação, mas para a transformação. A poda de uma árvore pode parecer dura, mas é necessária para que a vida circule novamente. Ao retirar o que impede o crescimento, a árvore se fortalece e volta a produzir frutos. Assim também acontece conosco. Quando permitimos que o Espírito do Senhor toque nosso interior, aquilo que parecia ressequido pode voltar a florescer. O que estava enfraquecido pode recuperar o vigor. Porque é no interior desta palavra que aprendemos. Até mesmo os galhos secos reencontram vida quando se deixam renovar pela graça do Senhor.
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2:12. Boa tarde, JF. Boa tarde, Minas Gerais. Boa tarde, Brasil. Amigas, amigos, ouvintes da nossa amada e querida 102.3 Catedral FM, Juiz de Fora, Minas Gerais. Boa tarde a todos vocês que estão ligados pela internet no site radiocatedraljf.com.br. Pelo nosso aplicativo, com toda a comodidade aí no aplicativo do seu celular e na nossa frequência 102.3. Hoje, 9 de junho de 2026, e está no ar mais uma vez o meu, o seu, o nosso Entre Amigos, com música, informação, entretenimento e palavra de fé e esperança na sua tarde. Porque Deus assim permitiu e aqui eu estou mais uma vez. Vamos então passar esta tarde, finalzinho dela e ainda comecinho de noite juntos, a minha companhia. Tá valendo até 19 horas. O programa Entre Amigos está no ar até 5 da tarde com música, informação, entretenimento e palavra de fé e esperança para você conferir. A todos aí completando mais um ano de vida, né? É aniversariante do dia de hoje, dia 9 de junho. Que Deus ilumine e abençoe a vida de cada um de vocês. Que esteja sendo um dia muito feliz. E acima de tudo, muito abençoado por Deus e que assim siga a vida de cada um de vocês, tá bom? Deus permitindo aí a audiência e o carinho de todos vocês, onde quer que você esteja, em sua residência,

0: no seu trabalho e também no seu veículo em nossa companhia, nas ondas da 102.3. Silvia Carvalho já está aqui comigo também para desejar aquele boa tarde. Fala comigo, Silvia, boa tarde.
1: Boa tarde, Adriano, boa tarde a todos os nossos ouvintes. Tudo bem, Adriano?
0: Legal, graças a Deus. E você está bem, Silvia?
1: Estou joia.
0: Isso é bom, isso é bom demais. Hein?
1: Hoje já passamos por todas as estações do ano, inverno e verão.
0: Hoje já, né? Já teve bastante frio aí bem cedo, né?
1: Nossa, de manhã estava muito frio.
0: É, e depois agora está quentinho, né,
1: Silvia? Quentinho, Silvia? Tá bom.
0: E depois vem aquele friozinho de novo, né?
1: Friozinho da noite de novo, né?
0: É, isso aí.
1: Estamos nessa transição aí, né? Daqui a pouco, daqui a 10 dias, não, 11 dias, começa o inverno.
0: É, daqui a 11 dias,
1: né? 21 de junho, né?
0: É. 21
1: de junho.
0: Teoricamente, sim, né?
1: Teoricamente, né? Porque, como a gente tem dito aqui, o clima já não é mais o mesmo.
0: É.
1: A gente já não pode, né? Dizer mais nada, daqui a pouco começa o inverno com calor, né?
0: Pode ser, pode ser. É o que tá pintando aí, né? Não sei,
1: isso aí,
0: vamos
1: Adriano,
0: ver.
1: Haja saúde, né?
0: É isso aí.
1: Mas vamos que vamos. Mas então, hoje, terça-feira, nós temos um convidado aqui, Adriano, que daqui a pouquinho vai conversar com a gente, que é o Fabrício Lázaro de Bessa. O Fabrício é o superintendente de rede da Caixa no Sudeste de Minas.
0: Sim.
1: E vai falar um pouquinho com a gente sobre o programa Desenrola Brasil. Aquele programa de renegociação de dívidas aí, lançado pelo governo federal, né?
0: Sim.
1: E quem tá aí com a corda no pescoço, precisando renegociar as dívidas, fica ligadinho.
0: Opa!
1: Porque daqui a pouco nós vamos aí, Fabrício vai explicar aí tudo aí, como funciona o programa, como as pessoas podem ter acesso aí aos benefícios. Tem para as famílias, tem para quem está em dívida com o FIES, os estudantes, tem para produtores rurais, pequenos empresários. Então o Fabrício vai explicar tudo pra gente direitinho daqui a pouco, né?
0: É, brasileiro sem dívida, hein, Silvia? É meio complicado.
1: Ah, então, olha, eu fiz um levantamento aqui, atualmente, um último levantamento feito pela Confederação Nacional do Comércio em abril.
0: Sim.
1: 80,9% das famílias brasileiras possuem algum tipo de dívida.
0: Tá vendo aí? 80, quanto?
1: 81%,
0: 81%.
1: Né? E ali, são 82 milhões de pessoas inadimplentes no Brasil.
0: Que coisa, hein? É um número altíssimo, né?
1: Sim.
0: É um número altíssimo.
1: Sim, é difícil, né, Adriano? Cada um vai lutando, né,
0: Adriano? Sempre,
1: muita
0: né?
1: Muita gente, né, tenta colocar a ordem em casa, mas às vezes acontece um problema, né?
0: Imprevistos
1: acontecem.
0: Sim, sim.
1: Então as coisas acontecem. Então o Fabrício vai explicar daqui a pouquinho aí tudo pra gente sobre esse programa aí, o Desenrola Brasil, tá certo?
0: Tá legal, estamos aguardando.
1: É só o comercial, né, Adriano? Break,
0: vamos,
1: já estaremos de volta.
0: Vamos então só para o intervalo e voltamos aí com você, tá bem?
1: Isso aí.
0: Vamos lá, 2h17.
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0: bem, são 2:19. Vamos ficar por dentro desse assunto então, porque Silvia está aqui ao lado do nosso convidado. Silvia, com você, diz aí.
1: Então, Adriano, mais uma vez, boa tarde para você, boa tarde aos nossos ouvintes e boa tarde também ao Fabrício Lázaro de Bessa. O Fabrício é superintendente de rede da Caixa no sudeste de Minas Gerais e, como eu disse anteriormente, ele vai conversar um pouquinho com a gente sobre o programa Desenrola Brasil, o programa lançado pelo governo federal de renegociação de dívidas, né? Como eu dizia anteriormente, atualmente, segundo dados da pesquisa de endividamento e inadimplência do consumidor, feita pela Confederação Nacional do Comércio, 80,9% das famílias brasileiras possuem algum tipo de dívida e chegando a 81 milhões de pessoas inadimplentes. Fabrício, boa tarde, prazer recebê-lo aqui nos estúdios da Rádio Catedral.
2: Boa tarde, Silvia, a todos os ouvintes da Rádio Catedral, prazer estar aqui com vocês.
1: Então, Fabrício,
2: falar desse assunto tão importante.
1: Um assunto que afeta aí 80% das famílias brasileiras, né, Fabrício? Queria que você falasse um pouquinho, então, sobre essa questão da dívida e também sobre aí o programa Desenrola Brasil, para a gente começar aí a nossa conversa.
2: O programa, o novo programa Desenrola Brasil, ele foi lançado para restabelecer a integridade financeira dessas famílias, né? Mas como que eu vou saber se eu posso ou não participar do programa? Então, o programa prevê que todas as pessoas com até 5 salários mínimos, elas podem entrar e fazer a renegociação de dívida com seus bancos, com a instituição financeira com quem ela tem dívidas, né? Mas quais são os contratos? São os contratos celebrados até janeiro agora de 2026 e que estejam com atrasos entre 91 e 720 dias. Então, tem atraso aí até de 2 anos que podem ser renegociados e pode aí conseguir um desconto de até 90%. Então, é uma grande oportunidade para que essas pessoas aí possam realmente colocar a sua vida em dia, né? Tirar todos os cadastros restritivos, né? Dos birôs de crédito. Isso é muito importante para que ela possa de novo ir para o mercado e tentar crédito, mas aí, né, depois de uma condição dessa, que seja aí com uma forma mais cuidadosa, né, prestando atenção naquela condição financeira que cada família tem, daquilo que ela pode absorver de parcela mensal. Isso é muito importante que a gente faça aí essa educação financeira com essas famílias, porque é tão difícil colocar o nome limpo de novo, como se diz na praça, né? Então é importante que se mantenha assim.
1: Essa questão da educação financeira é muito importante, né, Fabrício? A gente conversava aqui fora do ar, nos bastidores, sobre essa questão, que às vezes as pessoas, elas vão pedindo crédito e vão pedindo crédito e vão renegociando o crédito, isso vai virando uma bola de neve cada vez maior, né?
2: Exatamente. E o Desenrola Famílias, né, que assim se diz, ele é voltado para 3 produtos. São os 3 produtos mais caros, com taxas maiores, né? Crédito pessoal, cheque especial e o cartão de crédito. Então, esses 3 produtos são extremamente caros, né? E se não paga em dia, então ele fica pior a situação. Então, esses contratos estão aí, as pessoas que têm até os 5 salários mínimos e que têm esses contratos nas condições de 90 até 720 dias, importante que procure a sua instituição financeira. No caso da Caixa, né? A gente também está aí aberto para fazer. A gente já fez nesse momento mais de 3,8 bilhões de renegociações com mais de 91 mil contratos. Então é muita gente colocando.
1: É muita gente que está podendo dormir.
2: Está
1: podendo,
2: claro,
1: dormir à noite, né? Voltou a dormir bem à noite. Não é isso? E assim, esse Desenrola, ele atende não só as famílias, mas também ele tem outros segmentos, né, Fabrício?
2: Exatamente. Então, vamos lá. Esses contratos que eu disse antes, né, do contrato de cheque especial, do crédito pessoal e também do cartão de crédito, eles podem ser renegociados entre 12 e 48 prestações com uma taxa de 1,99. Né? A gente pode, então, entrar e fazer a

0: formulações e aproveitar. Mas tem outros produtos. Por exemplo, o pequeno e médio empresário que tem outros operações de crédito com taxas maiores, ele pode aproveitar, é claro, sempre com o mesmo banco, né? Então ele entra, vê os contratos que ele tem e faz a renegociação. Aquelas famílias que produzem no meio rural, elas também podem, que a gente chama de pronafianos, né? Então essas famílias aí de agricultura familiar, elas podem também fazer as suas renegociações dentro do Desenrola. E uma exceção é o FIES. É o FIES também que entra no rol aí do novo Desenrola, os contratos celebrados até 2017, que estiveram aqui em amortização até agora. Então esses contratos aí do FIES podem entrar com uma condição até melhor, tem até 99% de desconto.
1: O FIES tem a relação que são aqueles estudantes, né, o Fabrício, que contratam o fundo para poder pagar os estudos e depois que formam, então eles vão cobrindo essa dívida, não é isso?
0: Exatamente. São os estudantes, né, às vezes não tem ainda a condição de trabalho, né, estão procurando aí ser autônomo, a sua graduação, para que possa então ter um rendimento melhor.
1: E com relação a esse Desenrola Famílias, a gente tem a possibilidade, não é isso, de usar o fundo de garantia.
0: Exatamente.
1: Então, quais são os critérios, como é que isso funciona?
0: Então, vamos lá. O novo Desenrola Brasil, então, a grande novidade é a possibilidade de utilizar, então, o fundo de garantia. É limitado a R$1.000 ou 20% do saldo na conta, aquilo que for maior. Então, o trabalhador, ele entra no aplicativo do FGTS e autoriza a instituição financeira com que ele tem a dívida a entrar no FGTS dele, consultar, né, e fazer a renegociação utilizando o FGTS.
1: Uhum. Mas existe algum critério assim, vamos colocar assim, qualquer pessoa que tenha um fundo, o FGTS pode usar, que esteja endividado?
0: Todas as pessoas que se enquadram na campanha.
1: Comprovar essa dívida.
0: Exatamente. Se ele se enquadrou no Desenrola, né? Se ele está lá nos elegíveis e tem o saldo de FGTS, ele pode utilizar.
1: Mas, por exemplo, essa questão do Desenrola, você que é gerente, que tudo. Por exemplo, eu tenho uma dívida. Eu procuro o meu gerente, eu faço isso via online, como é que funciona?
0: Tudo pelo aplicativo do Desenrola, entra no aplicativo.
1: Há um aplicativo só para isso?
0: Aplicativo só para isso. E no FGTS, tem que entrar no aplicativo do FGTS para que o banco ou a instituição financeira veja o valor que ele tem.
1: Sim. Uhum. E os clientes que não se enquadram, por exemplo, nas regras desse programa, também os bancos também oferecem, né? Outras opções de crédito.
0: Sim. No caso,
1: para dívidas maiores, por exemplo, de mais de 2 anos, a pessoa quer colocar a vida em ordem, né?
0: Essas renegociações desenrola de até R$15.000, uma parcela mínima de R$50. No caso da Caixa, por exemplo, nós temos a campanha Tudo em Dia Caixa. Então tem descontos também de até 90%. Então pode entrar no site da Caixa, tem lá negociardívidas.caixa.gov.br, que vai encontrar todos os seus contratos e a maneira mais fácil de renegociar também.
1: Agora, eu queria que você falasse um pouquinho também, a gente, no comecinho do programa, falou sobre essa questão da educação financeira, um pouquinho sobre essa questão de o limite, né? Eu acho que a palavra é essa realmente. Até quando as pessoas podem consumir da sua renda e colocar em cartão de crédito, cheque especial? Você que tem essa vivência aí de caixa, acredito que há muitos anos, né? E que problemas você encontra? Que orientações você dá às pessoas nesse sentido?
0: O Silvio, as famílias precisam sentar para conversar sobre a educação financeira, né? O que que eu tenho que pagar todo mês e que eu não posso deixar de pagar? Então, essas contas, elas não podem ter ali um reflexo, um impacto se eu compro demais, né? Então, eu tenho que pagar aquelas dívidas. Às vezes, eu tenho que pagar uma escola, tenho que pagar água, luz. Né? Essas são as dívidas que a gente não pode empurrar. Então, quando a gente contrata aí com os clientes cartão de crédito, por exemplo, eles querem mais limite. Mas o limite é a própria pessoa, né, quem deve saber o que que eu consigo pagar mensalmente, que não vai atrapalhar a condição financeira da minha família. Né? Então, o principal hoje é isso. Né? As famílias pegando crédito acima da capacidade

0: capacidade de pagamento que elas têm. Então aí elas vão renegociando, aí fica juros sobre juros e chega numa condição impagável para essas famílias.
1: O juro cartão de crédito hoje chega a quantos por cento ao ano?
0: Ah, passa dos dois dígitos, né? A taxa de cartão de crédito, isso depende, né? Da instituição.
1: Varia de instituição para instituição, né? Mas realmente uma dívida que começa X, ela termina X ao quadrado,
0: exatamente,
1: ao cubo, né?
0: Tem que
1: ela só vai multiplicando. Outra coisa, com relação a esse uso do fundo de garantia, parece-me que tem uma opção que as pessoas, com relação a BETs, não é isso?
0: Ah, também. Exatamente. O programa prevê que quem utiliza, né, o novo desenrola e que tem a condição do desconto, ele fica 12 meses sem condição de fazer cadastros em sites de aposta. Então, o governo federal trava isso para que evite que essas famílias que acabou de sair da dívida, né, façam novas dívidas aí ou gastem um dinheiro desnecessário aí com apostas.
1: A gente tem falado muito nessa questão de bets aqui, porque é uma coisa que tem influenciado muito, né, na economia de uma forma geral, né? Afetado o comércio, instituições, né? Eu acho que tá tudo muito interligado. Então, quem adere a esse programa do Desenrola não pode, fica 12 meses.
0: 12 meses sem poder fazer apostas em sites de apostas.
1: Então, eu gostaria de agradecer aí ao Fabrício aí a disponibilidade de vir aqui conversar conosco sobre o Desenrola Brasil. Mais alguma coisa que você queira colocar, Fabrício, para nós?
0: Silvia, queria agradecer a oportunidade e dizer para essas famílias: não deixem de entrar, então, no site do Desenrola, independente do banco que você tenha a dívida. Importante não perder essa oportunidade de até desconto de até 90%, né? E ficar livre dessa dívida, né? E ter aí o nome limpo.
1: Pagar a dívida e não contrair outra dívida para pagar a dívida, né?
0: Exatamente.
1: É isso aí. Muito obrigada, Fabrício. Adriana, é com você.
2: Bem, são 2:31. Seguimos aqui com a nossa programação nas ondas da 102.3.

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0: previsão do tempo.
1: 2h58. Os moradores de Juiz de Fora terão uma semana marcada por tempo firme, variação na nebulosidade e aumento gradual das temperaturas ao longo dos próximos dias. As informações com Silvia Carvalho.
2: Hoje o dia será de muitas nuvens, mas sem previsão de chuva. A mínima prevista é de 11 e a máxima pode alcançar 27 graus. Já amanhã, o céu continua com bastante nebulosidade e os termômetros devem marcar entre 13 e 28 graus. Mantendo a sensação de tempo abafado durante a tarde. Na quinta-feira, há previsão de muitas nuvens com possibilidade de chuva isolada em alguns períodos. As temperaturas ficam entre 15 e 26 graus. Já na sexta-feira, o calor ganha força, mas com pancadas de chuva e trovoadas isoladas, podendo a máxima chegar aos 28 graus. Neste momento, em Juiz de Fora, faz 24 graus.
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0: Como é bom estar na casa da mãe, na casa de Nossa Senhora. E a certeza que temos é que a Mãe Aparecida é quem nos acolhe com muito amor e carinho em sua casa, em seu santuário. Uma boa tarde, Elaine, uma boa tarde aos romeiros e devotos de Nossa Senhora presentes aqui no Santuário Nacional. E você que reza conosco da sua casa, do seu trabalho, pelas estradas deste nosso grande Brasil, através da Rádio Aparecida e Rede Aparecida de Rádio. Nós rezamos com você, que reza conosco através da Rádio Alvorada FM de Londrina, Paraná, Rádio Arca da Aliança FM de Blumenau, Santa Catarina, Rádio Caraíba FM, da cidade de Senhor do Bonfim, na Bahia, Rádio Rural FM de Tefé, no estado do Amazonas, Rádio Mundo Melhor FM de Governador Valadares, Minas Gerais, Rádio Educador FM de Jacarezinho, no estado do Paraná, e todas as mais de 65 rádios que fazem parte da Rede Aparecida de Rádio. Nós nos reunimos em nome da Trindade Santa, por isso vamos saudá-la, traçando sobre nós o sinal da cruz. Em nome do Pai, e do Filho, e do Espírito Santo.
1: Amém.
0: A oração do Ângelus é uma oração na qual, certamente, diz um santo que Nossa Senhora fica muito feliz em ouvir, porque ela se recorda da grande graça de ter sido escolhida desde toda a eternidade para ser a Mãe do Redentor. Por isso nós nos voltamos a ela e dirigimos a ela as mesmas palavras que um dia ela escutou do anjo. O anjo do Senhor anunciou a Maria,
1: e ela concebeu do Espírito Santo.
0: Eis aqui a serva do Senhor,
1: faça-se em mim segundo a vossa palavra.
0: E o Verbo se fez carne
1: e habitou entre nós.
0: Ave Maria, cheia de graça, o Senhor é convosco. Bendita sois vós entre as mulheres, e bendito é o fruto do vosso ventre, Jesus.
1: Santa Maria, Mãe de Deus, rogai por nós, pecadores, agora e na hora de nossa morte. Amém.
0: Rogai por nós, Santa Mãe de Deus,
1: para que sejamos dignos das promessas de Cristo. Amém.
0: Oremos. Infundi, Senhor, vos rogamos, a vossa graça em nossos corações, para que

0: Nós que conhecemos pela mensagem do anjo a encarnação de Jesus Cristo, vosso Filho, cheguemos por sua paixão e morte de cruz, à glória da ressurreição. Pelo mesmo Cristo e Senhor nosso.
1: Amém.
0: Você que está aqui na Basílica, pode se sentar por um pequeno instante. E você em casa, mais uma vez, seja muito bem-vindo ao Santuário, à Casa de Nossa Senhora. Chegamos ao santuário como peregrinos. Viemos de tantos lugares. Viemos sem nos conhecermos. Mas estar aqui na casa da mãe e ter a certeza de que todos somos seus filhos muito amados e queridos não nos torna indiferentes ou desconhecidos, mas nos torna irmãos. Somos irmãos e irmãs na fé. E aqui, juntinho de Nossa Senhora, neste dia em que nós contemplamos os mistérios dolorosos do terço, nós somos chamados a aprender de Nossa Senhora. Assim, o Papa São João Paulo II, em 1980, ao estar aqui neste santuário, disse que em Aparecida pulsa o coração católico do povo brasileiro. E nós recorremos a este santuário, a esta escola da fé, como nos lembrava o nosso querido e saudoso Papa Francisco, para aprendermos de Nossa Senhora, sobretudo, a permanecer fiel à cruz, estarmos perseverantes junto à cruz de seu Filho, para que possamos sempre ter a certeza de que jamais estamos e jamais estaremos sozinhos. Nós chegamos aqui ao santuário, nós voltamos o coração para este santuário através da Rádio Aparecida e nós queremos sempre depositar no coração materno de Nossa Senhora todos os nossos sofrimentos, todas as nossas alegrias, todos os nossos sonhos, as nossas esperanças e a certeza de que tudo ela entrega ao seu Filho Jesus. Que Nossa Senhora Aparecida nos faça sermos mais perseverantes na vida e, sobretudo, no seguimento a seu Filho Jesus. Todos nós estamos sob o manto de amor e de carinho da Senhora Aparecida. Que assim seja. Amém.
1: Amém.
0: E agora a bênção da água para você que está aqui e você que está em casa rezando conosco através da Rádio Aparecida e Rede Aparecida de Rádio. A água, fonte da vida. E nós queremos agradecer a Deus, porque Deus fez a água ser a mãe da vida. A nossa proteção está no nome do Senhor,
1: que fez o céu e a terra.
0: O Senhor esteja convosco.
1: Ele está no meio de nós.
0: Deus eterno e todo-poderoso, quisestes que pela água, fonte de vida e princípio de purificação, as nossas almas fossem purificadas e recebessem o prêmio da vida eterna. Abençoai esta água para que nos proteja e renovai em nós a fonte de vida de vossa graça, a fim de que nos livre de todos os males e perigos, possamos nos aproximar de vós com o coração puro e receber a vossa salvação. Que ela recorde a água do nosso batismo como fonte que jorra para a vida eterna, por Cristo nosso Senhor.
1: Amém.
0: E agora o Brasil se consagra a padroeira do Brasil. Os nossos corações se voltam junto com os nossos olhares à pequenina imagem de Nossa Senhora. Nós nos consagramos a ela para imitar o seu jeito de amar e seguir o seu Filho Jesus. A nossa mão estendida em direção à pequenina imagem, juntos renovemos o nosso amor, a nossa consagração.

Ó Maria Santíssima, pelos méritos de nosso Senhor Jesus Cristo, em vossa querida imagem de Aparecida, espalhais inúmeros benefícios sobre todo o Brasil. Eu, embora indigno de pertencer ao número de vossos filhos e filhas, mas cheio do desejo de participar dos benefícios de vossa misericórdia, prostrado a vossos pés, consagro-vos o meu entendimento para que sempre pense no amor que mereceis. Consagro-vos a minha língua para que sempre vos louve e propague a vossa devoção. Consagro-vos o meu coração para que, depois de Deus, vos ame sobre todas as coisas. Recebei-me, ó Rainha incomparável, vós que o Cristo crucificado deu-nos por mãe, no ditoso número de vossos filhos e filhas. Acolhei-me debaixo de vossa proteção. Socorrei-me em todas as minhas necessidades espirituais e temporais, sobretudo na hora de minha morte. Abençoai-me, ó celestial cooperadora, e com vossa poderosa intercessão fortalecei-me em minha fraqueza, a fim de que, servindo-vos fielmente nesta vida, possa louvar-vos, amar-vos e dar-vos graças no céu por toda a eternidade. Assim seja. Acenando para Nossa Senhora, cantemos.

0: vossa proteção recorremos, Santa Mãe de Deus.
1: Para que
0: não desprezeis as nossas súplicas e nossas necessidades, mas livrai-nos sempre de todos os perigos. Ó Virgem gloriosa e bendita. Amém.
1: Amém.
0: O Senhor esteja convosco.
1: Ele está no meio de nós.
0: Pela intercessão de Nossa Senhora da Conceição Aparecida, Mãe, Rainha e Padroeira do nosso querido Brasil, a Mãe do Belo Amor, a Senhora da Esperança, a Mãe do Bom Caminho, que desça sobre você, sobre a sua família, sobre a sua romaria, sobre você que está em casa, no trabalho, nos hospitais, rezando conosco através da Rádio Aparecida e Rede Aparecida de Rádio, desça e permaneça para sempre a bênção do Deus Todo-Poderoso. Pai e Filho e Espírito Santo.
1: Amém.
0: E com as nossas mãos lá no alto, vamos uni-las numa grande salva de palmas à padroeira do Brasil. Viva a Senhora Aparecida!
1: Viva!
0: Viva a Rainha e Padroeira do Brasil!
1: Viva!
0: Viva Cristo!
1: Viva!
0: Viva os romeiros e devotos de Nossa Senhora!
1: Viva!
0: Muito obrigado a você que rezou conosco aqui no santuário. Pode se aproximar aqui para a bênção dos objetos, a aspersão com água benta. E muito obrigado a você que rezou conosco através da Rádio Aparecida e Rede Aparecida de Rádio. Uma ótima tarde para você.

0: obrigado, Elaine. E agora pedimos a bênção de Deus sobre nós, sobre os objetos de nossa devoção. E a bênção é para Deus.
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0: Rod Stewart, Have You Ever Seen the Rain? 3:30.
1: É notícia.
0: A exposição Cidade do Sonho será aberta nesta terça-feira, dia 9, no Mercado Cultural AICE, em Juiz de Fora. As informações com Silvia Carvalho.
2: A mostra celebra os 100 anos da publicação do livro Cidade do Sonho e da Melancolia, Impressões de Ouro Preto, do jornalista e cidadão juizforano Gilberto de Alencar. A abertura está marcada para as 7 da noite na Galeria Nívia Brache e será seguida às 8 por um painel com Ângelo Osvaldo, prefeito de Ouro Preto e ex-ministro da Cultura. A entrada é gratuita. Promovida pela FUNALFA, a exposição reúne obras do acervo da instituição e peças de coleções particulares, apresentando diferentes visões artísticas sobre a antiga Vila Rica e sua importância histórica para Minas Gerais e para o Brasil. Inspirada na obra publicada em 1926, a mostra propõe um percurso pela memória, pela arte e pelo patrimônio cultural. A visitação acontece no segundo piso do Mercado Municipal de Juiz de Fora, na Galeria Nívia Brache, localizada na Rua Paulo Fronten, número 170, no centro. A exposição convida moradores e visitantes a redescobrir Ouro Preto por meio de paisagens, personagens e elementos que fazem da cidade um dos maiores símbolos da cultura brasileira.
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3: Três horas 38 minutos. O Música é Cultura está no ar com produção de João Xavier. Um dos nomes mais conhecidos da música romântica brasileira dos anos 80 é Biafra. Dono de uma voz marcante e de interpretações carregadas de emoção, o artista conquistou uma legião de fãs com baladas que se tornaram trilha sonora de muitas histórias de amor. Ao longo de sua carreira, Biafra consolidou seu espaço na música popular brasileira com canções românticas que atravessaram gerações. Como curiosidade, apesar do nome artístico chamar atenção por sua associação geográfica, ele o adotou ainda no início da carreira e acabou transformando-o em uma de suas principais marcas no cenário musical. O primeiro destaque é Não Mais, lançada em 1987. A música apresenta uma interpretação intensa sobre despedidas e sentimentos não resolvidos, características que ajudaram a consolidar o cantor como um dos grandes nomes da música romântica da época.

Biafra é o destaque de hoje do Música é Cultura. Na sequência, Seu Nome, de 1985, traz uma atmosfera delicada e nostálgica, abordando as lembranças que permanecem mesmo após o fim de um relacionamento. A canção se tornou uma das mais conhecidas do repertório do artista.

Tá aí, Biafra, no Música e Cultura de hoje. Eu aproveito aqui para desejar boa tarde para a Roselaine, no bairro Borboleta, ligada aqui em 102.3, a Lourdes, no Jardim Natal, a Margarida, no bairro Santa Cruz, a Cida e a Teca, em Nova Era, e também a nossa amiga ouvinte de Belmiro Braga, que é a Márcia Tostes, ligada aqui na 102.3. Ricardo e toda a família, além de todos os amigos ouvintes, estão sempre aí acompanhando a nossa programação, onde quer que vocês estejam. Obrigado aí a Marta também, no bairro Santa Luzia. Obrigado a todos vocês pela audiência, tá bem? O terceiro destaque é Te Amo, lançado em 1991, com uma melodia suave e uma interpretação apaixonada. A música reforça a identidade romântica que marcou toda a trajetória do cantor e permanece presente em suas apresentações até hoje. Música.

3:52. Boa tarde também para Vilma no bairro São Geraldo, a sua mãe Maria no bairro Araci e toda a família. Bem, fechando a seleção Sonho de Ícaro de 1984, apresenta uma das histórias mais interessantes de sua carreira, inspirada na lenda mitológica de Ícaro. A música utiliza a metáfora do voo para falar sobre sonhos, liberdade e superação. Nas últimas décadas, a música também voltou a ganhar popularidade entre os jovens por meio de vídeos e trends nas redes sociais, onde seu refrão inspirador passou a ser utilizado em conteúdos relacionados à superação, viagens, amizades e realizações pessoais, apresentando o clássico a uma nova geração de ouvintes. Música.

aí então, Biafra é o destaque, foi o destaque de hoje no Música e Cultura desta terça-feira. Boa tarde aqui para Dicineia, no bairro Nova Germânia. Está ligada aqui também na nossa programação. Obrigado aí a Dicineia e todos os seus familiares também, evidentemente, amigos e moradores aí no Nova Germânia. Com uma carreira marcada por romantismo, sensibilidade e grandes sucessos radiofônicos, Biafra permanece como uma das vozes mais lembradas da música brasileira dos anos 80, mantendo viva uma obra que continua emocionando diferentes gerações. Este foi o nosso Música e a Cultura desta terça-feira. Amanhã tem mais para você aqui na programação do Entre Amigos.

cadastrados pelo Registro Nacional Positivo de Condutores. Segundo o governo federal, cerca de 2 milhões de motoristas já foram beneficiados pela iniciativa, que busca incentivar comportamentos seguros no trânsito. Apesar da gratuidade na renovação do documento, os exames de aptidão física e mental continuam obrigatórios. Os procedimentos deverão ser realizados por médicos e psicólogos especializados em medicina e psicologia do trânsito. A lei também estabelece que os valores desses exames serão definidos pelo Conselho Nacional de Trânsito, CONTRAN, com reajuste anual baseado no Índice de Preços ao Consumidor Amplo, o IPCA. De acordo com a Secretaria Nacional de Trânsito, a renovação automática já proporcionou uma economia superior a 854 milhões de reais para a população.

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Louvado seja nosso Senhor Jesus Cristo, para sempre seja louvado. Mais um dia, mais uma terça-feira, dia de pedir pão para a nossa mesa. Você que precisa de trabalho, você que precisa de passar no concurso, hoje é dia de você pedir a Santo Antônio. Santo Antônio, dai-me o pão da inteligência para que eu possa passar no concurso. Dai-me o pão da sabedoria para que eu possa levar minha empresa adiante. Você que está com aquele desejo no coração de abrir a sua empresa. Você que está com o desejo do seu coração de comprar um gado, de reativar a sua herança, sua fazenda, seu sítio, sua chácara. Você que quer comprar o seu apartamento, você que quer fazer um vestibular, quer abrir a sua clínica, quer abrir o seu consultório, o seu escritório, está na hora de, nesta terça-feira, você pedir a Santo Antônio. E Santo Antônio vai interceder a Deus, vai rogar a Deus por você.

Moisés rogou pelo povo, Rute rogou pelo povo, Esther rogou pelo povo, Nossa Senhora rogou pelo povo. E você pode rogar, você pode interceder, você pode pedir, e Santo Antônio no céu também pede, porque a nossa igreja, a Igreja Católica, é uma igreja de vivos. Então, reze comigo agora. Oremos. Ó Deus, só Tu és santo e sem Ti ninguém pode ser bom. Tu manifestaste Tua santidade na vida e no testemunho de Teu servo Santo Antônio. Concede a nós o Teu Espírito para que no meio dos trabalhos e lutas, que cada dia tenhamos os mesmos sentimentos de Jesus Cristo e sejamos santos como Tu és santo, por Cristo Jesus, nosso Senhor. Amém. Deus, nosso Pai, que pela força maternal do Espírito santifica o Seu povo, nos abençoe, abençoe esta pessoa que vai rezar comigo este programa, agora e sempre. Amém.

mais um dia da nossa trezena. Está aproximando o dia da festa de Santo Antônio. Então, eu quero deixar muito claro para você qual é a nossa programação. Nós estamos tendo já os últimos dias da nossa trezena. Após cada missa, nós convidamos as pessoas para a cantina, a praça da alimentação. Ali é servido sempre um caldo. E a gente se assenta às mesas e convivemos. Santo Antônio era o santo da família, o santo da convivência. E também nós estamos fazendo uma ação entre amigos de uma belíssima imagem da Sagrada Família. A família é a célula mãe, a célula básica de tudo. Quem tem uma família unida, quem tem uma família protegida pela fé, pelo amor de Deus, essa família será blindada de todos os males, vícios, perversões. Porque a família, quando é unida, quando há diálogo, quando há transparência, quando o filho tem liberdade de falar para os pais de suas loucuras, de seus fantasmas interiores, o filho tem liberdade de falar para o pai e para a mãe os seus demônios, sabe? O pai e a mãe não podem brigar com os filhos simplesmente. Eles têm que ouvir, porque muitas vezes o filho tem as suas loucuras, as suas ideias ruins. Então não se trata de brigar, mas se trata de corrigir na origem. Por que que o meu filho tem tanta maldade no coração? Por que que a minha filha tem desejo de suicídio? Por que que a minha filha ouve vozes? Por que que o meu filho tem um desejo de mágoa e de vingança? Se os pais parassem para ouvir, eu tenho certeza que a gente evitaria muitas loucuras na sociedade, muitos abusos na sociedade, porque as pessoas já vêm com o coração ferido, com o coração magoado, com o coração, com a intenção de vingança. Portanto, eu gostaria muito que nós pudéssemos hoje, nessa terça-feira, firmar esse sentimento.

juntos com Santo Antônio. É o tempo oportuno, está chegando o dia de Santo Antônio. Por exemplo, sexta-feira será o dia dedicado aos namorados. Você sabe o que que é isso? Dedicado aos casais, você que está em crise, traga sua aliança para ser abençoada. Quantas vezes você na briga jogou essa aliança no chão, pisou nessa aliança, cuspiu nessa aliança? Traga essa aliança para que nós possamos abençoá-la, tá? Faça as pazes com esse símbolo tão importante que é a sua aliança matrimonial. Faça, desfale os insultos que você fez para com a pessoa que você ama. E você está tendo essa oportunidade. Santo Antônio é o santo invocado para os jovens enamorados, para os casais enamorados. Vocês se casaram para amar, e se alguma coisa está dando errada, vamos pedir aos céus que nos ajude, que ajude a você, que ajude a sua família, a sua família que você construiu. Então, sexta-feira, e após a missa de sexta-feira, já estarão funcionando todas as barraquinhas. Que barraquinhas, pai? Olha, primeiro você vai receber a bênção, você vai receber o pão da graça de Deus, depois você vai para suas barraquinhas. Então nós vamos ter feijão, caldos, vários tipos de caldos. Nós vamos ter pastel com caldo de cana. Quero agradecer o pessoal de Chiador, o pessoal da família do Caio, do seminarista Caio, que doou muita cana. E também a cana aqui do seminário, sabia? Aqui no seminário tem uma plantação de cana, meu amigo. E a turma tá ali, ó. Cana para todo mundo, hein? Que coisa boa. Então, cana. Então, pastel com cana. Também nós temos a barraca do cachorro quente, das coisas da roça. O que que é das coisas da roça, padre? Pão com linguiça, broa, esses bolinhos doces, eu esqueci que sonho que chama, esses bolinhos doces que essa turma, bolinho de chuva, tem um negócio assim, não tem? Não entendo muito de cozinha, não, mas tem essas paradas boas, churrasco de porco, de boi e de frango, bebida não alcoólica, só refrigerante. E já chegaram, olha no meu Instagram, @ Padre Camilo Paiva, que você vai ver o que chegou. Coisa maravilhosa. Então, chegou água, chegou Coca-Cola, chegou Fanta, chegou Guaraná, e sempre dai-te também para as pessoas que precisam. Esse ano teremos uma novidade, teremos a maquininha. Já ouviu falar na maquininha? Ó, só para registrar, teremos a maquininha. Então, olha, a festa será incrível. No sábado, nosso dia de Santo Antônio, nós teremos missa às 10 horas com Dom Marco Aurélio. Sábado também tem novidade, irmão, olha, eu até me arrepio. Então teremos a missa 10 horas com Dom Marco Aurélio, 11:30, aquele macarrão acima da média, hein? Aquele macarrão para fazer inveja em todo mundo. Ano passado foi top, esse ano será de novo top. Um abraço aí para a Tica, lá do Córrego do Ouro, em Santos Dumont, que vem nos ajudar, receitar, direcionar esse macarrão, ó, top de linha. Então, 11:30 já começa a servir o macarrão, R$10 a cumbuca, meu amigo, uma coisa caprichada. Depois, por volta de 3 horas, nós teremos a quadrilha, em uma escola muito simpática, que vem todos os anos participar conosco. Às 17 horas, a Santa Missa de Santo Antônio, presidida, sabe por quem? Por mim, Padre Camilo. Olha que coisa, você vem, você pode passar o dia inteiro aqui no seminário, o dia inteiro. E aí você participa conosco aqui no seminário, e depois a Santa Missa. Depois da missa, tem um telão enorme para a gente ver o jogo do Brasil. E ali vai estar pula-pula, vai estar todas as barraquinhas funcionando. Se der, a gente ainda faz um macarrãozinho para você. Olha, coisa top de linha. Você vai ter um dia diferente. E depois do jogo do Brasil, você pensa que acabou? Tem um show. Padre Robert preparou um show acima da média.

0: média, acima da média. Então, nós vamos passar o dia de Santo Antônio aqui. O dia 14 é domingo, dia do Senhor. Você não pode deixar de ir à missa, pode? Então, você virá à missa no seminário. 9 horas, já começa aquele muvuca, aquele movimento, né? E a gente preparando a Santa Missa. A Santa Missa será presidida no dia 14, às 10 horas da manhã, por Dom Gil Antônio Moreira. Olha, Dom Gil vai presidir a Santa Missa. Depois da missa, 11h30, tem o almoço. Você já comprou o almoço? Sim ou não? Olha, quem trabalha no centro pode ir na Ângelus, tá? Pode ir na Paulus, nas Vozes e na Catedral e lá na Lilizinha, que vocês encontram, além das paróquias que estão vendendo: paróquia de São Mateus, paróquia de Teixeiras, paróquia São Pio X, paróquia de Santa Luzia, paróquia Santana, paróquia São José do Costa Carvalho, Santuário do Sagrado Coração de Jesus, Benfica, com a paróquia Nossa Senhora da Conceição de Benfica. Então, dá para todo mundo ir comprar o almoço. 11h30 vai ser servido. Você tem que comprar agora, porque depois, no dia, nós não vamos garantir. Foram feitos 2.000 almoços, tá? Então, compre antes, estou dando a dica. Depois nós vamos ter o show de prêmios, amado. O show de prêmios, além de ter 10 rodadas só com coisa boa, nós vamos ter ainda no show de prêmios, sabe o quê? O prêmio que você vai poder comprar na hora, sabe assim, a cereja do bolo, vai ser uma televisão de 65 polegadas, entendeu aí? Uma televisão de 65 polegadas. Ah, meu amigo, aí o negócio, além que nas 10 rodadas, a extra, que será essa, que você vai comprar especial a extra, tá? Mas sabe a outra? A outra televisão tem uma de 43 também, no normal. Nas 10 rodadas, a última rodada é uma de 43. Tá bem? Depois temos a missa e mais um show. Aliás, diz que os Macários fizeram uma música para os 100 anos do seminário. Um abraço aí para a turma dos Macários. Uma música refletindo os 100 anos do seminário. E vamos fechar com chave de ouro a festa de Santo Antônio, porque você de casa nos ajuda. E para facilitar compras, nós teremos a maquininha. É, ano passado nós insistimos, não foi possível, agora esse ano teremos a maquininha para poder facilitar a vida de todo mundo, tá ligado? Então, hoje, nessa terça-feira, não deixe de vir e vai preparando seu coração, você de perto vai fazendo e de longe vai fazendo a sua romaria para estar aqui no seminário. Queremos acolher a todos com muito amor e carinho.
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1: Quatro e trinta e dois. O talento dos cineastas de Juiz de Fora estará em evidência nesta terça-feira, dia 9, durante mais uma edição do projeto Tela Brasileira. As informações com Silvia Carvalho.
2: O público poderá assistir gratuitamente uma seleção especial de curtas-metragens produzidos por realizadores da cidade, em uma iniciativa que valoriza a produção audiovisual local e aproxima os artistas da comunidade. A programação reúne quatro obras com diferentes estilos e narrativas: O Estátua, de Rodrigo Mangal; O Último, de Cassiel Weitzel; A Morte Lenta das Madrugadas Urbanas, de Luísa Horta; e Juiz de Fora, Portal de Minas, de Leonardo Amorim. A sessão acontece às 19h no Cinema Alameda, localizado na Estação das Artes. Os ingressos são gratuitos e serão distribuídos uma hora antes do início da exibição, na bilheteria do cinema. Além da apresentação dos filmes, o evento contará com um bate-papo especial com os diretores convidados. Será uma oportunidade para o público conhecer os bastidores das produções, trocar experiências e entender melhor o processo criativo por trás das obras.
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0: A recordação de Paul Anka e Peter Cetera, Hold Me Till The Morning Comes, agora 4:38.
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1: Quatro horas e 42 minutos e o nosso programa Entre Amigos seguindo aí sempre nas tardes, né? Segue aí com você, onde quer que esteja, e seguindo juntos, né? Essa é a palavra certa. Estamos aí seguindo juntos nessa caminhada aí do dia a dia, né? Semana, meses, anos, e vamos juntos aí, Deus permitindo. São 4h42, meditando entre amigos, histórias, mensagens e parábolas. Antes eu deixo boa tarde aqui para o Anderson Aparecido, em Santa Terezinha, tá ligado aqui na nossa programação. Obrigado pela audiência. Também a nossa amiga Maria José de Oliveira, no Bairu. Obrigado aí a Maria José, a Dorvalina de Souza, em São Pedro, também ligada conosco. Obrigado pela audiência e a todos vocês, tá bem? Mensagem de Deus.

Conheço o teu medo, a tua felicidade e os teus sonhos. Conheço tua estrada e sei exatamente o teu destino. Conheço-te por dentro. E sem que tu tenhas que me pedir, eu entendo o que tu queres. Conheço o teu sorriso e sei tudo o que está dentro do teu coração. Conheço e te reconheço em qualquer lugar. Sei do teu amor, da tua saudade, dos sonhos que movimentam a tua vida e da esperança que te faz lutar. Amo-te pelo que tu és e, para mim, és um ser valioso. Amo-te mesmo quando perdes a confiança em mim. Amo-te mesmo sem saberes. Acompanho-te desde sempre. Estou ao teu lado, mesmo quando pensas que te abandonei. Vibro em cada minuto da tua felicidade. Choro com cada lágrima tua. Sofro com toda a tua dor. E te estendo as mãos a todo momento, embora muitas vezes teimes em não me pedires ajuda. Mesmo assim, continuo a te proteger. Conheço-te e sei que és muito especial. Como é especial cada filho meu, mas cada um com as suas diferenças. Ainda assim, o meu amor é incondicional. E ele é o maior amor do mundo. Conheço-te porque eu te criei. Salmo 46:10. Aquietai-vos e sabei que eu sou Deus. Serei exaltado entre os gentios. Serei exaltado sobre a terra.

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1: São 4:48. Com produção de João Xavier, vamos então para a dica de leitura de hoje do nosso Café com Letras. Se você gosta de livros sobre crescimento espiritual, formação do caráter cristão e vida prática com Deus, a dica é o livro Exercita-te na Piedade, escrito por Jerry Bridges. Nesta obra, o autor aborda uma pergunta essencial para quem deseja amadurecer na fé: o que realmente torna uma pessoa piedosa? Partindo dos ensinamentos bíblicos, Bridges mostra que a piedade não surge de forma automática, mas é desenvolvida por meio de um relacionamento constante com Deus e de uma vida intencional de discipulado. Ao longo dos capítulos, o leitor é conduzido a refletir sobre temas como devoção, obediência, temor a Deus, amor cristão, disciplina espiritual e transformação do caráter. Com uma linguagem clara e acessível, o autor apresenta orientações práticas para quem deseja fortalecer sua caminhada de fé e viver de maneira mais alinhada aos princípios bíblicos. O livro também destaca a importância da ação do Espírito Santo no processo de crescimento espiritual, mostrando que a formação do caráter cristão acontece pela união entre a graça de Deus e o compromisso diário do cristão em buscar uma vida que reflita os valores do Evangelho. Exercita-te na Piedade é uma leitura recomendada para quem deseja aprofundar sua comunhão com Deus, desenvolver virtudes cristãs e compreender melhor como a fé pode influenciar atitudes, relacionamentos e escolhas do dia a dia. É um livro que convida o leitor a transformar conhecimento bíblico em prática, construindo uma vida marcada pela maturidade espiritual e pela

devoção genuína. Aí a dica de hoje do Café com Letras. Exercita-te na piedade. Escrito por Jerry Bridges. Agora 10 para as 5. A recordação de Rádio Táxi.

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5 minutos faltando para as 5 da tarde, quase finalzinho do nosso Entre Amigos de hoje. E vamos finalizar aí com o nosso Cine Music. Com produção de Silvia Carvalho. Uma música que se transformou em um verdadeiro hino de coragem, autoestima e aceitação. Estamos falando de This Is Me, interpretada por Kiarla Seattle. Para a trilha sonora do filme O Rei do Show, a canção se tornou um dos maiores sucessos do longa, conquistando o prêmio.

Prêmio de melhor canção original no Globo de Ouro e uma indicação ao Oscar. No filme, a música é cantada pelos artistas do circo que, por serem diferentes dos padrões da sociedade da época, enfrentam preconceitos e exclusão. A personagem de Kierla Seattle, a mulher barbada Little Lutz, lidera essa emocionante declaração de identidade, mostrando que ninguém precisa esconder quem realmente é para ser aceito. Com uma melodia poderosa e uma mensagem universal, This Is Me fala sobre vencer a vergonha, enfrentar críticas e assumir com orgulho a própria história. Por isso, a canção ultrapassou as telas do cinema e passou a inspirar pessoas em todo o mundo, tornando-se um símbolo de inclusão, diversidade e amor próprio. O Cine Music de hoje, aumente o volume e deixe-se contagiar por essa mensagem de força e autenticidade. Porque, afinal, cada pessoa tem sua própria história, seu próprio valor e seu lugar no mundo. Com vocês, This Is Me, de Kierla Seattle. Trilha sonora do filme O Rei do Show.

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1: 5:16. Boa tarde, Silvia Carvalho.
2: Boa tarde, Adriano de Souza e a você, ouvinte da Rádio Catedral.
1: Terça-feira, 9 de junho de 2026. Você confere nesta edição.
2: Operário é resgatado no Gramberi após ficar soterrado em obra.
1: Juiz de Fora vai ganhar um segundo serviço de acolhimento em família acolhedora.
2: Inscrições para o concurso da Cesama começam nesta quarta-feira.
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0: 5:18.
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2: Um operário de 35 anos foi resgatado pelo Corpo de Bombeiros após ficar soterrado durante uma obra no bairro Gramber, em Juiz de Fora, na manhã desta terça-feira.
0: De acordo com as primeiras informações, o acidente aconteceu em um terreno íngreme localizado nos fundos de um imóvel na rua Doutor Pedro Aquino Ramos, número 86. No momento do incidente, trabalhadores realizavam a retirada de terra do terreno quando parte do barraco cedeu, soterrando um dos operários até a altura do pescoço.
2: Equipes do Corpo de Bombeiros foram acionadas e realizaram uma operação de resgate utilizando técnicas de salvamento terrestre. Como o acesso ao local era difícil, a retirada da vítima precisou ser feita pela parte inferior da obra.
0: Apesar da gravidade da situação, o trabalhador estava consciente e estável durante todo o atendimento. Ele relatava dores no braço direito e na região do tórax. No local, recebeu oxigenoterapia. Foi imobilizado e em seguida encaminhado para atendimento médico pela equipe do SAMU.
2: Também participaram da ocorrência equipes da Defesa Civil, que acompanharam os trabalhos de resgate e avaliaram as condições do terreno. As causas do deslizamento vão ser apuradas.
0: Quase duas semanas após a substituição do SUS Fácil pelo novo Sistema Estadual de Regulação da Saúde, a Prefeitura de Juiz de Fora voltou a manifestar preocupação com os impactos da mudança implantada pelo governo de Minas Gerais.
2: Segundo a administração municipal, os problemas registrados desde a entrada em operação da Central de Operações para a Regulação Estadual, a chamada CORE, reforçam os alertas feitos por diversos municípios mineiros durante o período de transição. A avaliação é de que as dificuldades têm afetado diretamente o atendimento prestado à população.
0: De acordo com a Secretaria Municipal de Saúde, desde a implantação do novo sistema, 672 pacientes de outras cidades foram atendidos em unidades de saúde de Juiz de Fora. Desse total, 93 passaram pelo hospital de pronto-socorro. Entre os pacientes recebidos estão pelo menos 67 moradores do estado do Rio de Janeiro e outros 5 do estado de São Paulo.
2: A prefeitura aponta falhas no gerenciamento das informações dos pacientes. Segundo a secretaria, a nova plataforma não permite anexar exames e outros documentos ao histórico dos usuários e exige o preenchimento repetido de dados, aumentando o trabalho das equipes.
0: Outro ponto criticado é a falta de uniformidade nos critérios de acesso ao sistema e a dificuldade de rastrear registros e decisões, o que, segundo o município, compromete o processo de regulação.
2: A secretaria também relata aumento no número de solicitações acumuladas, dificuldades para acompanhar a fila de pacientes e problemas no monitoramento da disponibilidade de leitos e recursos acessíveis.

0: assistenciais. Entre os reflexos observados estão a lentidão nos fluxos regulatórios, demora na oferta de leitos e falhas no encaminhamento de pacientes.
1: Um dos casos citados ocorreu no último domingo, dia 7, quando um paciente de Carangola, na zona da Mata Mineira, foi encaminhado ao Hospital João Penido sem passar pelo procedimento padrão de regulação.
0: Além disso, a prefeitura afirma que o novo sistema dificulta auditorias, prestação de contas e a geração de indicadores gerenciais, considerados fundamentais para a avaliação da gestão da saúde.
1: A Secretaria de Saúde alerta ainda que os problemas podem se agravar nos próximos dias, com aumento do tempo de espera por leitos e procedimentos, além da possibilidade de crescimento das demandas judiciais relacionadas à regulação.
0: Diante do cenário, a Prefeitura de Juiz de Fora reafirma o pedido para que o governo de Minas reavalie a implantação do novo sistema e promova uma repactuação do processo junto aos municípios mineiros. O município informou também que mantém diálogo com o Ministério Público e o Poder Judiciário na busca de soluções para a questão.
1: Questionada pela Rádio Catedral sobre os problemas apresentados pela Prefeitura de Juiz de Fora até o fechamento desta edição, a Secretaria de Estado da Saúde ainda não havia se manifestado.
0: Com o reajuste das tarifas de energia elétrica e a adoção da bandeira amarela pela Agência Nacional de Energia Elétrica, ANEEL, consumidores devem ficar atentos a medidas simples que podem ajudar a economizar na conta de água, da conta de luz. A orientação é da CEMIG, que destaca a importância do uso consciente da energia no dia a dia.
1: Segundo o analista de eficiência energética da CEMIG, Felipe Randazzo, pequenas mudanças de hábito, como reduzir o tempo de banho, evitar o modo stand-by e utilizar equipamentos mais eficientes, já podem gerar economia na conta de luz.
2: A conta de luz pode pesar no orçamento, mas pequenas mudanças no dia a dia já ajudam muito a reduzir esse valor. E o melhor, sem complicação. Alguns hábitos simples fazem diferença. Diminuir o tempo de banho e usar o chuveiro na posição verão, por exemplo, já ajuda a economizar energia de forma imediata. Outro ponto importante é o consumo invisível. Aparelhos como televisão, micro-ondas e computador continuam gastando energia mesmo no modo stand-by. Por isso, sempre que possível, vale a pena tirar da tomada. A troca de equipamentos antigos também pode trazer economia. Geladeiras mais novas e eficientes consomem menos energia e fazem diferença no fim do mês. E na iluminação, a dica é apostar nas lâmpadas de LED, que são mais econômicas e duram mais. Com informação e pequenas atitudes no dia a dia, é possível reduzir a conta e ainda usar a energia de forma mais consciente.
0: O chuveiro elétrico continua sendo um dos principais responsáveis pelo consumo doméstico. De acordo com a CEMIG, em uma residência com 4 moradores, reduzir o tempo médio de banho de 12 para 8 minutos pode representar uma economia de aproximadamente R$50 por mês.
1: A geladeira também merece atenção. Além de optar por modelos mais eficientes e com selo Procel, hábitos como evitar abrir a porta com frequência, verificar a vedação e não guardar alimentos quentes ajudam a diminuir o consumo de energia. A troca de um equipamento antigo por um mais moderno pode gerar economia superior a R$20 mensais.
0: Outra recomendação é substituir as lâmpadas fluorescentes por modelos de LED. Em uma residência com 12 pontos de iluminação, a economia pode chegar a cerca de R$8 por mês, além da maior durabilidade das lâmpadas.
1: A CEMIG reforça que a eficiência energética não significa deixar de utilizar os aparelhos elétricos, mas sim fazer o uso mais inteligente de energia, contribuindo para o orçamento doméstico e para o consumo consciente.
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0: 5:25. No próximo bloco, inscrições para concurso da Cesama começam nesta quarta-feira.
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0: 5:26.
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2: A previsão para a noite de hoje na Zona da Mata é de céu com muitas nuvens. A temperatura máxima prevista para amanhã na região é de 27 graus e a mínima de 13. Em Juiz de Fora, também céu com muitas nuvens. Neste momento, a temperatura na cidade é de 22 graus.
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0: Mais famílias atingidas pelas fortes chuvas de fevereiro em Juiz de Fora foram contempladas pelo programa Compra Assistida. O governo federal divulgou nesta segunda-feira, dia 8, um novo lote de beneficiários da iniciativa que tem como objetivo garantir moradia segura para as pessoas que perderam suas casas ou vivem em áreas consideradas de risco.
2: Nesta etapa, foram contempladas famílias dos bairros Parque Burnier, Solidariedade, Jardim Natal, Vila Ideal, São Bernardo, Democrata e Costa Carvalho. Os beneficiários serão convocados para uma reunião de alinhamento com a Caixa Econômica Federal, que acontecerá na Prefeitura. Segundo a administração municipal, 157 famílias da cidade já foram beneficiadas.
0: O programa Compra Assistida permite que as famílias adquiram uma nova residência com recursos públicos, oferecendo mais segurança, estabilidade e dignidade. Os beneficiários podem escolher imóveis regularizados e adequados às suas necessidades.
2: O processo envolve uma parceria entre a Caixa Econômica Federal e a Prefeitura. Inicialmente, a Caixa encaminha ao município a lista de famílias que atendem aos critérios do programa.
0: Em seguida, a Prefeitura realiza a conferência da documentação, verificando situação cadastral, regularidade do CPF, documentação do imóvel e possíveis pendências financeiras. Caso sejam identificadas incompatibilidades, as famílias terão até 60 dias para regularizar a situação e apresentar novamente os documentos para análise.
2: O programa também abre oportunidade para proprietários que desejam vender imóveis. Para participar, é necessário cadastrar a propriedade no sistema da Caixa Econômica Federal. Os imóveis devem ter valor de mercado de até R$200 mil.
0: Após o cadastro, a documentação passa por análise e o imóvel é vistoriado por um engenheiro da Caixa. O prazo médio para a avaliação documental é de 7 dias, enquanto a vistoria técnica ocorre entre 10 e 15 dias. Com toda a documentação aprovada, a entrega das chaves pode acontecer em cerca de 30 dias após a escolha do imóvel pela família.
2: Juiz de Fora vai ganhar um segundo serviço de acolhimento em família acolhedora. A iniciativa foi viabilizada após a atuação do Ministério Público de Minas Gerais, que identificou a necessidade de ampliar o atendimento a crianças e adolescentes afastados temporariamente de suas famílias de origem.
0: A constatação ocorreu durante a fiscalização anual realizada pelo Ministério Público nos serviços de acolhimento do município. O levantamento apontou que o atual serviço, conhecido como Safa 1, atendia cerca de 32 crianças e adolescentes, número superior à capacidade inicialmente prevista para até 15 famílias acolhedoras.
2: Além da sobrecarga, foram observadas dificuldades no acompanhamento dos acolhidos, que estavam distribuídos em diferentes regiões da cidade. Diante da situação, o Ministério Público promoveu reuniões com representantes da Prefeitura, da Assistência Social e da equipe responsável pelo serviço já existente.
0: Como resultado das articulações, o município confirmou a implantação do Safa 2, que será administrado diretamente pela Prefeitura e funcionará de forma independente. A nova unidade terá capacidade para atender até 15 famílias acolhedoras.
2: O serviço será instalado na Avenida Rio Branco, número 1843, no centro, próximo ao Centro de Referência Especializado de Assistência Social, o CREAS. A equipe técnica já foi definida e apresentada ao Ministério Público. O início das atividades está marcado para o dia 23 de junho. 4 famílias já estão cadastradas para participar da nova

0: capa do programa.
1: Começam nesta quarta-feira, dia 10, as inscrições para o concurso público da SESAMA. O certame oferece 34 vagas imediatas para cargos de níveis fundamental, médio, técnico e superior, além da formação de cadastro de reserva. Os salários iniciais variam de R$ 1.895 a R$ 9.065.
0: As oportunidades são para diversas áreas da companhia. No nível fundamental, há vagas para agente de saneamento na função de oficial de serviços e obras. Já para o nível médio, as oportunidades contemplam os cargos de assistente administrativo, auxiliar técnico e operador de estação.
1: Também há vagas para técnicos em edificações, química e manutenção, além de cargos de nível superior nas áreas de administração, direito, biologia, contabilidade e engenharia elétrica.
0: O concurso será organizado pelo Instituto AOCP e terá validade de 2 anos, podendo ser prorrogado por igual período. As inscrições devem ser feitas exclusivamente pela internet no site da banca organizadora até o dia 10 de julho. A taxa é de R$ 54,00 para candidatos dos níveis fundamental, médio e técnico e de R$ 74,00 para os cargos de nível superior.
1: De acordo com o edital, os candidatos também contarão com benefícios oferecidos pela SESAMA, como vale alimentação ou refeição, vale transporte, plano de saúde, plano odontológico e seguro de vida, conforme acordos coletivos vigentes.
0: O processo seletivo será composto por prova objetiva para todos os cargos. Dependendo da função, haverá ainda prova prática de saneamento, avaliação prática de informática ou prova discursiva. A aplicação das provas está prevista para o dia 16 de agosto em Juiz de Fora. O resultado final deve ser divulgado ao longo do segundo semestre. 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
0: 5:33. Termina aqui o Catedral Notícias, segunda edição. Produção Silvia Carvalho e João Xavier, com apresentação de Silvia Carvalho, operação técnica e apresentação de Adriano de Souza. Em instantes, fique com o Jornal Notícias em 30, produzido e apresentado pela Rede Aparecida de Rádio. Um bom fim de tarde para você.
3: Aprovada há mais de 10 dias na Câmara dos Deputados, a proposta do fim da escala 6x1 deve começar a ser debatida no Senado. O presidente da Casa, Davi Alcolumbre, já sinalizou que o texto não vai direto ao plenário e deve passar pela análise em comissão. A cientista política da Universidade Federal de Alagoas, Luciana Santana, avalia que Alcolumbre tenta manter cautela diante de diferentes posições sobre a PEC que prevê redução da jornada de trabalho.
4: Porque há uma pressão muito grande, né, de setores empresariais em relação a essa proposta, né, com discordância, né, temendo aí impactos, né, que possam prejudicar, né, o setor, né. Então, Davi Alcolumbre acaba ganhando tempo, né, nesse processo, né, ao enviar para as comissões. Há uma possibilidade aí, né, dele conseguir uma negociação, de tentar intermediar, de convencer ou, né, discutir com os colegas, né, dentro do Senado, se a melhor estratégia ali seria manter o texto integral, né, nessa comissão de forma integral, ou se valeria a pena aí aceitar qualquer tipo de mudança. E, por outro lado, a gente não pode deixar de considerar que é um ano eleitoral. Então, há uma pressão também sobre os parlamentares da própria sociedade, né? Afinal, esse ano há uma possibilidade de renovação de 2/3 da casa. Então, a sociedade também está atenta àqueles, àqueles senadores que, porventura, né, não aderirem aí a essa proposição.
3: Um texto alternativo já recebeu despacho de Davi Alcolumbre e foi enviado à Comissão de Constituição e Justiça. A proposta da oposição, apresentada pelo senador Roberto Marinho, prevê que a jornada deve ser definida por negociação direta e individual entre patrão e trabalhador via contrato por hora trabalhada e não por jornada semanal. No entanto, a cientista política analisa que a proposta

0: aprovada na Câmara, é a que deve ganhar mais apoio entre os senadores.
1: Fica claro que não dá para as duas propostas caminharem em paralelo, né? Até porque elas têm muitas divergências no conteúdo, né? Na própria relação de força aí entre os entes envolvidos nessas mudanças aí previstas, né? Então, vejo hoje como muito mais natural que a proposta, né, já que tramitou na Câmara dos Deputados siga um ritmo, inclusive mais acelerado, e há uma tendência natural que essa PEC aí, ela seja deixada um pouco ali em banho-maria. Alguns senadores, inclusive, já têm retirado a assinatura, né? E isso tem mostrado que há uma pressão do eleitorado.
0: A PEC, que recebeu o aval dos deputados, define uma transição de 14 meses para a redução da jornada de trabalho de 44 para 40 horas semanais em duas etapas, com diminuição de 2 horas cada, sem redução de salários. Fernanda Prado, para a Rede Aparecida de Rádio e Signes Brasil.
2: Agora são 5:37 e hoje na primeira edição o doutor Melilo Diniz comentou os debates da escala 6x1 no Senado. Vamos acompanhar novamente o editorial de hoje.
3: Olá a todos. Apesar da promessa de uma reunião ainda esta semana, provavelmente entre hoje e amanhã, há uma crise do calendário de Davi Alcolumbre e a proposta da emenda à Constituição que acaba com a escala de trabalho 6x1. Esta é a maior bandeira da campanha de reeleição de Lula e foi aprovada na Câmara com voto de 472 deputados, um número fantástico. Entretanto, tudo indica que Davi Alcolumbre atua para retardar a tramitação da matéria. O presidente da CCJ, Otto Alencar, queria colocar a PEC para andar na comissão já nesta quarta-feira, viria a Brasília para combinar o calendário com Alcolumbre, mas desistiu porque o presidente do Senado não aceitou conversar. E é provável que Davi Alcolumbre, para ganhar um tempo, coloque tudo isso para passar pelas comissões. Comissões específicas, comissão de economia, comissão de trabalho, as comissões que acabam sendo colocadas como um óbice à definição dessa PEC. Só para lembrar, desde 1998, nenhuma proposta de emenda à Constituição aprovada pelo Senado Federal tramitou em outra comissão, além da Comissão de Constituição, Justiça e Cidadania, exatamente essa presidida por Otto Alencar. E aí, a ideia de Alcolumbre para aumentar os obstáculos é a pensar a PEC do fim da escala 6x1, projeto do senador Rogério Marinho, do Rio Grande do Norte, que permite às empresas pagar apenas pelas horas trabalhadas e, na prática, poder reduzir os salários dos trabalhadores. Marinho também não está preocupado com a eleição de outubro, porque tem mandato até 2030. O Alcolumbre sabe que qualquer atraso no calendário levar essa decisão e essa definição somente após as eleições de outubro. E aí ele vai cuidar disso para estabelecer exatamente a lógica da sua reeleição para o mandato novo de presidente do Senado. De todo modo, o tema da escala é importante e você que é cidadão e que está interessado na definição disso não pode perder o acompanhamento disso e a avaliação dos resultados. Informação é nada sem inteligência.
2: E olha só, uma outra discussão, mas dessa vez na Câmara, está debatendo a redução da maioridade penal. Na verdade, a presidência da casa abriu hoje à tarde uma sessão e acabou suspendendo essa discussão na CCJ sobre a PEC que reduz a maioridade penal de 18 para 16 anos. E pelo regimento da Câmara, quando uma sessão de votação é aberta no plenário principal, as comissões acabam ficando impedidas de deliberar aí sobre as propostas. Esse texto que está em discussão na CCJ é de autoria do deputado Gonzaga Patriota, do PSB de Pernambuco. E no caso era o único que estava na pauta de sessão, ou seja, a ideia era votar a PEC ainda hoje. Mas com essa decisão de Hugo Mota de abrir uma sessão no plenário, a proposta ela vai ser debatida provavelmente amanhã. Agora são 5:40, 5:40.
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0: 2026.
1: Está marcado para 7 da noite uma sessão no Tribunal Superior Eleitoral que deve julgar se mantém ou não uma determinação individual do presidente da corte, Cássio Nunes Marques, que acabou determinando ontem a retirada do conteúdo e a suspensão da divulgação de uma pesquisa realizada pelo Instituto Atlas Intel. O levantamento estava apontando em maio uma queda de 5 pontos nas intenções de voto do então pré-candidato do PL, Flávio Bolsonaro. A divulgação aconteceu justamente depois do vazamento do áudio de uma conversa entre o senador e o dono do Banco Master, o Daniel Vorcaro, quando então Bolsonaro Filho pediu aí dinheiro para um filme que falava sobre o pai. A decisão determinou que a empresa retirasse seus canais oficiais da pesquisa, não promovesse uma nova divulgação e hoje, como essa foi uma decisão individual, ela será colocada em plenário e além de Nunes Marques, votam os ministros André Mendonça, Dias Toffoli, Antônio Carlos Ferreira, Ricardo Vilas Boas, Floriana Azevedo Marques e Estela Aranha. O ministro Dias Toffoli tinha declarado suspeito aí de participar de qualquer caso ligado ao Banco Master no Supremo, mas ele deve participar dessa análise de ação no TSE.
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1: 5:42, liderança do povo Nahuale relembra a história de luta e resistência desse povo indígena. E a Ellen Loures, do CIMI, do Conselho Indigenista Missionário, é quem traz pra gente os detalhes.
3: Por mais de 100 anos, o povo Nahua sobreviveu escondendo quem era. No Acre, o povo Nahua, descendentes de sobreviventes dos massacres cometidos durante o avanço do ciclo da borracha, viveram entre seringueiros sem revelar sua origem indígena. O medo atravessou gerações. Lucila da Costa Moreira Nahua, professora indígena há 26 anos e uma das principais

0: lideranças do povo conta como essa história começou.
1: Começou a chegar os coronéis e esse começou o massacre das matanças. Acabaram com quase todo o meu povo. Só ficou duas crianças que fugiu pra mata e foi pego já pelos seringueiros, que foi as nossas duas sobreviventes, Maria Iruni, que é a minha bisavó, e a Francisca Borges. E essas mulheres, elas cresceram, se casou-se já com os seringueiros e passou 100 anos chamando elas de caboclo, os filhos, né? E eles não se identificavam se era indígena, de que povo era. As meninas ficaram com trauma, tinha medo de contar de onde que eles eram. E só na minha geração foi que nós, e ainda com nossos mais velhos, a gente teve coragem de perguntar de onde veio esse caboclo. E aí a gente insistiu, com cuidado, eles não queriam falar. Comecei também a estudar, se misturar com os outros parentes nos estudos. Comecei a pesquisar a história deles, né? Por que que não era chamado desse nome?
0: Hoje o povo Nahua reúne 86 famílias e mais de 500 pessoas reconhecidas oficialmente como indígenas. Mas o reconhecimento não garantiu o território. Em fevereiro deste ano, após 23 anos de espera, a FUNAI publicou o relatório circunstanciado de identificação e delimitação da terra indígena Nahua. A luta, porém, está longe de terminar.
1: Já na minha geração, quando o CIMI também chegou na nossa região, eles foram uma missão com o povo Nuquinim e o povo disse que também do outro lado do rio tinha outro povo que se chamava Nahua. O CIMI fez o primeiro relatório que ali existia também um povo naquela região. Fomos muito discriminados, o CIMI foi muito também discriminado, dizer que estava inventando índio. Toda aquela história de discriminação e para terminar de complicar as coisas, foi criado o Parque Nacional da Serra do Divisor, uma reserva em cima do nosso território, que é onde eu nasci e me criei lá. Então, nós estamos com 126 anos de luta, de resistência, 26 anos de reconhecimento pelo território, atrás de uma demarcação de uma terra.
0: Para os Nahua, garantir o território é também garantir a continuidade de um povo que resistiu a mais de um século de tentativas de apagamento. Do CIMI, Ellen Loures para a Rede Aparecida de Rádio e Signes Brasil.
2: Segurança.
3: A quinta turma do Superior Tribunal de Justiça negou nesta terça-feira um pedido de liberdade da Deolane Bezerra, influenciadora digital, advogada, e que está cumprindo prisão preventiva desde o dia 21 de março. Ela é alvo da operação do Ministério Público e da Polícia Civil do Estado de São Paulo contra a lavagem de dinheiro do primeiro comando capital PCC. Os ministros entenderam que não cabe uma intervenção do STJ neste momento. A influenciadora é suspeita de lavagem de dinheiro, associação com tráfico de drogas e também de fazer parte da facção. No pedido da defesa, os advogados da Deolane argumentaram que não haveria risco concreto à ordem pública, à instrução criminal ou aplicação da lei penal e que as provas reunidas já estão sob poder das autoridades. 5h46, 5 horas 46 minutos, nós vamos rapidinho para o intervalo, daqui a pouco na volta nós vamos conferir aqui uma avaliação de uma especialista sobre a suspensão temporária da vacina contra a dengue do Butantan.
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6: Eventos adversos e que estão sendo investigados pelo governo federal. O que para a coordenadora do Departamento Científico de Imunização da Associação Brasileira de Alergia e Imunologia, a doutora Cláudia Cavalcante Valente, demonstra que o sistema de vigilância das vacinas no Brasil funciona de forma permanente e contribui para a segurança da população.
7: O anúncio do Programa Nacional de Imunizações mostra que a farmacovigilância do Programa Nacional do Ministério da Saúde está atento à vigilância dos eventos associados, adversos associados à vacinação em todo o país. Então, a população pode e deve se sentir segura de que, além de todos os estudos clínicos e a aprovação pela Anvisa, a produção adequada das nossas vacinas, existe a vigilância após o início da utilização na população. E alguns eventos, eles só surgem quando a vacina é utilizada em larga escala na população.
6: De acordo com a especialista ouvida pela nossa reportagem, as pessoas que já receberam a vacina não precisam se preocupar com a eficácia do imunizante. Ela explica que a proteção contra a dengue continua garantida, mas reforça a importância de observar possíveis sintomas e procurar atendimento médico em caso de suspeita de alguma reação adversa.
7: Quem já recebeu a vacina está protegido. A vacina é eficaz na proteção contra a dengue. A vacina do Instituto Butantan, que é um instituto altamente idôneo e que contribui com a saúde da população brasileira, ela é feita em dose única. Quem recebeu a vacina no menor período de tempo, a orientação do Ministério da Saúde é a menos de 21 dias, ficar atento a sinais como febre, lesões de pele, dor de cabeça, algum evento que não esteja que surja como uma suspeita de algum evento à vacina, essa pessoa deve procurar uma unidade de saúde, onde será prontamente investigado e analisado com todos os exames necessários.
6: Para a doutora Cláudia Cavalcante Valente, a decisão de suspender temporariamente a aplicação da vacina reforça a credibilidade do Programa Nacional de Imunizações. Segundo ela, todos os eventos adversos notificados são investigados e as medidas adotadas têm como objetivo garantir a segurança da população durante toda a campanha de vacinação.
7: Esse evento só torna maior a confiança no Programa Nacional de Imunizações, tornando claro que todos os eventos adversos supostamente associados à vacina, que nós chamamos de ESAV, eles são adequadamente notificados pelas unidades básicas e investigados profundamente, e quando necessário, alguma atitude a mais é tomada para se, como no momento, suspender temporariamente o uso dessa vacina, seguindo com a outra vacina da dengue, que não existe, que é preconizada para os adolescentes, que não existe nenhum sinal de alerta a respeito disso. E após a investigação, será notificado pelo Ministério da Saúde qual a melhor atitude a ser tomada para o controle da dengue no nosso país e como seguiremos na imunização.
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6: As duras políticas migratórias do governo Donald Trump já começam a refletir na Copa do Mundo, né? Estragando aí essa grande festa. Por exemplo, as seleções estão

0: sendo revistadas, mas de uma maneira bastante rigorosa. Ao contrário dos Estados Unidos, no México, que também vai sediar alguns jogos da competição, a recepção tem sido como deve ser, com festa, com alegria, música e com a torcida. Ao chegar nos Estados Unidos, a seleção de Senegal foi submetida a uma revista ainda na pista do aeroporto, na Carolina do Norte. A seleção da Bélgica também foi submetida a uma revista com detectores de metal até na sola do sapato na chegada em Chicago nesta terça-feira. E não bastasse isso, ontem o árbitro da Somália, o Omar Artan, que foi escalado para trabalhar na Copa do Mundo, teve sua entrada ela negada pelo governo Trump após horas de interrogatório quando ele chegou no território norte-americano.
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0: Papa Leão está visitando a Espanha. O Silvanei José chega com as informações.
2: Num dos últimos eventos do Papa Leão em Madrid, o Papa Leão encontrou-se com a comunidade diocesana de Madrid no estádio Santiago Bernabéu na tarde desta segunda-feira, no âmbito da sua viagem apostólica à Espanha. O estádio Santiago Bernabéu, propriedade do Real Madrid Futebol Clube, deve seu nome ao histórico jogador e presidente do Real Madrid, que presidiu o clube de 1943 a 78. O estádio, inaugurado em 1947 e reformado diversas vezes, pode atualmente acomodar mais de 80 mil espectadores e possui mais de 200 camarotes VIP. Mariângela Jaguarapa.
3: Yo supongo que para un jugador de fútbol hacer un gol en este estadio es algo que les marca un poco la vida. Pero don José, hoy la Iglesia de Madrid ha hecho un golazo para siempre.
4: Imagino que para um jogador de futebol marcar um gol neste estádio seja algo que marca sua vida, mas don José, hoje, a igreja em Madrid marcou um golaço para sempre. Assim, Leão XIV iniciou seu discurso à comunidade diocesana de Madrid. A seguir, disse que este encontro é um grande hino de fé e manifestou satisfação de estar ali e unir sua voz à da comunidade diocesana de Madrid para louvar a Deus e fortalecer os laços desta bela família eclesial que está aprendendo a arte da polifonia, ou seja, da diversidade na unidade. O Papa agradeceu ao arcebispo de Madrid, Cardeal José Cobo Cano, por apresentar a parábola do canto, que sugere que números, dados e fatos não bastam para gerar comunidade. De acordo com o Papa, o nosso coração precisa cantar, ou seja, interpretar os acontecimentos e as situações, celebrando com os outros o sentido que eles revelam. Para a Igreja, isso ocorre de modo singular na liturgia, o grande memorial da história que nos salvou.
3: Cantar es una necesidad que impregna la convivencia e interpela la cultura.
4: Cantar é uma necessidade que permeia a convivência e interpela a cultura, estimulando-a a permanecer aberta e em constante evolução. Vocês são a igreja diocesana no meio de um povo que ama a música, a dança e o convívio, mas que também conhece conflitos, resignação e, por vezes, o desespero, situações nas quais o evangelho pode abrir um caminho para a esperança. A alegria de você será contagiante se, deixando de ser uma emoção passageira, se tornar um modo estável de ser, um sentimento profundo que renova as pessoas, os grupos e a comunidade diocesana, disse ainda o Papa, recordando que o batismo muda verdadeiramente a vida. Recordando um trecho da sua encíclica Magnifica Humanitas, o Papa sublinhou que é preciso transformar a diversidade em um recurso e fazer da escuta e do diálogo o terreno comum no qual fazer crescer a justiça e a fraternidade.
2: E depois de Madrid, o Papa parte para Barcelona, pronta para dar benvenuti ao Papa Leão. Dinamismo cultural, turismo frenético, destino privilegiado para intercâmbios estudantis. Barcelona é arrebatadora. Aberta, com uma luz suave e joias arquitetônicas em diálogo com um tecido urbano vibrante, ao mesmo tempo arcaico e futurista. Bem-vindo, o bem-vindo, é a saudação em catalão.

0: Não impressa em panos da cor do sol, pendurados nos postes de luz ao longo das principais avenidas da cidade. Paz é a palavra em destaque que acompanha a inscrição, junto com muitas outras, que desenha naquele pedaço de céu a silhueta de uma pomba com um ramo de oliveira. Esperança, humanidade, diversidade, respeito, dignidade, convivência, hospitalidade, solidariedade. Um concentrado de desejos e compromissos depositados naqueles lençóis que tremulam ao vento, esperando a passagem do Santo Padre. Dos estúdios da Rádio Vaticano em Roma, Silvanei José.
1: Agora 5:58, nós vamos ficando por aqui com a segunda edição do Notícias em 30, que volta amanhã. Um grande abraço a todos, um bom finalzinho de terça, e a gente se fala.
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Federal de Juiz de Fora. Vamos rezar. Sem oração, nós não podemos viver. A oração nos faz dignos, nos faz pessoas humanas de estatura alta, espiritualmente falando. Vamos rezar. Rezar nos ensina a amar. Quem não reza não consegue amar. Quem não ama não consegue rezar. São duas pistas de uma mesma avenida. Quem não ama não consegue rezar. Quem não reza não consegue amar. Amar o próximo, amar a Deus. Nós tivemos na história da igreja recente a figura de uma mulher extraordinária chamada Chiara Lubich, que viveu na Itália, deu a sua vida para Deus desde a guerra, e ela então começou uma grande corrente de amor na terra, fundou o movimento dos Focolares, e são muitas pessoas que acompanham este movimento e as inspirações de Chiara para procurar viver intensamente o amor e procurar a unidade entre todas as pessoas. Vamos rezar agora pela canonização de Chiara Lubich, o processo dela continua em Roma. Reze comigo. Pai eterno, fonte do amor, de toda a luz e de todo o bem, nós vos damos graças pelo carisma da unidade oferecido a Chiara e pelo modo admirável com o qual ela o testemunhou na fidelidade a Jesus abandonado perante a Igreja e a humanidade. Que possamos, ó Pai, pela oração e pela ação do Espírito Santo e mediante a palavra vivida no momento presente, seguindo o exemplo de Chiara, contribuir com todas as pessoas de boa vontade para a realização do desejo de vosso Filho, que todos sejam um. Nós vos pedimos humildemente, concedei-nos a nós, vossos filhos, que vivamos no amor mútuo e no amor para com todos, a fim de usufruirmos a presença do ressuscitado, enquanto em comunhão com Chiara e por sua intercessão, ousamos pedir-vos, se for da vossa vontade, a graça que mais necessito, pelos méritos de Jesus e para a glória da Santíssima Trindade. Amém. Agora você pode pedir a graça, até uma coisa que pode parecer impossível, e se for um milagre de cura que você receber por intercessão de Chiara Lubich, comunique a nós na diocese, para que nós possamos encaminhar a sua graça alcançada ao processo que está em Roma. Que Chiara suplique a Nosso Senhor por nós, para que possamos amar e construir uma sociedade unida. Reze comigo agora a oração das Ave Marias.

anjo do Senhor anunciou a Maria, e ela concebeu do Espírito Santo. Ave Maria, cheia de graça, o Senhor é convosco. Bendita sois vós entre as mulheres, e bendito o fruto do vosso ventre, Jesus. Santa Maria, Mãe de Deus, rogai por nós, pecadores, agora e na hora da nossa morte. Amém. Eis aqui a serva do Senhor. Faça-se em mim segundo a tua vontade. Ave Maria, cheia de graça, o Senhor é convosco. Bendita sois vós entre as mulheres, e bendito o fruto do vosso ventre, Jesus. Santa Maria, Mãe de Deus, rogai por nós, pecadores, agora e na hora da nossa morte. Amém. E o Verbo de Deus se fez carne e habitou entre nós. Ave Maria, cheia de graça, o Senhor é convosco. Bendita sois vós entre as mulheres, e bendito o fruto do vosso ventre, Jesus. Santa Maria, Mãe de Deus, rogai por nós, pecadores, agora e na hora da nossa morte. Amém. Rogai por nós, Santa Mãe de Deus, para que sejamos dignos das promessas de Cristo. Oremos. Infundi, Senhor, em nossas almas a vossa graça, para que, conhecendo pela anunciação do anjo a encarnação do Verbo, vosso Filho bem-amado, cheguemos por sua paixão e

hoje nós vamos benzer o pão. O pão é uma comida universal, todas as culturas têm pão. Então vamos pedir a Deus a bênção para o pão, para os pães da nossa casa. A nossa proteção está no nome do Senhor, que fez o céu e a terra. O Senhor esteja convosco, Ele está no meio de nós. Oremos, Senhor Jesus Cristo, pão dos anjos e pão vivo da vida eterna. Abençoai estes pães, assim como abençoastes no deserto os 5 pães, a fim de que todos os que dele tomarem alcancem a saúde do corpo e da alma. Vós que viveis e reinais pelos séculos dos séculos. Amém.

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2: Boa tarde, queridos filhos e filhas. Cura, Senhor, onde dói. Cura, Senhor, bem aqui. Tem algo que você quer pedir, Senhor, cura? Ou tem alguém que de modo particular você quer colocar em oração? Faça-o agora e rezemos. Em nome do Pai, do Filho e do Espírito Santo. Amém. Amado Jesus, no seu coração sagrado, eu confio minhas intenções nesta tarde. Sagrado coração de Jesus, fonte de todas as graças e merecimentos, onde procurarei, a não ser no tesouro que contém todas as riquezas de vossa clemência e bondade? Onde baterei a não ser a porta do vosso coração, pelo qual o próprio Pai vem a nós e nós vamos a Ele? A vós, pois, Sagrado Coração de Jesus, recorremos e apresentamos a nossa prece no entardecer deste dia. Coloque a sua intenção, seu pedido, seu clamor. Seja na vida afetiva, emocional, em vós, Sagrado Coração de Jesus, encontro consolação quando aflito, proteção quando perseguido, força quando oprimido de tristeza. No teu coração, Jesus, encontro luz quando envolto nas trevas da dúvida. Sagrado Coração de Jesus, que no meu coração os sentimentos sejam iguais aos teus: docilidade, ternura, amor, misericórdia. Doce Coração de Maria, sede a minha salvação.

0: Doce coração de Jesus, sede o meu amor. Como fruto desta Ave Maria, peça, Jesus, tirai do meu coração todos os sentimentos ruins que não convêm a um discípulo teu. Ave Maria, cheia de graça, o Senhor é convosco. Bendita sois vós entre as mulheres, e bendito é o fruto do vosso ventre, Jesus. Santa Maria, Mãe de Deus, rogai por nós, pecadores, agora e na hora de nossa morte. Amém. O Senhor esteja convosco, Ele está no meio de nós. Ó Deus, por intercessão de Santo Antônio, pedimos a restauração da vida emocional, afetiva. Pedimos, Senhor, a restauração do amor. Que a bênção de Deus recaia sobre a família, sobre as fotos, os objetos e a água. Em nome do Pai, do Filho e do Espírito Santo. Amém. Sagrado coração de Jesus, eu tenho confiança em vós. Doce coração de Maria, intercedei junto a Jesus por nós. Amém.
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Tá aí o som de Heróis da Resistência, o que eu sempre quis. Faltando 6 minutos para as 7 horas da noite, colocando quase ponto final no Via Catedral de hoje. Amanhã tem mais para você curtir. 6h15, comecinho de noite, com as músicas aí da programação para você conferir até 7 horas. Bem, falando em 7 horas, estão faltando 5 minutos. Daqui a pouco, então, a Voz do Brasil e logo depois a comunicação de Magnus Pires na sua noite, com Fica Conosco o Senhor e o Terço dos Homens também na programação. Depois, Rede Católica de Rádio. Amigos ouvintes, obrigado, valeu demais pela companhia. Se Deus assim permitir, novo encontro amanhã às 14h com o programa Entre Amigos no Ar. A última de hoje é Simple Minds, Mandela Day. Forte abraço a todos, boa noite, cuidem-se.

0: notícias do governo federal que movimentaram o país no dia de hoje.
1: Olá, boa noite.
2: Boa noite para você que nos acompanha em todo o país.
1: Terça-feira, 9 de junho de 2026.
2: Vamos ao destaque do dia: Estatuto da Segurança Privada.
1: Presidente Lula regulamenta a lei que traz mais controle das autoridades sobre esse tipo de serviço.
2: Segurança jurídica também deve estimular a abertura de mais empresas no setor.
1: O presidente também destacou a legitimidade para trabalhadores que fazem serviços de vigília e segurança.
3: Da cidadania para vocês, né? Vocês andarem de cabeça erguida, não sendo tratado como clandestino e não recebendo calote.
2: E ainda, Conselho de Política Energética vai avaliar aumento da mistura de etanol na gasolina.
1: Proposta do governo e de empresários é que composição passe a ter 32% de álcool combustível. Márcia Fernandes.
4: Se a medida for acatada, 450 milhões de litros de gasolina deixarão de ser importados.
2: E a gente vai falar também da prevenção aos incêndios florestais esse ano.
1: Com a possibilidade de termos El Niño no segundo semestre, o governo do Brasil já vem se preparando com contratação de profissionais e equipamentos.
2: A gente conversa sobre isso em entrevista ao vivo com o ministro do Meio Ambiente e Mudança do Clima, João Paulo Capobianco.
1: Hoje, na apresentação da Voz do Brasil, Mariana Jungmann e Luciano Seixas.
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1: O governo pretende aumentar novamente o percentual de etanol presente na gasolina, agora para 32%.
2: A proposta, que é defendida também por empresários do setor, será avaliada nas próximas semanas.

0: do etanol anidro na gasolina, deixando de ser necessária a importação de gasolina e com isso minimizando os impactos também da guerra, como temos conseguido, tanto com as subvenções quanto com as desonerações, a gente possa chegar na bomba com o menor preço de combustível no Brasil.
1: Se a medida for acatada, de acordo com o ministro, 450 milhões de litros de gasolina deixarão de ser importados. O anúncio foi feito nesta terça-feira, após uma reunião entre representantes do setor, ministros e o presidente Lula. Um dos participantes, Evandro Gussi, presidente da União da Indústria de Cana-de-Açúcar e Bioenergia, destacou a viabilidade desse aumento do percentual do etanol.
2: A mistura de 32% ela já foi testada com sucesso quando a mistura foi elevada para 30%. Então nós estamos aqui muito animados. Para se ter uma ideia, desde que a guerra começou, essa diferença de preço entre etanol e gasolina já fez com que o consumidor brasileiro economizasse cerca de 2 bilhões de reais.
1: O aumento no percentual de etanol na gasolina deve ser avaliado pelo Conselho Nacional de Política Energética em até 15 dias. Reportagem Márcia Fernandes.
3: Mais legitimidade para os profissionais e empresas do setor de segurança privada.
4: O presidente Lula regulamentou hoje, por meio de decreto, o Estatuto da Segurança Privada.
3: O documento traz regras e obrigações para o funcionamento das empresas, facilitando a fiscalização e o combate a serviços clandestinos.
5: Maior controle das autoridades e mais segurança para os profissionais da área. A lei que criou o Estatuto da Segurança Privada de 2024 ganhou agora regulamentação. O decreto, assinado pelo presidente Lula, define, por exemplo, o número mínimo de vigilantes por atividade e a quantidade mínima de veículos, além de trazer regras sobre a circulação de carros fortes, a obrigação de comunicar crimes em prazo definido e quais disciplinas devem constar nos cursos de formação. O presidente Lula destacou que a medida traz dignidade aos profissionais da segurança privada.
6: Dá cidadania para vocês, né? Vocês andarem de cabeça erguida, não sendo tratado como clandestino e não recebendo calote. É reconhecimento de que vocês não são um estorvo na segurança pública. Vocês fazem um processo de complementariedade à questão da segurança pública nesse país.
5: Com as novas regras, a expectativa é que o controle da Polícia Federal sobre o setor seja mais efetivo, impedindo o funcionamento de grupos clandestinos. A ideia é evitar que empresas que operam na informalidade continuem sendo um risco à população, principalmente quando há uso de armas de fogo e outros equipamentos de uso controlado ou restrito. De acordo com o diretor-geral da Polícia Federal, Andrei Rodrigues, há no país 7 mil empresas de segurança privada. Com a regulamentação, a expectativa é que o número de empresas aumente.
7: Serão mais de 17 mil empresas no setor, que empregarão cerca de 1 milhão de pessoas. Mais do que ampliar o escopo, o normativo organiza o setor, confere previsibilidade, reduz litígios e cria um ambiente mais seguro para as empresas, trabalhadores e, sobretudo, para a sociedade brasileira.
5: Entre as inovações da lei está a ampliação dos serviços compreendidos como de segurança privada, incluindo nesse entendimento o serviço de segurança pessoal e o monitoramento de sistemas eletrônicos de segurança. As empresas têm até o segundo semestre de 2027 para se adaptarem às novas regras. Reportagem Luana Karen.
4: Desde o início desse ano, o governo do Brasil vem fazendo ações preparatórias para um fenômeno climático que deve ocorrer no segundo semestre, o El Niño.
3: A previsão é que ele torne a estação seca mais severa, o que pode ocasionar mais incêndios florestais.
4: A prevenção e redução dos danos causados pelo El Niño é um dos temas que estão sendo apresentados esta semana em Brasília, durante a Semana do Meio Ambiente.
3: E hoje nós temos aqui no estúdio o ministro do Meio Ambiente e Mudança do Clima, João Paulo Capobianco, que vai nos falar mais sobre a contratação de brigadistas, a compra de equipamentos e outras ações já efetivadas. Boa noite, ministro.
8: Boa noite, é um prazer estar com vocês e falando para todo o Brasil.
3: Ministro, o Dia do Meio Ambiente foi comemorado agora há pouco, no dia 5, ontem foi Dia dos Oceanos. O Ministério do Meio Ambiente está fazendo uma série de eventos ao longo dessa semana, né? O que são esses eventos? Quais as ações que o senhor destacaria nessas datas?
8: Bom, primeiro, uma exposição inédita

0: aberta a todo o público, toda a sociedade, mostrando não apenas a riqueza do meio ambiente brasileiro, com exposições fotográficas, a exposição Afluentes, que nós temos junto com o BNDES e o Fundo Amazônia, que mostra todos os investimentos do Brasil na promoção do desenvolvimento sustentável da Amazônia, dos demais biomas, mas também algo muito bacana, que é apresentar à sociedade os equipamentos que hoje o governo federal dispõe para fazer o enfrentamento a incêndios e melhorar a fiscalização ambiental. Então, temos uma vila operacional do IBAMA e ICMBio montados ali na Biblioteca Nacional, no pátio, aberto a toda a sociedade, para conhecer esses equipamentos, interagir com os profissionais do IBAMA e do ICMBio, entender como funciona as ações preventivas e de combate a incêndios. E também temos ali um veículo que está fazendo o chamado manejo ético de animais domésticos, né? A castração, a colocação da microchipagem, aberto ao público, gratuito, para que as pessoas também vejam uma ação importante, que é o tratamento adequado dos animais domésticos, cães e gatos, né, no nosso país.
1: Ministro, esse ano há a previsão daquele fenômeno climático que a gente sempre ouve falar, né, o tal El Niño. Por que que ano de El Niño preocupa mais do ponto de vista ambiental, e o que que o Ministério vem fazendo de maneira preventiva em relação a isso?
0: O El Niño é um fenômeno natural, né, que sempre ocorreu, mas com o agravamento da situação climática, o aquecimento global, ele vem ocorrendo com mais intensidade e reduzindo seus períodos de ocorrência. Por exemplo, tivemos El Niño em 2024, muito forte. Todos se lembram do esforço feito pelo governo brasileiro, juntamente com os estados, municípios, sociedade, para reduzir os incêndios, mas que assim mesmo, com todo esforço, foram bastante significativos. Nós temos monitorado desde o final do ano passado os cenários de El Niño. Temos aí os maiores especialistas, os grandes meteorologistas brasileiros trabalhando em parceria com o governo federal, monitorando reuniões mensais, e estamos verificando, infelizmente, que os indícios de que será um El Niño forte estão crescendo. E o que significa um El Niño forte? Significa secas mais intensas e prolongadas na região norte, nordeste e centro-oeste, que inclui aí a Amazônia, a Caatinga, o Cerrado e o Pantanal, e chuvas intensas na região sul, Rio Grande do Sul, Paraná e Santa Catarina, com chances de novas enchentes importantes. Então, o que nós estamos fazendo? Atuando de forma preventiva em várias frentes. Primeira frente importante é o aumento da capacidade do governo federal de fazer frente aos incêndios florestais. Nós teremos esse ano o maior número de brigadistas atuando no enfrentamento. São mais de 4.630 profissionais do governo federal que vão estar monitorando e atuando nas frentes de incêndio. Também fizemos, já o ano passado, um desembolso, que na realidade começou em 2024, se intensificou em 2025, de repasses de recursos para os corpos de bombeiro dos estados mais críticos, principalmente em toda a Amazônia. Foram mais de 430 milhões de reais que nós transferimos para os corpos de bombeiros nos estados da Amazônia, recursos do Fundo Amazônia. E agora, este ano, fizemos repasse para vários estados da região do Cerrado brasileiro e Pantanal. Então, nós temos esse ano, somando para a Amazônia com o Cerrado e Pantanal, nós temos aí mais de 500 milhões, quase 600 milhões de reais que foram investidos nos corpos de bombeiros. Então, nós temos mais preparação dos estados, mais preparação do governo federal, mas evidentemente o elo fundamental aqui é a sociedade, e aí a importância desse programa nosso para poder se comunicar diretamente com o cidadão e com a cidadã que estão na linha de frente. E aí eu gostaria de aproveitar essa oportunidade para fazer um apelo a todos que estão nos ouvindo: não use fogo. O fogo muitas vezes é usado no Brasil para queima de lixo, para limpar um pasto, para abrir um terreno. O problema é que, na situação que nós vamos enfrentar, isso se torna incontrolável. Uma pequena ignição que a gente faça.
2: As pessoas subestimam, né, ministro?
0: As pessoas subestimam.
2: O poder do fogo durante o período de seca, né?
0: Exatamente, porque o fogo.

0: fogo, quando você evita ele, é o ideal. Agora, quando você combate ele no início, é o segundo passo importante. Se você não faz isso, ele pode adquirir a potência de um grande incêndio, às vezes de quilômetros de extensão, tornando o trabalho dos brigadistas, dos bombeiros, extremamente difícil. Portanto, é importantíssimo que a sociedade esteja atenta. Não use fogo a partir agora de junho. Evite ao máximo, porque a situação climática vai ser muito desfavorável. Além disso, é importante também lembrar um fato novo. O Brasil aprovou no Congresso Nacional, em 2024, a nova lei, a Lei do Manejo Integrado do Fogo. E a responsabilidade em prevenir, combater incêndios, hoje é de toda a sociedade, não é apenas do governo federal. O governo federal tem capacidade de atuação? Tem. Está se preparando? Está. Aumentou a sua capacidade de intervenção com equipamentos e recursos humanos? Sim. Mas o mais importante aqui é compartilhar essa responsabilidade com os estados, municípios e com os proprietários rurais, que hoje, pela nova lei, passam a ter responsabilidade de montar brigadas, ter equipamentos e atuar na prevenção de incêndios.
1: Pois é, falando nos equipamentos, o Ministério do Meio Ambiente, o IBAMA, o Instituto Chico Mendes, foi feito também um investimento na compra de equipamentos, aeronaves, veículos, né? Que equipamentos são esses e que investimento foi esse?
0: Olha, juntando IBAMA e ICMBio, nós temos aí 19 helicópteros e 19 aviões. Então, é o maior investimento já feito. Nós temos também, sob a coordenação da Casa Civil da Presidência da República, a Sala de Situação, que já começou a se reunir. Ela reúne 19 ministérios e autarquias e órgãos vinculados que se reúnem e planejam ação. Então, Forças Armadas, Aeronáutica, Exército, Marinha, oferecendo apoio logístico e de equipamentos também. Nós temos ali os estados envolvidos, que aportam com seus corpos de bombeiros. Temos uma mobilização de equipamentos que são destinados às brigadas locais. Então, abafadores, sopradores, EPIs, isso é muito importante. Hoje o IBAMA e o ICMBio distribuem milhares de equipamentos para pessoas lá na ponta, mesmo que não sejam profissionais do governo federal, mas que sejam brigadas voluntárias, por exemplo, ou brigadas municipais, são muitas no Brasil.
1: As brigadas indígenas também.
0: As brigadas indígenas, as brigadas quilombolas, né, de pessoas da comunidade, que recebem equipamentos, orientação para fazer frente a isso rapidamente. Então, há um investimento muito grande, alguns equipamentos de grande porte, inclusive retroescavadeiras que abrem valetas para fazer aceros, ou seja, um conjunto grande de equipamentos. Mas, repito, tudo isso é importante. O governo está fazendo um grande investimento, apoiando todos os envolvidos, mas, repito, o cidadão e a cidadã ali na ponta é que podem fazer a diferença. Por isso, a importância de nós termos no Brasil a consciência de que a mudança do clima criou um problema novo. Nós não estávamos acostumados. O Brasil não era um país de grandes incêndios florestais. E, infelizmente, se tornou um país com muito risco. E a cidadã e o cidadão na ponta podem fazer toda a diferença.
2: Muito bem, nós conversamos com o ministro do Meio Ambiente e Mudança do Clima, João Paulo Capobianco. Muito obrigado pela entrevista aqui à Voz do Brasil, ministro.
0: Foi um prazer, obrigado pela oportunidade que nós podemos falar com todo o Brasil de um assunto tão importante que todos podem ajudar a resolver.
1: E lembrando sempre que a prevenção é melhor do que o remédio, é melhor do que correr atrás do fogo depois, né, ministro?
0: Exatamente, a prevenção é tudo.
1: Gestores públicos, representantes de órgãos de controle e organizações da sociedade civil.
2: Mais de 7 mil integrantes da rede de parcerias coordenada pelo governo federal estão em Brasília para discutir melhorias na gestão dos recursos públicos.
1: A ideia é propor soluções para que a aplicação do dinheiro e a gestão desses recursos seja mais eficiente, melhorando a vida do cidadão nas cidades brasileiras.
3: O dinheiro que chega às escolas e postos de saúde, a aplicação de recursos em obras, compras públicas e convênios. Para garantir que tudo isso seja aplicado com eficiência e transparência, existe uma rede criada pelo governo federal há mais de 10 anos. É a rede de parcerias, formada por órgãos públicos, estados, municípios, instituições de controle,

0: organizações e sociedade civil. E para discutir esses temas, nos próximos 3 dias, mais de 7 mil representantes dessa rede estarão reunidos em Brasília, no Fórum Nacional da Rede de Parcerias, Transferências e Compras Públicas. Na abertura do evento, a ministra da Gestão e da Inovação em Serviços Públicos, Esther Dweck, lembrou que o objetivo é fortalecer a cooperação e melhorar a gestão das políticas públicas.
1: A gente tem realidades administrativas, fiscais, institucionais muito distintas entre cada uma das experiências que a gente tem aqui juntos. A gente tem trabalhado para entender essas diferenças e para construir, com diálogo, soluções que respeitem essa diversidade brasileira. A cooperação federativa, que é um eixo prioritário do nosso governo, é um mote grande desse nosso fórum.
0: Realizado todos os anos no mês de junho, o fórum é um espaço de troca de experiências, capacitação e construção de soluções para a gestão pública brasileira. Nesta edição, são mais de 200 atividades entre painéis, palestras e oficinas. Em salas temáticas, os gestores podem consultar especialistas de cada ministério sobre os temas do seu município. Para o analista de planejamento e orçamento do Rio Grande do Sul, Sérgio Carlos dos Santos, o evento é importante para que o resultado das políticas públicas chegue até o cidadão.
2: O Fórum Nacional ele tangibiliza, né, a rede, né, porque a rede está espalhada, a gente está conversando com os municípios, com os estados, com o governo federal, porque a gente se conversa, mas estar presente no evento é bastante importante e todo estruturado, né, para poder compartilhar as informações, participar de palestras, isso é muito interessante.
0: Durante o encontro, os gestores também poderão tirar dúvidas sobre o Contrata Mais Brasil. A plataforma aproxima órgãos públicos de pequenos negócios, como os microempreendedores individuais, fortalecendo economias locais e promovendo inclusão produtiva. Mais informações sobre a plataforma estão no site gov.br/Contrata Mais Brasil. Reportagem Gabriela Noronha.
3: O governo do Brasil vai divulgar os processos já concluídos relacionados à autorização de empresas de apostas de cota fixa, conhecidas como BETs.
4: O anúncio foi feito essa semana pelo ministro da Fazenda, Dario Durigan.
3: Ele garantiu que serão preservados os dados pessoais dos proprietários e dirigentes das empresas, sem comprometer o compromisso do governo com a transparência.
5: Nós estamos falando de 25 mil documentos, mais ou menos, que foram exigidos pelo Ministério da Fazenda para que a gente pudesse fazer uma avaliação de origem de capital, do imposto de renda das pessoas que se dizem dirigentes das BETs. Nós vamos fazer transparência das empresas, de todos os processos que já foram concluídos, processos que seguem em tramitação, nós vamos aguardar a conclusão. Claro que a gente vai precisar fazer isso com uma força-tarefa para tarjar os nomes, não implicando em responsabilidade para os servidores públicos.
4: Pois é, a força-tarefa mencionada pelo ministro será conduzida em parceria com a Controladoria Geral da União, com o objetivo de acelerar a disponibilização dos documentos.
3: As informações serão publicadas no portal oficial do Ministério da Fazenda e ficarão disponíveis para consulta.
4: A Secretaria de Prêmios e Apostas também informou que está reforçando as ações de monitoramento e fiscalização sobre os jogos online, em razão da realização da Copa do Mundo de Clubes.
3: No Brasil, estima-se que cerca de 8 milhões de mulheres convivem com a endometriose, sendo 2 milhões delas adolescentes.
4: A doença, que afeta o útero, é crônica e causa dores intensas na região pélvica, cólicas menstruais fora do normal e pode levar à infertilidade.
3: Para estimular pesquisas que ajudem a descobrir novas formas de prevenção, diagnóstico e tratamento para a doença, o Ministério da Ciência e Tecnologia e Inovação anunciou um investimento de 50 milhões de reais.
4: O valor vai se somar a mais 10 milhões do Instituto Alana, organização voltada para os direitos das crianças.
3: É o maior já investido pelo governo em ciência sobre a saúde feminina.
6: 60 milhões de reais vão ser investidos em pesquisas sobre endometriose, dor pélvica e saúde menstrual no Brasil. Os recursos são de uma parceria entre o Ministério de Ciência, Tecnologia e Inovação e o Instituto Alana, anunciada nesta terça-feira. Desses 60 milhões de reais, 50 milhões de reais serão do Ministério da Ciência, Tecnologia e Inovação via Conselho Nacional de Desenvolvimento Científico e Tecnológico, o CNPq, para criar soluções que possam ser aplicadas no Sistema Único de Saúde, o SUS. Esse é o maior investimento já feito pelo MCTI em pesquisas sobre saúde da mulher. As propostas vão ser selecionadas por chamada pública do CNPq e devem abordar temas como causa e prevenção, diagnóstico, tratamento e impacto social. Segundo o Ministério da Ciência, Tecnologia e Inovação, as pesquisas vão reduzir lacunas de conhecimento sobre a endometriose, uma doença crônica que afeta cerca de uma em cada 10 meninas e mulheres e que pode levar anos para ser diagnosticada. A estimativa é que 8 milhões de brasileiras em idade reprodutiva convivam com endometriose, sendo 2 milhões de adolescentes. Priscila Machado para a Voz do Brasil.
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4: Antes de encerrar a Voz do Brasil de hoje, a gente passa para dar um recado para os estudantes que ainda não fizeram a inscrição do Exame Nacional do Ensino Médio.
3: O prazo vai até sexta-feira, dia 12.
4: Alunos de escolas públicas e beneficiários do Pé de Meia têm a inscrição pré-preenchida esse ano, mas eles precisam entrar na página do participante e confirmar a participação.
3: O pedido de isenção da taxa também não elimina a necessidade de fazer a inscrição.
4: Por isso, se a sua ainda estiver pendente, confira lá na página do participante e conclua o processo para fazer as provas que estão marcadas para os dias 8 e 15 de novembro.
3: Para os candidatos não isentos, a taxa de inscrição é de R$85 e agora pode ser paga até 17 de junho.
4: E essas foram as notícias do Governo do Brasil.
3: Uma realização da Secretaria de Comunicação Social da Presidência da República.
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3: Fique agora com as notícias do Poder Judiciário e do Congresso Nacional. Boa noite.
4: Boa noite para você e até amanhã.
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10: Supremo Tribunal Federal impõe multa diária a estados e municípios que não prestaram contas sobre emendas PIC.
11: Presidente do TSE assina acordo de cooperação com defensorias públicas.
10: TST fará audiência pública.

0: polêmica sobre o controle do uso de banheiro durante jornada de trabalho.
1: Boa noite, eu sou Marcela Luiza.
0: E eu sou Walter Lima.
1: Supremo Tribunal Federal determina novas medidas sobre a execução e fiscalização das emendas parlamentares, sobretudo as chamadas emendas PIX, direcionadas ao setor de eventos.
0: A decisão é do ministro Flávio Dino, relator do caso no STF. Pablo Lemos.
2: A medida mira estados e municípios que receberam repasses entre 2020 e 2024 e ainda não esclareceram a destinação dos recursos. O relator, ministro Flávio Dino, impôs multa diária de 1% do valor da emenda recebida aos que continuarem omissos ou em falta na apresentação de planos de trabalho ou em relatórios de gestão online. Flávio Dino também deu 10 dias para o Ministério do Turismo identificar e notificar os entes federados e determinou à Controladoria Geral da União a auditoria profunda nos dados já enviados. A CGU terá 5 dias úteis para apresentar um cronograma de trabalho.
1: Presidente do TSE assina acordo de cooperação com as defensorias públicas.
0: A ideia é garantir assistência jurídica gratuita a eleitores e candidatos. Estevão Furtado.
3: Segundo o presidente do Tribunal Superior Eleitoral, ministro Cássio Nunes Marques, a iniciativa ajuda a remover barreiras e garantir uma participação mais igualitária no processo democrático.
4: Nosso compromisso é assegurar que nenhuma cidadã e nenhum cidadão deixe de exercer plenamente seus direitos políticos por ausência de orientação ou assistência jurídica. Como tenho dito, ninguém será deixado para trás em nossa jornada democrática. A Justiça Eleitoral brasileira continuará trabalhando para garantir eleições íntegras, transparentes, acessíveis e confiáveis, com especial atenção à proteção das pessoas historicamente minorizadas e daquelas em maior situação de vulnerabilidade.
3: A parceria busca ampliar o acesso à Justiça Eleitoral e prevê atuação prioritária em casos de fraude à cota de gênero, violência política, assédio político e assédio eleitoral no ambiente de trabalho.
1: Tribunal Superior do Trabalho fará audiência pública sobre controle do uso de banheiro durante jornada de trabalho.
0: O debate vai auxiliar o julgamento sobre os limites do poder do empregador e eventual configuração de dano moral. Marla Lacerda.
5: Você pode dar a sua opinião. A audiência pública vai tratar de situações bem específicas, como no caso das linhas de produção, por exemplo, em que o posto não pode ficar desocupado em momento algum. E se a empresa pode ser punida por dano moral, caso tente controlar ou limitar o número de vezes que o trabalhador ou trabalhadora vai ao banheiro, considerando inclusive as condições de saúde do empregado. A audiência vai ser em agosto, mas o formulário para participar já está no site do TST.
1: São nulos os contratos de empréstimo bancário feitos por pessoa analfabeta em terminais de autoatendimento, como caixas eletrônicos.
0: Essa conclusão é do Superior Tribunal de Justiça, Fátima Uchoa.
6: A terceira turma do STJ declarou a nulidade de empréstimos contratados por um homem analfabeto e determinou a devolução dos valores descontados da conta dele em razão de contratos e outras despesas, mas compensando com quantias que o banco já havia disponibilizado. Segundo o relator ministro Ricardo Vilas Boas Cueva, a pessoa analfabeta tem plena capacidade para praticar atos da vida civil, mas para a validade de contratos escritos, a lei exige formalidades como a assinatura a rogo, ou seja, com a assinatura de outra pessoa a pedido do analfabeto e na presença de duas testemunhas, a fim de garantir a compreensão e a manifestação da própria vontade do contratante.
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1: Uma boa noite.
0: E até amanhã.
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9: Eu sou Paula Groba.
10: E eu sou Humberto Pinheiro.
9: E estes são os destaques de hoje do Jornal do Senado, que começa agora.
10: Senado aprova projeto que amplia apoio a vítimas de trabalho escravo.
9: Avança projeto que permite internação de adolescentes por até 10 anos.
10: Presidente.

0: O presidente do BRB presta esclarecimentos no Senado sobre acordo com Banco Master.
1: Boa noite.
0: Boa noite.
1: Senadores da Comissão de Assuntos Econômicos ouviram hoje o presidente do Banco de Brasília, BRB, Nelson Antônio de Souza, e pediram esclarecimentos sobre a negociação com o Banco Master, fechada sem que o balanço de 2025 da instituição adquirida tivesse sido apresentado.
0: Aos senadores, Nelson de Souza defendeu que o BRB tem condições de recuperação. A repórter Marcela Cunha tem mais detalhes.
2: O presidente do BRB, Nelson Antônio de Souza, disse à Comissão de Assuntos Econômicos que o banco precisa de um aporte de 8 bilhões e 800 milhões de reais para enfrentar os efeitos das operações com o Banco Master. O plano prevê um empréstimo do Fundo Garantidor de Créditos ao governo do Distrito Federal e securitização de dívida do GDF. Mas o presidente da CAI, Renan Calheiros, do MDB de Alagoas, questionou a homologação do acordo pelo Supremo Tribunal Federal antes da divulgação do balanço de 2025 do banco.
3: Eu não entendo como é que o Supremo aprova um plano sem que o BRB publique o balanço de 2025. Como se faz um plano? Um plano nas nuvens.
2: Nelson afirmou que não havia decisão judicial impedindo a publicação do balanço, mas explicou que as demonstrações financeiras precisaram ser revisadas a cada novo achado da auditoria independente. Ele disse que o BRB adotou medidas de governança e troca de dirigentes e defendeu que o banco tem condições de recuperação. O senador Isalci Lucas, do PL do Distrito Federal, questionou o risco transferido aos cidadãos do DF, considerando que o GDF é o garantidor da operação.
4: A garantia desse 16% compromete, né, a saúde, a educação, a segurança, porque o Fundo de Participação de Estado e de Município é para isso.
2: As críticas foram reforçadas pela senadora Leila Barros, do PDT do Distrito Federal, que destacou que a conta para salvar o banco representaria mais de R$2.200 por habitante do DF.
1: A sanção da lei que aumenta as punições para o exercício ilegal da medicina veterinária teve repercussão no Senado.
0: A nova legislação passa a tratar a prática como crime previsto no Código Penal e tem como objetivo ampliar a proteção dos animais, preservar a saúde pública e fortalecer a segurança sanitária do país. Repórter Henrique Nascimento.
5: Quem atuar como médico veterinário sem autorização legal poderá ser punido com detenção de 6 meses a 2 anos. A medida está prevista na nova lei, que passa a incluir a medicina veterinária entre as profissões protegidas pelo Código Penal contra o exercício ilegal. Ao comentar a sanção da norma, o senador Sérgio Moro, do PL do Paraná, relator da proposta no Senado, disse que a medida vai ajudar no combate à atuação de pessoas sem qualificação profissional.
6: Muitas vezes acabam exercitando legalmente essa profissão, até realizando às vezes cirurgias médicas veterinárias com resultados desastrosos. E eu creio que é um avanço importante, tanto para proteger a profissão, como igualmente para proteger, né, os animais, e a gente tem esse grande apreço.
5: O senador Esperidião Amin, do Progressistas de Santa Catarina, destacou a contribuição dos veterinários para que o Brasil avançasse no combate à febre aftosa.
7: E eu celebro a importância do veterinário por registrar o seguinte: o meu estado, quando eu estava no governo, em 99, 2000, conseguiu, graças aos veterinários catarinenses e brasileiros, a condição de primeira unidade política da América Latina livre de aftosa sem vacinação.
5: Antes da mudança, o exercício ilegal da medicina veterinária era tratado apenas como contravenção penal. Agora, a atividade passa a receber o mesmo tratamento previsto para médicos, dentistas e farmacêuticos.
1: O furto ou o roubo de combustíveis poderão receber punições mais severas.
0: A Comissão de Infraestrutura do Senado aprovou um projeto que cria uma modalidade específica para esses crimes, com penas que podem chegar a 10 anos de reclusão. Repórter Márcio Maturana.
8: Furto ou roubo de petróleo, gás natural e outros combustíveis podem ter pena de 4 a 10 anos de reclusão, segundo um projeto aprovado pela Comissão de Infraestrutura. O texto, já aprovado pela Câmara, segue para a Comissão de Segurança Pública com parecer favorável de Jaime Bagatoli, do PL de Rondônia.
9: Tem que ter punições mais severas para esses tipos de furto, para esses tipos de roubo, para esse tipo de danos que essas pessoas estão causando, prejuízo econômico e prejuízo ambiental.

0: O projeto prevê que a pena vai ser aumentada em 1/3 se o crime for praticado por 2 ou mais pessoas, por ex-empregado e quando houver destruição de algum obstáculo. E em 2/3 quando o crime causar paralisação das atividades, incêndio, poluição, lesão corporal grave ou morte.
1: E hoje a legislação brasileira limita a 3 anos o tempo de internação de adolescentes em conflito com a lei, mas esse prazo pode aumentar.
2: A Comissão de Segurança Pública aprovou um projeto que prevê até 10 anos de internação para jovens envolvidos em crimes violentos. Os detalhes na reportagem de Bruno Lourenço.
3: O projeto de lei aumenta de 3 para até 5 anos o tempo máximo de internação de adolescentes infratores. Já para as infrações praticadas com violência, grave ameaça ou equiparadas a crime hediondo, o período de restrição de liberdade pode chegar a 10 anos. O texto aproveitou a iniciativa já aprovada no ano passado do senador Fabiano Contarato, do PT do Espírito Santo. Ele espera que, com a pressão do Senado, essas matérias enfim sejam votadas na Câmara dos Deputados.
4: Eu não acho razoável você explicar para uma mãe que teve a filha vítima de estupro, para um rapaz de 17 anos que após estuprar, matou e ocultou o cadáver, ele vai ficar internado até 3 anos. Não quer dizer nem que ele vai pegar 3 anos.
3: A proposta prevê a audiência de custódia no prazo de 24 horas, também altera atenuantes por idade que diminuem o tempo de prescrição da pena e especifica que o adolescente que atingir a maioridade durante o cumprimento de medida socioeducativa deverá ser transferido para unidade específica e separada dos demais adolescentes e distinta de estabelecimentos prisionais destinados a adultos.
1: O senador Humberto Costa, do PT de Pernambuco, defendeu a decisão do Ministério da Saúde de suspender preventivamente a aplicação da vacina contra a dengue produzida pelo Instituto Butantan após o registro de 2 mortes sob investigação. Médico, ele ressaltou que ainda não há evidências de relação entre os casos e o imunizante.
2: Segundo o senador, a suspensão temporária demonstra cautela das autoridades sanitárias e não representa uma condenação da vacina. Humberto Costa destacou que a vacina passou por todas as etapas de testes clínicos, foi aprovada pela Anvisa e já foi aplicada em mais de 500 mil pessoas.
5: Os estudos demonstraram eficácia geral de 65% contra a doença e eficácia superior a 80% contra os casos mais graves. Esses números são extremamente relevantes diante de uma enfermidade que há décadas desafia a saúde pública brasileira.
1: E o plenário do Senado aprovou uma proposta que estabelece medidas para proteger e acolher trabalhadores resgatados de condições análogas à escravidão.
2: O projeto também altera diversas leis para incluir disposições sobre o combate ao trabalho escravo, a priorização de benefícios sociais para as vítimas e a facilitação do acesso à justiça. Repórter Douglas Castilho.
6: Uma das novidades é a preferência da população vitimada para receber o Bolsa Família. Outra inovação é que, para a fiscalização, será possível entrar no domicílio em que ocorre a possível violação sem mandado judicial, necessitando para isso apenas de autorização do empregador ou do empregado residente no local. O relator do projeto, o senador Paulo Paim, do PT do Rio Grande do Sul, explicou a iniciativa.
7: Prevê proteção efetiva aos trabalhadores e trabalhadoras domésticos resgatados da condição análoga à de escravo, para garantir, por exemplo, a fiscalização do trabalho e a autuação imediata.
6: O texto ainda prevê a concessão de 6 parcelas do seguro-desemprego à pessoa resgatada e o direito ao abrigamento emergencial, bem como a alteração do Código Penal para incluir pessoas em relação de trabalho doméstico como vítimas de lesão corporal no contexto de violência doméstica. O texto vai à sanção presidencial.
2: Edição de Paula Groba e trabalhos técnicos de João Lira. O Jornal do Senado fica por aqui. Acompanhe agora as notícias da Câmara dos Deputados. Boa noite.
1: Boa noite e até amanhã.
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9: Câmara aprova inserção de doenças crônicas na carteira de identidade.
10: Comissão proíbe a inclusão de ração como supérfluo para fins fiscais.
9: Exigências de infraestrutura para escolas públicas já estão em vigência.
11: Boa noite. Já virou lei.

0: a proposta aprovada pela Câmara com exigências de infraestrutura para escolas públicas. Saiba mais na reportagem de José Carlos Oliveira.
1: As comissões da Câmara dos Deputados aprovaram um projeto de lei do Senado com requisitos mínimos obrigatórios para a infraestrutura de escolas da rede pública da educação básica. Entre as exigências estão biblioteca, cozinha, refeitório, banheiro e quadra poliesportiva coberta. As instalações devem ter acessibilidade garantida para pessoas com deficiência. Além disso, as escolas deverão apresentar número adequado de alunos por turma, manejo de resíduos, abastecimento de água tratada e esgotamento sanitário, como destaca a deputada Socorro Neri, do PP do Acre, relatora do texto na Comissão de Educação.
2: Trata de detalhar condições mínimas de infraestrutura para as escolas públicas de educação básica, que deveriam estar universalizadas em todas as unidades escolares, o que, lamentavelmente, ainda não é realidade. De fato, de acordo com o censo escolar de 2023, nas escolas municipais de educação infantil, por exemplo, apenas 46,6% contavam com banheiros adequados e 61,7% contavam com recursos de acessibilidade para pessoas com deficiência.
1: Para a deputada, a falta de padrões mínimos é uma realidade inadmissível nas escolas. Socorro Neri citou outros dados do censo escolar de 2023, agora relativos à internet e aos laboratórios de ciências.
2: Entre as escolas públicas de ensino fundamental, apenas 69,2% dos estabelecimentos municipais dispunham de internet banda larga. Entre as escolas públicas estaduais de ensino médio, observou-se que nas regiões norte e sul, menos de 80% das unidades escolares contavam com internet banda larga. Entre as escolas públicas estaduais e municipais de ensino fundamental, apenas 10% dispunham de laboratório de ciências. Essa instalação estava disponível apenas em 43,5% das escolas públicas estaduais de ensino médio.
1: O texto inclui as novas exigências de infraestrutura escolar na LDB, a Lei de Diretrizes e Bases da Educação Nacional. A proposta também foi aprovada na Comissão de Constituição e Justiça, onde a deputada Laura Carneiro, do PSD do Rio de Janeiro, ressaltou a busca por um padrão de qualidade na oferta de ensino público no país. Da Rádio Câmara de Brasília, José Carlos Oliveira.
3: Educação. Marcon, do PT do Rio Grande do Sul, destaca o programa Pé de Meia como uma importante política de incentivo à permanência de estudantes de baixa renda no ensino médio. Ele explica que a iniciativa oferece apoio financeiro aos jovens e contribui para reduzir a evasão escolar.
0: Marcon também ressalta as ações do governo federal voltadas ao setor produtivo, como a renegociação de dívidas rurais e a ampliação dos recursos do Plano Safra. Para o deputado, essas medidas fortalecem a atividade agropecuária e estimulam a economia.
3: Paulão, do PT de Alagoas, celebra o lançamento do programa MEC Idiomas, que oferece gratuitamente cursos de inglês e espanhol por meio de plataforma digital. Segundo o deputado, a medida cria novas oportunidades para estudantes e trabalhadores.
0: Paulão também menciona ações voltadas aos entregadores por aplicativo, como a implantação de pontos de apoio com estrutura básica para descanso. Ele defende ainda o avanço da regulamentação do setor, com a análise de propostas que ampliam os seus direitos.
3: Raimundo Santos, do PSD do Pará, celebra o Dia Nacional da Música Gospel. Ele ressalta a presença do gênero em diferentes espaços da sociedade, enfatizando sua relevância cultural e religiosa na transmissão de mensagens de fé, esperança e solidariedade.
4: Eleições.
0: Daiane Bittencourt, do União do Ceará, contesta a decisão do TSE que determinou a recontagem de votos para deputado federal nas eleições de 2022, podendo atingir seu mandato. Ela defende que a punição por suposto uso indevido de recursos eleitorais abranja apenas o candidato acusado.
3: Daiane Bittencourt sustenta que o julgamento teve falhas, como a inexistência de ampla defesa e do contraditório. Ela informa que aguarda a análise de pedido cautelar apresentado por seus advogados, enquanto reafirma a disposição de manter a atuação parlamentar.
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1: Comissão aprova projeto que proíbe a inclusão de ração animal como bem supérfluo para a cobrança de ICMS. Vamos ouvir mais informações sobre o tema com Luiz Cláudio Canuto.
2: Projeto aprovado pela Comissão de Meio Ambiente da Câmara dos Deputados proíbe que rações para animais de estimação sejam tratadas como supérfluos, algo que, para fins de incidência do ICMS, pode aumentar a tributação. O ICMS é um imposto estadual. O relator da proposta, deputado Célio Studart, do PSD do Ceará, argumenta que ração para animais de estimação deve ser considerada um item essencial para ter uma tributação mais justa e alinhada com o conceito de bem indispensável.
3: Ração é algo caro, é um item caro e não é supérfluo, é um item vital para a vida de animais, especialmente daqueles que cuidam de 10, 20, 30, 40 animais. Então, o que esse projeto fez é reduzir o ICMS, ou seja, menos imposto, incidindo nessas rações para que possa baratear os custos e a gente tem aí, obviamente, mais avanços dentro da pauta animal e, obviamente, mais respeito, zelo e menos animais com fome, porque isso pesa caro no bolso daqueles que protegem os animais.
2: O projeto segue agora para análise nas comissões de Finanças e Tributação e de Constituição e Justiça. Para virar lei, precisa ser aprovado pela Câmara e pelo Senado. Da Rádio Câmara de Brasília, Luiz Cláudio Canuto.
4: Meio Ambiente. Delegado Matheus Laiola, do União do Paraná, denuncia representantes políticos de Paranaguá que defenderam as rinhas de galo. O parlamentar lembra que a legislação e a jurisprudência dos tribunais brasileiros já classificam essa prática como crime ambiental.
1: Delegado Matheus Laiola informa que o partido instaurou um processo administrativo para expulsar os responsáveis. Segundo o deputado, a defesa das rinhas é incompatível com os princípios do partido e com a proteção ao bem-estar animal.
4: Agricultura. Lucas Redecker, do PSD, comemora o avanço da proposta que trata da securitização das dívidas dos produtores rurais atingidos por estiagens e enchentes no Rio Grande do Sul. Para ele, a medida garante a recuperação da produção e preserva a atividade econômica no campo.
1: Lucas Redecker também frisa que a matéria foi aprovada pela Câmara há quase um ano e ainda aguarda análise do Senado. Ele acredita que a lentidão do processo legislativo agravou a situação dos produtores, que, segundo ele, seguem com dificuldade para retomar suas atividades.
4: Daniel Trisesiak, do PSDB, cobra uma solução definitiva para os produtores rurais afetados por eventos climáticos no Rio Grande do Sul e defende a securitização das dívidas do setor. Ele afirma que tudo isso é necessário para que os agricultores continuem produzindo.
1: Daniel Trisesiak diz que o governo demora a adotar medidas de apoio ao campo, acrescentando que os produtores buscam instrumentos para a recuperação da sua atividade. Ele ressalta ainda a relevância do agronegócio para a geração de emprego, renda e riqueza no estado gaúcho.
4: Sérgio Turra, do PP do Rio Grande do Sul, cobra a aprovação da matéria que trata da securitização das dívidas dos produtores rurais. Na visão do deputado, a medida é essencial para garantir a continuação da atividade agropecuária após sucessivos eventos climáticos.
1: Sérgio Turra também destaca a importância do agronegócio para a economia nacional. O parlamentar afirma que auxiliar os produtores rurais significa preservar empregos, fortalecer a produção de alimentos e estimular o desenvolvimento do país.
4: Economia. Coronel Assis, do PL de Mato Grosso, aponta risco de desequilíbrio nas contas públicas do país. O deputado critica a política econômica do governo federal e atribui o problema ao aumento dos gastos, ao crescimento da dívida pública e à perda de confiança de investidores.
1: Coronel Assis afirma que os juros elevados sufocam a economia, dificultando o crédito para famílias e empresas. Ele alerta que a trajetória das despesas pode levar a um colapso orçamentário a partir de 2027, caso não haja controle fiscal.
4: Luiz Lima, do Novo do Rio de Janeiro, aponta risco de agravamento das contas públicas diante de gastos acima da arrecadação, inflação alta e juros elevados. O parlamentar afirma que a situação compromete a capacidade do governo de controlar a dívida pública.
1: Luiz Lima cita editorial da mídia que alerta para os perigos do crescimento dos gastos públicos.

0: médicos e menciona também levantamento recente sobre medidas que reduzem receitas. Ele assinala que decisões eleitoreiras podem transferir para a população o custo do desequilíbrio orçamentário.
1: Márcio Gerri, do PCdoB do Maranhão, cita pesquisas recentes que indicam o fortalecimento político do governo e o enfraquecimento de parte da oposição. O deputado acredita que esses dados são reflexos da participação de lideranças da direita em denúncias sobre o Banco Master.
0: Benedita da Silva, do PT do Rio de Janeiro, apresentou o projeto que estabelece o PIX como infraestrutura estratégica nacional. A deputada salienta que o sistema de pagamentos instantâneos é uma tecnologia brasileira que ampliou o acesso da população a serviços financeiros.
1: De acordo com Benedita da Silva, a proposta busca garantir a gratuidade do sistema, proteger os dados dos usuários e impedir que o PIX seja utilizado em negociações internacionais. Para ela, cabe ao Congresso proteger políticas públicas que fortaleçam a autonomia econômica do país.
0: Helder Salomão, do PT do Espírito Santo, questiona a atuação de parlamentares que viajaram aos Estados Unidos para tratar de temas ligados à economia brasileira. Ele acredita que a articulação ameaça a soberania nacional por envolver debates sobre o PIX e minerais estratégicos.
1: Helder Salomão exalta o PIX como um patrimônio criado por técnicos do Banco Central, com impacto direto no desenvolvimento do país. Ele também associa as novas tarifas dos Estados Unidos contra produtos brasileiros às articulações entre deputados da oposição e autoridades norte-americanas.
2: Turismo.
0: Hildo Rocha, do MDB do Maranhão, celebra o reconhecimento internacional da Praia de Atins, nos Lençóis Maranhenses, eleita a melhor praia do Brasil e a sétima melhor do mundo, no ranking Best Beaches in the World 2025.
1: Na visão de Hildo Rocha, o reconhecimento consolida o potencial turístico do estado, que reúne outras atrações naturais, como o Rio Preguiças e o Delta das Américas. Ele aproveita para convidar a população a visitar o Maranhão durante o período dos festejos juninos.
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2: Saúde.
0: Câmara finaliza a votação de projeto que inclui doenças crônicas na nova carteira de identidade. Vamos saber mais na reportagem de Júlia Lopes.
4: Hipertensão, diabetes, asma e obesidade estão entre as doenças crônicas que mais afetam os brasileiros. Atualmente, 52% da população com 18 anos ou mais já recebeu o diagnóstico de pelo menos uma doença crônica. Diante desse cenário, a Comissão de Constituição e Justiça da Câmara dos Deputados aprovou um projeto de lei que permite incluir, de forma voluntária, informações sobre doenças crônicas na Identificação Civil Nacional, a ICN. A proposta é garantir cuidados especiais no atendimento a essas pessoas. Pelo texto, a inclusão da informação só será feita a pedido do próprio cidadão ou de seu representante legal. Além disso, será necessária a comprovação junto ao órgão estadual competente por meio de um relatório médico com a Classificação Internacional de Doenças, a CID. Para o relator da proposta, deputado Patrus Ananias, do PT de Minas Gerais, o projeto garante que ninguém será obrigado a expor sua condição de saúde, evitando constrangimentos ou qualquer tipo de discriminação. No Brasil e no mundo, as doenças crônicas são consideradas um dos maiores desafios de saúde pública. Elas estão associadas a mortes prematuras, perda de qualidade de vida e também a altos custos para a sociedade e para os sistemas de saúde. Segundo o relator da proposta na Comissão de Saúde, deputado Dr. Francisco, do PT do Piauí, em situações de emergência, a informação sobre uma doença crônica pode fazer toda a diferença no atendimento.
5: E uma vez identificado no seu documento de identificação civil nacional, possibilita em alguma situação de urgência e emergência essa pessoa ser percebida a sua situação e isso facilitar os órgãos de saúde, o local onde possa acontecer algum infortúnio e essa pessoa ter as condições de ser acolhida, ser atendida e direcionada para um atendimento mais rápido.
4: Entre 2010 e 2023, o número global de anos de vida saudável perdidos por incapacidade ou morte causada por doenças crônicas

0: eletrônicas não transmissíveis aumentou de 1,450 bilhão para 1,8 bilhão. As principais responsáveis por esse crescimento foram a cardiopatia isquêmica, o acidente vascular cerebral, o AVC e o diabetes. Já os transtornos depressivos, de ansiedade e o diabetes apresentaram o crescimento mais acelerado no período. O projeto, que permite a inclusão voluntária de doenças crônicas na nova carteira de identidade, segue agora para análise no Senado. Da Rádio Câmara de Brasília, Júlia Lopes.
1: Direitos Humanos. Vavá do Avante de Minas Gerais relata a realidade de abandono enfrentada pela comunidade autista em regiões vulneráveis do país. O parlamentar denuncia as barreiras burocráticas impostas pelo INSS, que exige laudos médicos especializados para a concessão do BPC.
2: De acordo com Vavá, a demora nas respostas administrativas gera uma crueldade institucional que sobrecarrega as mães solo. O deputado sugere a criação de centros regionalizados de diagnóstico e tratamento e a implementação de uma política nacional de neurodivergência.
1: Segurança Pública. O Tony de Paula presta homenagem aos policiais militares mortos em confrontos nas comunidades do Rio de Janeiro. Na visão do deputado, as atuais ações de combate ao crime organizado são ineficientes e desgastantes para as forças policiais.
2: O Tony de Paula cobra a formulação de políticas baseadas em inteligência e planejamento estratégico. Ele argumenta que o parlamento e as demais autoridades precisam atuar de forma coordenada para proteger a vida dos agentes que estão na linha de frente do combate ao crime.
1: Delegado Paulo Bilinski, do PL de São Paulo, defende o endurecimento das medidas de combate ao crime organizado. Além disso, o deputado apoia a classificação de facções criminosas brasileiras como organizações terroristas.
2: Delegado Paulo Bilinski pede que a segurança pública seja tratada como prioridade e cobra ações mais efetivas no enfrentamento à criminalidade. Ele afirma que é necessário ampliar os mecanismos de combate às facções para garantir mais proteção ao povo brasileiro.
1: Justiça. Tadeu Venere, do PT do Paraná, critica o contexto em que a proposta de redução da maioridade penal volta à pauta da Comissão de Constituição e Justiça. Para ele, o debate está sendo impulsionado para desviar a atenção de outros temas em evidência no cenário nacional.
2: Tadeu Venere também questiona a condução do debate público sobre o assunto e afirma que a discussão tem sido utilizada com objetivos políticos. Segundo o deputado, é necessário analisar com cautela as motivações que cercam a retomada da discussão dessa pauta.
1: Dandara, do PT de Minas Gerais, repudia a proposta que reduz a maioridade penal no Brasil. A deputada argumenta que o sistema prisional brasileiro possui altos índices de reincidência e funciona como um espaço de fortalecimento de facções criminosas.
2: Para Dandara, o avanço do país depende da ampliação de oportunidades para a juventude e do fortalecimento de legislações protetivas, como a criminalização da misoginia. Ela afirma que o ódio e o preconceito direcionados contra as mulheres são a raiz do feminicídio.
1: Júlio César Ribeiro, do Republicanos do Distrito Federal, defende o equilíbrio nos debates sobre a violência de gênero. O parlamentar reitera seu compromisso com a proteção das mulheres, mas levanta preocupação com a criação de tipos penais de interpretação subjetiva.
2: Júlio César Ribeiro alerta que conceitos amplos de identidade de gênero trazem insegurança jurídica e colocam em risco garantias constitucionais, como as liberdades de expressão e religiosa. No entendimento dele, divergências filosóficas, biológicas ou religiosas não podem ser criminalizadas.
1: Termina agora o Jornal Câmara dos Deputados, produzido pela Rádio Câmara, com trabalhos técnicos de Everson Orani e apresentação de Márcio Aquilissardi e José Carlos Andrade. Uma ótima noite para você.
2: Boa noite, a Voz do Brasil volta amanhã.
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5: Mais uma vez, o nosso programa chegando até você, a sua casa, a sua família, o seu coração. São 8h02. Boa noite para você que tá aí acompanhando a Rádio da Arquidiocese de Juiz de Fora. Mais uma vez, o programa Fica Conosco, Senhor, chegando, trazendo aí momentos de fé, momentos de oração. Muita alegria para você, meu irmão, para você, minha irmã, que tá aí do outro lado. Tá? Daqui a pouquinho tem um terço, Igreja Nossa Senhora da Glória rezando com a gente, né? O Elídio, o Renê, meditando os mistérios dolorosos nessa terça-feira. Tem você participando, querendo você, você vai ligar no 3232-9225. Você já pode mandar sua mensagem via WhatsApp 988-97-6570. É o nosso WhatsApp para você falar com a gente, deixando aí os seus pedidos, as suas intenções aqui conosco daqui a pouquinho no nosso Santo Terço.

0: queremos. Ele não servirá para mais nada, senão para ser jogado fora e ser pisado pelos homens. Vós sois a luz do mundo. Não pode ficar escondida uma cidade construída sobre um monte. Ninguém acende uma lâmpada e a coloca debaixo de uma vasilha, mas sim num candeeiro, onde brilha para todos que estão na casa. Assim também brilha a vossa luz diante dos homens, para que vejam as vossas boas obras e vosso Pai que está nos céus. Palavra da salvação.
1: Obrigado, Zé. Forte abraço, meu irmão. A gente se fala amanhã com mais evangelho, tá bom? Fica com Deus. São 8h04 para começar o programa. A música de hoje é o Thiago Brado que canta, a participação do Frei Gilson ao Monte. Vem aí o Santo Terço em Família.

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1: É chegado o nosso momento de oração, momento de meditação, e você que está em casa, está ouvindo, é convidado a estar com a gente nesse momento de oração do Santo Terço em Família. E hoje, Igreja da Glória, né? Os nossos amigos vão estar rezando, né? O Elídio vão estar aqui rezando com a gente, o Renê, os Mistérios Dolorosos. Elídio, boa noite, seja bem-vindo.
2: Boa noite, Magno. Boa noite, Renê. Boa noite, ouvintes da Rádio Catedral. É um prazer estar aqui, né? Essa noite fria, rezar com Santo Terço com vocês.
1: É isso aí, meu irmão. Seja bem-vindo. Obrigado pela presença aqui, Elídio. Renê também, seja bem-vindo, meu irmão. Obrigado pela presença.
3: Boa noite, Magno. Boa noite aos ouvintes da Rádio Catedral. Boa noite, Elídio. É um prazer estar aqui, né, rezando junto com vocês aqui novamente.
1: Muito bem. Bom, e você que está em casa já sabe que você participa, né? O nosso WhatsApp está aí, 988976570. E também, se quiser, você liga no 3232-9225. Né? A gente ainda continua com essa linha tendo bastante problema, né? Mas vamos tentar, vai ficar liberado aí, a gente conseguindo falar com você, né? Certamente vai ser uma honra muito grande, tá? Tente aí, insista com a participação no 3232-9225. Então fique à vontade. Terço em Família, reze conosco.
4: Em nome do Pai, do Filho e do Espírito Santo. Amém. Vinde, Espírito Santo, enchei os corações dos vossos fiéis e acendei nele o fogo do vosso amor. Enviai o vosso Espírito e tudo será criado e renovareis a face da terra. Oremos, ó Deus, que instruísse os corações dos vossos fiéis com a luz do Espírito Santo. Fazei que apreciemos retamente todas as coisas, segundo o mesmo Espírito, e gozemos sempre da sua consolação, por Cristo nosso Senhor. Amém. Oferecimento. Divino Jesus, nós vos oferecemos este terço que vamos rezar, meditando os mistérios da nossa redenção. Concedei-nos, por intercessão da Virgem Maria, Mãe de Deus e Nossa Mãe, as virtudes que são necessárias para bem rezá-lo, e a graça de ganharmos as indulgências dessa santa devoção. Oferecemos particularmente, em desagravo, os pecados cometidos contra o Santíssimo Coração de Jesus e o Imaculado Coração de Maria, pela paz do mundo, pela conversão dos pecadores, pelas almas do purgatório, pelas intenções do Santo Papa Leão XIV, pelo nosso arcebispo metropolitano Dom Marco Aurélio, pela

0: aumento e santificação do clero, pela santificação das famílias, por aqueles que pediram nossas orações, por todas as nossas intenções particulares, pela paz no Brasil e pelo mundo.
1: Creio em Deus Pai Todo-Poderoso, Criador do céu e da terra, e em Jesus Cristo, seu único Filho, nosso Senhor, que foi concebido pelo poder do Espírito Santo, nasceu da Virgem Maria, padeceu sob Pôncio Pilatos, foi crucificado, morto e sepultado, desceu à mansão dos mortos, ressuscitou o terceiro dia, subiu aos céus, está sentado à direita de Deus Pai Todo-Poderoso, de onde há de vir julgar os vivos e os mortos. Creio no Espírito Santo, na Santa Igreja Católica, na comunhão dos santos, na remissão dos pecados, na ressurreição da carne e na vida eterna. Amém.
0: Pai nosso que estais nos céus, santificado seja o vosso nome. Venha a nós o vosso reino. Seja feita a vossa vontade, assim na terra como no céu.
1: Pão nosso de cada dia nos dai hoje. Perdoai-nos as nossas ofensas, assim como nós perdoamos a quem nos tem ofendido. Não deixeis cair em tentação, mas livrai-nos do mal. Amém.
0: Em honra a Deus Pai que nos criou. Ave Maria, cheia de graça, o Senhor é convosco. Bendita sois vós entre as mulheres, e bendito é o fruto do vosso ventre, Jesus.
1: Santa Maria, Mãe de Deus, rogai por nós, pecadores, agora e na hora da nossa morte. Amém.
0: Em honra a Deus Filho que nos remiu dos pecados. Ave Maria, cheia de graça, o Senhor é convosco. Bendita sois vós entre as mulheres, e bendito é o fruto do vosso ventre, Jesus.
1: Santa Maria, Mãe de Deus, rogai por nós, pecadores, agora e na hora da nossa morte. Amém.
0: Em honra ao Espírito Santo que nos santifica. Ave Maria, cheia de graça, o Senhor é convosco. Bendita sois vós entre as mulheres, e bendito é o fruto do vosso ventre, Jesus.
1: Santa Maria, Mãe de Deus, rogai por nós, pecadores, agora e na hora da nossa morte. Amém.
0: Glória ao Pai, ao Filho e ao Espírito Santo.
1: Assim como era no princípio, agora e sempre. Amém.
0: Ó Maria concebida sem pecado,
1: rogai por nós que recorremos a vós.
0: Ó meu Jesus,
1: perdoai-nos, livrai-nos do fogo do inferno, levai todas as almas para o céu e socorrei principalmente as que mais precisarem da vossa infinita misericórdia.
0: Nossa Senhora da Glória,
1: rogai por nós.
0: São José,
1: rogai por nós.
2: Bom, vamos juntos meditando os mistérios da noite. Primeiro mistério, você que está em casa participa através do WhatsApp, do telefone. Fique à vontade para falar com a gente. Quem está aqui conosco, vamos lá? Deixando mensagem nessa noite. Vamos ouvir mensagem de áudio, vamos lá.
3: Boa noite, Magno. Eu agradeço a Deus desde hoje por minha vida e minha família. Mas peço recuperação de saúde, meu irmão. Você e família. Peço a Deus, a Grande Betel, a Luciano Sagrado, a Luciana Explorada, a Sônia Paraíba Garcia. Todos vão redar o texto conosco. Salve Maria, fique com Deus, boa noite.
2: Salve Maria. Boa noite, irmãzinha. Obrigado pelas intenções, a participação com a gente, viu? Boa noite, Magno. Quero colocar no cestinho de oração vocês da rádio, minha família e as intenções de todos que rezam o texto. Que Nossa Senhora abençoe a todos nós e nossos familiares. Lícia do Alto dos Passos, obrigado Lícia. Deus abençoe, minha irmã, a gente agradece. Vamos lá então, o primeiro mistério. Elígio, quem vai rezar? Renê? Renê, quais são as intenções, meu irmão?
0: O Magno, eu rezo pela minha esposa, meu filho, meus pais, minhas irmãs e meus sobrinhos, meus cunhados e cunhadas e minha afilhada.
2: Muito bem, vamos juntos então meditando, né? Vou pedir o Elite para fazer a segunda parte. A gente reza juntos o primeiro mistério dessa noite.

0: Pai nosso que estais nos céus, santificado seja o vosso nome. Venha a nós o vosso reino. Seja feita a vossa vontade, assim na terra como no céu.
1: Pão nosso de cada dia nos dai hoje. Perdoai-nos as nossas ofensas, assim como nós perdoamos a quem nos tem ofendido. E não os deixeis cair em tentação, mas livrai-nos do mal. Amém.
0: Ave Maria, cheia de graça, o Senhor é convosco. Bendita sois vós entre as mulheres, e bendito é o fruto do vosso ventre, Jesus.
1: Santa Maria, Mãe de Deus, rogai por nós, pecadores, agora e na hora da nossa morte. Amém.
0: Ave Maria, cheia de graça, o Senhor é convosco. Bendita sois vós entre as mulheres, e bendito é o fruto do vosso ventre, Jesus.
1: Santa Maria, Mãe de Deus, rogai por nós, pecadores, agora e na hora da nossa morte. Amém.
0: Ave Maria, cheia de graça, o Senhor é convosco. Bendita sois vós entre as mulheres, e bendito é o fruto do vosso ventre, Jesus.
1: Santa Maria, Mãe de Deus, rogai por nós, pecadores, agora e na hora da nossa morte. Amém.
0: Ave Maria, cheia de graça, o Senhor é convosco. Bendita sois vós entre as mulheres, e bendito é o fruto do vosso ventre, Jesus.
1: Santa Maria, Mãe de Deus, rogai por nós, pecadores, agora e na hora da nossa morte. Amém.
0: Ave Maria, cheia de graça, o Senhor é convosco. Bendita sois vós entre as mulheres, e bendito é o fruto do vosso ventre, Jesus.
1: Santa Maria, Mãe de Deus, rogai por nós, pecadores, agora e na hora da nossa morte. Amém.
0: Ave Maria, cheia de graça, o Senhor é convosco. Bendita sois vós entre as mulheres, e bendito é o fruto do vosso ventre, Jesus.
1: Santa Maria, Mãe de Deus, rogai por nós, pecadores, agora e na hora da nossa morte. Amém.
0: Ave Maria, cheia de graça, o Senhor é convosco. Bendita sois vós entre as mulheres, e bendito é o fruto do vosso ventre, Jesus.
1: Santa Maria, Mãe de Deus, rogai por nós, pecadores, agora e na hora da nossa morte. Amém.
0: Ave Maria, cheia de graça, o Senhor é convosco. Bendita sois vós entre as mulheres, bendito é o fruto do vosso ventre, Jesus.
1: Santa Maria, Mãe de Deus, rogai por nós, pecadores, agora e na hora da nossa morte. Amém.
0: Ave Maria, cheia de graça, o Senhor é convosco. Bendita sois vós entre as mulheres, e bendito é o fruto do vosso ventre, Jesus.
1: Santa Maria, Mãe de Deus, rogai por nós, pecadores, agora e na hora da nossa morte. Amém.
0: Ave Maria, cheia de graça, o Senhor é convosco. Bendita sois vós entre as mulheres, e bendito é o fruto do vosso ventre, Jesus.
1: Santa Maria, Mãe de Deus, rogai por nós, pecadores, agora e na hora da nossa morte. Amém.
0: Glória ao Pai, ao Filho e ao Espírito Santo.
1: Como era no princípio, agora e sempre. Amém.
0: Ó Maria concebida sem pecado,
1: rogai por nós, recorremos a vós.
0: Ó meu Jesus,
1: perdoai-nos, livrai-nos do fogo do inferno, levai as almas todas para o céu e socorrei principalmente as que mais precisarem da vossa infinita misericórdia.
0: Santo Antônio,
1: rogai por nós.
0: Nossa Senhora das Graças,
1: rogai por nós.
2: Muito bem, juntos em oração, meditando o Santo Terço em família. Você que está em casa, participa, rezando com a gente, deixando seus pedidos, seus agradecimentos. E se quiser ligar, esse é o momento. 3232-9225. Liga para cá e participa com a gente aí, tá bom? Temos intenções. Boa noite, meu amigo. Peço oração pela minha saúde, que já deu tudo certo. Obrigado. A Giovana, do bairro São Pedro, obrigado aí pelas pessoas em situação de rua, para o mundo inteiro, né, para ter paz. Obrigado, minha irmã, a gente reza aqui todas as intenções. Muito obrigado aí, viu, participar conosco. Boa noite, Magno. Hoje venho pedir nesse terço pelas famílias que estão passando aí por algum tipo de dificuldade, que seja financeira, ou que seja aí financeira, ou saúde, seja aí no convívio com os filhos, enfim. Para todas as pessoas que estão aí acompanhando o terço, peço também pelos meus filhos, né? Pelo filho Natan, o esposo Edivaldo. Jesus Cristo nos proteja, abençoe, amém. Obrigado, minha irmã, a gente agradece, viu, as intenções, a participação conosco. Deixa eu ver se tem alguém na linha. Alô, boa noite.
3: Boa noite, Max.
2: Quem fala?
3: É Rosalina, da Cidade Alta.
2: Tudo bem, Rosalina?
3: Tudo bem, Max.
2: Seja bem-vinda, minha irmã. Quais que são as intenções para hoje, Rosalina?
3: As minhas intenções, eu vou oferecer esse texto de hoje para minha irmã Dorvalina, para o meu sobrinho Márcio Alexandre, para Esther.

0: e para toda a minha família e meus amigos, e para a mãezinha deles que hoje se encontra junto de Deus, Alcione.
1: Amém. Tá certo, irmã. Muito bem. Elídio, quem reza, né? Quais as intenções, Elídio? Fique à vontade.
2: Nesse mistério, eu rezo minha esposa Denise, meu filho João Paulo, pro meu sogro, pra minha sogra, pra minha família, por mim. Rezo pra Madalena Bruge e família, Bernadette Tedesco e família, Ricardo, Mário e Neide, pro Niltinho e família, pra Edmara e família, pro meu primo Geraldinho e o Banque.
1: Muito bem, vamos juntos então. Segundo mistério, você de casa rezando.

0: Pai nosso que estais no céu, santificado seja vosso nome. Venha a nós o vosso reino. Seja feita a vossa vontade, assim na terra como no céu.
1: O pão nosso de cada dia nos dai hoje. Perdoai as nossas ofensas, assim como nós perdoamos a quem nos tem ofendido. Não deixeis cair em tentação, mas livrai-nos do mal. Amém.
0: Ave Maria, cheia de graça, o Senhor é convosco. Bendita sois vós entre as mulheres. Bendito é o fruto do vosso ventre, Jesus.
1: Santa Maria, Mãe de Deus, rogai por nós, pecadores, agora e na hora de nossa morte. Amém.
0: Ave Maria, cheia de graça, o Senhor é convosco. Bendita sois vós entre as mulheres. Bendito é o fruto do vosso ventre, Jesus.
1: Santa Maria, Mãe de Deus, rogai por nós, pecadores, agora e na hora de nossa morte. Amém.
0: Ave Maria, cheia de graça, o Senhor é convosco. Bendita sois vós entre as mulheres. Bendito é o fruto do vosso ventre, Jesus.
1: Santa Maria, Mãe de Deus, rogai por nós, pecadores, agora e na hora de nossa morte. Amém.
0: Ave Maria, cheia de graça, o Senhor é convosco. Bendita sois vós entre as mulheres. Bendito é o fruto do vosso ventre, Jesus.
1: Santa Maria, Mãe de Deus, rogai por nós, pecadores, agora e na hora de nossa morte. Amém.
0: Ave Maria, cheia de graça, o Senhor é convosco. Bendita sois vós entre as mulheres. Bendito é o fruto do vosso ventre, Jesus.
1: Santa Maria, Mãe de Deus, rogai por nós, pecadores, agora e na hora de nossa morte. Amém.
0: Ave Maria, cheia de graça, o Senhor é convosco. Bendita sois vós entre as mulheres. Bendito é o fruto do vosso ventre, Jesus.
1: Santa Maria, Mãe de Deus, rogai por nós, pecadores, agora e na hora de nossa morte. Amém.
0: Ave Maria, cheia de graça, o Senhor é convosco. Bendita sois vós entre as mulheres. Bendito é o fruto do vosso ventre, Jesus.
1: Santa Maria, Mãe de Deus, rogai por nós, pecadores, agora e na hora de nossa morte. Amém.
0: Ave Maria, cheia de graça, o Senhor é convosco. Bendita sois vós entre as mulheres. Bendito é o fruto do vosso ventre, Jesus.
1: Santa Maria, Mãe de Deus, rogai por nós, pecadores, agora e na hora de nossa morte. Amém.
0: Ave Maria, cheia de graça, o Senhor é convosco. Bendita sois vós entre as mulheres. Bendito é o fruto do vosso ventre, Jesus.
1: Santa Maria, Mãe de Deus, rogai por nós, pecadores, agora e na hora de nossa morte. Amém.
0: Ave Maria, cheia de graça, o Senhor é convosco. Bendita sois vós entre as mulheres. Bendito é o fruto do vosso ventre, Jesus.
1: Santa Maria, Mãe de Deus, rogai por nós, pecadores, agora e na hora de nossa morte. Amém.
0: Glória ao Pai, ao Filho e ao Espírito Santo.
1: Assim como era no princípio, agora e sempre. Amém.
0: Ó Maria concebida sem pecado,
1: rogai por nós que recorremos a vós.
0: Ó meu bom Jesus,
1: perdoai, livrai do fogo do inferno, levai as almas todas para o céu e socorrei.

0: principalmente a que mais necessitar e da vossa infinita misericórdia.
1: Nossa Senhora Aparecida,
0: rogai por nós. Santana,
1: rogai por nós.
0: São Pedro,
1: rogai por nós.
0: Nossa Senhora de Fátima,
1: rogai por nós.
2: Muito bem, minha irmãzinha, obrigado pela participação. Deus abençoe.
0: De nada, Magno. Fica com Deus, Magno.
2: Fica com Deus.
0: Todo mundo que tá aí rezando também, fica com Deus.
2: Amém, até a próxima.
0: Tá, obrigado.
2: Bom, você que tá em casa, você que tá ouvindo, continua participando. 3232-9225, nosso telefone está aí, o WhatsApp também 988976570. Magno, boa noite, sou a Regina de Santa Luzia, agradeço pelo dia de hoje, peço a Jesus e Maria que dê saúde, paz e harmonia a todos da minha família. Família que amo muito, né? E todos da Rádio Catedral, que estão aí com um texto na mão, todo mundo, todos vocês aí, a paz para o mundo inteiro, que Nossa Senhora da Glória dê harmonia para todos, nos livrai aí do que estão no volante dos perigos, né? Livrai todos aqueles que estão no volante dos perigos. Tá certo. Obrigado, minha irmã. A gente agradece as intenções, a participação com a gente aí, viu? Tudo de bom. Mais uma mensagem, enquanto isso, o telefone liberado para você. Vamos ver?
3: Eu quero pedir oração para os meus netinhos, o Otávio, a Valentina, para o meu esposo Sebastião. Quero pedir para os meus filhos, Amanda, Nanda e o Leonardo. Quero pedir para ver a minha Laura e Fiore, para o meu Gerro Breno e o Cabo Ramon, que se Deus quiser, o Cabo Ramon, dia 18 de julho, vai estar formando para sargento com as bênçãos e graças de Deus. Eu quero pedir para minha irmã Elisete, para minha sobrinha Aline e para todos da minha família e para o Ronald, que Deus abençoe o Ronald, que a saúde dele restabeleça o mais rápido possível para que ele volte ao trabalho. Que assim seja, amém. Quero pedir para você, Magno, para todos da sua família e para todos do terço dos homens aí. Fica com Deus, Magno. Um abraço.
2: Amém. Fica com Deus, minha irmã. Obrigado pela participação, viu? Rapidamente, antes de eu falar no telefone, boa noite, amigo Magno. Queria pedir oração e intenções à alma da minha ex-companheira que faleceu na manhã deste domingo. Que Deus dê a ela um descanso merecido. E também pedi oração e intenções dos anjos da guarda, da minha filha Anabelle, que Deus possa confortar o coração dela com a perda da mãe, né? Obrigado, Magno. Uma boa noite. Boa noite. Obrigado, irmãozinho. A gente agradece. Alô, boa noite.
4: Alô, boa noite.
2: Quem fala?
4: Aqui é Aparecida, Cidade Alta.
2: Tudo bem, Aparecida?
4: Tudo bom, Magno?
2: Seja bem-vinda, minha irmã. Quais são as intenções para hoje?
4: Mas eu só quero pedir para todos os motoristas, pedir São Cristóvão, para abençoar todas as pessoas que estão aí no volante, desde coletivo, particular, abençoar todos. E abençoar todos vocês da rádio, todas as famílias, a minha família. Eu agradeço, muito obrigado, boa noite. Amém. Vou rezar o texto.
2: Vamos lá, vamos rezar. Quem vai rezar com a senhora é o Renê. Renê, fica à vontade para as intenções.
5: O Magno, eu rezo para todos o terço dos homens, principalmente o da Igreja da Glória.

0: Pai nosso que estais nos céus, santificado seja o vosso nome. Venha a nós o vosso reino. Seja feita a vossa vontade, assim na terra como no céu.
1: O pão nosso de cada dia nos dai hoje. Perdoai as nossas ofensas, assim como nós perdoamos a quem nos tem ofendido. Não os deixeis cair em tentação, mas livrai-nos do mal. Amém.
0: Ave Maria, cheia de graça, o Senhor é convosco. Bendita sois vós entre as mulheres e bendito é o fruto do vosso ventre, Jesus.
1: Santa Maria, Mãe de Deus, rogai por nós, pecadores, agora e na hora de nossa morte. Amém.
0: Ave Maria, cheia de graça, o Senhor é convosco. Bendita sois vós entre as mulheres e bendito é o fruto do vosso ventre, Jesus.
1: Santa Maria, Mãe de Deus, rogai por nós.

0: pecadores, agora e na hora de nossa morte. Amém.
1: Ave Maria, cheia de graça, o Senhor é convosco, bendita sois vós entre as mulheres, e bendito é o fruto do vosso ventre, Jesus.
0: Santa Maria, Mãe de Deus, rogai por nós, pecadores, agora e na hora de nossa morte. Amém.
1: Ave Maria, cheia de graça, o Senhor é convosco. Bendita sois vós entre as mulheres, e bendito é o fruto do vosso ventre, Jesus.
0: Santa Maria, Mãe de Deus, rogai por nós, pecadores, agora e na hora de nossa morte. Amém.
1: Ave Maria, cheia de graça, o Senhor é convosco. Bendita sois vós entre as mulheres, bendito é o fruto do vosso ventre, Jesus.
0: Santa Maria, Mãe de Deus, rogai por nós, pecadores, agora e na hora de nossa morte. Amém.
1: Ave Maria, cheia de graça, o Senhor é convosco. Bendita sois vós entre as mulheres, e bendito é o fruto do vosso ventre, Jesus.
0: Santa Maria, Mãe de Deus, rogai por nós, pecadores, agora e na hora de nossa morte. Amém.
1: Ave Maria, cheia de graça, o Senhor é convosco. Bendita sois vós entre as mulheres, e bendito é o fruto do vosso ventre, Jesus.
0: Santa Maria, Mãe de Deus, rogai por nós, pecadores, agora e na hora de nossa morte. Amém.
1: Ave Maria, cheia de graça, o Senhor é convosco. Bendita sois vós entre as mulheres, e bendito é o fruto do vosso ventre, Jesus.
0: Santa Maria, Mãe de Deus, rogai por nós, pecadores, agora e na hora de nossa morte. Amém.
1: Ave Maria, cheia de graça, o Senhor é convosco. Bendita sois vós entre as mulheres, e bendito é o fruto do vosso ventre, Jesus.
0: Santa Maria, Mãe de Deus, rogai por nós, pecadores, agora e na hora de nossa morte. Amém.
1: Ave Maria, cheia de graça, o Senhor é convosco. Bendita sois vós entre as mulheres, e bendito é o fruto do vosso ventre, Jesus.
0: Santa Maria, Mãe de Deus, rogai por nós, pecadores, agora e na hora de nossa morte. Amém.
1: Glória ao Pai, ao Filho e ao Espírito Santo.
0: Como era no princípio, agora e sempre. Amém.
1: Ó Maria, concebida sem pecado,
0: rogai por nós que recorremos a vós.
1: Ó meu Jesus,
0: perdoai e livrai do fogo do inferno. Levai as almas todas para o céu, socorrei especialmente as que mais precisarem da vossa infinita misericórdia.
1: São Sebastião,
0: rogai por nós.
1: Nossa Senhora Aparecida,
0: rogai por nós. São Cristóvão,
1: rogai por nós.
0: Muito obrigado.
2: Obrigado, minha irmã. Deus abençoe. Amém. Fica com Deus.
0: Amém.
2: Você que está ouvindo, seja bem-vindo. Estamos juntos em oração, rezando o Santo Terço em família. Boa noite, Magno. Josiane, ofereço o terço de hoje para todos os moradores em situação de rua. Fátima, do bairro Esplanada. Obrigado, minha irmã. A gente agradece aí a participação com a gente aí, viu? Na verdade, ofereço para todos os moradores da rua Fátima, do bairro Esplanada. Falei certinho? Se não for Maria sabe das intenções. Obrigado, viu, minha irmã? A gente agradece.
3: Boa noite, Magno. É Aline Matos. Magno, essa noite eu quero me botar no cestinho de oração, pedir a Deus que toque o coração do meu médico, doutor Fernando, que ele volte meus remédios. Sabe que eu tenho que tomar? Porque infelizmente ele retirou meus remédios e não quer voltar de jeito nenhum. Se Deus quiser, ele há de voltar. Peço pelos meus filhos, meus netos, meus parentes, amigos, vizinhos, para os senhores que estão aí, para você. Para todo o pessoal aí da rádio, a bênção dos padres, salve Maria. Fica com Deus, tchau.
2: Salve Maria, obrigado minha irmã. Deus abençoe, a gente agradece, viu? Obrigado pelas intenções, a participação conosco aí também. Bom, quem tá aqui com a gente é o cantor Neguinho de Petrópolis. Colocou ótima noite, meu amigo Magno. Homens e mulheres do texto, intenções para todos, as nossas famílias. Um grande abraço, cantor Neguinho de Petrópolis em Três Rios. Obrigado, viu, cantor? Deus abençoe, obrigado pela participação, as orações aqui com a gente. Luiz do Sagrado também deixa a sua mensagem.
4: Boa noite, Magno. Aqui é o Luiz do Sagrado. Dedico esse texto de hoje a todos os meus familiares, em especial para todos os grupos de textos homens, para o grupo do Linhares, para todos vocês da Rádio Catedral, para todos meus amigos que rezam por mim, eu rezo por eles, pela dona Macília, comandante do Carmo e família, para a dona Aparecida do

0: Deus e família, por todas as crianças, por todos os enfermos, por todas as almas do purgatório. Para todos os ouvintes que estão rezando com a gente neste momento, para todo o meu povo lá em Piau, pela nossa comunidade do Carmo aqui no Sagrado e pelo nosso condomínio Parque Verde aqui no Sagrado também. Uma boa noite.
1: Boa noite, irmãozinho. Deus abençoe. Bom, temos mais pedidos? Pela saúde do meu marido e para todos da Rádio Catedral. Boa noite, rezo essa dezena aí pela vida do padre Carlos Augusto, conhecido como Povo de Deus, pelos outros irmãos, Carlos Alberto, João Carlos, Sandra, Naire e Conceição. Pela recuperação de Márcia Arruda e o seu marido Gilberto. Obrigado, irmãzinha. Tá aqui no cestinho as intenções, a gente agradece. Boa noite, sou a Nezinha aqui do Linhares, peço oração, saúde para a Sônia de Paraíso Garcia, para o Carlinhos de Santa Rita de Pipoca, Cláudio do Casa Branca, a sua filha Vitória, todos da minha família, todos de Paraíso Garcia e um forte abraço a todos aí. Tá bom, obrigado, minha irmãzinha, a gente agradece também, viu, as intenções, a participação aqui conosco. Vamos lá, Elídio, quais as intenções, meu irmão?
2: Nesse mistério eu rezo pelas pessoas em situação de rua, pela paz nas famílias, pela paz no mundo, por todas as pessoas que precisam de oração, pelo descanso eterno de meus pais e irmãos Paulo Belozzi, Helena Belozzi. Rezo também pelos padres, irmãos, seminaristas e agentes pastorais lá da Igreja da Glória.
1: Muito bem. Redê faz a segunda parte. Vamos juntos meditando o quarto mistério da noite.

0: Pai nosso que estais nos céus, santificado seja o vosso nome. Venha a nós o vosso reino. Seja feita a vossa vontade, assim na terra como no céu.
1: O pão nosso de cada dia nos dai hoje. Perdoai as nossas ofensas, assim como nós perdoamos a quem nos tem ofendido. E não os deixeis cair em tentação, mas livrai-nos do mal. Amém.
0: Ave Maria, cheia de graça, o Senhor é convosco. Bendita sois vós entre as mulheres. Bendito é o fruto do vosso ventre, Jesus.
1: Santa Maria, Mãe de Deus, rogai por nós, pecadores, agora e na hora de nossa morte. Amém.
0: Ave Maria, cheia de graça, o Senhor é convosco. Bendita sois vós entre as mulheres. Bendito é o fruto do vosso ventre, Jesus.
1: Santa Maria, Mãe de Deus, rogai por nós, pecadores, agora e na hora de nossa morte. Amém.
0: Ave Maria, cheia de graça, o Senhor é convosco. Bendita sois vós entre as mulheres. Bendito é o fruto do vosso ventre, Jesus.
1: Santa Maria, Mãe de Deus, rogai por nós, pecadores, agora e na hora de nossa morte. Amém.
0: Ave Maria, cheia de graça, o Senhor é convosco. Bendita sois vós entre as mulheres. Bendito é o fruto do vosso ventre, Jesus.
1: Santa Maria, Mãe de Deus, rogai por nós, pecadores, agora e na hora de nossa morte. Amém.
0: Ave Maria, cheia de graça, o Senhor é convosco. Bendita sois vós entre as mulheres. Bendito é o fruto do vosso ventre, Jesus.
1: Santa Maria, Mãe de Deus, rogai por nós, pecadores, agora e na hora de nossa morte. Amém.
0: Ave Maria, cheia de graça, o Senhor é convosco. Bendita sois vós entre as mulheres. Bendito é o fruto do vosso ventre, Jesus.
1: Santa Maria, Mãe de Deus, rogai por nós, pecadores, agora e na hora de nossa morte. Amém.
0: Ave Maria, cheia de graça, o Senhor é convosco. Bendita sois vós entre as mulheres. Bendito é o fruto do vosso ventre, Jesus.
1: Santa Maria, Mãe de Deus, rogai por nós, pecadores, agora e na hora de nossa morte. Amém.
0: Ave Maria, cheia de graça, o Senhor é convosco. Bendita sois vós entre as mulheres. Bendito é o fruto do vosso ventre, Jesus.
1: Santa Maria, Mãe de Deus, rogai por nós, pecadores, agora e na hora de nossa morte. Amém.
0: Ave Maria, cheia de graça, o Senhor é convosco. Bendita sois vós entre as mulheres. Bendito é o fruto do vosso ventre, Jesus.
1: Santa Maria, Mãe

0: de Deus, rogai por nós, pecadores, agora e na hora de nossa morte. Amém.
1: Ave Maria, cheia de graça, o Senhor é convosco. Bendita sois vós entre as mulheres. Bendito é o fruto do vosso ventre, Jesus.
0: Santa Maria, Mãe de Deus, rogai por nós, pecadores, agora e na hora de nossa morte. Amém.
1: Glória ao Pai, ao Filho e ao Espírito Santo,
0: como era no princípio, agora e sempre. Amém.
1: Ó Maria concebida sem pecado,
0: rogai por nós que recorremos a vós.
1: Ó meu bom Jesus,
0: perdoai, livrai do fogo do inferno, levai as almas todas para o céu e socorrei principalmente as que mais precisarem da vossa infinita misericórdia.
1: Nossa Senhora da Glória,
0: rogai por nós.
1: Santa de Virges,
0: rogai por nós.
2: Muito bem, juntos em oração, meditando o Santo Texto em família. Você que está em casa, seja bem-vindo a rezar, a participar conosco. Vamos ao quinto mistério? Deixa eu colocar aqui as intenções que chegam até nós. A nossa amiga Miriam está em oração com a gente. Alô, Miriam, um abraço, querida. Rezamos por você, todas as suas intenções. Boa noite, Magno e família Catedral. Rezo para todos os meus familiares e amigos, para todos que estão com o texto na mão. Também pela paz mundial. Cida, do bairro Cerâmica. Obrigado, Cida. Deus abençoe, minha irmã. Obrigado pelas intenções e a participação.
3: Boa noite, Magno. Adriana, da Grande Betel. Gostaria de colocar nas intenções do Santo Texto nessa noite, pela minha vida, pela vida de toda a minha família, pela Fátima do Esplanada, Luciene dos Reis, Terezinha do Encosta, Mônica no condomínio na Estrada de Caeté, Cláudia no Cruzeiro do Sul, Gracinha no bairro Progresso, Norminha e Mauro no bairro Retiro e todos que nessa noite vão meditar o Santo Terço. Boa noite, obrigada, fica com Deus.
2: Amém. Obrigada, irmãzinha, fica com Deus, a gente agradece as intenções, hein? Mais um pedido, vamos lá.
4: Boa noite, Magno, tudo bem? Aqui é a Cláudia do bairro Jardim Gaúcho, Cláudia Moraes. Gostaria de colocar na intenção de hoje, para todos os eternos namorados, por todos vocês que estão rezando o terço e por todos aqueles que também estão com o terço na mão em suas casas rezando o terço. E pela minha comunidade aqui do Jardim Gaúcho, paróquia São Pio X. Muito obrigado, uma boa noite para todos.
2: Amém. Obrigado, minha irmã. Deus abençoe. Deixa eu ver se tem alguém na linha. Alô, boa noite.
5: Boa noite, mano. É o Yuri, eu aguento da câmera.
2: Tudo bem, Yuri?
5: Tudo.
2: Seja bem-vindo, meu irmão. Quais que são as intenções para hoje?
5: Queria pedir atenção pra Fernanda, pro André Júnior, pra Eliane, pra Helena, pra Budiquim, pra Aleca, pra todos vocês aí da rádio, pra sua família, Magno também, e pra todos que Deus
2: Yuri.
5: Oi.
2: Tá certo. Vamos tentar rezar. A ligação dele não tá muito boa. Vou pedir. Quem vai rezar esse mistério vai ser o Renê, né? Vou pedir o Elídio, se a gente não conseguir rezar com ele, dá sequência. Mas antes, Renê, quais as intenções, meu irmão?
0: Rezo para o término das guerras e pela

0: Pai nosso que estais no céu, santificado seja o vosso nome, venha a nós o vosso reino, seja feita a vossa vontade, assim na terra como no céu.
1: Um por nós, cada dia nos dai hoje, perdoai as nossas ofensas, assim quando amamos que tem arrependido, não deixeis cair tentação, mas nos vais do mal. Amém.
0: Ave Maria, cheia de graça, o Senhor é convosco. Bendita sois vós entre as mulheres, e bendito é o fruto do vosso ventre, Jesus.
1: Santa Maria, Mãe de Deus, rogai por nós pecadores, agora e na hora de nossa morte. Amém.
0: Ave Maria, cheia de graça, o Senhor é convosco. Bendita sois vós entre as mulheres, e bendito é o fruto do vosso ventre, Jesus.
1: Santa Maria, Mãe de Deus, rogai por nós pecadores, agora e na hora de nossa morte. Amém.
0: Ave Maria, cheia de graça, o Senhor é convosco, bendita sois vós entre as mulheres, e bendito é o fruto do vosso ventre, Jesus.
1: Santa Maria, Mãe de Deus, rogai por nós pecadores, agora e na hora de nossa morte. Amém.
0: Ave Maria, cheia de graça, o Senhor é convosco, bendita sois vós entre as mulheres, e bendito é o fruto do vosso ventre, Jesus.
1: Santa Maria, Mãe de Deus, rogai por nós pecadores, agora e na hora de nossa morte. Amém.
0: Ave Maria, cheia de graça, o Senhor é convosco, bendita sois vós entre as mulheres, e bendito é o fruto do vosso ventre, Jesus.
1: Santa Maria, Mãe de Deus, rogai por nós pecadores, agora e na hora de nossa morte. Amém.
0: Ave Maria, cheia de graça, o Senhor é convosco, bendita sois vós entre as mulheres, e bendito é o fruto do vosso ventre, Jesus.
1: Santa Maria, Mãe de Deus, rogai por nós pecadores, agora e na hora de nossa morte. Amém.
0: Ave Maria, cheia de graça, o Senhor é convosco, bendita sois vós entre as mulheres, e bendito é o fruto do vosso ventre, Jesus.
1: Santa Maria, Mãe de Deus, rogai por nós pecadores, agora e na hora de nossa morte. Amém.
0: Ave Maria, cheia de graça, o Senhor é convosco, bendita sois vós entre as mulheres, e bendito é o fruto do vosso ventre, Jesus.
1: Santa Maria, Mãe de Deus, rogai por nós pecadores, agora e na hora de nossa morte. Amém.
0: Ave Maria, cheia de graça, o Senhor é convosco, bendita sois vós entre as mulheres, e bendito é o fruto do vosso ventre, Jesus.
1: Santa Maria, Mãe de Deus, rogai por nós pecadores, agora e na hora de nossa morte. Amém.
0: Ave Maria, cheia de graça, o Senhor é convosco, bendita sois vós entre as mulheres, e bendito é o fruto do vosso ventre, Jesus.
1: Santa Maria, Mãe de Deus, rogai por nós pecadores, agora e na hora de nossa morte. Amém.
0: Glória ao Pai, ao Filho e ao Espírito Santo.
1: Como era no princípio, agora e sempre. Amém.
0: Ó Maria, concebida sem pecado,
1: rogai por nós que pecamos, Pai.
0: Ó meu bom Jesus,
1: perdoai-me, livrai do fogo do inferno, levai as almas todas para o céu e socorrer especialmente o mais necessitado, a nossa infinita misericórdia. Abençoai o Santo Padre, o Papa, nosso Bispo, o Cesano, todo o clero. Abençoai a nossa família, dá-nos a saúde e a paz.
0: São Francisco de Assis,
1: rogai por nós.
0: Nossa Senhora
1: de Aparecida,
0: rogai por nós.
1: Nossa Senhora de Fátima,
0: rogai por nós.
1: Maria e José,
0: rogai por nós.
2: Muito bem. Obrigado, Yuri. Deus abençoe, meu irmão.
1: Valeu.
2: Valeu. Forte abraço.
1: Amém.
2: Bom, você que está em casa, rezou com a gente os mistérios, está na hora do agradecimento. Vamos juntos fazendo o agradecimento do terço em família. Agradece conosco.
3: Infinitas graças vos damos, soberana rainha, pelos benefícios que todos os dias recebemos de vossas mãos liberais. Dignai-vos agora e para sempre tomar debaixo de vosso poderoso amparo, e para mais vos agradecer, vos saudamos com uma salve rainha. Salve rainha, mãe de misericórdia, vida, doçura e esperança nossa salve. A vós brandamos, degredados filhos de Eva, e a vós suspirando, gemendo e chorando neste vale de lágrimas. E a pois advogada nossa, esses vossos olhos misericordiosos a nós volvei, e depois deste desterro, mostrai-nos Jesus, e dito fruto do vosso ventre, ó clemente, ó piedosa, ó doce sempre Virgem Maria, rogai por nós, Santa Mãe de Deus, para que sejamos dignos das promessas de Cristo. Amém.
0: Estivemos aqui reunidos e permaneceremos unidos.
3: Em nome do Pai, do Filho e do Espírito Santo. Amém.
2: Muito bem, e assim o nosso texto chega até você mais uma vez, até a sua família, até o seu coração. Fica aqui o nosso agradecimento a cada um que participou e os amigos aqui presentes, né? Muito obrigado, viu, Renê, pela participação, meu irmão.
0: Obrigado é você, ô Magno, por estar dando essa oportunidade da gente estar vindo aqui uma vez por mês rezar o Santo Terço junto com os nossos ouvintes.
2: Muito bem, agradecer também ao Elide, viu? Obrigado, viu, Elide, mais uma vez, meu irmão.
4: Ô Magno, obrigado também a você, a todos que participaram conosco, né? Então até a próxima, se Deus quiser.
2: Se Deus quiser. Vamos convidar o pessoal para rezar lá com vocês. Lá, se tiverem também algum recado, fazer o uso do espaço, fique à vontade, viu?
0: É, o terço, ele é todas as quintas-feiras, após a missa das 19 horas. Começa em torno ali de 7h45, mais ou menos, já inicia o terço. E todos os homens estão convidados para poder estar indo lá rezar junto com a gente o Santo Terço, né? Vai ser muito bem-vindo.
2: Muito bem.
4: Isso aí, Magno. Então, agora, nós estamos agora no mês de julho, né? Se preparando para as festas juninas. Então, final do mês, aí, comecinho do mês, vai ter a festa junina lá na Glória.
2: Fica aí o convite, então, né, pessoal, ir lá com vocês participarem desse dia, né? Bom, gente, obrigado então. A gente se fala, se Deus quiser, mês que vem agora, né?
4: Se Deus quiser, Mark.
0: Se Deus quiser, Mark.
2: Forte abraço pra vocês, viu?
4: Boa noite a todos.
0: Boa noite, obrigado.
2: O texto volta amanhã. Você que tá ouvindo, amanhã você reza conosco, 8h20 da noite. Amanhã os mistérios gloriosos, né? Quarta-feira. Então fica aí o convite pra você rezar com a gente. Vamos fechar esse momento com linda música? Comunidade Católica Shalom, Belíssimo Esposo.

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2: Meu amigo, minha amiga, a festa social do seminário começa na sexta-feira, dia 12, a partir das 18 horas, já com funcionamento das barraquinhas. Então, dia 12 é o último dia da trezena. Está acontecendo a trezena esses dias todos. E você pode vir e participar conosco. Após a trezena, está havendo sempre um caldo ali na Praça da Alimentação, que é também uma oportunidade para você conhecer o que está sendo feito no seminário, os melhoramentos para melhor atender todas as pessoas. A Igreja Católica é preocupada em fazer o melhor para atender os seus devotos, os seus membros, os devotos, por exemplo, de Santo Antônio. Então, você pode vir e participar conosco. Começa na sexta-feira o funcionamento das barraquinhas. E eu coloquei que existe, por exemplo, a barraca do pastel, que está ligada com a barraca do caldo de cana. Mas e a cana? A cana veio de Chiador e aqui do próprio seminário. Olha que bonito. Nós plantamos a cana, agora estamos colhendo cana. Olha que bom. Então, você que nos escuta nesse momento é nosso convidado especial a também fazer essa experiência. Qual experiência?